de 2026, o nosso Moment Love. Eu sou Kleber Salles e a partir de agora você vai viajar comigo nas principais canções, músicas nacionais e internacionais que fizeram e fazem sucesso e mexem com o nosso coração. A gente vai conferir durante essa hora aqui, durante as próximas horas, né? No Moment Love. Seja bem-vindo ao Mundo de Sentimentos. Para começar, tem Westlife, More Than Words.

Billy Idol aqui no Moment to Love. Eyes Down to Face. As mais românticas você ouve aqui nesta segunda-feira, a sua semana começando com muita emoção. Agora tem o som de Air Supply, de 1993. Goodbye.

0: Aí os caras que entendem de romantismo no Brasil, Roupa Nova, Começo, Meio e Fim. Essa atinge direto ao coração, hein? Daqui a pouco a gente volta e traz muito mais emoção, muito mais músicas que mexem com o coração. E já já tem a nossa tradução também com a Paulinha Esteves, hein? Fique ligado no nosso Moment Love desta segunda.
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1: Agora no Moment Love tem o som de James Arthur com Naked no Moment Love. Os sucessos de todos os tempos.

Rapperton. Essa é um clássico dos anos 70, né? Loving You. Aqui no Moment of Love. Matt Johnson passou por aqui também com Rest of My Life. E agora tem essa música fantástica, né? Lindíssima, de Nando Reis e Roberta Campos, De Janeiro a Janeiro.

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0: Roxette, Spending My Time aqui no Moment Love. Tema de novela, hein? Um dos temas românticos mais marcantes dos anos 90. Fique ligado, Moment Love volta já.
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0: E agora chegando o quadro Love in Words, que é a tradução do inglês para o português ou de qualquer outro idioma internacional para o português, com Paulinha Esteves.
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0: Love in Words com Henrique Iglesias, You Are My Number One. E a tradução é com Paulinha Esteves.

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Daniel Wills, aqui no Moment Love. Waves, pra você nesta segunda-feira apaixonada. Agora tá chegando Tânia Mara com Elba Ramalho aqui no Moment Love, mais uma vez. Na sequência tem Duran Duran com Notorious.

0: Robin Williams, Sex It Up. Para fechar muito bem, mais um bloco aqui do nosso Moment of Love desta segunda. Continue ligado, depois do intervalo tem mais.
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3: É o seu sentimento em forma de música. Agora, trazendo um som incrível, né? Do cantor Hildon. Na rua, na chuva, na fazenda.

Luísa Sonza, Olhos Castanhos, no nosso Moment Love. As melhores canções de todos os tempos você ouve aqui. Teve Bon Jovi passando por aqui também com Never Say Goodbye. E agora tem Marillion com Beautiful, de 1995. Tema da novela Cara e Coroa Internacional.

0: Bon Tyler, Total Eclipse of the Heart, para fechar o Moment of Love dessa segunda-feira. Valeu, gente, não temos mais tempo, mas amanhã você confere uma nova edição do Moment of Love com as mais românticas. Super abraço aqui do Kleber Salles para você e uma ótima semana, hein?
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1: 23 horas e 2 minutos.
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4: Meu amigo Lemos, internauta, já nos acompanhando. Nós temos, como de praxe, como de costume, começar o programa com um comentário todos os dias. E todos os assuntos estão na mira dos nossos comentários. E hoje, o assunto é reeleição. O que é reeleição? Você sabe. É o candidato, por exemplo, a prefeito, ele se coloca à disposição, ele concorre a uma eleição, ele ganha, ele se elege, ele vai passar 4 anos à frente do poder municipal, terminando o 4º ano, ele pode continuar concorrendo, chama-se reeleição. E isso tem causado uma polêmica muito grande, debates, embates, em todo o Brasil. Onde quer que a política esteja presente, esse assunto reeleições, reeleição, vem sempre à baila. E eu gostaria de saber de você, que está nos acompanhando a partir de agora, se você é contra ou se você é a favor da reeleição. A mesma pergunta eu faço para o meu companheiro de bancada, Lemos Panchevski.
3: É, Veridiano, a reeleição, ela começou alguns anos atrás e num primeiro momento parecia ser muito legal, até porque o mandatário, né, o prefeito, o governador ou o presidente da república poderia dar continuidade ao seu trabalho. Mas, depois de algum tempo, começou-se a ver que a reeleição não é muito saudável para a política brasileira. Daí se questionaram e já existe uma determinação que a reeleição no Brasil vai chegar ao final. Ninguém sabe quando é que ela vai retornar, mas por enquanto ela está com os dias contados. A reeleição, como já falou o nosso companheiro, é mais um mandato que quem está no poder pode participar, pode ser votado, votar novamente. Mas parece que essa reeleição não deu muito certo para a oposição, para os outros que não conseguiram chegar lá, porque de repente o mandatário que está no poder, como já falei, o prefeito, o governador, o presidente da república, Pode que a oposição, até o próprio eleitorado, diz que não está dando certo. Mas assim, se ele é reconduzido ao cargo, é porque o povo ou os conchavos terminou levando ele a um segundo mandato. Eu acho até que não teria nenhum problema continuar com a reeleição no Brasil. Mas já bateram o martelo e a reeleição está com os dias contados, como eu já falei. E aí, você, nesse pouco tempo de reeleição no país, o país ganhou ou o país perdeu?
4: Sinceramente, através da minha ótica, eu quero expor a minha opinião, é óbvio, e eu vejo da seguinte forma, Lemos, a reeleição, ela poderia ter sido criada para melhorar, mas eu vejo que ela fez foi piorar, aumentou a corrupção. O que é que acontece? O cara se elege, aí ele começa ali a fazer umas obras impactantes para chamar a atenção da população e ele faz de tudo para cair no gosto do povo. Primeiro mandato, visando já o segundo. Então ele chega às vezes até 50% de aprovação de uma população. Mas o que tem por trás de tudo isso são, quanto mais obras, maior é o rombo. É assim que todo mundo fala. Cada obra deixa um rastro de destruição em nossos cofres públicos. Até aí tudo bem.
3: Quer dizer que você acha que a reeleição contribui para
4: a corrupção.
3: Para a corrupção.
4: Exatamente. Por quê? Primeiro, o prefeito corrompe uma parte da bancada de vereadores. Para começar.
3: De vereador.
4: E o vereador, ele se rende para poder se municiar para se reeleger.
3: Isso acontece também nas assembleias legislativas?
4: Em todo canto onde tem política, no planeta, onde tem ser humano concorrendo, não tem ser humano honesto, não existe. Entendeu? O que pisou na terra foi só Jesus e mais ninguém.
3: Tá certo.
4: Não existe. Isso aí é balela. O cara dizer que não mente é mentiroso. Dizer que não peca é pecador. Dizer que é honesto é desonesto. Não existe. Isso aí não existe. Que alguém me prove ao contrário. Para mim, até hoje, só Jesus. O único que passou no crivo e ainda recebeu aquele troféu que foi uma coroa de espinhos.
3: Já que você colocou Jesus.
4: Sim.
3: E aí, Daniel, como é que você diz? Do profeta Daniel.
4: Nenhum se aproxima de Jesus, pelo amor de Deus.
3: O texto diz lá que o cara foi honesto, correto, que ele foi convidado pelo rei da Babilônia.
4: Daqui a pouco tu vai colocar. Daqui a pouco tu vai colocar o José.
3: Josimar de Maranhãozinho.
4: Daqui a pouco tu vai colocar.
3: Não é assim também, não.
4: Daqui a pouco tu vai colocar o Jô.
3: Não, você já está na contramão do negócio. Conclua.
4: Não compare Jesus com ninguém.
3: Conclua.
4: Então, o cara faz aquele agarol, né? Aquela maquiagem, aquele asfalto, né? De centímetro, mas ele cai na graça do povo. E com isso, ele também agrega, aumenta o grupo, porque política sem grupo, sem liderança, dificilmente chega ao poder. E isso tem um preço, e quem paga somos nós. Então, eu vejo política não como profissão, para mim é uma missão, Lemos. Eu vou lá, passo 4 anos.
3: Concordo.
4: Entendeu? Eu faço 4 anos. Se eu for para lá e fizer bem feito, beleza. Se eu fizer mal feito, a população vai me julgar numa outra oportunidade. Você está entendendo? Mas eu me aproveitar do cargo para permanecer no cargo, para mim já está errado.
3: Agora eu lhe pergunto, quem é que não se aproveita do cargo?
4: Não entendi.
3: Você
4: sim,
3: disse que...
4: mas o cara se aproveitar 4 anos é uma coisa, 8.
3: É.
4: O cara que rouba 4 anos não rouba menos do que 8 anos?
3: Aí por isso que é bom acabar a reeleição.
4: Se o cara tiver que meter a mão, ele vai ter 4 anos somente, cara.
3: Ele não entra com mais força, ele sabe que é só 4 anos. Não, vou fazer meu nome aqui, vai roubar mais ainda.
4: Nós estamos, na verdade, no mato sem cachorro. Tanto faz correr como pular, né, Lemos? Mas eu sou contra a reeleição porque, para mim, reeleição é sinônimo de decepção,
1: e de mais corrupção.
3: Tá bom, então ficamos por aqui com nossos comentários de hoje falando sobre a reeleição. Amanhã tem mais aqui na Lemos CV para todo mundo ver. 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
4: Temos ainda o apoio do nosso querido Yuri Correia, o bom codoense do empresário Nonato Sampaio, o homem lá do Livramento. Aquele abraço, hein? Obrigado aí por apostar em nosso trabalho e nos dar esse apoio cultural, né, Lemos?
3: Um abraço também para meu amigo Raimundo lá dos Caldeirões, tá ligado com a gente, Manuel em Teresina no
4: já,
3: Piauí.
4: Já ajeitaram a água lá dos Caldeirões?
3: Rapaz, eu acho que estão com sede ainda. Eu acho que eles estão com sede, meu irmão, lá nos Caldeirões. Mais um abraço para toda a comunidade dos Caldeirões, quilômetro 17, que estão acompanhando aqui o programa Maranhão em Debate. Bom, nós vamos chamar o que agora?
4: Bom, a gente pode começar falando da nossa seleção brasileira, que ontem deu um show também, né? Vamos, venhamos e convenhamos. Contra aquela seleção lá, Panamá é ruim para dedéu. É uma das seleções mais fracas do planeta, meu amigo. Né?
3: Eu pensei que você não fosse mencionar isso. E o Panamá é jogar com um cavalo sem dente.
4: É, ali foi um treino, rapaz. Pois é. Um treino. Ali era pra ser de 15 a 20. A zero.
3: Não, mas você também quer demais. Não,
4: né? Levou dois gols. Demais, né? Levou dois gols do Panamá.
3: Pois
4: não
3: é.
4: Não pode.
3: Mas só os reservas. Foi 4 gols. Você ainda quer mais ainda.
4: Não pode, meu irmão. Uma seleção brasileira com tanta opção que tem no mundo todo, tem jogador brasileiro. Eu acho que é o país que mais exporta jogador, é o Brasil. E levar 2 gols do Panamá, não pode. Sinceramente, eu achei muito fraca a defesa. Agora, o meio e o ataque se entrosou bem, se entrosaram bem e conseguiram fazer. Inclusive, o reserva que entrou no segundo tempo, jogaram melhor do que os titulares.
3: É, e o Ancelotti disse que está meio aperreado agora. Porque os reservas jogaram melhor do que os titulares. Mas
4: sabe por que foi?
3: E aí?
4: Porque os reservas foram pra cima. Lembra, futebol, cara. Futebol, ou você joga em cima do adversário, ou o adversário joga em cima de você, cara. Não, não tem outra alternativa. Ou você vem em bloco pra cima, você tá entendendo? Vem logo todo mundo pra cima pra abafar o adversário. Você lembra a época de Jorge Jesus no Flamengo?
3: Lembro, sim.
4: O Flamengo passava 90% do tempo de bola rolando com a posse de bola, cara. O adversário pegava na bola, o Flamengo tomava. Que era um time que honrava o seu bichinho de estimação. Que mas, é o urubu, né? Era igual o urubu da carniça, meu irmão.
3: Mas alguns técnicos, por querer logo abafar, resolver a parada logo no início, se arrebenta. Se arrebenta porque o time vai todo pra cima e o outro time vem no contra-ataque. Mas
4: não tem, meu amigo. Como é que vem? Não tem como vir. Se você abafa a área que a bola está, dificilmente não tem contra-ataque. O time vai se sentir.
3: O time vai se sentir acuado,
4: rapaz.
3: Pô, deixa o Brasil ir pra cima da Alemanha, se tiver esse confronto.
4: Você tá puxando sardinha pro lado do velho Tite.
3: O Tite ganhou tudo pelo Corinthians.
4: Não, não é assim, jogando não. Na retranca. Quando ele ganhava muito, muito, era 1-0.
3: O time tem que ir pra cima, mas tem que ter uma retaguarda, tem que se proteger. Você tá falando aí que o time tem que partir pra cima.
4: Pra cima!
3: Vai até o goleiro, todo mundo.
4: Não é todo mundo, filho.
3: Não é isso, não.
4: E não é assim que você tá pensando, não.
3: Essa tática aí não funciona no futebol hoje mais,
4: rapaz,
3: não.
4: O Flamengo ganhou tudo jogando assim.
3: Mas foi no passado, hoje nós estamos...
4: O futebol não acabou, não, rapaz.
3: Minha amiga.
4: Só mudou o técnico lá, senhor.
3: Não é assim, não. Vai!
4: Mas tá, de qualquer maneira...
3: Vamos lá.
4: De qualquer forma, o Brasil sai de cabeça erguida, a seleção brasileira sai do seu país de cabeça erguida. Foram mais de 70 mil, né, torcedores ao estádio. Quer dizer, meu amigo, a energia daquela ali, se o cara não honrar, eu vou te dizer, é brincadeira. Porque vamos, venhamos e convenhamos. A seleção brasileira é uma dor de cabeça para o técnico dela, até para escalar. Então, eu acho que o escalado tem que honrar, como um dia a nossa camisa já foi honrada outrora. Né? Nós estamos passando, nós estamos ganhando uma Copa a cada 30 anos, praticamente, Lemos.
3: Mas era pra nós,
4: vamos torcer pelo Brasil.
3: Pelo menos alternado uma Copa sim, outra não, né? O Brasil era pra estar assim. É o único país do mundo, para efeito de curiosidade para você, é o único país do mundo que participou de todas as Copas.
4: E é penta.
3: Todas as Copas até hoje. E o selecionado brasileiro viaja hoje às 20 horas, já rumo aos Estados Unidos.
4: Daqui a pouquinho.
3: Daqui a pouquinho para jogar lá nos Estados Unidos. 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Meus amigos, olha, Josimar de Maranhãozinho deve ser o coordenador da campanha de Flávio Bolsonaro.
4: Tiro no pé.
3: Será?
4: Tiro no pé.
3: Eu não acredito nisso. Josimar é potência internacional.
4: Josimar tá
3: se mais elegeu,
4: sujo do que pau de galinheiro, rapaz.
3: Se elegeu e elegeu a mulher, todos para a Câmara Federal.
4: Mas caiu na malha da justiça.
3: Mas como assim?
4: Agora já era, esse Maranhãozinho que você outrora ouvia falar,
3: isso.
4: Hoje o eleitorado está vendo ele com outros olhos, Lemos. Essa passagem dele aí pela justiça, em todo o nosso país sabendo, o eleitorado maranhense é consciente de que Josimar Maranhãozinho é um dos maiores influentes da política do estado do Maranhão, um Sarney da vida. Entendeu?
3: Não foi só ele não, foi o pastor Gil também.
4: Entrou no... o homem consegue eleger vários prefeitos no estado do Maranhão. Tem várias prefeituras praticamente na mão. Licitações, entendeu? É agiota política, empresta dinheiro a juros para político. Depois recebe com juros e correções. Ainda pega uma porrada de cargo na prefeitura e ganha todas as licitações. Não é à toa que ele tá sujo agora com a justiça. E se realmente se concretizar que ele será o coordenador estadual da campanha do Bolsonaro, vai levar um ataque no estado do Maranhão. O Flávio Bolsonaro vai ter decepção no Maranhão. Porque vão usar o Maranhãozinho no horário eleitoral para difamar a campanha do Flávio Bolsonaro.
3: Pode ele não certeza. É doido para aceitar o Maranhãozinho tá louco, como coordenador, não.
4: Se ele fizer uma coisa dessa, é coisa de louco, é tiro vamos do pé.
3: Vamos acompanhar a informação que Josimar de Maranhãozinho poderá ser o coordenador da campanha de Flávio Bolsonaro para a presidência da República. Acompanhe. Ah, tudo bem. Então vamos lá. Olha, é altamente improvável que o deputado federal Josimar de Maranhãozinho coordene a campanha presidencial de Jair Bolsonaro. Na verdade, existe uma forte crise entre eles, será? Olha, Bolsonaro tem cobrado o afastamento do deputado que foi condenado pela primeira turma do Supremo Tribunal Federal por corrupção passiva e organização criminosa. Pois é, o que você falou. Ele não tá nem louco para aceitar o Maranhãozinho.
4: Dá para frisar aí, a foto dele aí, dá para frisar a foto do...
3: Põe aí a foto aí do nosso deputado federal, né? Como principal liderança do PL aí, no Maranhão, Maranhãozinho é apontado por divergências políticas e por manter um grupo com histórico de proximidade a pautas na base governista federal. Coordenação do PL, a coordenação geral da pré-campanha presidencial do PL envolvendo o senador Flávio Bolsonaro tem sido liderada por nomes como Rogério Marinho. Então, pelo que nós acabamos de receber a informação aqui, agora quentinha, é que o Josimar vai borestar. Ele não será o coordenador de Flávio Bolsonaro no Maranhão. Por enquanto, são especulações que rondam a figura de Josimar de Maranhãozinho. Então vamos pagar para ver, vamos ver como é que vai ficar, se realmente ele sai coordenador ou não. O certo é que ele está mais sujo do que puleiro de pato.
4: É... Você sabia que a frase "nossos criminosos", que foi dita pelo presidente Lula, pegou mal paca pra cachorra beça?
3: É mesmo.
4: Pegou muitíssimo mal. E é sobre isso que nós vamos ouvir um comentário agora no programa Maranhão em Debate.
1: Que país é esse que a gente está vivendo, pelo amor de Deus? Facções narcotraficantes que matam centenas de pessoas por dia, não sei se vocês sabem ou não, mas matam muito mais do que a guerra na Ucrânia. Criminosos de facções que executam o trabalhador no ponto de ônibus por causa de um telefone celular. Matam pais, mães de família, crianças, sem piedade. Mas o presidente da República, o Lula, a Suprema Corte, que aliás já está aparelhada com crime organizado, como é o caso do Banco Master, juízes envolvidos com bandidos, esse exército de bananas que aliás devem usar calcinha, esses comandantes não usam cueca não. O presidente, a Suprema Corte, o exército dizem que esses assassinos não são terroristas. Agora, a mulher que pichou a estátua com batom no dia 8 de janeiro, essa o sistema correu para carimbá-la como terrorista e trancá-la na cadeia por 20 anos. O traficante armado com um fuzil que destrói famílias não é terrorista, mas a mulher com um batom na mão é terrorista. Temos ou não um governo, uma Suprema Corte, um Congresso, um Exército aparelhado, defendendo o narcotraficante, terrorista, o bandido, um governo aliado com criminosos? Sim ou não? O Brasil está muito errado, meu povo. Ou a gente muda isso no dia 4 de outubro, ou estamos destinados a sofrer para o resto da vida e ver o nosso país sangrar nas mãos dos criminosos que estão em Brasília, que estão na Suprema Corte, no Congresso Nacional e, o pior de tudo, dentro das nossas Forças Armadas.
3: Então, eu acho que brevemente nós vamos fazer um comentário sobre esse problemão que o Trump arrumou para o Brasil. Não estou dizendo que é o Lula. Porque agora as facções criminosas, elas recebem agora uma nova nomenclatura. Agora não é mais facção criminosa. Agora,
4: um novo rótulo.
3: É, agora o nome dado pelo Trump, pelo governo de Donald Trump, é que agora as facções, elas são terroristas. Agora o Brasil não tem mais faccionado, tem terroristas. Então depois a gente vai comentar sobre isso. Eu espero que o que eu venha falar não choque aqui os nossos internautas, mas eu tenho que falar a verdade. A gente tem que ser explícito, contundente com relação à verdade. É assim que eu penso e é assim que eu vou falar.
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4: 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Bom, agora eu quero, ainda dentro desse aspecto, é você que está com a bola, Lemos, agora? Você que está com a bola, né, querido? O assunto é seu agora, não é isso?
3: Diga aí, qual é?
4: É uma das piores coisas que nós temos no Maranhão hoje, que são as estradas.
3: Isso.
4: Então manda brasa aí.
3: Então vamos lá, meus amigos. As estradas do Maranhão, você já sabe que estão caóticas. E nós estamos perto aí da véspera de uma eleição que vai escolher o novo governador do Maranhão. E quem está com a batuta na mão parece que não primou muito por essa questão do transporte. Que diga os condutores de veículos do nosso estado do Maranhão. Acompanhe o que esse condutor fala aí sobre a estrada que ele trafega. Acompanhe.
7: Dos iguais, meu amigo, tô aqui na cidade direto, aqui vai pra Pedreiras, aqui Lago da Pedra. Atenção, você cidadão, que diz que vota nesse governo do Maranhão, você cidadão, que diz que vota nesses candidatos a deputado, pré-candidato a deputado do lado do governo, que não te mostra a realidade, o diferente dos iguais mostra aqui. Vocês estão vendo isso aqui na minha mão? Isso aqui, ó, é um IPVA. que eu paguei 2026, daquele carrinho meu ali, que eu paguei R$1.470, eu paguei, enquanto muitos proprietários de carro também pagaram para andar numa porcaria dessa daqui. Agora, quando eu vinha vindo, eu encontrei esse cidadão aqui, ó. Que ele vinha ali quase ia caindo. Diga aí, meu filho, o que foi que aconteceu?
8: Eu ia desviar do buraco, quase que eu entro na frente do carro. E aí, como é que fica?
7: Tá vendo aí?
8: Olha o tanto de buraco aqui, ó.
7: Um cidadão, meu amigo, ia perdendo a vida agora há pouco. Ele foi desviado um buraco.
8: Se eu morrer, e aí fica por isso mesmo.
7: Se morrer, meu amigo, é mais uma família em luto. É mais uma família, é mais uma perda por esse estado, que por tudo se paga e nada se tem. Agora imagine quanto é o IPVA de um carro desse daqui, meu amigo. São mil e mil reais. Por tudo nós pagamos nesse estado e nada se temos. Adolfo, diferente dos iguais, pré-candidato a deputado ao lado de Laércio Bonfim. Esqueço esses deputados que hoje estão do lado desse governo, que não liga pro povo maranhense. Olha a fundura desse buraco, é isso? Isso é uma vergonha. Por tudo nós se paga e nada nós se tem. Curte, comente, compartilha. Adolfo, diferente dos iguais, pré-candidato a deputado ao lado de Laércio Bonfim. Para mudarmos esse Maranhão, trazer dignidade e respeito pro nosso povo. Tamo junto.
3: Tá aí, meus amigos, nós vamos comentar assim. Comente também o nosso programa aqui no YouTube. Faça seu comentário e você também deve ir lá no sininho. O que é mais? Além de fazer o comentário.
4: Pode se inscrever.
3: Pode se inscrever também no nosso canal. A gente
4: pode
3: agradece.
4: Comentar.
3: Já tem muita gente inscrito aqui no canal. A gente quer te agradecer por isso. Quando a gente chegar a 500 inscritos, nós vamos ter R$500 para você, são 5 Pix de R$100 cada um. Agora, se o governador Brandão mostrar, perdão, se o governador Brandão estiver fazendo a reforma das estradas, pode enviar para cá, que a gente vai mostrar aqui na hora, tranquilo. As estradas aí da região aí de Pedreiras, né? Região do Mearim, região do Médio Mearim. Você pode enviar para cá. Diz, olha, meu governador está tampando os buracos, está fazendo aqui um paliativo, está reconstruindo as estradas, manda para cá que a gente divulga também, sem nenhum problema. Né? Enquanto um desce o cacete, você pode se defender aqui no Maranhão em debate.
4: Com certeza. Agora é Codó que vem a baila. É, meus amigos. Inventaram uma tal de pegada e essa pegada é tão grande, meu querido Lemos, que tem obra parada por falta de pagamento. Eu acho que é consequência dessa pegada. E o vigia topado, ele não deixa passar em branco, porque os codoenses procuram por ele, acionam ele, e ele prontamente mostra a realidade do município de Codó. Fala, vigia!
9: Governo, veaco, prefeito, não é o que falo não, prefeito, é o povo, coloca aí!
10: E aí, vigia topado, bom dia, deixa eu te falar, velho. Rapaz, eu tô trabalhando numa escola ali em Jerusalém, na escola de frente à quadra que inaugurou agora. E lá, todo não estava, porque foi parado por falta de pagamento. O prefeito não passou, disse que não passou, fez o repasse pro empreiteiro lá e parou. Está todo mundo parado aí, sem receber. E a gente paga pensão, tem aluguel, tem tudo para pagar aí, e sem dinheiro, senhor. Eu queria ver se a gente resolvesse esse negócio aí.
9: Olha aí, prefeito, tem pena desses pais de família. Pintores, pedreiros, ajudantes, paralisaram o prefeito da obra na escola lá no Jerusalém. É bonito, família, né? Vossa Excelência fez a inauguração lá do ginásio, né? E agora a escola lá do bairro Jerusalém está parada. Está aí as imagens aí, prefeito. A obra parada por falta de pagamento, segundo os funcionários, prefeito. Está com mais de 15 dias que essa obra está parada. Tá com mais de mês, prefeito.
10: Rapaz, eu tô trabalhando numa escola ali no Jerusalém. Tô não tava porque foi parado por falta de pagamento. O prefeito não passou, disse que não passou, fez o repasse pro empreiteiro lá e parou. Tá todo mundo parado aí, sem receber. E a gente paga pensão, tem aluguel, tem tudo pra pagar aí, e sem dinheiro, senhor.
9: Tá com mais de mês, prefeito, sem saber a cor do din-din, sem saber a cor do dinheiro para comprar o gás, para pagar energia, pagar água, para pagar o seu supermercado. Pague o povo, prefeito. Os funcionários estão revoltados, trabalharam e não receberam. A escola, olha as imagens aí, a escola, lá no bairro Jerusalém, do lado onde foi inaugurada a reforma, né, do ginásio. Agora a escola está parada, a obra está parada por falta de pagamento. Pague os funcionários, prefeito, pedreiro, ajudante, pintor. Ah, mas que prefeito já não está trabalhando. Já não, a rua cheia de buraco. Não tem exame nos portinhos. Agora ele apontou mais um, não está pagando o povo. Paga os pedreiros, paga os ajudantes de pedreiro, paga os pintor, pelo amor de Deus, prefeito.
11: Já, e aí, pensou, já pensou a situação dessa? É triste, porque são pais de famílias que trabalham ali o dia todo, no pesado, cara, entendeu? Aí quando chega no sábado, neca, neca, de pitibirida. Cadê o dinheiro, meu patrão? Ah, o homem da pegada disse que não sobrou, não.
3: Olha, cadê esse? O dinheiro, rapaz? Pegaram tudo. Meus amigos, eu obtive a informação que no HGM também está um caos total. Não tem exame, não tem nada. Eu tenho até um áudio, eu acho que amanhã a gente vai rodar aqui para você acompanhar. Está uma calamidade o governo Fé, Trabalho e Futuro. Eu acho que do governo Fé, Trabalho e Futuro está tendo só a fé. É só a fé. O Trabalho e o Futuro já foram pro Beleléu. É mais um prefeito. Eu pensei.
11: Eu pensei,
3: digo, opa, o homem é grande. O homem é grande, o homem vai fazer a diferença, vai ser melhor do que o ex-prefeito doutor José Francisco, vai arrebentar a boca do balão, mas está igualzinho ao Zé, igualzinho ao ZF. A verdade é essa. 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
11: Bom, agora vamos falar do estado do Maranhão, porque o Maranhão é conhecido como o estado mais pobre da federação. E isso, há séculos, a gente poderia hoje estar vivendo um Maranhão super diferente do que vivemos na atual realidade. Porque o que se fala, pelo menos as pessoas que vêm ao Maranhão, que ouvem falar do Maranhão, que conhecem a cultura do Maranhão, que é uma cultura maravilhosa, a cultura do Maranhão. É uma cultura que chama atenção, o turismo no Maranhão é maravilhoso e tal, e as pessoas não conseguem entender por que, que o IDH do Maranhão não consegue acompanhar a evolução dos outros estados, não consegue ultrapassar Alagoas, não consegue ultrapassar o Piauí, e é um dos maiores, territorialmente falando, da federação. E tem uma riqueza ainda a ser explorada, é muito grande. E isso não é divulgado, isso não é explorado. Eu não sei por quê. Mas para você que não sabe, meu amigo internauta, meu colega Lemos Panchevski, nós vamos mostrar aqui, eu vi um vídeo interessante, o quanto o Maranhão tem a crescer, vai depender muito da classe política, porque tudo passa pelas mãos da política. Observe só esse vídeo, gente.
12: O Maranhão é o estado mais pobre do Brasil, mas o chão do Maranhão pode ser um dos mais ricos do planeta. Nióbio, terras raras, grafita, manganês, minerais que o mundo inteiro está correndo para encontrar e que estão debaixo dos pés do povo mais pobre do país. Coincidência? Não existe coincidência nessa história. Em maio de 2026, o Serviço Geológico do Brasil divulgou os mapas de 50 municípios mineradores. O Maranhão estava na lista, com nióbio, com grafita, com terras raras, com manganês, minerais críticos, essenciais para a transição energética, para as baterias de carro elétrico, para os painéis solares, para as turbinas eólicas, para o futuro que o mundo inteiro está tentando construir. E o Maranhão tem. Mas o Brasil mal mapeou o que tem. Apenas 25% do território nacional foi mapeado geologicamente. 25%. 75% do Brasil ainda é um mistério geológico. E boa parte desse mistério está debaixo do Maranhão. Empresas canadenses já chegaram. No noroeste do Maranhão, na região conhecida como Gurupi, projetos de exploração mineral somam bilhões de dólares em investimento. O mundo sabe o que tem no Maranhão, melhor do que o próprio Maranhão. Nióbio, o aço do futuro. Mais leve, mais resistente, mais valioso. O Brasil já tem 98% das reservas mundiais de nióbio, mas o Maranhão não vê um centavo do que seu subterrâneo vale. O minério de ferro sai em trem, a soja sai pelo porto, o ouro sai pelo Gurupi, e o Maranhão continua em último lugar. O mundo está numa corrida pelos minerais da transição energética. Quem tiver nióbio, grafita e terras raras vai sentar na mesa dos países ricos. O Maranhão pode sentar nessa mesa. Mas só se o Maranhão souber o que tem embaixo dos pés. Só se o povo maranhense exigir que a riqueza do seu chão fique na sua mão. Porque até agora, foi sempre o contrário. O algodão abasteceu a Europa. O minério vai de trem. A soja sai pelo porto. O petróleo está no fundo do mar. E agora os minerais do futuro estão debaixo da terra. O Maranhão sempre teve tudo. A pergunta que ninguém responde é: dessa vez vai ficar? Voz maranhense, porque essa terra não precisa de sorte, ela precisa de justiça.
3: É deplorável a situação do estado do Maranhão. Eu fico muito triste.
11: Sentado em cima do ouro.
3: Me dá vontade de ir embora pegar um busão, sexta-feira.
11: Em cima da riqueza.
3: E me mandar para o Piauí, né? Ou para Sergipe ou até Alagoas. Porque o Maranhão tem essa riqueza cultural, tem essa riqueza mineral.
11: Já pensou?
3: E agora o nióbio, meu irmão. Eu pensei que era só o estado do Amazonas que tinha o nióbio. O nióbio é um dos minerais mais procurados do mundo.
11: Mais raros.
3: Mais raros do mundo é o nióbio. E aí eu lhe pergunto, o Maranhão com toda essa riqueza, muitas terras férteis, muito verde, muita água, e o Maranhão continua aí, como diz o apresentador Veridiano Souza, sendo o último vagão do trem, último vagão do trem. Não dá para acreditar, mas as eleições aí do dia 4 de outubro está chegando. Se você escolher um para acabar de arrebentar o Maranhão, pegue a mala, pegue o beco e vá-se embora. Se você votar naquele que vai terminar de colocar pá de cal em cima do Maranhão, depois que você votar, vá embora. Porque o Maranhão está nessa situação e nós, a grande chance que nós temos agora é de mudar essa realidade trocando de governador. Porque estradas esburacadas que estão aí, ninguém aguenta mais, e uma série de outras coisas que só alegra a gente, o restaurante popular. Mas prova de que o estado realmente está na miséria.
11: Você falou em restaurante popular.
3: Está na miséria.
11: Porque você falou em restaurante popular, falou em alimentação, né?
3: É.
11: E a gente não pode viver como porco, só pela alimentação.
3: É verdade. Mas vamos a Coroatá? Vamos a Coroatá, porque em Coroatá está tendo um babado, meu irmão, uma confusão tão grande.
11: Que foi, homem?
3: O ex-prefeito Luiz da Movelar.
11: Luizinho baixinho.
3: E o ex-prefeito Luiz da Movelar, filho.
11: Ah, meu Deus.
3: Ambos foram à casa.
11: Rapaz, tal pai, tal filho, na porrada.
3: Eu não sei como é que foi, mas você vai acompanhar. Foram na casa da ex do Luiz da Movelar, filho. Foram lá ver o filho. Meu irmão, isso foi um barraco
11: tão grande. O avô foi visitar o neto.
3: O avô mais o pai.
11: E levou o pai da criança.
3: Levou o pai da criança.
11: É, pra simplificar o negócio.
3: Lá foi barraco. Lá foi barraco até umas horas.
11: Personas não gratas.
3: Meu irmão, vamos acompanhar.
11: Ou seja, pessoas não bem-vindas.
3: Você quer saber negócio de espanhol, rapaz?
11: Persona não grata, homem.
3: Negócio de espanhol, rapaz, aqui. Ô, vamos mostra, acompanhar.
13: Mostra. Já me pronunciar, eu tô indo fazer corpo de delito. Breve eu volto aqui pra contar tudinho pra vocês. Que esses dois vagabundos fizeram comigo com a minha mãe. Aqui dentro da minha casa. Dentro da minha casa. E ainda estavam armados na frente do meu filho. Pessoal, tô aqui muito revoltada porque tudo isso que aconteceu foi na frente do meu filho, certo? Eu estou aqui na minha casa, no interior, na fazenda. Quando eu fui comunicada pela babá do meu filho que os avós estavam lá na baia onde ficam os cavalos. Automaticamente eu fui pra lá. Ao chegar lá, o genitor, porque ele não é pai, né? Pai é quem cria, quem dá suporte, ele não é. Meu filho tá até em tratamento psicológico por conta disso, desse abandono afetivo. Quando eu cheguei lá, ele já foi me empurrando de dentro do carro. Quem me conhece sabe, eu não guardo almoço pra janta. Quando ele foi me empurrando, me agredindo, aí a gente foi aos tapas nós dois. Ele me bateu, me bateu, me bateu. Bateu na minha mãe, o seu Luiz também. Seu Luiz, da Movela, avô do meu filho, já tem um processo de tornozeleira eletrônica contra a minha mãe, a minha mãe tem contra ele. Ele já usou tornozeleira eletrônica. Então, a mamãe já tem esse processo com ele há muito tempo atrás. Essa briga não é de hoje. A gente já tem medida protetiva contra eles. Já é a segunda vez que ele invade a minha casa. Ele sabe os meus passos, porque ele só entra quando meu marido não tá em casa. Ele não vem quando meu marido tá. Ele aproveita a situação. Ele aproveitou que meu marido foi ao parque ao lado andar de cavalo e invadiu a minha casa, porque isso pra mim é invasão. E detalhe, ele estava com o seu Nadson e estavam armados. Estavam os três no carro, Luiz, filho, Luiz Movelar e Nadson. Eles estavam armados porque me mostraram a arma. Então, há muito tempo atrás, eles pediram pra mamãe tirar esse processo, tá tudo no zeleiro, porque eles eram políticos e não sei o quê. A mamãe com dó e piedade, porque quem tem pena do miserável passa pro lugar dele, foi lá e tirou essa ação. No qual ela vai retornar. Porque ele agrediu muito minha mãe, muito. Ele ainda dizia assim, isso é pra te aprender, sua vagabunda. Agora, detalhe, quem é vagabunda? Somos nós ou eles? Será que enganou a população de Coratá esse tempo todo? Fomos nós ou fomos eles? Ou foi eles? Então, vocês tiram as conclusões de vocês. O Luiz Filho me agrediu. Eu não sei que despeito é ele, dele que ele tem comigo. Já foi me agredindo ao sair do carro. Detalhe, dentro da minha casa. É a segunda vez que isso acontece. Na frente do meu filho. Do meu filho.
14: Solta! Grava! Solta!
11: Solte
14: ela!
11: Solte ele! Não, ele pegou mal. Pegou mal. Pegou mal. Ainda tem defesa um homem desse, as imagens não falam por si próprio, né?
3: Se eu fosse o Luizinho da Movelar, ou o Luiz da Movelar, o Júnior,
11: perdão.
3: Eu não iria lá fazer o quê, meu irmão? Se tem um neto lá, tem um filho. Chamavam, né? Aí ia no conselho tutelar, né? Eu quero ver o meu filho.
11: Pela justiça.
3: Chamava o filho pra passar uma semana com ele.
11: Ela mandava alguém levar a criança ou ela mesma.
3: Levava a criança lá. Mas ir lá, meu irmão, aí poderia ter acontecido até uma tragédia.
11: Com certeza.
3: Se o esposo da ex do Luizinho da Movela
11: estivesse lá. Ele ia se meter e ia acabar levando a pior. Que o Luizinho foi com má intenção, me perdoe aqui a minha colocação, mas pai e filho estão redondamente errados, invadiram a casa alheia, agrediram a mulher na frente do filho, eles tinham que estar presos, todos dois, sinceramente. Se fosse um perrapado lá na cidade de Coroatá, estava preso. Então, o ex-prefeito e o filho dele era para estar preso, todos dois. São dois covardes que agrediram lá, a velha lá e a mãe da criança, na frente da criança, rapaz. Cara, tem uns meios legais, porque ela vai lá, entra com uma ação, eu quero ter direito, ver meu filho, final de semana, uma vez ou duas vezes por mês, mas não fazer um negócio desse, rapaz, porque foi prefeito, não existe isso aí não, cara, tá errado, a polícia me deixou a desejar, era pra todos dois ter sido trancafiados, ainda tem justificativa, não tem?
3: Tem sim.
11: Eles querem se retratar.
3: E agora nós vamos mostrar o outro lado da moeda.
11: A versão dele, né?
3: Porque o nosso programa aqui é um programa que não puxa nem para um lado e nem para o outro. A gente tem que respeitar a notícia, tem que respeitar os atores da notícia e respeitar também aqueles que assistem o nosso programa.
11: E nós vamos ouvir quem agora?
3: Então vamos acompanhar o que diz aí, em defesa própria, o ex-prefeito Luizinho da Movelar Filho, falando sobre esse episódio que está rodando o Maranhão todo aí nas redes sociais. Vamos acompanhar.
15: Boa tarde a todos. Sou Luiz da Movelar Filho, pai do Luiz Felipe, e vim aqui esclarecer sobre os vídeos que estão circulando nas redes sociais desde ontem. Tudo começou quando eu recebi informações do colégio do meu filho que ele está com uma baixa frequência escolar e um baixo rendimento. Fui até a cidade onde ele estava juntamente com sua mãe e mais uma vez fui em busca de uma conversa, chegar a um diálogo, a um entendimento. Fui recebido pelo atual companheiro dela, aonde tive a minha entrada prontamente liberada, como de costume, e ao entrar a propriedade, fui logo prontamente surpreendido pela mãe do meu filho, com agressões verbais, agressões físicas, e como os vídeos por si só, você já vê, não houve nenhuma agressão da minha parte e nem do meu pai. Nós apenas resistimos às agressões e estivemos ali para que nenhum trauma pudesse abalar ainda mais a vida do meu filho, porque ele estava presente no local. E as mesmas muito descontroladas, aonde a gente não teve chance alguma de conversa, chance alguma de diálogo. E ao entrar na propriedade, fui logo prontamente recebido com muita agressão verbal, com muita agressão física. Como vocês podem ver aqui, eu fui brutalmente mordido, agredido mesmo, e como os vídeos por si só já falam, vocês podem ver que em nenhum momento nem eu e meu pai reagimos à agressão, até porque são duas mulheres e meu filho estava presente no local, e elas não tiveram nenhum respeito nem por ele, nem por ninguém. São 8 anos que eu venho sofrendo calado, sem fazer nenhuma exposição, mas ontem tudo tem limite, ontem chegou ao limite, e por conta disso que eu venho aqui esclarecer todos os fatos para cada um de vocês. Sobre as alegações de não pagamento da pensão alimentícia, tudo isso é mentira. Pago todos os meses de maneira integral e regular, ainda quando era o mesmo valor quando eu fui prefeito, não pedi revisão. Além disso, pago também a escola, pago o reforço, pago o transporte, pago todas as assistências necessárias para o bem-estar do meu filho. Sei que não sou um pai perfeito, mas sempre busco o estreitamento da relação com meu filho, o que sempre foi muito dificultado por elas. Inclusive, meu filho não mora nem comigo, nem com a mãe dele. Eles moram na mesma cidade, mas a mãe do meu filho mora em uma casa e meu filho reside com a avó em um apartamento. E sobre o uso de tornozeleira eletrônica, é mais uma grande mentira. Todos sabem de cor ou ataque que meu pai nunca usou, sabe do seu caráter e conhece sua índole. Esse é um vídeo de esclarecimento dos fatos, mas tudo será comprovado pelos meios legais e a verdade prevalecerá.
11: Tentou argumentar, mas as imagens que a gente viu, esse argumento aí não consegue superar. Até porque ele disse que vem sofrendo, até que acabou o limite, mas isso não dá direito de ele invadir propriedade de ninguém para culminar no que culminou. E ele diz aí que o filho não é criado nem por ele nem pela mãe da criança, que a criança é criada pela avó. E para que é que existe justiça? Para um cara que foi prefeito, ele não sabe que existe a justiça. Porque se a tutela da criança está com a mãe e a criança está com a avó, o pai tem direito de entrar na justiça e pedir a tutela do filho para ele. Porque depois da mãe, vem o pai. Aí no caso de falecer pai e mãe, é que os avós maternos e paternos vão brigar na justiça pela tutela da criança. Não tem que resolver assim, na marra. Errou, você para mim está errado, meu amigo. É errado demais porque não é com violência e nem com as próprias mãos que se faz justiça.
3: Tá bom então. Se a criança quer ficar com ele, tudo bem.
11: Se não quer,
3: se a criança não quiser, ele também não pode forçar
11: na marra
3: a criança morar com ele, passar uma semana com ele. Jeito nenhum. 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
11: Meu amigo Lemos, meu amigo internauta, o nosso presidente, porque ele é nosso, é o presidente do Pagnato. Meu amigo Lemos, meu amigo internauta, o nosso presidente, porque ele é

0: Bom, cara. Rapaz, pelo amor de Deus, é um cara desse. Não tem assessoria. É de comunicação. Será que ele age por conta própria? O Lula tá variando, meus amigos. O Lula não é para ser mais nem presidente de associação nesse país. Pelo amor de Deus, vamos, venhamos e convenhamos.
1: E quem pode ser só o Bolsonaro? Pode ser o
0: Não,
1: Flávio?
0: também não.
1: Também
0: Pode
1: não.
0: que seja. Não, o Flávio
1: Ah,
0: Bolsonaro é jovem.
1: é.
0: E ninguém pode falar nada dele porque ele não foi.
1: Ah, tá
0: Entendeu?
1: certo.
0: Não é?
1: Isso.
0: Tá aqui o Zema. O Zema, por exemplo. Vai falar agora. Tá todo mundo pegando uma carona nessa frase maldita do Lula para se sobressair politicamente falando. Mostra aí o Zema.
2: PCC e Comando Vermelho são facções terroristas. Precisou o governo americano reconhecer isso em vez do governo Lula e do PT. Uma vergonha. Vejam que absurdo. O PT diz que tratar facção como terrorismo ameaça a soberania do Brasil, que isso facilita uma intervenção americana no Brasil. Espera aí, como assim? Quem ameaça a nossa soberania é exatamente o PCC e o Comando Vermelho. Eles dominam territórios dentro do Brasil. Lá quem manda são eles, não o governo. Nossa soberania não está ameaçada. Ela foi roubada. E o Lula nunca fez nada a respeito. Pelo contrário, só passa pano para bandido. O governo americano vai intervir no Brasil? Não. Ele vai ajudar a combater facções que extorquem milhões de famílias que já atuam em muitos outros países e que a cada dia que passa se tornam ainda mais fortes nas barbas do Lula. A colaboração americana é muito bem-vinda e o Flávio foi capaz de fazer aquilo que o Lula já deveria ter feito há muito tempo.
0: Então, olha, preste bem atenção, meus amigos. Veja só como é que as coisas acontecem. Tudo que os Estados Unidos queria acabou de acontecer. Os Estados Unidos, rapaz, esses caras estão implantando terrorismo no Brasil. Isso é terrorismo. Os caras vão para cima da polícia, mata a polícia. Eu vi um vídeo hoje, um caveirão sendo metralhado no Rio de Janeiro. Você está entendendo? Se eu encontrar novamente, sabe, esse vídeo, eu vou trazer para o programa. Quer dizer, é realmente, cara, as facções agindo com terrorismo total no país. E aí os Estados Unidos disse, bora logo rotular essa galera aí, essa classe, como terrorista, porque só assim nós teremos direito de combater isso lá dentro do Brasil. Já que eles estão bancando até campanhas políticas lá no Brasil. Você está entendendo? E aí, olha o que aconteceu. Mostra aí, produção. Mostra aí. Estados Unidos apreendem 4 toneladas de cocaínas oriundas do Brasil. Presta bem atenção, Maranhão. Olha aí, presta atenção, presta atenção. Na tela, para você ter uma noção dessa informação, né? 4 toneladas, meu amigo Lemos, você internauta que está nos acompanhando, isso aí nada mais é do que um prato cheio, é um prato cheio para o presidente Donald Trump, porque ele já tem argumento a partir de agora para realmente executar o plano que há muito tempo ele está traçando com relação ao que vem. Rapaz, quem pensar que o que acontece no Brasil, os Estados Unidos não sabe? Os Estados Unidos sabe de tudo. É um país que monitora o mundo todo. Não é à toa que é a maior potência mundial, né? Então, olha aí, ó. Uma possível mudança na política de segurança dos Estados Unidos pode impactar diretamente o Brasil e reacender tensões diplomáticas. Em reunião com o Gabriel Calipto, a autoridade norte-americana teria sinalizado que o Washington avalia classificar facções criminosas brasileiras como organizações terroristas, incluindo o Comando Vermelho e o Primeiro Comando da capital. Só que além desses dois, tem mais alguns outros que, inclusive, estavam cogitando uma possível aliança para fortalecer as facções. E os atos são atos terroristas. Eu concordo com o presidente dos Estados Unidos, né? Porque enquanto eles estavam ali brigando por território.

0: brigando por área para vender a droga, tudo bem. Mas quando eles começaram a interferir na vida pública, bancando campanhas políticas, aí o negócio já começou a pender para o outro lado. Nós temos aqui uma matéria: narcotráfico banca campanhas políticas no Brasil. O negócio é mais sério do que você possa imaginar. E quem disse essa frase foi nada mais, nada menos do que Fernandinho Beiramar, esse que está aí no gatilho mesmo. Só mostra ele aí, por favor, produção. Só mostra aí pra galera. Tá aí, ó, a frase, ó. Volta a viralizar entrevista de Fernandinho Beiramar em que ele afirma quem financia campanhas eleitorais é o narcotráfico.
1: Tá aí, aí pronto, acabou. Acabou, acabou. 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Bom, nós vamos chamar agora, Leonel Filho, pode ser? Ou não? Não, quem é que vem aí? Quem está na
0: Bom,
1: ponta da agulha?
0: Vamos falar sobre, aqui rapidinho, porque nós estamos já finalizando. Tem muita gente que diz, o presidente tal lançou lá em 1900 antigamente.

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1: 0 hora e 2 minutos.

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1: 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Boa noite, bom dia, boa tarde. Obrigado demais. E ela sabe ainda. Ela tá se lembrando, ela tá lembrando de tudo ainda. Você também está lembrando de tudo aí na sua casa. Você em Moçambique, na África. Você em São Luís do Maranhão. 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De Belém, do Pará. 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Também você do Canto do Coxo, em Codó. 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
1: Ok, agora é hora das manchetes, é hora dos destaques aqui do programa Coisas do Povo, a maior audiência do rádio. Vamos para a manchete de número 1. Pitadinha de religião. Quem pula de igreja em igreja não frutifica. Cassiane critica a falta de raiz entre fiéis evangélicos.
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1: A manchete número 2 e a number 2. Atletas de Codó denunciam falta de apoio da prefeitura para a competição nacional de ciclismo.
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1: A manchete de número 3 é a number 3, polícia policial. Duplo homicídio é registrado em Vargem Grande.
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1: A manchete de número 4 é a number 4. Vereador Leonel Filho espalha informação falsa e mente ao usar nome da justiça de forma indevida contra médico Pedro Neres. Está no blog do Leonardo Alves.
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1: E a manchete de número 5 é a number 5. Novo ginásio poliesportivo é entregue à comunidade do Nova Jerusalém, em Codó.
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1: Com estas e outras, está no ar o Coisas do Povo. Para você do Pará, para você de Campo Grande, a maior audiência aqui na Lemos FM.

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0: 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Vamos a Brasília com a agência Rádio Web. A informação chegando aqui no programa Coisas do Povo em tempo real. Urgente, Estados Unidos vão classificar PCC e Comando Vermelho como terroristas. A reportagem é de Alan Barbosa, acompanhe.
2: O senador e candidato à presidência da República, Flávio Bolsonaro, conseguiu o que o governo Lula articulou para não acontecer. Os Estados Unidos anunciaram nesta quinta-feira que vão classificar o Comando Vermelho e o PCC como organizações terroristas. A decisão abre caminho para uma invasão estadunidense no Brasil, ferindo frontalmente a soberania nacional. O anúncio acontece um dia após Flávio Bolsonaro se encontrar com o secretário de Estado Marco Rubio nos Estados Unidos. Para o advogado e analista político Melilo Diniz, a medida abre caminho para pressões externas na política brasileira.
3: E quando se amplia demais o conceito de terrorismo, exige sempre o risco de banalização jurídica e até de utilização política futura desse enquadramento que pode voltar, inclusive, contra a população brasileira. Democracias maduras precisam combater o crime organizado com firmeza, mas também com precisão conceitual, porque no mundo do direito, especialmente em temas de segurança, palavras têm consequências muito concretas. E jogar isso no colo dos Estados Unidos, um país que caminha francamente para reduzir cada vez mais a sua democracia, especialmente sob Donald Trump, não é somente um erro, é muito mais, é a tentativa de vender água barrenta como água profunda.
2: A defesa da soberania nacional tem sido defendida pelo presidente Lula desde as tentativas frustradas de Eduardo Bolsonaro de fazer o que o irmão presidenciável conseguiu agora. Em encontro na Casa Branca, Lula e Trump conversaram sobre o tema. O presidente brasileiro apontou que armas pesadas usadas pelo crime organizado no Brasil são de origem estadunidense. Diniz explica que a legislação brasileira trata os crimes de terrorismo e de organizações criminosas de formas distintas.
3: O terrorismo no direito internacional e na legislação comparada normalmente envolve motivação política, ideológica, religiosa ou de intimidação institucional do Estado e da sociedade. Já as organizações criminosas têm outra finalidade essencialmente econômica. O que é que é? Lucro, mercado ilegal e controle territorial para exploração financeira. Uma facção pode ser extremamente violenta, mas isso não a transforma automaticamente em grupo terrorista. Misturar os conceitos gera distorções jurídicas importantes e é um pouco a infância do debate político quando o desafio é exatamente a violência e a segurança pública.
2: A medida começa a valer a partir do dia 5 de junho. Em uma rede social, Rubio informou que o governo Trump continuará usando todas as ferramentas disponíveis para proteger os interesses de segurança nacional deles. Em comunicado, os Estados Unidos afirmaram que as facções brasileiras serão nomeadas como terroristas globais especialmente designados e organizações terroristas estrangeiras. Agência Rádio Web de Brasília, Alan Barbosa.

0: Olá você, todo mundo ligado aqui no programa Coisas do Povo, aqui na Lemos FM, a maior audiência do rádio. Olha, Paulo Marinho Júnior foi o único deputado do Maranhão a votar contra o fim da escala 6x1. Olha, isso tem dado um abacaxi, uma confusão em Brasília. E o deputado Paulo Marinho Júnior, que tem base política na cidade de Caxias, foi o único parlamentar do Maranhão a votar contra a proposta que prevê o fim da escala de trabalho 6x1 no Brasil. A votação ocorreu na Câmara dos Deputados nesta semana e terminou com a ampla maioria favorável ao texto. E ele votou contra. De acordo com o levantamento publicado pela a Carta Capital, apenas 22 deputados votaram contra a proposta em primeiro turno, enquanto 472 parlamentares se posicionaram a favor da medida. Entre todos os deputados federais maranhenses, Paulo Marinho Júnior foi o único a integrar o grupo contrário ao fim da jornada 6x1, modelo em que o trabalhador atua durante 6 dias consecutivos para ter apenas 1 dia de descanso. A proposta busca reduzir a carga semanal de trabalho e garantir mais qualidade de vida aos trabalhadores brasileiros. O debate ganhou força nos últimos meses após mobilização nas redes sociais e pressão de movimentos trabalhistas em todo o país. O voto do deputado de Caxias chamou a atenção justamente por isolá-lo dentro da bancada maranhense na Câmara Federal, enquanto os demais parlamentares do estado votaram favoráveis à mudança. Paulo Marinho Júnior seguiu na contramão da maioria. Olha, muitas vezes você paga um preço caro. A maioria, a manada toda, vai para um lado. Todos os bois que saem do curral vão para um lado. Aí tem um boi que vai para o outro lado. Não estou chamando aqui o Paulo Marinho Júnior deputado de boi. Não é isso. Não é isso. Eu não estou chamando ele de chifrudo. Mas o que eu quero dizer é que ele votou contrário à maioria. E muitas vezes quem vota contra a maioria está certo e a maioria está errada. Eu não estou dizendo aqui que a maioria errou. Não é isso. Mas o Paulo Marinho foi o único do Maranhão que não foi com a maioria. Tá aí. Exemplo, que esteja certo ou que esteja errado, mas ele foi macho, muito macho, para poder aguentar. Para poder aguentar a pressão. Todo mundo vai para um lado, ele vai para o outro. Né? Mas, minha amiga, eu não tô caçando problema. Quem caçou problema foi lá o Paulo Marinho, que votou contra os outros lados. Foi eu, não. Pois é. 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
0: 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Olha a notícia boa, novo ginásio poliesportivo é entregue à comunidade do Nova Jerusalém. É um trabalho do governo Fé Trabalho Futuro, tá bom? A informação chegando aqui. A cidade de Codó deu mais um importante passo no fortalecimento da educação e do esporte na noite da última terça-feira, com a inauguração do novo ginásio poliesportivo do bairro Nova Jerusalém. Tomara que ele não seja depredado, porque o outro arrebentaram tudo, derrubaram tudo, estraçalharam o ginásio. A verdade é essa. Vamos botar vigias. Mas eu acho que a própria comunidade deveria cuidar do ginásio, né? Se deixasse o ginásio lá sem vigia, que a própria comunidade cuidasse, porque é um bem, é um patrimônio da comunidade. Mas tem que gastar com vigia 24 horas, porque senão acabam tudo logo, logo, logo. Né? Olha, a solenidade aconteceu na própria comunidade e reuniu gestores escolares, professores, servidores, estudantes, pais responsáveis e diversas autoridades municipais. Está aí palmas para o governo Fé Trabalho Futuro, E fez uma obra bonita, tá tudo prontinho, os meninos jogaram, muita gente na arquibancada, festa no bairro Nova Jerusalém. Mais uma praça esportiva. Olha, daqui um pouco tem polícia, prende homem suspeito de estupro de vulnerável. Eu não sei, isso aqui, aquele negócio de ladrão que rouba ladrão tem que perder a mão? Eu acho que o estuprador teria que perder o órgão genital. Eu sou radical. Teria que perder o órgão genital. Tu não sabe, infeliz, que tu não pode estuprar nem a mulher mesmo. Nem a mulher, porque a medida em que o homem coabita com uma mulher sem a permissão dela, caracteriza estupro. Imagine com criança, rapaz, com adolescente. Meu irmão, já no bloco das polícias você vai acompanhar as informações aqui no programa Coisas do Povo. Mas vamos chamar a agência Rádio Web, tá todo mundo ligado aqui no programa Coisas do Povo. Trabalho, a reportagem é de Norberto Notari, escala 6x1, o que prevê o texto aprovado na Câmara. Você vai acompanhar agora, foi exatamente esse embrólio aí que o vereador Paulo Marinho Júnior não votou, votou contra. Vamos lá, vamos acompanhar a matéria com Norberto Notari, acompanhe.
2: A PEC que ganhou muito destaque nas últimas semanas e foi aprovada na quarta-feira na Câmara, terá impacto direto na vida do trabalhador. É a proposta de redução da jornada de trabalho que, de quebra, acaba com a chamada escala 6x1. A medida vai para o Senado e, se aprovada, altera a Constituição Federal no trecho sobre direitos e garantias fundamentais. A mudança prevê que a duração do trabalho não será superior a 8 horas diárias e 40 horas semanais. O artigo prevê exceções ao permitir compensações de horários e a redução da jornada conforme acordo ou convenção coletiva de trabalho. Mas quem dá mais detalhes é o professor de economia Adalmiro Marchetti.
3: A principal mudança é a redução da jornada de trabalho semanal de 44 horas para 40 horas, com a garantia de 2 dias de descanso remunerado por semana, sem redução salarial. A regra geral passa a ser a jornada de trabalho 5x2, aí pode haver outros formatos, desde que negociados coletivamente. O modelo de escala 6x1, as pessoas trabalhavam 6 dias e descansavam 1, deixa de ser aplicado. Vai ter um período de transição que ocorre em 2 etapas.
2: O tema sempre dividiu e divide economistas e representantes do setor produtivo. Estudos de confederações empresariais apontam risco de aumento de custos para as empresas, pressão sobre a inflação e até a queda no produto interno bruto, o nosso PIB. Já análises da Unicamp e do Instituto de Pesquisa Econômica Aplicada, o IPEA, indicam impactos mais limitados na economia e alguns estudos sugerem que setores seriam mais afetados, mas também apontam potencial de geração de vagas e crescimento do consumo. A socióloga e professora de Ciências Sociais e do Consumo da ESPM, Carla Globo, aponta benefícios para os dois lados.
4: Eu acredito que a médio prazo, inclusive para o sistema produtivo, será melhor, né? Porque esse trabalhador vai poder se dedicar ao descanso, ao lazer, voltar com as baterias recarregadas para a semana de trabalho. Né? Então, acho que isso pode, inclusive, eu sei, né, que houve um forte lobby, sobretudo da bancada mais patronal, né, contrária ao projeto, mas eu acho que a médio prazo isso pode ser bastante interessante, inclusive para o sistema produtivo.
2: Já o professor de economia Alexandre Chaia entende que a medida deve ser vista com cautela.
5: Desde a indústria, que muito provavelmente vai absorver isso, porque já é um esquema de trabalho que tem folga de 2 vezes e que vai aceitar sem problema, e a redução talvez da carga de trabalho com a colocação de inteligência artificial, com a criação de mais robôs, talvez ela seja substituída essas 2 horas, ou as 4 horas de diminuição, ela não vai impactar tanto, porque é só uma questão de colocação de mais tecnologia. Agora, tem setores como varejo, comércio, shopping, que no Brasil fica aberto 7 dias por semana e o cara tem que trabalhar, que você vai acabar tendo impacto de ter que contratar mais gente.
6: No Brasil, algumas empresas já adotam a escala 5x2 e até quem optou por reduzir ainda mais e dar 3 dias de folga garante que está mais satisfeito, como é o caso da empresária Isabela Raposeiras.
7: Com a escala 4x3, a gente conseguiu reduzir o indicador de mão de obra. Por quê? Porque a galera aumentou a produtividade, a galera trabalha mais descansada, mais ágil, mais gentil também com o cliente e erra menos. Então, a gente vende mais. Nosso faturamento subiu 35% em 2025 e a gente implantou a escala em julho.
6: O economista César Bergo faz coro ao professor Alexandre Chaia quando diz que o setor vai ser o fiel da balança quando a gente fala de resultados.
8: Não temos dúvidas, né, que o impacto econômico vai se dar naquelas atividades que têm um uso mais intensivo de mão de obra. A gente podia citar a área da saúde, a área da segurança, as pequenas empresas, o comércio em geral. Isso vai ter que ter uma boa adaptação. Primeiro que os impostos não foram reduzidos, os encargos trabalhistas também. Hoje os encargos trabalhistas no Brasil são muito elevados, né? E essas mudanças todas, esses penduricalhos que foram aprovados na lei, vai implicar aumento de custo também. Então, obviamente, você vai ter repasse para os produtos.
6: Importante lembrar que há 100 anos, o fundador da Ford, Henry Ford, foi pioneiro na escala de trabalho 5x2, com 40 horas de jornada de trabalho em um projeto considerado bem-sucedido. Agência Rádio Web, produção e reportagem, Norberto Notari.
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0: 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Meus amigos, olha, informação chegando aqui no Coisas do Povo, sem perda de tempo, tá todo mundo ligado, já já nós vamos ter o Pitadinha de Religião. Olha, a equipe da SEMA de Codó esteve lá em São Luís do Maranhão, vamos acompanhar, falando aqui de meio ambiente e você acompanhando tudo aqui no programa Coisas do Povo, a maior audiência do rádio. Tá todo mundo ligado na Lemos FM, programa que já conquistou os ouvintes de todo o Brasil, especialmente do Maranhão e de Codó. Olha, a equipe da SEMAN de Codó participa de oficina estadual da iniciativa Adapta Cidades em São Luís do Maranhão. Tá aí o secretário de Meio Ambiente, Ferdinando Rocha. Vamos lá, a Secretaria Municipal de Meio Ambiente, a SEMAN, segue consolidando sua atuação técnica e científica no cenário ambiental maranhense. O município foi oficialmente convocado pela Secretaria de Estado do Meio Ambiente e Recursos Naturais do Maranhão para participar da oficina estadual da iniciativa Adapta Cidades. Importante programa voltado ao fortalecimento das políticas públicas e de adaptação às mudanças climáticas. Codó integra o seleto grupo dos 10 municípios prioritários do Maranhão, convidados para participar da iniciativa. Ao lado das cidades estratégicas como São Luís, Imperatriz e Bacabal, a convocação demonstra o reconhecimento estadual ao trabalho técnico desenvolvido pela equipe da Secretaria Municipal de Meio Ambiente de Codó, que vem ampliando sua capacidade de planejamento, produção de dados ambientais e transparências públicas e qualificação profissional. Então, parabéns, palmas aí para a Secretaria de Meio Ambiente de Codó. que o Ferdinando Rocha não fique só nessa coisa. E quando o prefeito for desmatar, quando o prefeito for cortar, como empresário, como prefeito, a secretaria entra em ação. Se olha, você me indicou aqui para me ser o secretário de meio ambiente, eu tenho que fazer o meu papel aqui como secretário. Você está fazendo a coisa errada, cortando as árvores na Praça da Bandeira, na Avenida Duque Caxias e em outros lugares também. Então, é para o secretário se portar como um verdadeiro secretário de meio ambiente, defensor do meio ambiente. Não é só ir para lá e receber os 12 mil reais e fazer vista grossa e deixar o prefeito, deixar latifundiários, desmatar tudo aí, derrubar palmeiras, derrubar caatinga, derrubar aí a massa, as matas ciliares. Não pode. Mas mesmo assim eu parabenizo aí ao Ferdinando Rocha, secretário de meio ambiente do município de Codó. Bom, nós podemos chamar aí agora Projeto Codó Solidário, nós podemos chamar Pitadinha de Religião ou Bloco da Espoliça, né? Ou Daniel Souza com a reportagem aí. Você que escolhe. Nós vamos para Daniel Souza? Pois não? Então vamos acompanhar Daniel Souza, o nosso repórter, falando mais do governo Fé, Trabalho e Futuro aqui no programa Coisas do Povo. Acompanhe.

0: ex-ministro Fufuca, rapidinho aqui, deputado federal, ex-ministro, presidente Lula, falando da alegria, satisfação de estar na cidade de Codó, na abertura da 35ª edição de Jogos Escolares.
1: Sim, muita alegria poder estar em Codó, prestigiando a abertura de um dos maiores Jogos Escolares do Estado do Maranhão. E, acima de tudo, podemos contribuir diretamente com o esporte, não apenas com a presença física, mas com a presença de obras. Arena Brasil, novo ginásio poliesportivo de Codó, maior da região, ou a reforma do estádio, enfim, inúmeras ações que vão beneficiar a juventude, os desportistas e vão dar um norte e uma esperança muito grande para que a gente possa trazer grandes talentos no futuro para todo o Brasil.
0: O que é que Codó pode ainda esperar, já que o senhor já fez muito, junto com o presidente Lula, o deputado Naginho, o prefeito Chiquinho, o que é que o povo pode esperar ainda muito mais para 2026?
1: Sem sombra de dúvida, essa parceria que cada vez mais aumenta, cada vez mais cresce, entre eu, o deputado Francisco Naginho, o deputado Chiquinho, a gente vai continuar sempre avançando, crescendo, trazendo ganhos em todas as áreas. Codó é cidade grande, merece o respeito e a consideração de qualquer político que vem aqui.
0: Secretário de Educação, satisfeito com a grande abertura, superou a expectativa.
2: Tá aí o pontapé inicial, bem feito, bonito, confortável, que incentiva as crianças a competirem mais e cada vez melhor. Teremos aí, Danielzão, muita notícia pela frente, porque esses meninos vão brilhar muito. São mais de 4.600 competições pela frente. Tá preparado, Danielzinho?
0: Com certeza, e Codó só tem a ganhar, porque Codó não deixou a desejar. Saímos na frente, estamos na
2: Bacana
0: frente.
2: Bacana demais, eu quero agradecer aqui, aproveitar e agradecer a toda a imprensa esportiva, blogs, a todos os influenciadores e a vocês, repórteres, que estão aqui cobrindo, transmitindo a informação para que a gente possa levar tranquilidade para as famílias.
0: Prefeito Chiquinho, você falando dessa grande festa dos Jogos Escolares.
3: Da juventude. Vejo o entusiasmo do esporte, que o esporte é vida, o esporte é tudo na vida. No ano passado foi um show, a minha primeiro ano de mandato. Esse segundo ano não vai ser diferente, certo? Estamos preparados, são mais de 4 mil jovens, certo? Que vai fazer parte desse grande momento, onde nós queremos aqui parabenizar a juventude de Codó. Dizer para a juventude de Codó o carinho e o amor que eu tenho por essa juventude. Essa juventude que acreditou e acredita no prefeito Chiquinho FC. E o Chiquinho FC, sem dúvida nenhuma, tem feito de tudo para cuidar bem das nossas criancinhas, para cuidar bem do futuro de nossa cidade, que são a juventude. Nós temos que preparar essa juventude para o tempo amanhã, muito concorrido. E a nossa responsabilidade, junto com a Secretaria de Educação, junto com todos os professores, que nós também temos um carinho muito grande, eu quero parabenizar todos vocês. Quero parabenizar a todos os papais, a todas as mamães que estão aqui com seus filhinhos, com certeza, com muito orgulho do seu filho fazer parte desse grande momento dessa festa. Portanto, minha gente, agradeço a Deus. O nosso trabalho tem que continuar, porque eu sempre digo que essa é a verdadeira nossa pegada.
0: Secretário de Esporte, Nilson da Gabriela, satisfeito com essa grande abertura, um momento memorável para a história de Codó.
4: É isso aí, Daniel. Agradecer a Deus em primeiro lugar e parabenizar a todos os codoenses por ter escolhido o prefeito Chiquinho FC como gestor de Codó, que está transformando a educação junto com o esporte e essa parceria. Quero aqui agradecer a todas as secretarias envolvidas, a Secretaria de Infraestrutura, a Secretaria de Cultura, ao gabinete, a toda a imprensa aqui presente fazendo parte dessa história dos segundos Jogos Escolares da gestão do prefeito Chiquinho. O prefeito do esporte, deputado Najib, presente através de chamada de vídeo, o ex-deputado Zito Rolim, a primeira-dama, dona Terezinha Buzar, Cíntia Rolim, vice-prefeita, e do nosso ministro do esporte, ex-ministro deputado federal, Fufuca. Quem ganha com isso é Codó, é o esporte, é a juventude de Codó sendo transformada através do esporte. Viva o esporte, esporte é vida, e Codó respira esporte.
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6: 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Atletas de Codó denunciam falta de apoio da prefeitura para a competição nacional de ciclismo. E aí, irmão, enquanto a gente tenta ajudar aqui, enquanto a gente está elogiando, batendo palmas, né, para a prefeitura, para o prefeito, aí lá vem outra coisa. Olha, três atletas de Codó foram convocados para representar o Maranhão na Copa das Federações de Ciclismo de 2026, competição nacional que será realizada no dia 21 de junho em Brasília. Apesar da conquista e da oportunidade de levar o nome da cidade de Codó para um evento de expressão nacional, os ciclistas afirmam enfrentar dificuldades para conseguir apoio do poder público municipal. Mas aí é para o prefeito ajudar. Não custa nada pagar uma passagem de ida e volta, aliás, duas passagens. São apenas três atletas. Os atletas convocados são Joshua Simon Soares Holanda Araújo, de 26 anos, José Ribamar Rodrigues Luz, de 19 anos, e Luan Lucas Oliveira, de 27 anos. Segundo eles, empresas patrocinadoras da iniciativa privada têm contribuído constantemente com os projetos esportivos desenvolvidos pelo grupo, mas o mesmo não acontece em relação às autoridades municipais. Quer dizer, as empresas vão lá, metem a mão no bolso, ajuda os atletas, tudinho direitinho, os ciclistas, mas quando chega na prefeitura, esbarra. Rapaz, tu sai de praia, aí o prefeito não ajuda. Rapaz, não é o que eu tô dizendo, não. É a matéria aqui. É, infeliz. É a matéria aqui. Pois é. Aí desse jeito não vai. Como é que o esporte vai desse jeito? Né? O que que custa um prefeito patrocinar três atletas pra ir bem aí no Distrito Federal? Bem aí! É? Meu irmão... É, a gente quer ajudar aqui o governo, mas quanto mais a gente luta, mais acontece essas coisas, rapaz. Não, tem dessa não. Olha, 14ª sessão ordinária, equipamentos de última geração chega ao HGM de Codó. Enquanto estão dizendo que o HGM não tem nada, não tem raio-x, não tem cibalena, não tem AS infantil. Tá chegando aqui, meu irmão. Equipamento de última geração que chega ao HGM. Eu quero saber que equipamentos são esses. Se o raio-x está lá, vai estar lá agora. O que que vai ter? Olha, durante a 14ª sessão ordinária da Câmara Municipal de Codó, os vereadores fizeram uso da tribuna para destacar os feitos e ações do Executivo realizando durante o mês de maio, como as homenagens e celebração alusivas às mães e a abertura dos jogos escolares. Tá aí. O vereador, que é da base aliada do governo, rapaz, mas só fala bem do governo. Só fala bem do governo. Aí a outra ala, que é da oposição, desce o cacete no governo. Meu irmão, é assim mesmo, rapaz, o parlamento é assim. E o parlamento é bom porque é assim mesmo. Tem os de oposição, os de situação e tem os do centro. Pois é. Meus amigos, vamos a Brasília. Vamos a Brasília com a agência Rádio Web. Nordeste ganha cada vez mais relevância no ramo da inovação. É empreendedorismo. A reportagem é de Virginia Alves. Acompanhe.
7: Startups vão dividir espaço com investidores e grandes empresas no Neon 2026, evento de inovação que acontece em junho, em Maceió. A programação inclui rodadas de negócios, mentorias, visitas técnicas e conexão entre empresas, empreendedores e fundos de investimento. A analista de inovação do Sebrae, Fernanda Zambon, destaca que o crescimento do evento acompanha o fortalecimento dos ecossistemas de inovação nordestinos.
8: Essa expectativa de reunir 15 mil participantes no Neon 2026, em Maceió, Alagoas, mostra que a inovação no Nordeste hoje vive um momento de força, amadurecimento e cada vez mais visibilidade. A região vem formando mais e mais startups, fortalecendo seus ecossistemas de inovação, ampliando as conexões entre empreendedores, parceiros, investidores também, governo e instituições. Então, quando um evento como o Neon chega nesse porte, mostra que já existe uma demanda real por inovação e que o Nordeste está ocupando um espaço cada vez mais relevante no cenário nacional.
7: Uma das startups que estará no evento é a Arco, empresa alagoana criada para automatizar o cálculo de comissões e metas de equipes comerciais. O CEO e fundador Rafael Ferreira conta que a ideia surgiu depois de perceber dificuldades enfrentadas por empresas que ainda faziam esse processo manualmente.
9: Que às vezes uma empresa passava 3-4 dias para fechar a folha de pagamento de comissionamento da sua equipe comercial, por não ter mecanismos de calcular isso de forma automática, né? A maioria usa várias planilhas e a gente está falando aqui de empresas que têm 30, 40 vendedores e são 10, 15 metas por vendedor. Então é algo que é muito difícil de você fazer esse cálculo na mão. Então a gente vê como solução para automatizar totalmente esse processo.
7: Segundo Rafael, a startup passou recentemente por uma rodada de investimento e o contato com investidores começou justamente em eventos voltados ao ecossistema de inovação. O Neon 2026 acontece entre os dias 9 e 13 de junho em Maceió, com programação voltada à inovação, tecnologia, negócios e desenvolvimento regional. Grupo Rádio Web 25 anos, áudio que amplifica conexões. Produção e reportagem, Virgínia Alves.
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6: 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Olha, já, bloco da Espolícia, daqui um pouco, mas eu não sei, quem manda aqui é a nossa operadora de áudio, viu? Ela que vai dizer se a gente vem de polícia, vem de momento, Projeto Codó Solidário, ela que vai dizer aqui, ela que tá mandando, ela que tá dizendo e ela que faz, meu amigo. É desse égua. Tá bom demais o programa Coisas do Povo, tá todo mundo ligado, todo mundo antenado. Olha, o nosso zap, você já sabe, é o 99984165465. Aí você pode enviar sua mensagem de texto de voz e interagir conosco aqui com o nosso programa Coisas do Povo, a maior audiência do rádio, tá bom? Tá ligado assim? Pois é, já tem Batista Peixoto aqui no programa Coisas do Povo. Já você vai acompanhar as informações da Baixada Maranhense. Direto da Baixada para o Coisas do Povo, nosso repórter Batista Peixoto. Tá bom? Nós podemos ir de polícia ou não? Eita, rapaz. Pô, vamos lá. Vamos de polícia policial aqui no Coisas do Povo, o submundo do crime.
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6: Olha no polícia policial. Polícia prende homem suspeito de estupro de vulnerável. A Polícia Civil do Maranhão prendeu na manhã desta última quinta-feira, um homem de 23 anos, investigado pelo crime de estupro de vulnerável contra um adolescente de 13 anos no município de Cantanhede, a cerca de 163 quilômetros de São Luís. Segundo informações da Delegacia de Polícia Civil de Cantanhede, a mãe da vítima procurou a unidade policial, relatou que a filha estava grávida do investigado e que ele mantinha um relacionamento com a adolescente sem o consentimento da família. As investigações apontaram que a gravidez ocorreu por volta do mês de julho de 2024. Tá aí, agora se lascou, tá rodado. E agora ele vai se ver lá preso. Pois é. É, tá, a turma pega ele lá dentro da cela. Ele vai se lascar, vai se rodar, vai. A turma vão fritar ele lá. Tô avisando, eu aviso. Pois é. Olha, trio é preso suspeito de aplicar golpe do achadinho perto de bancos no Maranhão. Rapaz, mas o que tem de ladrão? Um homem de 44 anos e duas mulheres de 45 e 55 foram presos em flagrante na manhã da última quarta-feira, suspeito de aplicar golpes perto de agências bancárias em Caxias, no leste do Maranhão. Segundo a Guarda Municipal, o trio já vinha sendo monitorado pelas câmeras de segurança do município. As equipes identificaram o carro dos suspeitos assim que eles entraram na cidade e intensificaram as rondas no centro até localizá-los por volta das 10 horas. Tá aí. Isso é que é polícia, que trabalha com investigação. O carro entra, as câmeras já registram e aí eles ficam só de butuca, a polícia atrás, a guarda municipal. Aí quando eles se dão conta, a polícia já chegou junto. É? Chegou junto. Olha, com o grupo foram apreendidos 20 cartões bancários em nome de outras pessoas, R$2.840 em dinheiro vivo e um carro modelo Hyundai HB20. Aí foram presos, agora se arrebentaram, se lascaram. Eu acho é bom, viu? Se arrebentaram. Vamos para a Baixada Maranhense. Vamos chamar o nosso Batista Peixoto, o nosso correspondente da Baixada do Búfalo, falando o que está ocorrendo, a violência campeia também na Baixada do Maranhão. Acompanhe.
10: Dois casos violentos foram registrados aqui na Baixada Maranhense nas últimas horas. Em São João Batista, um homem de 34 anos morreu com quase 10 tiros e em Bequimão, um jovem natural de Olinda Nova foi encontrado morto. De acordo com informações da Polícia Militar do Maranhão, o homicídio aconteceu por volta das 22 horas na rua São Jorge, no centro de São João Batista. A vítima, identificada como Genilson Ferreira Martins, foi encontrada caída ao solo, já sem sinais vitais e com diversas perfurações provocadas por disparos de arma de fogo. Próximo ao corpo, policiais encontraram vários estojos de munição calibre 9mm. Segundo o relatório da ocorrência, a guarnição do 36º BPM recebeu inicialmente informações sobre uma tentativa de homicídio no povoado Lagoa dos Peixes. Após deixar a vítima dessa primeira ocorrência no Hospital Municipal, os policiais receberam uma ligação anônima relatando um possível homicídio no centro da cidade. Ao chegarem no endereço informado, os militares confirmaram a veracidade da denúncia e realizaram o isolamento da área até a chegada da Polícia Civil do Maranhão e da equipe de perícia. Populares relataram que ouviram diversos disparos de arma de fogo e, ao saírem de suas residências, encontraram Genilson já sem vida. Nenhuma testemunha soube informar a identidade dos autores do crime. Um corpo foi encontrado nas proximidades de uma estrada de pissarra no povoado Barroso, zona rural de Bequimão. A vítima foi identificada como Vinícius Santos, que havia completado 18 anos na última sexta-feira. O jovem era natural de Olinda Nova do Maranhão e morava no povoado Queluz. Segundo informações de moradores, o corpo foi localizado por populares que acionaram imediatamente a polícia. Equipes das forças de segurança estiveram no local realizando os primeiros levantamentos. A morte causou grande comoção nas redes sociais e em escolas da região, que divulgaram notas de pesar lamentando o falecimento do jovem. As circunstâncias da morte ainda não foram oficialmente esclarecidas e o caso segue sob investigação da Polícia Civil do Maranhão. De Pinheiro, na Baixada Maranhense, Batista Peixoto.
6: É o Bloco das Polícias, você acompanhando as informações do livro da Capa Preta, aquele livro lá da Delegacia de Polícia Civil, tá bom? Olha o livro da Capa Preta, aquele livro lá da Delegacia.

0: desceu do veículo e anunciou o assalto. Em seguida, os criminosos fugiram, levando a motocicleta da vítima, uma Honda Fan preta, placa NXM9159. Um detalhe que chamou a atenção foi o fato de os suspeitos abandonarem no local a motocicleta em que estavam. Segundo a polícia, o veículo deixado pelos criminosos havia sido roubado na cidade de Peritoró e estava em péssimo estado de conservação. Vieram só trocar uma pela outra. Senão essa aqui tá ruim, fica com essa aí. E nós vamos levando essa aqui que tá boa, a tua que está boa. Após o crime, uma equipe da Polícia Militar realizou diligências pela região na tentativa de localizar os assaltantes e recuperar a motocicleta roubada. Mas até o momento, ninguém foi preso e a moto da vítima ainda não foi encontrada. Não foi localizada, não foi recuperada. O Bloco das Polícias fica por aqui e volta em uma outra edição aqui do programa Coisas do Povo.
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0: 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Agora nós vamos para o Pitadinha de Religião ou a gente vai para o momento Projeto Codó Solidário? Vamos, pitadinha? Então vamos de pitadinha de religião.
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0: É hora da gente falar de religião, pitadinha de religião, rapidão pra você, né? E aí você, como é que está? Está lendo a Bíblia? Está orando? Está rezando? Está com o rosário? Está indo... Rosário, acho que é rosário, não é rosário. É rosário. Está com o rosário? Está indo à missa? Como é que está você? Está recebendo a hóstia? Está levando a oferta? Está levando a família para a igreja, para o templo? Como é que está você? Como é que está a sua fé? Ou você não ora mais, só é bebendo cachaça, o negócio está esbandalhado. Como é que é, né? Como é que é a sua vida na igreja, no templo, né? Olha, passando aqui para dizer para você que, olha, é uma matéria interessante. Olha, quem pula de igreja em igreja, não é de igreja, é de igreja, viu? Acho engraçado, né? Alguns chamam igreja, né? Vamos para igreja, né? Então, quem pula de igreja não frutifica. Cassiane critica a falta de raiz entre fiéis. Agora, eu discordo aqui da cantora Cassiane. Por que que eu discordo? Porque

0: todas as denominações, elas fazem parte de uma grande religião chamada cristã, religião cristã. Então, se você é, por exemplo, um adventista, ou é católico, ou é assembleiano, ou é batista, ou é da congregação cristã, ou é testemunha de Jeová, quer dizer que você não pode sair para uma outra denominação, porque isso não frutifica. Então, se você está aqui digamos, na denominação A, aí você não se identificou com aquela denominação. Eu vi uma criança dizer: olha, eu não gostei daquela igreja porque ali gritam demais, e eu não gostei. O Monteirinho também falou que não gosta de igrejas que gritam demais, ele fica meio atordoado. Então, ele tem que ficar ali todo o tempo, mesmo não gostando daquela instituição religiosa. Aí ele foi para as Testemunhas de Jeová, e lá ele amou, gostou demais das Testemunhas de Jeová. Então, de repente, alguém está nas Testemunhas de Jeová, não gostou. Aí, não, eu vou agora é para a Universal. Eu vou para a Universal. Então, se lá todas elas não têm Cristo, ou não? Uma tem Cristo, a outra não tem. Uma tem Jeová, a outra não tem. Como é que é? Então é um negócio aí, a Cassiane, eu acho que ela pisou na bola aí. Em entrevista, vamos aqui rapidão. Vamos aqui. A cantora e pastora Cassiane provocou uma reflexão profunda no meio cristão ao comentar sobre a rotatividade de membros entre igrejas locais. Quer dizer, em entrevista ao Dunamis Hangul, a artista destacou que a maturidade espiritual e a frutificação cristã está diretamente ligada à presença e à permanência em uma única casa. Mas, meu irmão, está errada demais. Quer dizer, você está na Universal. Rapaz, aqui, meu amigo, o negócio aqui pegou. Aqui os pastores só querem dinheiro toda hora. Eu vou para a Mundial do Poder de Deus. Aí chega lá o Valdemir Santiago pedindo a mesma coisa. Não, não vou ficar aqui não. Vou sair, eu vou para colar, para outra igreja. Eu conheço uma senhora que ela era católica. De católica, ela foi para a Universal. Ela foi para a Mundial do Poder de Deus. Lá ela não gostou, foi para a Universal, não gostou, e ela hoje está na Assembleia de Deus Missão. Daqui um dia ela pode não gostar, aí ela vai para o quê? Volta para a igreja católica, ou vai para uma igreja evangélica. Então isso, ele não frutifica, e ele fica andando de uma religião para outra, de denominação para outra. Aí ele não serve mais a Cristo, Cristo não gosta mais dele, é assim mesmo. Cassiane pisou na bola, no meu ponto de vista, ela pisou na bola. Mas vamos escutar um pastor falando aí sobre o dízimo, né? Que é um calcanhar de Aquiles de quase todas as denominações. Tem denominação aí que está fazendo o seguinte: a Assembleia de Deus é uma delas, e tem outras. Se você não doar o dízimo, se você não der o dízimo, você não pode pregar na igreja, você não pode cantar, você não pode fazer nada. Tem umas aí que agora determinaram o seguinte: o ano tem 12 meses, então se o membro doar até 8 meses, ficar 4 sem, ele pode participar da liturgia da igreja, das coisas, atividade da igreja. Se ele der só 7 meses, ele não pode. É a determinação da igreja, dos caras, dos líderes da igreja. Isso está certo? Estou só perguntando. Deus aprova isso, não é? Então vamos escutar o que o rapaz, o pastor, fala sobre o dízimo. Acompanhe.
1: Falar sobre 20 verdades sobre os dízimos que a grande maioria dos cristãos não sabe. E boa parte dos pastores sabe, mas não é interessante para eles ensinar. Por isso as pessoas são enganadas com o dízimo. E você pode aprofundar em cada uma dessas 20. E você vai estudar e vai ver que é verdade. 1. Abraão não era dizimista. Mentira. Ele devolveu o dízimo uma única vez e nem foi do que ele produziu. 2. O dízimo nunca foi dinheiro. O dinheiro sempre existiu. Mas as pessoas devolviam fruto da terra ou animal. Ok? 3. Quem dava dízimo é só quem trabalhava com agropecuária. quem trabalhava com gado e com agricultura. Nenhuma outra profissão não devolvia o dízimo. Qualquer profissão que você pensar, as pessoas não devolviam o dízimo. Quatro, as funções. Se pede o dízimo, tinha que fazer o que está escrito lá para o que eles deveriam ser utilizados. O dízimo era para cuidar da família dos levitas, dos órfãos, dos necessitados, das viúvas e dos estrangeiros que viviam na cidade e não tinha como sobreviver. O dízimo era a única função, era essa. Se pedem o dízimo, ele tem que ser usado para isso, ok? Em quinto lugar, o Novo Testamento não fala de dízimo. Mateus 23, 23 é um puxão de orelhas que Jesus dá nos escribas e fariseus. Ele fala de oito ais contra os escribas e fariseus. E um deles é esse. E Hebreus 7, do verso 4 em diante, leia lá para você ver. Aqueles que recebem o sacerdócio têm mandamento de recolher dos seus irmãos. Não tem mais o sacerdócio e não tem descendente de Abraão. Ok? Sexto lugar, os apóstolos não recebiam dízimo. Sabe por quê? Porque o judeu só entregava dízimo para levita. E os apóstolos não eram levitas. E quem entregava o dízimo não entregava para quem não era levita também. Então a igreja não recebia o dízimo, ok? Sétimo lugar, não era para sustentar o templo. O que sustentava o templo era o imposto do templo. Lembra daquela conversa de Jesus, Pedro, vai lá e pesca, pega a moeda e paga por mim, para você? Dízimo não, nunca foi para sustentar o templo. Oitavo, o dízimo é a aliança de Deus com Israel, não com a igreja. Aquelas bênçãos eram para o povo de Israel e as maldições, por não ser dizimista, era para os sacerdotes, nem era para a população. Nono, não existe barganha com Deus. Para Deus te abençoar, você tem que dar alguma coisa para ele. Se você não der, Deus não te abençoa, muito menos dinheiro. 10. A prioridade de Deus sempre foi pessoas, não lugares ou instituições. Então, se você vir uma pessoa passar necessidade, você acha mesmo que Deus prefere que você ajuda uma instituição, uma igreja, quatro paredes, ou que você ajude uma pessoa? Pois é. Em 11º lugar, não era a prática da igreja. A igreja não pedia dízimo. Muito menos oferta. Paulo pediu oferta uma única vez para ajudar a igreja de Jerusalém. Não tinha esse negócio, vamos recolher oferta todo o culto, não. Era algo voluntário, as pessoas vendiam as propriedades e bens e levavam o dinheiro e depositavam aos pés dos apóstolos. Mas pedir oferta, falar que o cristão tem que ser ofertante, isso não era a prática da igreja. 12º, os líderes não enriqueciam com as doações e eles também ajudavam. Eles também colocavam suas propriedades e bens para não deixar nenhum necessitado na igreja. Hoje, quanto mais você dizima e oferta, mais rico o líder fica. E ele mesmo não tira um centavo do bolso dele para ajudar. Ok? Então, 13º, pode ser para ajudar instituições também. Eu tenho que levar só na igreja? Não. Eu posso ajudar pessoas e instituições. Eu não tenho. Se eu tenho vontade, e posso, porque ninguém é obrigado. Ok? 14º, como as igrejas vão sobreviver sem os dízimos? Quem inventou, né? Quem inventou que dízimo é para sustentar a igreja, que se vire para sustentar, porque nunca foi, nunca foi. Daqui a pouco você vai entender um pouco mais. Então preste atenção. Ah, a igreja do Senhor, você inventou isso? Então se vira para sustentar a igreja, ok? 15º, a motivação errada. Por que que as pessoas levam? Não é por amor a Deus. Eles levam porque se eu não levar, eu estou roubando o Senhor, estou debaixo de maldição. Se eu levar, eu vou receber bênçãos sem medidas. Se eu levar, eu vou poder fazer prova com Deus. Eu vou derramar, eu vou poder repreender os gafanhotos. Motivação errada. Não é nada por barganha, por troca, ok? 16º, Malaquias é palavra de Deus para Israel, não para a igreja. Leia Malaquias capítulo 1, verso 1. Está explicando o que é o livro de Malaquias. Sentença de Deus contra Israel. A igreja nem existia. E o capítulo 3, o famoso capítulo do dízimo, o verso 6 diz o seguinte: eu, o Senhor, não mudo. Por isso vós, filhos de Jacó, não sois consumidos. Você é de Naftali, de Zebulon, de Judá, de qual? Dos filhos de Israel. Ok? 17º. As promessas não funcionam. A grande maioria das pessoas que é dizimista e ofertante não vê essas bênçãos sem medida chegando, não vê nada disso aí. 18º, Em Israel não se devolve dízimo hoje em dia, ok? Porque, primeiro, não existe o sacerdote. Dois, não existe o templo. E eles levavam no templo, na casa do tesouro. Há
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0: Vamos a Brasília com a agência Rádio Web. A informação chegando aqui no programa Coisas do Povo em tempo real. Urgente, Estados Unidos vão classificar PCC e Comando Vermelho como terroristas. A reportagem é de Alan Barbosa. Acompanhe.
3: O senador e candidato à presidência da República, Flávio Bolsonaro, conseguiu o que o governo Lula articulou para não acontecer. Os Estados Unidos anunciaram nesta quinta-feira que vão classificar o Comando Vermelho e o PCC como organizações terroristas. A decisão abre caminho para uma invasão estadunidense no Brasil, ferindo frontalmente a soberania nacional. O anúncio acontece um dia após Flávio Bolsonaro se encontrar com o secretário de Estado Marco Rubio nos Estados Unidos. Para o advogado e analista político Melilo Diniz, a medida abre caminho para pressões externas na política brasileira.
4: E quando se amplia demais o conceito de terrorismo, exige sempre o risco de banalização jurídica e até de utilização política futura desse enquadramento que pode voltar, inclusive, contra a população brasileira. Democracias maduras precisam combater o crime organizado com firmeza, mas também com precisão conceitual, porque no mundo do direito, especialmente em temas de segurança, palavras têm consequências muito concretas. E jogar isso no colo dos Estados Unidos, um país que caminha francamente para reduzir cada vez mais a sua democracia, especialmente sob Donald Trump, não é somente um erro, é muito mais, é a tentativa de vender água barrenta como água profunda.
3: A defesa da soberania nacional tem sido defendida pelo presidente Lula desde as tentativas frustradas de Eduardo Bolsonaro de fazer o que o irmão presidenciável conseguiu agora. Em encontro na Casa Branca, Lula e Trump conversaram sobre o tema. O presidente brasileiro apontou que armas pesadas usadas pelo crime organizado no Brasil são de origem estadunidense. Diniz explica que a legislação brasileira trata os crimes de terrorismo e de organizações criminosas de formas distintas.
4: O terrorismo no direito internacional e na legislação comparada normalmente envolve motivação política, ideológica, religiosa ou de intimidação institucional do Estado e da sociedade. Já as organizações criminosas têm outra finalidade essencialmente econômica. O que é que é? Lucro, mercado ilegal e controle territorial para exploração financeira. Uma facção pode ser extremamente violenta, mas isso não a transforma automaticamente em grupo terrorista. Misturar os conceitos gera distorções jurídicas importantes e é um pouco a infância do debate político quando o desafio é exatamente a violência e a segurança pública.
3: A medida começa a valer a partir do dia 5 de junho. Em uma rede social, Rubio informou que o governo Trump continuará usando todas as ferramentas disponíveis para proteger os interesses de segurança nacional deles. Em comunicado, os Estados Unidos afirmaram que as facções brasileiras serão nomeadas como terroristas globais especialmente designados e organizações terroristas estrangeiras. Agência Rádio Web de Brasília, Alan Barbosa.

0: Olá você, todo mundo ligado aqui no programa Coisas do Povo, aqui na Lemos FM, a maior audiência do rádio. Olha, Paulo Marinho Júnior foi o único deputado do Maranhão a votar contra o fim da escala 6x1. Olha, isso tem dado um abacaxi, uma confusão em Brasília. E o deputado Paulo Marinho Júnior, que tem base política na cidade de Caxias, foi o único parlamentar do Maranhão a votar contra a proposta que prevê o fim da escala de trabalho 6x1 no Brasil. A votação ocorreu na Câmara dos Deputados nesta semana e terminou com a ampla maioria favorável ao texto. E ele votou contra. De acordo com o levantamento publicado pela a Carta Capital, apenas 22 deputados votaram contra a proposta em primeiro turno, enquanto 472 parlamentares se posicionaram a favor da medida. Entre todos os deputados federais maranhenses, Paulo Marinho Júnior foi o único a integrar o grupo contrário ao fim da jornada 6x1, modelo em que o trabalhador atua durante 6 dias consecutivos para ter apenas um dia de descanso. A proposta busca reduzir a carga semanal de trabalho e garantir mais qualidade de vida aos trabalhadores brasileiros. O debate ganhou força nos últimos meses após mobilização nas redes sociais e pressão de movimentos trabalhistas em todo o país. O voto do deputado de Caxias chamou a atenção justamente por isolá-lo dentro da bancada maranhense na Câmara Federal, enquanto os demais parlamentares do estado votaram favoráveis à mudança. Paulo Marinho Júnior seguiu na contramão da maioria. Olha, muitas vezes você paga um preço caro. A maioria, a manada toda vai para um lado. Todos os bois que saem do curral vão para um lado. Aí tem um boi que vai para o outro lado. Não estou chamando aqui o Paulo Marinho Júnior deputado de boi. Não é isso. Não é isso. Eu não estou chamando ele de chifrudo. Mas o que eu quero dizer é que ele votou contrário à maioria. E muitas vezes quem vota contra a maioria está certo e a maioria está errada. Eu não estou dizendo aqui que a maioria errou. Não é isso. Mas o Paulo Marinho foi o único do Maranhão que não foi com a maioria. Tá aí. Exemplo, que esteja certo ou que esteja errado, mas ele foi macho, muito macho, para poder aguentar. Para poder aguentar a pressão. Todo mundo vai para um lado e ele vai para o outro. Né? Mas, minha amiga, eu não tô caçando. Quem caçou problema foi lá o Paulo Marinho, que votou contra os outros lá. Não foi eu, não. Pois é. 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
0: 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Olha a notícia boa, novo ginásio poliesportivo é entregue à comunidade do Nova Jerusalém. É um trabalho do governo Fé, Trabalho e Futuro, tá bom? A informação chegando aqui. A cidade de Codó deu mais um importante passo no fortalecimento da educação e do esporte na noite da última terça-feira, com a inauguração do novo ginásio poliesportivo do bairro Nova Jerusalém. Tomara que ele não seja depredado, porque o outro arrebentaram tudo, derrubaram tudo, estraçalharam o ginásio. A verdade é essa. Vamos botar vigias. Mas eu acho que a própria comunidade deveria cuidar do ginásio, não é? Se deixasse o ginásio lá sem vigia, que a própria comunidade cuidasse, porque é um bem, é um patrimônio da comunidade. Mas tem que gastar com vigia 24 horas, porque senão acabam tudo logo, logo, logo. Não é? Olha, a solenidade aconteceu na própria comunidade e reuniu gestores escolares, professores, servidores, estudantes, pais responsáveis e diversas autoridades municipais. Está aí palmas para o governo Fé, Trabalho e Futuro, e fez uma obra bonita, tá tudo prontinho, os meninos jogaram, muita gente na arquibancada, festa no bairro Nova Jerusalém, mais uma praça esportiva. Olha, daqui um pouco tem polícia, prende homem suspeito de estupro de vulnerável. Eu não sei, isso aqui, aquele negócio de ladrão que rouba ladrão tem que perder a mão? Eu acho que o estuprador teria que perder o órgão genital. Eu sou radical, eu sou radical. Teria que perder o órgão genital. Tu não sabe, infeliz, que tu não pode estuprar nem a mulher mesmo. É a mulher porque a medida em que o homem coabita com uma mulher sem a permissão dela caracteriza estupro. Imagine com criança, rapaz, com adolescente. Meu irmão, já no bloco das polícias você vai acompanhar as informações aqui no programa Coisas do Povo. Mas vamos chamar a agência Rádio Web, tá todo mundo ligado aqui no programa Coisas do Povo. Trabalho. A reportagem é de Norberto Notari, escala 6x1, o que prevê o texto aprovado na Câmara. Você vai acompanhar agora, foi exatamente esse embrólio aí que o vereador Paulo Marinho Júnior não votou, votou contra. Vamos lá, vamos acompanhar a matéria com Norberto Notari, acompanhe.
2: A PEC que ganhou muito destaque nas últimas semanas e foi aprovada na quarta-feira na Câmara terá impacto direto na vida do trabalhador. A proposta de redução da jornada de trabalho que, de quebra, acaba com a chamada escala 6x1. A medida vai para o Senado e, se aprovada, altera a Constituição Federal no trecho sobre direitos e garantias fundamentais. A mudança prevê que a duração do trabalho não será superior a 8 horas diárias e 40 horas semanais. O artigo prevê exceções ao permitir compensações de horários e a redução da jornada conforme acordo ou convenção coletiva de trabalho. Mas quem dá mais detalhes é o professor de economia Adalmir Marchetti.
3: A principal mudança é a redução da jornada de trabalho semanal de 44 horas para 40 horas, com a garantia de 2 dias de descanso remunerado por semana, sem redução salarial. A regra geral passa a ser a jornada de trabalho 5x2, aí pode haver outros formatos, desde que negociados coletivamente. O modelo de escala 6x1, as pessoas trabalhavam 6 dias e descansavam 1, deixa de ser aplicado. Vai ter um período de transição que ocorre em 2 etapas.
2: O tema sempre dividiu e divide economistas e representantes do setor produtivo. Estudos de confederações empresariais apontam risco de aumento de custos para as empresas, pressão sobre a inflação e até a queda no produto interno bruto, o nosso PIB. Já análises da Unicamp e do Instituto de Pesquisa Econômica Aplicada, o IPEA, indicam impactos mais limitados na economia e alguns estudos sugerem que setores seriam mais afetados, mas também apontam potencial de geração de vagas e crescimento do consumo. A socióloga e professora de Ciências Sociais e do Consumo da ESPM, Carla Globo, aponta benefícios para os dois lados.
4: Eu acredito que a médio prazo, inclusive para o sistema produtivo, será melhor, né? Porque esse trabalhador vai poder se dedicar ao descanso, ao lazer, voltar com as baterias recarregadas para a semana de trabalho, né? Então, acho que isso pode, inclusive, eu sei, né, que houve um forte lobby, sobretudo da bancada mais patronal, né, contrária ao projeto, mas eu acho que a médio prazo isso pode ser bastante interessante, inclusive para o sistema produtivo.
2: Já o professor de economia Alexandre Chaia entende que a medida deve ser vista com cautela.
5: Desde a indústria, que muito provavelmente vai absorver isso, porque já é um esquema de trabalho que tem folga de 2 vezes e que vai aceitar sem problema, e a redução talvez da carga de trabalho com a colocação de inteligência artificial, com a criação de mais robôs, talvez ela seja substituída essas 2 horas ou as 4 horas de diminuição, ela não vai impactar tanto porque é só uma questão de colocação de mais tecnologia. Agora, tem setores como varejo, comércio, shopping, que no Brasil fica aberto 7 dias por semana e o cara tem que trabalhar, que você vai acabar tendo impacto de ter que contratar mais gente.
6: No Brasil, algumas empresas já adotam a escala 5x2 e até quem optou por reduzir ainda mais e dar 3 dias de folga garante que está mais satisfeito, como é o caso da empresária Isabela Raposeiras.
7: Com a escala 4x3, a gente conseguiu reduzir o indicador de mão de obra. Por quê? Porque a galera aumentou a produtividade, a galera trabalha mais descansada, mais ágil, mais gentil também com o cliente e erra menos. Então, a gente vende mais. Nosso faturamento subiu 35% em 2025 e a gente implantou a escala em julho.
6: O economista César Bergo faz coro ao professor Alexandre Chaia quando diz que o setor vai ser o fiel da balança quando a gente fala de resultados.
8: Não temos dúvidas, né, que o impacto econômico vai se dar naquelas atividades que têm um uso mais intensivo de mão de obra. A gente podia citar a área da saúde, a área da segurança, as pequenas empresas, o comércio em geral. Isso vai ter que ter uma boa adaptação. Primeiro que os impostos não foram reduzidos, os encargos trabalhistas também. Hoje os encargos trabalhistas no Brasil são muito elevados, né? E essas mudanças todas, esses penduricalhos que foram aprovados na lei, vai implicar aumento de custo também. Então, obviamente, você vai ter repasse para os produtos.
6: Importante lembrar que há 100 anos, o fundador da Ford, Henry Ford, foi pioneiro na escala de trabalho 5x2, com 40 horas de jornada de trabalho em um projeto considerado bem-sucedido. Agência Rádio Web, produção e reportagem, Norberto Notari.
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0: 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Meus amigos, olha, informação chegando aqui no Coisas do Povo, sem perda de tempo, tá todo mundo ligado, já já nós vamos ter o Pitadinha de Religião. Olha, a equipe da SEMA de Codó esteve lá em São Luís do Maranhão, vamos acompanhar, falando aqui de meio ambiente e você acompanhando tudo aqui no programa Coisas do Povo, a maior audiência do rádio. Tá todo mundo ligado na Lemos FM, programa que já conquistou os ouvintes de todo o Brasil, especialmente do Maranhão e de Codó. Olha, a equipe da SEMAN de Codó participa de oficina estadual da iniciativa Adapta Cidades em São Luís do Maranhão. Tá aí o secretário de Meio Ambiente, Ferdinando Rocha. Vamos lá, a Secretaria Municipal de Meio Ambiente, a SEMAN, segue consolidando sua atuação técnica e científica no cenário ambiental maranhense. O município foi oficialmente convocado pela Secretaria de Estado do Meio Ambiente e Recursos Naturais do Maranhão para participar da oficina estadual da iniciativa Adapta Cidades. Importante programa voltado ao fortalecimento das políticas públicas e de adaptação às mudanças climáticas. Codó integra o seleto grupo dos 10 municípios prioritários do Maranhão, convidados para participar da iniciativa. Ao lado das cidades estratégicas como São Luís, Imperatriz e Bacabal, a convocação demonstra o reconhecimento estadual ao trabalho técnico desenvolvido pela equipe da Secretaria Municipal de Meio Ambiente de Codó, que vem ampliando sua capacidade de planejamento, produção de dados ambientais e transparências públicas e qualificação profissional. Então, parabéns, palmas aí para a Secretaria de Meio Ambiente de Codó. que o Ferdinando Rocha não fique só nessa coisa. E quando o prefeito for desmatar, quando o prefeito for cortar, como empresário, como prefeito, a secretaria entra em ação. Se olha, você me indicou aqui para me ser o secretário de meio ambiente, eu tenho que fazer o meu papel aqui como secretário. Você está fazendo a coisa errada, cortando as árvores na Praça da Bandeira, na Avenida Duque Caxias e em outros lugares também. Então, é para o secretário se portar como um verdadeiro secretário de meio ambiente, defensor do meio ambiente. Não é só ir para lá e receber os 12 mil reais e fazer vista grossa e deixar o prefeito, deixar latifundiários, desmatar tudo aí, derrubar palmeiras, derrubar caatinga, derrubar aí a massa, as matas ciliares. Não pode. Mas mesmo assim eu parabenizo aí ao Ferdinando Rocha, secretário de meio ambiente do município de Codó. Bom, nós podemos chamar aí agora Projeto Codó Solidário, nós podemos chamar Pitadinha de Religião ou Bloco da Espoliça, né? Ou Daniel Souza com a reportagem aí. Você que escolhe. Nós vamos pro Daniel Souza? Então vamos acompanhar Daniel Souza, o nosso repórter, falando mais do governo Fé, Trabalho e Futuro aqui no programa Coisas do Povo. Acompanhe.

0: Ex-ministro Fufuca, rapidinho aqui, deputado federal, ex-ministro, presidente Lula, falando da alegria e satisfação de estar na cidade de Codó, na abertura da 35ª edição de Jogos Escolares.
1: Sim, muita alegria poder estar em Codó, prestigiando a abertura um dos maiores Jogos Escolares do estado do Maranhão. E, acima de tudo, podemos contribuir diretamente com o esporte, não apenas com a presença física, mas com a presença de obras. Arena Brasil, novo ginásio poliesportivo de Codó, maior da região, ou a reforma do estádio, enfim, inúmeras ações que vão beneficiar a juventude, os desportistas e vão dar um norte e uma esperança muito grande para que a gente possa trazer grandes talentos no futuro para todo o Brasil.
0: O que é que Codó pode ainda esperar, já que o senhor já fez muito, junto com o presidente Lula, o deputado Naginho, o prefeito Chiquinho, o que é que o povo pode esperar ainda muito mais para 2026?
1: Sem sombra de dúvida, essa parceria que cada vez mais aumenta, cada vez mais cresce, entre eu, o deputado Francisco Naginho, o deputado Chiquinho, a gente vai continuar sempre avançando, crescendo, trazendo ganhos em todas as áreas. Codó é cidade grande, merece o respeito e a consideração de qualquer político que vem aqui.
0: Secretário de Educação, satisfeito com a grande abertura, superou a expectativa?
2: Tá aí o pontapé inicial bem feito, bonito, confortável, que incentiva as crianças a competirem mais e cada vez melhor. Teremos aí, Danielzão, muita notícia pela frente, porque esses meninos vão brilhar muito. São mais de 4.600 competições pela frente. Tá preparado, Danielzinho?
0: Com certeza, e Codó só tem a ganhar, porque Codó não deixou a desejar. Saímos na frente, estamos na frente.
2: Bacana demais, eu quero agradecer aqui, aproveitar, agradecer a toda a imprensa esportiva, blogs, a todos os influenciadores e a vocês, repórteres, que estão aqui cobrindo, transmitindo a informação para que a gente possa levar tranquilidade para as famílias.
0: Prefeito Chiquinho, você falando dessa grande festa dos Jogos Escolares.
3: Da juventude. Vejo o entusiasmo do esporte, que o esporte é vida, esporte é tudo na vida. No ano passado foi um show, a minha primeiro ano de mandato. Esse segundo ano não vai ser diferente, certo? Estamos preparados, são mais de 4 mil jovens, certo? Que vai fazer parte desse grande momento, onde nós queremos aqui parabenizar a juventude de Codó. Dizer para a juventude de Codó o carinho e o amor que eu tenho por essa juventude. Essa juventude que acreditou e acredita no prefeito Chiquinho FC. E o Chiquinho FC, sem dúvida nenhuma, tem feito de tudo para cuidar bem das nossas criancinhas, para cuidar bem do futuro de nossa cidade, que são a juventude. Nós temos que preparar essa juventude para o tempo amanhã, muito concorrido. E a nossa responsabilidade, junto com a Secretaria de Educação, junto com todos os professores, que nós também temos um carinho muito grande, eu quero parabenizar todos vocês. Quero parabenizar a todos os papais, a todas as mamães que estão aqui com seus filhinhos, com certeza, com muito orgulho do seu filho fazer parte desse grande momento dessa festa. Portanto, minha gente, agradeço a Deus. O nosso trabalho tem que continuar, porque eu sempre digo que essa é a verdadeira nossa pegada.
0: Secretário de Esporte, Nilson da Gabriela, satisfeito com essa grande abertura, um momento memorável para o Codó.
4: É isso aí, Daniel. Agradecer a Deus em primeiro lugar e parabenizar a todos os codoenses por ter escolhido o prefeito Chiquinho FC como gestor de Codó, que está transformando a educação junto com o esporte e essa parceria. Quero aqui agradecer a todas as secretarias envolvidas, a Secretaria de Infraestrutura, a Secretaria de Cultura, ao gabinete, a toda a imprensa aqui presente fazendo parte dessa história dos segundos Jogos Escolares da gestão do prefeito Chiquinho. O prefeito do esporte, deputado Najib, presente através de chamada de vídeo, o ex-deputado Zito Rolim, a primeira-dama, dona Terezinha Buzar, Cíntia Rolim, vice-prefeita, e do nosso ministro do esporte, ex-ministro deputado federal, Fufuca. Quem ganha com isso é Codó, é o esporte, é a juventude de Codó sendo transformada através do esporte. Viva o esporte, esporte é vida, e Codó respira esporte.
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6: 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Atletas de Codó denunciam falta de apoio da prefeitura para a competição nacional de ciclismo. E aí, mãe, enquanto a gente tenta ajudar aqui, enquanto a gente está elogiando, batendo palmas, né, para a prefeitura, para o prefeito, aí lá vem outra coisa. Olha, três atletas de Codó foram convocados para representar o Maranhão na Copa das Federações de Ciclismo de 2026, competição nacional que será realizada no dia 21 de junho em Brasília. Apesar da conquista e da oportunidade de levar o nome da cidade de Codó para um evento de expressão nacional, os ciclistas afirmam enfrentar dificuldades para conseguir apoio do poder público municipal. Mas aí é para o prefeito ajudar. Não custa nada pagar uma passagem de ida e volta, aliás, duas passagens. São apenas três atletas. Os atletas convocados são Joshua Simon Soares, Holanda Araújo, de 26 anos, José Ribamar Rodrigues Luz, de 19 anos, e Luan Lucas Oliveira, de 27 anos. Segundo eles, empresas patrocinadoras da iniciativa privada têm contribuído constantemente com os projetos esportivos desenvolvidos pelo grupo, mas o mesmo não acontece em relação às autoridades municipais. Quer dizer, as empresas vão lá, metem a mão no bolso, ajuda os atletas, tudo direitinho, os ciclistas, mas quando chega na prefeitura esbarra.
7: Rapaz, tu sai de
6: praia, aí o prefeito não ajuda. Rapaz, não é o que estou dizendo, não. É a matéria aqui. É, infeliz. É a matéria aqui. Pois é. Aí desse jeito não vai. Como é que o esporte vai desse jeito? Né? O que que custa um prefeito patrocinar três atletas para ir bem aí no Distrito Federal? Bem aí. É? Meu irmão. A gente quer ajudar aqui o governo, mas quanto mais a gente luta, mais acontece essas coisas, rapaz. Não, tem dessa não. Olha, 14ª sessão ordinária, equipamentos de última geração chega ao HGM de Codó. Enquanto estão dizendo que o HGM não tem nada, não tem raio-x, não tem cibalena, não tem AS infantil. Tá chegando aqui, meu irmão. Equipamento de última geração que chega ao HGM. Eu quero saber que equipamentos são esses. Se o raio-x está lá, vai estar lá agora. O que que vai ter? Olha, durante a 14ª sessão ordinária da Câmara Municipal de Codó, os vereadores fizeram uso da tribuna para destacar os feitos e ações do Executivo realizando durante o mês de maio, como as homenagens e celebração alusivas às mães e a abertura dos jogos escolares. Tá aí. O vereador, que é da base aliada do governo, rapaz, mas só fala bem do governo. Só fala bem do governo. Aí a outra ala, que é da oposição, desce o cacete no governo. Como meu irmão. É assim mesmo, rapaz. O parlamento é assim. E o parlamento é bom porque é assim mesmo. Tem os de oposição, os de situação e tem os do centro. Pois é. Meus amigos, vamos a Brasília. Vamos a Brasília com a agência Rádio Web. Nordeste ganha cada vez mais relevância no ramo da inovação e empreendedorismo. A reportagem é de Virgínia Alves. Acompanhe.
8: Startups vão dividir espaço com investidores e grandes empresas no Neon 2026, evento de inovação que acontece em junho em Maceió. A programação inclui rodadas de negócios, mentorias, visitas técnicas e conexão entre empresas, empreendedores e fundos de investimento. A analista de inovação do Sebrae, Fernanda Zambon, destaca que o crescimento do evento acompanha o fortalecimento dos ecossistemas de inovação nordestinos.
9: Essa expectativa de reunir 15 mil participantes no Neon 2026, em Maceió, Alagoas, mostra que a inovação no Nordeste hoje vive um momento de força, amadurecimento e cada vez mais visibilidade. A região vem formando mais e mais startups, fortalecendo seus ecossistemas de inovação, ampliando as conexões entre empreendedores, parceiros, investidores também, governo e instituições. Então, quando um evento como o Neon chega nesse porte, mostra que já existe uma demanda real por inovação e que o Nordeste está ocupando um espaço cada vez mais relevante no cenário nacional.
8: Uma das startups que estará no evento é a Arco, empresa alagoana criada para automatizar o cálculo de comissões e metas de equipes comerciais. O CEO e fundador Rafael Ferreira conta que a ideia surgiu depois de perceber dificuldades enfrentadas por empresas que ainda faziam esse processo manualmente.
7: Que às vezes uma empresa passava 3-4 dias para fechar a folha de pagamento de comissionamento da sua equipe comercial, por não ter mecanismos de calcular isso de forma automática, né? A maioria usa várias planilhas e a gente está falando aqui de empresas que têm 30, 40 vendedores e são 10, 15 metas por vendedor. Então é algo que é muito difícil de você fazer esse cálculo na mão. Então a gente vê como solução para automatizar totalmente esse processo.
8: Segundo Rafael, a startup passou recentemente por uma rodada de investimento e o contato com investidores começou justamente em eventos voltados ao ecossistema de inovação. O Neon 2026 acontece entre os dias 9 e 13 de junho, em Maceió, com programação voltada à inovação, tecnologia, negócios e desenvolvimento regional. 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Produção e reportagem, Virgínia Alves.
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6: 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Olha, já, bloco da Espoliça, daqui um pouco, mas eu não sei, quem manda aqui é a nossa operadora de áudio, viu? Ela que vai dizer se a gente vem de polícia e vem de momento, projeto Codó Solidário, ela que vai dizer aqui, ela que tá mandando, ela que tá dizendo e ela que faz, meu amigo. É desse égua. Tá bom demais o programa Coisas do Povo, tá todo mundo ligado, todo mundo antenado. Olha, o nosso zap, você já sabe, é o 99984-1654-65. Aí você pode enviar sua mensagem de texto de voz e interagir conosco aqui com o nosso programa Coisas do Povo, a maior audiência do rádio, tá bom? Tá ligado assim? Pois é, já tem Batista Peixoto aqui no programa Coisas do Povo. Já você vai acompanhar as informações da Baixada Maranhense, direto da Baixada para o Coisas do Povo, nosso repórter Batista Peixoto, tá bom? Nós podemos ir de polícia ou não? Eita, rapaz. Pô, vamos lá. Vamos de polícia policial aqui no Coisas do Povo, o submundo do crime.
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6: Olha no polícia policial. Polícia prende homem suspeito de estupro de vulnerável. A Polícia Civil do Maranhão prendeu na manhã desta última quinta-feira, um homem de 23 anos investigado pelo crime de estupro de vulnerável contra um adolescente de 13 anos no município de Cantanhede, a cerca de 163 quilômetros de São Luís. Segundo informações da Delegacia de Polícia Civil de Cantanhede, a mãe da vítima procurou a unidade policial, relatou que a filha estava grávida do investigado e que ele mantinha um relacionamento com a adolescente sem o consentimento da família. As investigações apontaram que a gravidez ocorreu por volta do mês de julho de 2024. Tá aí, agora se lascou, tá rodado. E agora ele vai se ver lá preso. Pois é. É. É, tá, a turma pega ele lá dentro da cela. Ele vai se lascar, vai se rodar, vai. A turma vão fritar ele lá. Tô avisando, eu aviso. Pois é. Olha, trio é preso suspeito de aplicar golpe do achadinho perto de bancos no Maranhão. Rapaz, mas o que tem de ladrão? Um homem de 44 anos e duas mulheres de 45 e 55 foram presos em flagrante na manhã da última quarta-feira, suspeito de aplicar golpes perto de agências bancárias em Caxias, no leste do Maranhão. Segundo a Guarda Municipal, o trio já vinha sendo monitorado pelas câmeras de segurança do município. As equipes identificaram o carro dos suspeitos assim que eles entraram na cidade e intensificaram as rondas no centro até localizá-los por volta das 10 horas. Tá aí. Isso é que é polícia, que trabalha com investigação. O carro entra, as câmeras já registram e aí eles ficam só de butuca, a polícia atrás, a guarda municipal. Aí quando eles se dão conta, a polícia já chegou junto. É? Chegou junto. Olha, com o grupo foram apreendidos 20 cartões bancários em nome de outras pessoas, R$ 2.840 em dinheiro vivo e um carro modelo Hyundai HB20. Aí foram presos, agora se arrebentaram, se lascaram. Eu acho é bom, viu? Eu acho é bom. Se arrebentaram. Vamos para a Baixada Maranhense. Vamos chamar o nosso Batista Peixoto, o nosso correspondente da Baixada do Búfalo, falando o que está ocorrendo, a violência campeia também na Baixada do Maranhão. Acompanhe.
10: Dois casos violentos foram registrados aqui na Baixada Maranhense nas últimas horas. Em São João Batista, um homem de 34 anos morreu com quase 10 tiros e em Bequimão, um jovem natural de Olinda Nova foi encontrado morto. De acordo com informações da Polícia Militar do Maranhão, o homicídio aconteceu por volta das 22 horas na rua São Jorge, no centro de São João Batista. A vítima, identificada como Genilson Ferreira Martins, foi encontrada caída ao solo, já sem sinais vitais e com diversas perfurações provocadas por disparos de arma de fogo. Próximo ao corpo, policiais encontraram vários estojos de munição calibre 9mm. Segundo o relatório da ocorrência, a guarnição do 36º BPM recebeu inicialmente informações sobre uma tentativa de homicídio no povoado Lagoa dos Peixes. Após deixar a vítima dessa primeira ocorrência no Hospital Municipal, os policiais receberam uma ligação anônima relatando um possível homicídio no centro da cidade. Ao chegarem no endereço informado, os militares confirmaram a veracidade da denúncia e realizaram o isolamento da área até a chegada da Polícia Civil do Maranhão e da equipe de perícia. Populares relataram que ouviram diversos disparos de arma de fogo e, ao saírem de suas residências, encontraram Genilson já sem vida. Nenhuma testemunha soube informar a identidade dos autores do crime. Um corpo foi encontrado nas proximidades de uma estrada de pissarra no povoado Barroso, zona rural de Bequimão. A vítima foi identificada como Vinícius Santos, que havia completado 18 anos na última sexta-feira. O jovem era natural de Olinda Nova do Maranhão e morava no povoado Queluz. Segundo informações de moradores, o corpo foi localizado por populares que acionaram imediatamente a polícia. Equipes das forças de segurança estiveram no local realizando os primeiros levantamentos. A morte causou grande comoção nas redes sociais e em escolas da região, que divulgaram notas de pesar lamentando o falecimento do jovem. As circunstâncias da morte ainda não foram oficialmente esclarecidas e o caso segue sob investigação da Polícia Civil do Maranhão. De Pinheiro, na Baixada Maranhense, Batista Peixoto.
6: É o Bloco das Polícias, você acompanhando as informações do livro da Capa Preta, aquele livro lá da Delegacia de Polícia Civil, tá bom? Olha, moto é tomada de assalto na Trizidela e criminoso abandona veículo roubado em Codó. Uma motocicleta foi tomada de assalto na manhã da última quarta-feira na região da Trizidela de Codó. Segundo informações de testemunhas, a vítima estava saindo de casa quando foi surpreendida por dois criminosos que chegaram em outra motocicleta. De acordo com o relato, um dos assaltantes estava armado, desceu do veículo e anunciou o assalto. Em seguida, os criminosos fugiram, levando a motocicleta da vítima, uma Honda Fan preta, placa NXM9159. Um detalhe que chamou a atenção foi o fato de os suspeitos abandonarem no local a motocicleta em que estavam. Segundo a polícia, o veículo deixado pelos criminosos havia sido roubado na cidade de Peritoró e estava em péssimo estado de conservação. Vieram só trocar uma pela outra. Senão essa aqui tá ruim, fica com essa aí. E nós vamos levando essa aqui que tá boa, a tua que está boa. Após o crime, uma equipe da Polícia Militar realizou diligências pela região na tentativa de localizar os assaltantes e recuperar a motocicleta roubada. Mas até o momento, ninguém foi preso e a moto da vítima ainda não foi encontrada. Não foi localizada, não foi recuperada. O Bloco das Polícias fica por aqui e volta em uma outra edição aqui do programa Coisas do Povo.
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6: 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Agora nós vamos para o Pitadinha de Religião ou a gente vai para o momento Projeto Codó Solidário? Vamos, pitadinha? Então vamos de pitadinha de religião.
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6: É hora da gente falar de religião, pitadinha de religião, rapidão pra você, né? E aí você, como é que está? Está lendo a Bíblia? Está orando? Está rezando? Está com o rosário? Está indo... Rosário, acho que é rosário, não é rosário. É rosário. Está com o rosário? Está indo à missa? Como é que... Acho que é rosário, não é rosário. É rosário. Está com o rosário? Está indo à missa?

0: Pula de igreja, não é de igreja, é de igreja, viu? Acho engraçado, né? Alguns chamam igreja, né? Vamos para igreja, né? Então, quem pula de igreja não frutifica. Cassiane critica a falta de raiz entre fiéis. Agora, eu discordo aqui da cantora Cassiane. Por que que eu discordo? Porque todas as denominações, elas fazem parte de uma grande religião chamada cristã, religião cristã. Então, se você é, por exemplo, um adventista, ou é católico, ou é assembleiano, ou é batista, ou é da congregação cristã, ou é testemunha de Jeová, quer dizer que você não pode sair para uma outra denominação, porque isso não frutifica. Então, se você está aqui digamos, na denominação A, aí você não se identificou com aquela denominação. Eu vi uma criança dizer: olha, eu não gostei daquela igreja porque ali gritam demais, e eu não gostei. O Monteirinho também falou que não gosta de igrejas que gritam demais, ele fica meio aturdoado. Então, ele tem que ficar ali todo o tempo, mesmo não gostando daquela instituição religiosa. Aí ele foi para as Testemunhas de Jeová, e lá ele amou, gostou demais das Testemunhas de Jeová. Então, de repente, alguém está nas Testemunhas de Jeová, não gostou. Aí, não, eu vou agora para a Universal. Eu vou para a Universal. Então, se lá todas elas não têm Cristo, ou não? Uma tem Cristo, a outra não tem. Uma tem Jeová, a outra não tem. Como é que é? Então é um negócio aí, a Cassiane, eu acho que ela pisou na bola aí. Em entrevista, vamos aqui rapidão. Vamos aqui. A cantora e pastora Cassiane provocou uma reflexão profunda no meio cristão ao comentar sobre a rotatividade de membros entre igrejas locais. Quer dizer, em entrevista ao Dunamis Hangul, a artista destacou que a maturidade espiritual e a frutificação cristã está diretamente ligada à presença e à permanência em uma única casa. Mas, meu irmão, está errada demais. Quer dizer, você está na Universal. Rapaz, aqui, meu amigo, negócio aqui pegou. Aqui os pastores só querem dinheiro toda hora. Eu vou para a Mundial do Poder de Deus. Aí chega lá o Valdemir Santiago pedindo a mesma coisa. Não, não vou ficar aqui não. Vou sair, eu vou para lá, para outra igreja. Eu conheço uma senhora que ela era católica. De católica, ela foi para a Universal. Ela foi para a Mundial do Poder de Deus. Lá ela não gostou, foi para a Universal, não gostou, e ela hoje está na Assembleia de Deus Missão. Daqui um dia ela pode não gostar, aí ela vai para o quê? Volta para a igreja católica, ou vai para uma igreja evangélica. Então isso, ele não frutifica, e ele fica andando de uma religião para outra, de denominação para outra. Aí ele não serve mais a Cristo, Cristo não gosta mais dele, é assim mesmo. Cassiane pisou na bola, no meu ponto de vista, ela pisou na bola. Mas vamos escutar um pastor falando aí sobre o dízimo, né? Que é um calcanhar de Aquiles de quase todas as denominações. Tem denominação aí que está fazendo o seguinte: a Assembleia de Deus é uma delas, e tem outras. Se você não doar o dízimo, se você não der o dízimo, você não pode pregar na igreja, você não pode cantar, você não pode fazer nada. Tem umas aí que agora determinaram o seguinte: o ano tem 12 meses, então se o membro doar até 8 meses, ficar 4 sem, ele pode participar da liturgia da igreja, das coisas, atividade da igreja. Se ele der só 7 meses, ele não pode. É a determinação da igreja, dos caras, dos líderes da igreja. Isso está certo? Estou só perguntando. Deus aprova isso, não é? Então vamos escutar o que, que o rapaz, o pastor, fala sobre o dízimo. Acompanhe.
1: Falar sobre 20 verdades sobre os dízimos que a grande maioria dos cristãos não sabe. E boa parte dos pastores sabe, mas não é interessante para eles ensinar. Por isso as pessoas são enganadas com o dízimo. E você pode aprofundar em cada uma dessas

0: 20, e você vai estudar e vai ver que é verdade. Abraão não era dizimista. Mentira, ele devolveu o dízimo uma única vez e nem foi do que ele produziu. 2, o dízimo nunca foi dinheiro. O dinheiro sempre existiu, mas as pessoas devolviam o fruto da terra ou o animal, ok? 3, quem dava dízimo é só quem trabalhava com agropecuária, quem trabalhava com gado e com agricultura. Nenhuma outra profissão não devolvia o dízimo. Qualquer profissão que você pensar, as pessoas não devolviam o dízimo. 4, as funções. Se pede o dízimo, tinha que fazer o que está escrito lá para o que eles deveriam ser utilizados. O dízimo era para cuidar da família dos levitas, dos órfãos, dos necessitados, das viúvas e dos estrangeiros que viviam na cidade e não tinha como sobreviver. O dízimo era a única função, era essa. Se pedem o dízimo, ele tem que ser usado para isso, ok? Em quinto lugar, o Novo Testamento não fala de dízimo. Mateus 23, 23 é um puxão de orelhas que Jesus dá nos escribas e faz...
1: 1 hora e 59 minutos. 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
2: Também por aqui, começando a semana com você, no maior prazer, neste embalo, nessa alegria, trem bala, sem parar, nostalgia pura. Pois é, Retro Hits é desse jeito. E olha, abrindo a segunda-feira,

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3: Opa, tudo bem? Tudo certo? Tá chegando agora, então seja bem-vindo, seja bem-vinda. Nostalgia pura, tá aqui, Retro Hits.

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1: Calma, tá curtindo aí? O programa só está começando, hein? Vamos voltando mais um pouquinho.
0: Só a gelinha pra você,

0: Muito bem, Retro Hits vai ficando por aqui. Muito obrigado a você que nos acompanha, você que nos apoia. Estamos juntos. Novamente, uma ótima segunda-feira, uma ótima semana e amanhã de volta.
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4: Opa, de volta em mais um Conexão Sertaneja, turminha. Cheguei eu mesmo, seu amigo Jardim Amaral, em mais um Conexão, em mais um começão de semana, segundona, hein? E claro, com muita música boa e especial pra você. Então bora curtir, porque tá começando
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1: Daqui a pouquinho tem mais Conexão Sertaneja, muito mais músicas pra você. Seu amigo Jardim Amaral te fazendo companhia, não saia daí que eu volto já.
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1: Seguindo eu mesmo, seu amigo Jardim Amaral no Conexão Sertaneja. Bora de mais música.
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1: Daqui a pouquinho voltem com muito mais aqui no Conexão Sertaneja. Não saia daí, é rapidinho, turma.
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1: Já voltando por aqui no Conexão Sertaneja, de muita música sertaneja pra você no nosso Conexão. É só sucesso, turma.
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1: Daqui a pouquinho volta, hein, com muito mais aqui no Conexão Sertaneja. Não saia daí, é rapidinho, turma.
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1: Opa, já voltando por aqui no nosso Conexão, com muito mais música sertaneja pra você.
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1: Tá aí, esse é o Conexão Sertaneja. Não saia daí que já já tem mais.
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1: Já voltando por aqui no Conexão Sertaneja, de muita música sertaneja pra você no nosso Conexão. É só sucesso, turma!
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1: Não saia daí que já eu volto com muito mais pra você.
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1: Sempre rapidão, já de volta por aqui no Conexão Sertaneja. E as melhores músicas pra você. E tem mais, claro, bora curtir, bora cantar.
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1: Terminando, encerrando por aqui mais um Conexão nesta terça gostosa, terça que foi animada demais, muita música boa rolou aqui no nosso Conexão, hein? Mas amanhã quartou com muito mais músicas no nosso Conexão Sertaneja. Beijinho, abraço e até amanhã, gente!

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1: 5 horas e 2 minutos.
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4: Meu amigo Lemos, internauta, já nos acompanhando, nós temos, como de praxe, como de costume, começar o programa com um comentário todos os dias. E todos os assuntos estão na mira dos nossos comentários. E hoje, o assunto é reeleição. O que é reeleição? Você sabe. É o candidato, por exemplo, a prefeito, ele se coloca à disposição, ele concorre a uma eleição, ele ganha, ele se elege, ele vai passar 4 anos à frente do poder municipal, terminando o 4º ano, ele pode continuar concorrendo, chama-se reeleição. E isso tem causado uma polêmica muito grande, debates, embates, em todo o Brasil. Onde quer que a política esteja presente, esse assunto reeleições, reeleição, vem sempre à baila. E eu gostaria de saber de você, que está nos acompanhando a partir de agora, se você é contra ou se você é a favor da reeleição. A mesma pergunta eu faço para o meu companheiro de bancada, Lemos Panchevski.
3: Veridiano, a reeleição, ela começou alguns anos atrás e, num primeiro momento, parecia ser muito legal, até porque o mandatário, né, o prefeito, o governador ou o presidente da República poderia dar continuidade ao seu trabalho. Mas, depois de algum tempo, começou a se ver que a reeleição não é muito saudável para a política brasileira. Daí se questiona, se questionaram, e já existe uma determinação que a reeleição no Brasil vai chegar ao final. Ninguém sabe quando é que ela vai retornar, mas por enquanto ela está com os dias contados. A reeleição, como já falou o nosso companheiro, é mais um mandato que quem está no poder pode participar, pode ser votado, votar novamente. Mas parece que essa reeleição não deu muito certo para a oposição, para os outros que não conseguiram chegar lá, porque de repente o mandatário que está no poder, como já falei, o prefeito, o governador, o presidente da República, pode que a oposição, até o próprio eleitorado, diz que não está dando certo. Mas assim, se ele é reconduzido ao cargo, é porque o povo ou os conchavos terminou levando ele a um segundo mandato. Eu acho até que não teria nenhum problema continuar com a reeleição no Brasil. Mas já bateram o martelo e a reeleição está com os dias contados, como eu já falei. E aí, você, nesse pouco tempo de reeleição no país, o país ganhou ou o país perdeu?
4: Sinceramente, através da minha ótica, eu quero expor a minha opinião, é óbvio. E eu vejo da seguinte forma, Lemos. A reeleição, ela poderia ter sido criada para melhorar, mas eu vejo que ela fez foi piorar, aumentou a corrupção. O que é que acontece? O cara se elege, aí ele começa ali a fazer umas obras impactantes para chamar a atenção da população, e ele faz de tudo para cair no gosto do povo. Primeiro mandato, visando já o segundo. Então ele chega às vezes até 50% de aprovação de uma população. Mas o que tem por trás de tudo isso são, quanto mais obras, maior é o rombo. É assim que todo mundo fala. Cada obra deixa um rastro de destruição em nossos cofres públicos. Até aí tudo bem.
3: Quer dizer que você acha que a reeleição contribui para
4: a corrupção.
3: Para a corrupção.
4: Exatamente. Por quê? Primeiro, o prefeito corrompe uma parte da bancada de vereadores. Para começar.
3: De vereador.
4: E o vereador, ele se rende para poder se municiar, para se reeleger.
3: Isso acontece também nas assembleias legislativas?
4: Em todo canto onde tem política, no planeta, onde tem ser humano concorrendo, não tem ser humano honesto, não existe. Entendeu? O que pisou na terra discordo. Foi só Jesus e mais ninguém.
3: Tá certo.
4: Não existe. Isso aí é balela, o cara dizer que não mente é mentiroso, dizer que não peca é pecador, dizer que é honesto é desonesto, não existe. Isso aí não existe. Que alguém me prove ao contrário. Para mim, até hoje, só Jesus. O único que passou no crivo e ainda recebeu aquele troféu que foi uma coroa de espinhos.
3: Já que você colocou Jesus.
4: Sim.
3: E aí, Daniel, como é que você diz? Do profeta Daniel.
4: Nenhum se aproxima de Jesus, pelo amor de Deus.
3: O texto diz lá que o cara foi honesto, correto, até que ele foi convidado pelo rei da Babilônia.
4: Daqui a pouco tu vai colocar. Daqui a pouco tu vai colocar o José.
3: Josimar de Maranhãozinho.
4: Daqui a pouco tu vai colocar.
3: Não é assim também, não.
4: Daqui a pouco vai colocar o Jó.
3: Não, você já está na contramão do negócio. Conclua.
4: Não compare Jesus com ninguém.
3: Conclua.
4: Então, o cara faz aquele agarol, né? Aquela maquiagem, aquele asfalto, né? De centímetro, mas ele cai na graça do povo. E com isso, ele também agrega, aumenta o grupo, porque política sem grupo, sem liderança, dificilmente chega ao poder. E isso tem um preço, e quem paga somos nós. Então, eu vejo política não como profissão, para mim é uma missão, Lemos. Eu vou lá, passo 4 anos.
3: Concordo.
4: Entendeu? Eu faço 4 anos. Se eu for para lá e fizer bem feito, beleza. Se eu fizer mal feito, a população vai me julgar numa outra oportunidade. Você está entendendo? Mas eu me aproveitar do cargo para permanecer no cargo, para mim já está errado.
3: Agora eu lhe pergunto, quem é que não se aproveita do cargo?
4: Não entendi. Mas o cara se aproveitar. 4 anos é uma coisa. 8.
3: É.
4: O cara que rouba 4 anos não rouba menos do que 8 anos?
3: Aí por isso que é bom acabar a reeleição.
4: Se o cara tiver que meter a mão, ele vai ter 4 anos somente, cara.
3: Ele não entra com mais força, ele sabe que é só 4 anos. Não vou fazer meu nome aqui, vai roubar mais ainda.
4: Nós estamos, na verdade, no mato sem cachorro. Tanto faz correr como pular, né, Lemos? Mas eu sou contra a reeleição porque, para mim, reeleição é sinônimo de decepção
7: e de mais corrupção.
3: Tá bom, então ficamos por aqui com nossos comentários de hoje falando sobre a reeleição. Amanhã tem mais aqui na Lemos CV para todo mundo ver. 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
7: Temos ainda o apoio do nosso querido Yuri Correia, o bom codoense do empresário Nonato Sampaio, o homem lá do Livramento. Aquele abraço, hein? Obrigado aí por apostar em nosso trabalho e nos dar esse apoio cultural, né, Lemos?
3: Um abraço também para meu amigo Raimundo lá dos Caldeirões, tá ligado com a gente, Manuel em Teresina no Piauí.
7: Já ajeitaram a água lá dos Caldeirões?
3: Rapaz, eu acho que estão com sede ainda. Eu acho que eles estão com sede, meu irmão, lá nos Caldeirões. Mais um abraço para toda a comunidade dos Caldeirões, quilômetro 17, que estão acompanhando aqui o programa Maranhão em Debate. Bom, nós vamos chamar o que agora?
7: Bom, a gente pode começar falando da nossa seleção brasileira, que ontem deu um show também, né? Vamos, venhamos e convenhamos. Contra aquela seleção lá, Panamá é ruim para dedéu. É uma das seleções mais fracas do planeta, meu amigo. Né?
3: Eu pensei que você não fosse mencionar isso. E o Panamá é jogar com um cavalo sem dente.
7: Ali foi um treino, rapaz.
3: Pois é.
7: Um treino. Ali era pra ser de 15 a 20. A zero.
3: Não, mas você também quer demais. Não,
7: né? Levou dois gols. Demais, né? Levou dois gols do Panamá.
3: Pois
7: não
3: é.
7: Pode.
3: Mas só os reservas. Foi 4 gols. Você ainda quer mais ainda.
7: Pode, meu irmão. Uma seleção. Uma seleção brasileira com tanta opção que tem no mundo todo tem jogador brasileiro. Eu acho que é o país que mais exporta jogador é o Brasil. E levar 2 gols do Panamá, não pode. Sinceramente, eu achei muito fraca a defesa. Agora, o meio e o ataque se entrosou bem, se entrosaram bem e conseguiram fazer. Inclusive o reserva que entrou no segundo tempo... Jogaram melhor do que os titulares.
3: Aí o Ancelotti disse que tá meio aperreado agora. Não. Porque os reservas jogaram melhor do que os titulares.
7: Sabe por que foi?
3: Porque
7: os reservas foram pra cima. Lemos, futebol, cara. Futebol, ou você joga em cima do adversário, ou o adversário joga em cima de você, cara. Não tem outra alternativa. Ou você vem em bloco pra cima, você tá entendendo? Vem logo todo mundo pra cima pra abafar o adversário. Você lembra a época de Jorge Jesus no Flamengo?
3: Lembro, sim.
7: O Flamengo passava 90% do tempo de bola rolando com a posse de bola, cara. O adversário pegava na bola, o Flamengo tomava. Que era um time que honrava o seu bichinho de estimação. Que mas, é o urubu, né? Era igual o urubu da carniça, meu irmão.
3: Mas alguns técnicos... Por querer logo abafar, resolver a parada logo no início, se arrebenta. Se arrebenta porque o time vai todo pra cima e o outro time vem no contra-ataque. Mas
7: não tem, meu amigo. Como é que não vem? Tem. Não tem como vir. Se você abafa a área que a bola está, dificilmente não tem contra-ataque. O time vai sentir.
3: O time vai sentir
7: acuado, rapaz.
3: Pô, deixa o Brasil ir pra cima da Alemanha, se. Tiver esse confronto,
7: você deixa tá,
3: o
7: tá,
3: time todinho pra cima, tá, vai, entra.
7: Você tá puxando o sardinha pro lado do velho Tite.
3: Não,
7: o
3: não
7: Tite
3: não.
7: Foi, ganhou é tudo não. Pelo Corinthians,
3: não, não é assim,
7: jogando
3: não.
7: Na retranca. Quando ele ganhava muito, era 1-0.
3: O time tem que ir pra cima, mas tem que ter uma retaguarda, não, tem que se proteger.
7: Futebol,
3: você tá falando aí que o time tem que partir pra cima.
7: Cima.
3: Vai até o goleiro, todo mundo.
7: Não é todo mundo, filho.
3: Não é isso, não.
7: E não é assim que você tá pensando, não.
3: Essa tática aí não funciona no futebol hoje,
7: rapaz,
3: não.
7: O Flamengo ganhou tudo jogando assim.
3: Mas foi no passado, hoje nós estamos...
7: O futebol não acabou não, rapaz.
3: Minha amiga.
7: Só mudou o técnico lá, senhor.
3: Não é assim, não. Vai!
7: Mas tá, de qualquer maneira...
3: Vamos lá.
7: De qualquer forma, o Brasil sai de cabeça erguida, a seleção brasileira sai do seu país de cabeça erguida. Foram mais de 70 mil, né, torcedores ao estádio. Quer dizer, meu amigo, a energia daquela ali, se o cara não honrar, eu vou te dizer, é brincadeira. Porque Vamos, venhamos e convenhamos. A seleção brasileira é uma dor de cabeça para o técnico dela, até para escalar. Então, eu acho que o escalado tem que honrar, como um dia a nossa camisa já foi honrada outrora. Né? Nós estamos passando, nós estamos ganhando uma Copa a cada 30 anos, praticamente, Lemos.
3: Mas era pra nós
7: vamos torcer pelo Brasil.
3: Pelo menos alternado uma Copa sim, outra não, né? O Brasil era pra estar assim. É o único país do mundo, para efeito de curiosidade para você, é o único país do mundo que participou de todas as Copas.
4: E é penta.
3: Todas as Copas até hoje. E o selecionado brasileiro viaja hoje às 20 horas, já rumo aos Estados Unidos.
4: Daqui a pouquinho.
3: É daqui a pouquinho para jogar lá nos Estados Unidos. 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Meus amigos, olha, Josimar de Maranhãozinho deve ser o coordenador da campanha de Flávio Bolsonaro.
4: Tiro no pé.
3: Será?
4: Tiro no pé.
3: Eu não acredito nisso. Josimar é potência internacional.
4: Josimar tá
3: se mais elegeu,
4: sujo do que pau de galinheiro, rapaz.
3: Se elegeu e elegeu a mulher, todos para a Câmara Federal.
4: Mas caiu na malha da justiça.
3: Mas como assim?
4: Agora já era, esse Maranhãozinho que você outrora ouvia falar,
3: isso.
4: Hoje o eleitorado está vendo ele com outros olhos, Lemos. Essa passagem dele aí pela justiça, todo o nosso país sabendo, o eleitorado maranhense é consciente de que Josimar Maranhãozinho é um dos maiores influentes da política do estado do Maranhão, um Sarney da vida. Entendeu?
3: Não foi só ele não, foi o pastor Gil também.
4: Entrou no... o homem consegue eleger vários prefeitos no estado do Maranhão. Tem várias prefeituras praticamente na mão. Licitações, entendeu? É agiota política, empresta dinheiro a juros para político. Depois recebe com juros e correções. Ainda pega uma porrada de cargo na prefeitura e ganha todas as licitações. Não é à toa que ele tá sujo agora com a justiça. E se realmente se concretizar que ele será o coordenador estadual da campanha do Bolsonaro, vai levar uma taca no estado do Maranhão, o Flávio Bolsonaro vai ter decepção no Maranhão. Porque vão usar o Maranhãozinho no horário eleitoral para difamar a campanha do Flávio Bolsonaro.
3: Pode ele não certeza. É doido para aceitar o Maranhãozinho como coordenador, não.
4: Se ele fizer uma coisa dessa, é coisa de louco, é tiro do pé.
3: Vamos acompanhar a informação que Josimar de Maranhãozinho poderá ser o coordenador da campanha de Flávio Bolsonaro para a presidência da República. Acompanhe. Ah, tudo bem. Então vamos lá. Olha, é altamente improvável que o deputado federal Josimar de Maranhãozinho coordene a campanha presidencial de Jair Bolsonaro. Na verdade, existe uma forte crise entre eles, será? Olha, Bolsonaro tem cobrado o afastamento do deputado que foi condenado pela primeira turma do Supremo Tribunal Federal por corrupção passiva e organização criminosa. Pois é, o que você falou. Ele não tá nem louco para aceitar o Maranhão.
4: Dá para frisar aí, a foto dele aí, dá para frisar a foto do...
3: Põe aí a foto aí do nosso deputado federal, né? Com principal liderança do PL aí, no Maranhão. Maranhãozinho é apontado por divergências políticas e por manter um grupo com histórico de proximidade a pautas na base governista federal. Coordenação do PL, a coordenação geral da pré-campanha presidencial do PL envolvendo o senador Flávio Bolsonaro tem sido liderada por nomes como Rogério Marinho. Então, pelo que nós acabamos de receber a informação aqui, agora quentinha, é que o Josimar vai borestar. Ele não será o coordenador de Flávio Bolsonaro no Maranhão. Por enquanto, são especulações que rondam a figura de Josimar de Maranhãozinho. Então vamos pagar para ver, vamos ver como é que vai ficar, se realmente ele sai coordenador ou não. O certo é que ele está mais sujo do que puleiro de pato.
4: Você sabia que a frase "nossos criminosos", que foi dita pelo presidente Lula, pegou mal paca pra cachorra beça?
3: É mesmo.
4: Pegou muitíssimo mal. E é sobre isso que nós ouvimos um comentário agora no programa Maranhão em Debate.
8: Que país é esse que a gente está vivendo, pelo amor de Deus? Facções narcotraficantes que matam centenas de pessoas por dia, não sei se vocês sabem ou não, mas matam muito mais do que a guerra na Ucrânia. Criminosos de facções que executam o trabalhador no ponto de ônibus por causa de um telefone celular. Matam pais, mães de família, crianças, sem piedade. Mas o presidente da República, o Lula, a Suprema Corte, que aliás já está aparelhada com crime organizado, como é o caso do Banco Master, juízes envolvidos com bandidos, esse exército de bananas que aliás devem usar calcinha, esses comandantes não usam cueca não. O presidente, a Suprema Corte, o exército dizem que esses assassinos não são terroristas. Agora, a mulher que pichou a estátua com batom no dia 8 de janeiro, essa o sistema correu para carimbá-la como terrorista e trancá-la na cadeia por 20 anos. O traficante armado com um fuzil que destrói famílias não é terrorista, mas a mulher com um batom na mão é terrorista. Temos ou não um governo, uma Suprema Corte, um Congresso, um Exército aparelhado, defendendo o narcotraficante, terrorista, o bandido, um governo aliado com criminosos? Sim ou não? O Brasil está muito errado, meu povo. Ou a gente muda isso no dia 4 de outubro, ou estamos destinados a sofrer pro resto da vida e ver o nosso país sangrar nas mãos dos criminosos que estão em Brasília, que estão na Suprema Corte, no Congresso Nacional e, o pior de tudo, dentro das nossas Forças Armadas.
3: Então, eu acho que brevemente nós vamos fazer um comentário sobre esse problemão que o Trump arrumou para o Brasil. Não estou dizendo que é o Lula. Porque agora as facções criminosas, elas recebem agora uma nova nomenclatura. Agora não é mais facção criminosa. Agora,
4: um novo rótulo.
3: Agora o nome dado pelo Trump, pelo governo de Donald Trump, é que agora as facções, elas são terroristas. Agora o Brasil não tem mais faccionado, tem terroristas. Então depois a gente vai comentar sobre isso. Eu espero que o que eu venha falar não choque aqui os nossos internautas, mas eu tenho que falar a verdade. A gente tem que ser explícito, contundente com relação à verdade. É assim que eu penso, é assim que eu vou falar.
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4: 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Bom, agora eu quero, ainda dentro desse aspecto, ou é você que está com a bola, Lemos, agora? É você que está com a bola, né, querido? O assunto é seu agora, não é isso?
3: Diga aí, qual é?
4: É uma das piores coisas que nós temos no Maranhão hoje, que são as estradas.
3: Isso.
4: Então manda brasa aí.
3: Então vamos lá, meus amigos. As estradas do Maranhão, você já sabe que estão caóticas. E nós estamos perto aí da véspera de uma eleição que vai escolher o novo governador do Maranhão. E quem está com a batuta na mão parece que não primou muito por essa questão do transporte. Que diga os condutores de veículos do nosso estado do Maranhão. Acompanhe o que esse condutor fala aí sobre a estrada que ele trafega. Acompanhe.
9: Quais, meu amigo? Tô aqui na cidade direto, aqui vai pra Pedreiras, aqui Lago da Pedra. Atenção, você cidadão, que diz que vota nesse governo do Maranhão, você cidadão, que diz que vota nesses candidatos a deputado, pré-candidato a deputado do lado do governo, que não te mostra a realidade, o diferente dos iguais mostra aqui. Vocês estão vendo isso aqui na minha mão? Isso aqui, ó, é o IPVA. que eu paguei 2026, daquele carrinho meu ali, que eu paguei R$ 1.470, eu paguei, enquanto muitos proprietários de carro também pagaram para andar numa porcaria dessa daqui. Agora, quando eu vinha vindo, eu encontrei esse cidadão aqui, ó. E ele vinha ali, quase ia caindo. Diga aí, meu filho, o que foi que aconteceu?
10: Eu ia desviar do buraco, quase que eu entro na frente do carro. E aí, como é que fica?
9: Tá vendo aí?
10: Olha o tanto de buraco aqui, ó.
9: Um cidadão, meu amigo, ia perdendo a vida agora há pouco. Ele foi desviado um buraco.
10: Se eu morrer, e aí fica por isso mesmo.
9: Se morrer, meu amigo, é mais uma família em luto. É mais uma família, é mais uma perda por esse estado, que por tudo se paga e nada se tem. Agora imagine quanto é o IPVA de um carro desse daqui, meu amigo. São mil e mil reais. Por tudo nós pagamos nesse estado e nada se temos. Adolfo, diferente dos iguais, pré-candidato a deputado ao lado de Laércio Bonfim. Esqueço esses deputados que hoje estão do lado desse governo, que não liga pro povo maranhense. Olha a fundura desse buraco, é isso? Isso é uma vergonha. Por tudo nós se paga e nada nós se tem. Curte, comente, compartilhe. Adolfo, diferente dos iguais, pré-candidato a deputado ao lado de Laércio Bonfim. Para mudarmos esse Maranhão, trazer dignidade e respeito para o nosso povo. Tamo junto.
3: Então aí, meus amigos, nós vamos comentar sim. Comente também o nosso programa aqui no YouTube. Faça seu comentário e você também deve ir lá no sininho. O que é mais? Além de fazer o comentário.
4: Pode se inscrever.
3: Pode se inscrever também no nosso canal. A gente
4: pode
3: agradece.
4: Comentar.
3: Já tem muita gente inscrito aqui no canal. A gente quer te agradecer por isso. Quando a gente chegar a 500 inscritos, nós vamos ter R$ 500 para você. 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Agora, se o governador Brandão mostrar... Perdão, se o governador Brandão estiver fazendo a reforma das estradas, pode enviar para cá, que a gente vai mostrar aqui na hora, tranquilo. As estradas aí da região aí do como é que é? De Pedreiras, né? Região do Mearim. Região do Médio Mearim. Você pode enviar para cá. Diz, olha, meu governador está tampando os buracos, está fazendo aqui um paliativo, está reconstruindo as estradas, manda para cá que a gente divulga também, sem nenhum problema. Né? Enquanto um desce o cacete, você pode se defender aqui no Maranhão em debate.
4: Com certeza. Agora é Codó que vem a baila. É, meus amigos. Inventaram uma tal de pegada e essa pegada é tão grande, meu querido Lemos, que tem obra parada por falta de pagamento. Eu acho que é consequência dessa pegada. E o vigia topado, ele não deixa passar em branco, porque os codoenses procuram por ele, acionam ele, e ele prontamente mostra a realidade do município de Codó. Fala, vigia!
11: Governo, veaco, prefeito, não é o que falo não, prefeito, é o povo, coloca aí!
12: E aí, vigia topado, bom dia, deixa eu te falar, velho. Rapaz, eu tô trabalhando numa escola ali em Jerusalém, na escola de frente à quadra que inaugurou agora. E lá todo não estava porque foi parado por falta de pagamento. O prefeito não passou, disse que não passou, fez o repasse pro empreiteiro lá e parou. Está todo mundo parado aí sem receber. E a gente paga pensão, tem aluguel, tem tudo para pagar aí sem dinheiro, só. Eu queria ver se a gente resolver esse negócio aí.
11: Olha aí, prefeito. Tem pena desses pais de família, pintores, pedreiros, ajudantes, paralisaram o prefeito a obra na escola lá no Jerusalém. É bonito, família, né? Vossa Excelência fez a inauguração lá do ginásio, né? E agora a escola lá do bairro Jerusalém está parada. Tá aí as imagens aí, prefeito. A obra parada por falta de pagamento, segundo os funcionários, prefeito. Está com mais de 15 dias que essa obra está parada e está com mais de mês, prefeito.
12: Rapaz, eu estou trabalhando numa escola ali no Jerusalém. Tô não estava porque foi parado por falta de pagamento. O prefeito não passou, disse que não passou, fez o repasse pro empreiteiro lá e parou. Está todo mundo parado aí sem receber. E a gente paga pensão, tem aluguel, tem tudo para pagar aí sem dinheiro, só.
11: Tá com mais de mês, prefeito, sem saber a cor do din-din, sem saber a cor do dinheiro para comprar o gás, para pagar energia, pagar água, para pagar o seu supermercado. pai do povo, prefeito. Os funcionários estão revoltados, trabalharam e não receberam. A escola, olha as imagens aí, a escola, lá no bairro Jerusalém, do lado onde foi inaugurada a reforma, né, do ginásio. Agora a escola está parada, a obra está parada por falta de pagamento. Pai dos funcionários, prefeito, pedreiro, ajudante, pintor. Mas esse prefeito já não está trabalhando. Já não, a rua cheia de buraco. Não tem exame nos portinhos. Agora ele apontou mais um, não está pagando um pouco. Paga os pedreiros, paga os ajudantes de pedreiro, paga os pintores, pelo amor de Deus, prefeito.
7: Já, e aí, pensou, já pensou a situação dessa? É triste, porque são pais de famílias que trabalham ali o dia todo, no pesado, cara, entendeu? Aí quando chega no sábado, neca, neca, de pitibirida. Cadê o dinheiro, meu patrão? Ah, o homem da pegada disse que não sobrou, não.
3: Olha, cadê esse? O dinheiro, rapaz? Pegaram tudo. Meus amigos, eu obtive a informação que no HGM também está um caos total. Não tem exame, não tem nada. Eu tenho até um áudio, eu acho que amanhã a gente vai rodar aqui para você acompanhar. Está uma calamidade o governo Fé, Trabalho e Futuro. Eu acho que do governo Fé, Trabalho e Futuro está tendo só a fé. É só a fé. O Trabalho e o Futuro já foram pro Beleléu. É mais um prefeito. Eu pensei.
7: Eu pensei,
3: digo, opa, o homem é grande. O homem é grande, o homem vai fazer a diferença, vai ser melhor do que o ex-prefeito doutor José Francisco, vai arrebentar a boca do balão, mas está igualzinho ao ZF. A verdade é essa. 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
7: Bom, agora vamos falar do estado do Maranhão, porque o Maranhão é conhecido como o estado mais pobre da federação. E isso, há séculos, a gente poderia hoje estar vivendo um Maranhão super diferente do que vivemos na atual realidade. Porque o que se fala, pelo menos as pessoas que vêm ao Maranhão, que ouvem falar do Maranhão, que conhecem a cultura do Maranhão, que é uma cultura maravilhosa, a cultura do Maranhão. É uma cultura que chama atenção, o turismo no Maranhão é maravilhoso e tal, e as pessoas não conseguem entender por que, que o IDH do Maranhão não consegue acompanhar a evolução dos outros estados, não consegue ultrapassar Alagoas, não consegue ultrapassar o Piauí, e é um dos maiores, territorialmente falando, da federação. E tem uma riqueza ainda a ser explorada, é muito grande, e isso não é divulgado, isso não é explorado, eu não sei por quê, mas para você que não sabe, meu amigo internauta, meu colega Lemos Panchevski, nós vamos mostrar aqui, eu vi um vídeo interessante, o quanto o Maranhão tem a crescer, vai depender muito da classe política, porque tudo passa pelas mãos da política. Observe só esse vídeo, gente.
13: O Maranhão é o estado mais pobre do Brasil, mas o chão do Maranhão pode ser um dos mais ricos do planeta. Nióbio, terras raras, grafita, manganês, minerais que o mundo inteiro está correndo para encontrar e que estão debaixo dos pés do povo mais pobre do país. Coincidência? Não existe coincidência nessa história. Em maio de 2026, o Serviço Geológico do Brasil divulgou os mapas de 50 municípios mineradores. O Maranhão estava na lista, com nióbio, com grafita, com terras raras, com manganês, minerais críticos, essenciais para a transição energética, para as baterias de carro elétrico, para os painéis solares, para as turbinas eólicas, para o futuro que o mundo inteiro está tentando construir. E o Maranhão tem, mas o Brasil mal mapeou o que tem. Apenas 25% do território nacional foi mapeado geologicamente. 25%. 75% do Brasil ainda é um mistério geológico. E boa parte desse mistério está debaixo do Maranhão. Empresas canadenses já chegaram. No noroeste do Maranhão, na região conhecida como Gurupi, projetos de exploração mineral somam bilhões de dólares em investimento. O mundo sabe o que tem no Maranhão, melhor do que o próprio Maranhão. Nióbio, o aço do futuro. Mais leve, mais resistente, mais valioso. O Brasil já tem 98% das reservas mundiais de nióbio, mas o Maranhão não vê um centavo do que seu subterrâneo vale. O minério de ferro sai em trem, a soja sai pelo porto, o ouro sai pelo Gurupi, e o Maranhão continua em último lugar. O mundo está numa corrida pelos minerais da transição energética. Quem tiver nióbio, grafita e terras raras vai sentar na mesa dos países ricos. O Maranhão pode sentar nessa mesa. Mas só se o Maranhão souber o que tem embaixo dos pés. Só se o povo maranhense exigir que a riqueza do seu chão fique na sua mão. Porque até agora foi sempre o contrário. O algodão abasteceu a Europa, o minério vai de trem. A soja sai pelo porto, o petróleo está no fundo do mar, e agora os minerais do futuro estão debaixo da terra. O Maranhão sempre teve tudo. A pergunta que ninguém responde é: dessa vez vai ficar? Voz maranhense, porque essa terra não precisa de sorte, ela precisa de justiça.
3: É deplorável a situação do estado do Maranhão. Eu fico muito triste.
7: Sentado em cima do ouro.
3: Me dá vontade de ir embora pegar um busão, sexta-feira.
7: Em cima da riqueza.
3: E me mandar para o Piauí, né? Ou para Sergipe ou até Alagoas. Porque o Maranhão tem essa riqueza cultural, tem essa riqueza mineral.
7: Já pensou?
3: E agora o nióbio, meu irmão. Eu pensei que era só o estado do Amazonas que tinha o nióbio. O nióbio é um dos minerais mais procurados do mundo.
7: Mais raros.
3: Mais raros do mundo é o nióbio. E aí eu lhe pergunto, o Maranhão com toda essa riqueza, muitas terras férteis, muito verde, muita água, e o Maranhão continua aí, como diz o apresentador Veridiano Souza, sendo o último vagão do trem, último vagão do trem. Não dá para acreditar, mas as eleições aí do dia 4 de outubro está chegando. Se você escolher um para acabar de arrebentar o Maranhão, pegue a mala, pegue o beco e vá-se embora. Se você votar naquele que vai terminar de colocar pá de cal em cima do Maranhão, depois que você votar, vá embora. Porque o Maranhão está nessa situação e nós, a grande chance que nós temos agora é de mudar essa realidade trocando de governador. Porque estradas esburacadas que estão aí, ninguém aguenta mais, e uma série de outras coisas que só alegra a gente, o restaurante popular. Mas prova de que o estado realmente está na miséria.
7: Você falou em restaurante popular.
3: Está na miséria.
7: Porque você falou em restaurante popular, falou em alimentação, né?
3: É.
7: E a gente não pode viver como porco, só pela alimentação.
3: Né? É verdade. Mas vamos a Coroatá? Vamos a Coroatá, porque em Coroatá está tendo um babado, meu irmão, uma confusão tão grande.
7: Que foi, homem?
3: O ex-prefeito Luiz da Movelar.
7: Luizinho, baixinho.
3: E o ex-prefeito Luiz da Movelar, filho.
7: Ah, meu Deus.
3: Ambos foram à casa.
7: Rapaz, tal pai, tal filho, na porrada.
3: Eu não sei como é que foi, mas você vai acompanhar. Foram na casa da ex, do Luiz da Movelar, filho. Foram lá ver o filho.
14: Meu irmão, isso foi um barraco.
7: O
14: tão
7: avô
14: grande.
7: Foi visitar o neto.
14: O avô mais o pai.
7: E levou o pai da criança.
14: Levou o pai da criança.
7: É, pra simplificar o negócio.
14: Lá foi barraco. Lá foi barraco até umas horas.
7: Personas não gratas.
14: Meu irmão, vamos acompanhar.
7: Ou seja, pessoas não bem-vindas.
14: Você quer saber negócio de espanhol?
7: Persona rapaz? Não grata, é, homem.
14: Negócio de espanhol, rapaz, aqui. Ô, vamos mostra, acompanhar.
15: Mostra. Já me pronunciar, eu tô indo fazer corpo de delito. Breve eu volto aqui pra contar tudinho pra vocês. Que esses dois vagabundos fizeram comigo com a minha mãe. Aqui dentro da minha casa. Dentro da minha casa. E ainda estavam armados na frente do meu filho. Pessoal, tô aqui muito revoltada porque tudo isso que aconteceu foi na frente do meu filho, certo? Eu estou aqui na minha casa, no interior, na fazenda. Quando eu fui comunicada pela babá do meu filho que os avós estavam lá na baia onde ficam os cavalos. Automaticamente eu fui pra lá. Ao chegar lá, o genitor, porque ele não é pai, né? Pai é quem cria, quem dá suporte, ele não é. Meu filho tá até em tratamento psicológico por conta disso, desse abandono afetivo. Quando eu cheguei lá, ele já foi me empurrando de dentro do carro. Quem me conhece sabe, eu não guardo almoço pra janta. Quando ele foi me empurrando, me agredindo, aí a gente foi aos tapas nós dois. Ele me bateu. Bateu na minha mãe, o seu Luiz também. Seu Luiz da Movela, avô do meu filho, já tem um processo de tornozeleira eletrônica contra a minha mãe, a minha mãe tem contra ele. Ele já usou tornozeleira eletrônica. Então, a mamãe já tem esse processo com ele há muito tempo atrás. Essa briga não é de hoje. A gente já tem medida protetiva contra eles. Já é a segunda vez que ele invade a minha casa. Ele sabe os meus passos, porque ele só entra quando meu marido não tá em casa. Ele não vem quando meu marido tá. Ele aproveita a situação. Ele aproveitou que meu marido foi ao parque ao lado andar de cavalo e invadiu a minha casa, porque isso pra mim é invasão. E detalhe, ele estava com o seu Nadson e estavam armados. Estavam os três no carro, Luiz, filho, Luiz Movelar e Nadson. Eles estavam armados porque me mostraram a arma. Então, há muito tempo atrás, eles pediram pra mamãe tirar esse processo, tá tudo no zeleiro, porque eles eram políticos e não sei o quê. A mamãe com dó e piedade, porque quem tem pena do miserável passa pro lugar dele, foi lá e tirou essa ação, no qual ela vai retornar. Porque ele agrediu muito minha mãe, muito. Ele ainda dizia assim, isso é pra te aprender, sua vagabunda. Agora, detalhe, quem é vagabunda? Somos nós ou eles? Será que enganou a população de Coratá esse tempo todo? Fomos nós ou fomos eles? Ou foi eles? Então, vocês tiram as conclusões de vocês. O Luiz Filho me agrediu. Eu não sei que despeito é ele, dele que ele tem comigo. Já foi me agredindo ao sair do carro. Detalhe, dentro da minha casa. É a segunda vez que isso acontece. Na frente do meu filho. Do meu filho.
16: Solta! Grava! Solta!
7: Solta!
16: Olha aqui,
7: eu vim aí.
16: Solte ela!
7: Solte ele, solte. Não, pegou mal. Pegou mal, pegou mal. Ainda tem defesa um homem desse, as imagens não falam por si próprio, né?
14: Se eu fosse o Luizinho da Movelar, ou o Luiz da Movelar,
7: só Júnior, perdão.
14: Eu não iria lá fazer o quê, meu irmão? Se tem um neto lá, tem um filho. Chamava o neto, aí ia no conselho tutelar, né? Eu quero ver o meu filho.
7: Pela justiça.
14: É, chamava o filho pra passar uma semana com ele.
7: Ela mandava alguém levar a criança ou ela mesmo.
14: Levava a criança lá, mas ir lá, meu irmão, aí poderia ter acontecido até uma tragédia.
7: Com certeza.
14: Se o esposo da ex do Luizinho da Movela
7: estivesse lá. Porque ele ia se meter e ia acabar levando a pior. Que o Luizinho foi com má intenção, me perdoe aqui a minha colocação, mas pai e filho estão redondamente errados, invadiram a casa alheia, agrediram a mulher na frente do filho, eles tinham que ter preso, todos dois, sinceramente. Se fosse um perrapado lá da cidade de Coroatá, estava preso. Então, o ex-prefeito e o filho dele era para estar preso, todos dois. São dois covardes que agrediram lá, a velha lá e a mãe da criança, na frente da criança, rapaz. Tem uns meios legais, o cara vai lá, entra com uma ação, eu quero ter direito, vem meu filho, final de semana, uma vez ou duas vezes por mês, mas não fazer um negócio desse, rapaz, porque foi prefeito, não existe isso aí não, cara, tá errado, a polícia me deixou a desejar, era pra todos dois ter sido trancafiados, e ainda tem justificativa, não tem?
14: Tem sim.
7: Eles querem se retratar.
14: É, e agora nós vamos mostrar o outro lado da moeda.
7: A versão dele, né?
14: É, porque o nosso programa aqui é um programa que não puxa nem para um lado e nem para o outro. A gente tem que respeitar a notícia, tem que respeitar os atores da notícia e respeitar também aqueles que assistem o nosso programa.
7: E nós vamos ouvir quem agora?
14: Então vamos acompanhar o que diz aí, em defesa própria, o ex-prefeito Luizinho da Movelar Filho, falando sobre esse episódio que está rodando o Maranhão todo aí nas redes sociais. Vamos acompanhar.
17: Boa tarde a todos. Sou Luiz da Movelar Filho, pai do Luiz Felipe, e vim aqui esclarecer sobre os vídeos que estão circulando nas redes sociais desde ontem. Tudo começou quando eu recebi informações do colégio do meu filho que ele está com uma baixa frequência escolar e um baixo rendimento. Fui até a cidade onde ele estava juntamente com sua mãe e mais uma vez fui em busca de uma conversa, chegar a um diálogo, a um entendimento. Fui recebido pelo atual companheiro dela, aonde tive a minha entrada prontamente liberada, como de costume, e ao entrar a propriedade, fui logo prontamente surpreendido pela mãe do meu filho, com agressões verbais, agressões físicas, e como os vídeos por si só, você já vê, não houve nenhuma agressão da minha parte e nem do meu pai. Nós apenas resistimos às agressões e estivemos ali, para que nenhum trauma pudesse abalar ainda mais a vida do meu filho, porque ele estava presente no local. E as mesmas muito descontroladas, aonde a gente não teve chance alguma de conversa, chance alguma de diálogo. E ao entrar na propriedade, fui logo prontamente recebido com muita agressão verbal, com muita agressão física. Como vocês podem ver aqui, eu fui brutalmente mordido, agredido mesmo. E como os vídeos por si só já falam, vocês podem ver que em nenhum momento nem eu e meu pai reagimos à agressão, até porque são duas mulheres. E meu filho estava presente no local. E elas não tiveram nenhum respeito nem por ele, nem por ninguém. São 8 anos que eu venho sofrendo calado, sem fazer nenhuma exposição, mas ontem tudo tem limite, ontem chegou ao limite. E por conta disso que eu vim aqui esclarecer todos os fatos para cada um de vocês. Sobre as alegações de não pagamento da pensão alimentícia, tudo isso é mentira. Pago todos os meses de maneira integral e regular, ainda quando era o mesmo valor quando eu fui prefeito. Não pedi revisão. Além disso, pago também a escola, pago o reforço, pago o transporte, pago todas as assistências necessárias para o bem-estar do meu filho. Sei que não sou um pai perfeito, mas sempre busco o estreitamento da relação com meu filho, o que sempre foi muito dificultado por elas. Inclusive, meu filho não mora nem comigo, nem com a mãe dele. Eles moram na mesma cidade, mas a mãe do meu filho mora em uma casa e meu filho reside com a avó em um apartamento. E sobre o uso de tornozeleira eletrônica, é mais uma grande mentira. Todos sabem de Coroatá que meu pai nunca usou, sabe do seu caráter e conhece sua índole. Esse é um vídeo de esclarecimento dos fatos, mas tudo será comprovado pelos meios legais e a verdade prevalecerá.
14: Tentou argumentar, mas as imagens que a gente viu, esse argumento aí não consegue superar. Até porque ele disse que vem sofrendo, até que acabou o limite, mas isso não dá direito de ele invadir propriedade de ninguém para culminar no que culminou. E ele diz aí que o filho não é criado nem por ele, nem pela mãe da criança, que a criança é criada pela avó. E para que é que existe justiça? Para um cara que foi prefeito, ele não sabe que existe a justiça, porque se a tutela da criança está com a mãe e a criança está com a avó, o pai tem direito de entrar na justiça e pedir a tutela do filho para ele, porque depois da mãe vem o pai. Aí no caso de falecer pai e mãe, é que os avós maternos e paternos vão brigar na justiça pela tutela da criança. Não tem que resolver assim na marra. Errou, você para mim está errado, meu amigo. É errado demais porque não é com violência e nem com as próprias mãos que se faz justiça.
3: Tá bom então. Se a criança quer ficar com ele, tudo bem.
14: Se não quer,
3: se a criança não quiser, ele também não pode forçar
14: na marra
3: a criança morar com ele, passar uma semana com ele. Jeito nenhum. 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
14: Meu amigo Lemos, meu amigo internauta, o nosso presidente, porque ele é nosso, é o presidente do país, é presidente de todos, né? Ele de quando em vez, ele tem que estar soltando uma aberração. E a última dele agora foi
7: dizer que os nossos criminosos, como se os criminosos fossem nossos, os criminosos são dele, meu não. Os nossos criminosos estão sendo discriminados pelo presidente dos Estados Unidos. Estão chamando os nossos criminosos de terroristas. Como se criminoso fosse algo bom, cara. Rapaz, pelo amor de Deus, é um cara desse. Não tem assessoria de comunicação. Será que ele age por conta própria? O Lula está variando, meus amigos. O Lula não é para ser mais nem presidente de associação nesse país. Pelo amor de Deus, vamos, venhamos e convenhamos.
14: E quem pode ser só o Bolsonaro? Pode ser o Flávio?
7: Não, também não.
14: Também
7: pode,
14: não.
7: Que seja. Não, o Flávio Bolsonaro é jovem.
14: Certo.
7: E ninguém pode falar nada dele porque ele não foi. Entendeu?
14: Ah, tá certo.
7: É?
14: Isso.
7: Tá aqui o Zema. O Zema, por exemplo, vai falar agora. Tá todo mundo pegando uma carona nessa frase maldita do Lula pra se sobressair politicamente falando. Mostra aí o Zema.
18: PCC e Comando Vermelho são facções terroristas. Precisou o governo americano reconhecer isso em vez do governo Lula e do PT. Uma vergonha. Vejam que absurdo. O PT diz que tratar facção como terrorismo ameaça a soberania do Brasil. Que isso facilita uma intervenção americana no Brasil. Pera aí, como assim? Quem ameaça a nossa soberania é exatamente o PCC e o Comando Vermelho. Eles dominam territórios dentro do Brasil. Lá quem manda são eles, não o governo. Nossa soberania não está ameaçada. Ela foi roubada. E o Lula nunca fez nada a respeito. Pelo contrário, só passa pano para bandido. O governo americano vai intervir no Brasil? Não. Ele vai ajudar a combater facções que extorquem milhões de famílias que já atuam em muitos outros países e que a cada dia que passa se tornam ainda mais fortes nas barbas do Lula. A colaboração americana é muito bem-vinda e o Flávio foi capaz de fazer aquilo que o Lula já deveria ter feito há muito tempo.
7: Então, olha, preste bem atenção, meus amigos. Veja só como é que as coisas acontecem. Tudo que os Estados Unidos queria acabou de acontecer. Os Estados Unidos, rapaz, esses caras estão implantando terrorismo no Brasil. Isso é terrorismo. Os caras vão para cima da polícia, mata a polícia. Eu vi um vídeo hoje, um caveirão sendo metralhado no Rio de Janeiro, você está entendendo? Se eu encontrar novamente esse vídeo, eu vou trazer para o programa. Quer dizer, é realmente, cara, as facções agindo com terrorismo total no país. E aí os Estados Unidos disse, bora logo rotular essa galera aí, essa classe, como terrorista, porque só assim nós teremos direito de combater isso lá dentro do Brasil, já que eles estão bancando até campanhas políticas lá no Brasil. Você está entendendo? E aí, olha o que aconteceu. Mostra aí, produção. Mostra aí. Estados Unidos apreendem 4 toneladas de cocaína oriundas do Brasil. Presta bem atenção, Maranhão. Olha aí. Presta atenção, presta atenção. Oriundas do Brasil. Presta bem atenção, Maranhão. Olha aí. Presta atenção.

0: para realmente executar o plano que há muito tempo ele está traçando com relação ao que vem. Rapaz, quem pensar que o que acontece no Brasil, os Estados Unidos não sabe? Os Estados Unidos sabe de tudo, é um país que monitora o mundo todo. Não é à toa que é a maior potência mundial, né? Então, olha aí, ó. Uma possível mudança na política de segurança dos Estados Unidos pode impactar diretamente o Brasil e reacender tensões diplomáticas. Em reunião com o Gabriel Calipto, a autoridade norte-americana teria sinalizado que o Washington avalia classificar facções criminosas brasileiras como organizações terroristas, incluindo o Comando Vermelho e o Primeiro Comando da capital. Só que além desses dois, tem mais alguns outros que, inclusive, estavam cogitando uma possível aliança para fortalecer as facções. E os atos são atos terroristas. Eu concordo com o presidente dos Estados Unidos, né? Porque enquanto eles estavam ali brigando por território, brigando por área para vender a droga, tudo bem. Mas quando eles começaram a interferir na vida pública, bancando campanhas políticas, aí o negócio já começou a pender para o outro lado. Nós temos aqui uma matéria: narcotráfico banca campanhas políticas no Brasil. O negócio é mais sério do que você possa imaginar. E quem disse essa frase foi nada mais, nada menos do que Fernandinho Beiramar, esse que está aí no gatilho mesmo. Só mostra ele aí, por favor, produção. Só mostra aí pra galera. Tá aí, ó, a frase, ó. Volta a viralizar entrevista de Fernandinho Beiramar em que ele afirma quem financia campanhas eleitorais é o narcotráfico.
1: Tá aí, pronto, acabou. 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Bom, nós vamos chamar agora, Leonel Filho, pode ser? Ou não? Não, quem é que vem aí? Quem está na ponta da agulha?
0: Vamos falar

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1: 6 horas e 2 minutos.

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1: 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Boa noite, bom dia, boa tarde. Obrigado demais. E ela sabe ainda. Ela tá se lembrando, ela tá lembrando de tudo ainda. Você também está lembrando de tudo aí na sua casa. 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Alô você de Teresina, no Piauí, de Fortaleza, no Ceará, de Belém, do Pará. 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Alô, você, tá todo mundo com coisas do povo aqui na Rádio Lemos FM. 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
1: Ok, agora é hora das manchetes, é hora dos destaques aqui do programa Coisas do Povo, a maior audiência do rádio. Vamos para a manchete de número 1. Pitadinha de religião. Quem pula de igreja em igreja não frutifica. Cassiane critica a falta de raiz entre fiéis evangélicos.
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1: A manchete número 2 e a number 2. Atletas de Codó denunciam falta de apoio da prefeitura para a competição nacional de ciclismo.
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1: A manchete de número 3 é a number 3, polícia policial. Duplo homicídio é registrado em Vargem Grande.
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1: A manchete de número 4 é a number 4. Vereador Leonel Filho espalha informação falsa e mente ao usar nome da justiça de forma indevida contra médico Pedro Neres. Está no blog do Leonardo Alves.
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1: E a manchete de número 5 é a number 5. Novo ginásio poliesportivo é entregue à comunidade do Nova Jerusalém, em Codó.
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1: Com estas e outras, está no ar o Coisas do Povo. 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
0: 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Vamos a Brasília com a agência Rádio Web. A informação chegando aqui no programa Coisas do Povo em tempo real. Urgente, Estados Unidos vão classificar PCC e Comando Vermelho como terroristas. A reportagem é de Alan Barbosa. Acompanhe.
2: O senador e candidato à presidência da República, Flávio Bolsonaro, conseguiu o que o governo Lula articulou para não acontecer. Os Estados Unidos anunciaram nesta quinta-feira que vão classificar o Comando Vermelho e o PCC como organizações terroristas. A decisão abre caminho para uma invasão estadunidense no Brasil, ferindo frontalmente a soberania nacional. O anúncio acontece um dia após Flávio Bolsonaro se encontrar com o secretário de Estado Marco Rubio nos Estados Unidos. Para o advogado e analista político Melilo Diniz, a medida abre caminho para pressões externas na política brasileira.
3: E quando se amplia demais o conceito de terrorismo, exige sempre o risco de banalização jurídica e até de utilização política futura desse enquadramento que pode voltar, inclusive, contra a população brasileira. Democracias maduras precisam combater o crime organizado com firmeza, mas também com precisão conceitual, porque no mundo do direito, especialmente em temas de segurança, palavras têm consequências muito concretas. E jogar isso no colo dos Estados Unidos, um país que caminha, francamente, para reduzir cada vez mais a sua democracia, especialmente sob Donald Trump, não é somente um erro, é muito mais, é a tentativa de vender água barrenta como água profunda.
2: A defesa da soberania nacional tem sido defendida pelo presidente Lula desde as tentativas frustradas de Eduardo Bolsonaro de fazer o que o irmão presidenciável conseguiu agora. Em encontro na Casa Branca, Lula e Trump conversaram sobre o tema. O presidente brasileiro apontou que armas pesadas usadas pelo crime organizado no Brasil são de origem estadunidense. Diniz explica que a legislação brasileira trata os crimes de terrorismo e de organizações criminosas de formas distintas.
3: O terrorismo no direito internacional e na legislação comparada normalmente envolve motivação política, ideológica, religiosa ou de intimidação institucional do Estado e da sociedade. Já as organizações criminosas têm outra finalidade essencialmente econômica. O que é? Lucro, mercado ilegal e controle territorial para exploração financeira. Uma facção pode ser extremamente violenta, mas isso não a transforma automaticamente em grupo terrorista. Misturar os conceitos gera distorções jurídicas importantes e é um pouco a infância do debate político quando o desafio é exatamente a violência e a segurança pública.
2: A medida começa a valer a partir do dia 5 de junho. Em uma rede social, Rubio informou que o governo Trump continuará usando todas as ferramentas disponíveis para proteger os interesses de segurança nacional deles. Em comunicado, os Estados Unidos afirmaram que as facções brasileiras serão nomeadas como terroristas globais especialmente designados e organizações terroristas estrangeiras. Agência Rádio Web de Brasília, Alan Barbosa.

0: Olá você, todo mundo ligado aqui no programa Coisas do Povo, aqui na Lemos FM, a maior audiência do rádio. Olha, Paulo Marinho Júnior foi o único deputado do Maranhão a votar contra o fim da escala 6x1. Olha, isso tem dado um abacaxi, uma confusão em Brasília. E o deputado Paulo Marinho Júnior, que tem base política na cidade de Caxias, foi o único parlamentar do Maranhão a votar contra a proposta que prevê o fim da escala de trabalho 6x1 no Brasil. A votação ocorreu na Câmara dos Deputados nesta semana e terminou com a ampla maioria favorável ao texto. E ele votou contra. De acordo com o levantamento publicado pela a Carta Capital, apenas 22 deputados votaram contra a proposta em primeiro turno, enquanto 472 parlamentares se posicionaram a favor da medida. Entre todos os deputados federais maranhenses, Paulo Marinho Júnior foi o único a integrar o grupo contrário ao fim da jornada 6x1, modelo em que o trabalhador atua durante 6 dias consecutivos para ter apenas 1 dia de descanso. A proposta busca reduzir a carga semanal de trabalho e garantir mais qualidade de vida aos trabalhadores brasileiros. O debate ganhou força nos últimos meses após mobilização nas redes sociais e pressão de movimentos trabalhistas em todo o país. O voto do deputado de Caxias chamou a atenção justamente por isolá-lo dentro da bancada maranhense na Câmara Federal, enquanto os demais parlamentares do estado votaram favoráveis à mudança. Paulo Marinho Júnior seguiu na contramão da maioria. Olha, muitas vezes você paga um preço caro. A maioria, a manada toda vai para um lado. Todos os bois que saem do curral vão para um lado. Aí tem um boi que vai para o outro lado. Não estou chamando aqui o Paulo Marinho Júnior, deputado, de boi. Não é isso. Não é isso. Eu não estou chamando ele de chifrudo. Mas o que eu quero dizer é que ele votou contrário à maioria. E muitas vezes quem vota contra a maioria está certo e a maioria está errada. Eu não estou dizendo aqui que a maioria errou. Não é isso. Mas o Paulo Marinho foi o único do Maranhão que não foi com a maioria. Tá aí. Exemplo, que esteja certo ou que esteja errado, mas ele foi macho, muito macho, para poder aguentar. Para poder aguentar a pressão. Todo mundo vai para um lado, ele vai para o outro. Né? Mas, minha amiga, eu não tô caçando. Quem caçou problema foi lá o Paulo Marinho, que votou contra os outros lá, não foi eu, não. Pois é. 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
0: 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Olha a notícia boa, novo ginásio poliesportivo é entregue à comunidade do Nova Jerusalém. É um trabalho do governo Fé Trabalho Futuro, tá bom? A informação chegando aqui. A cidade de Codó deu mais um importante passo no fortalecimento da educação e do esporte na noite da última terça-feira, com a inauguração do novo ginásio poliesportivo do bairro Nova Jerusalém. Tomara que ele não seja depredado, porque o outro arrebentaram tudo, derrubaram tudo, estraçalharam o ginásio. A verdade é essa. Vamos botar vigias. Mas eu acho que a própria comunidade deveria cuidar do ginásio, não é? Se deixasse o ginásio lá sem vigia, que a própria comunidade cuidasse, porque é um bem, é um patrimônio da comunidade. Mas tem que gastar com vigia 24 horas, porque senão acabam tudo logo, logo, logo. Não é? Olha, a solenidade aconteceu na própria comunidade e reuniu gestores escolares, professores, servidores, estudantes, pais responsáveis e diversas autoridades municipais. Está aí palmas para o governo Fé Trabalho Futuro, que fez uma obra bonita, tá tudo prontinho, os meninos jogaram, muita gente na arquibancada, festa no bairro Nova Jerusalém. Mais uma praça esportiva. Olha, daqui um pouco tem polícia, prende homem suspeito de estupro de vulnerável. Eu não sei, isso aqui, aquele negócio de ladrão que rouba ladrão tem que perder a mão? Eu acho que o estuprador teria que perder o órgão genital. Eu sou radical. Teria que perder o órgão genital. Tu não sabe, infeliz, que tu não pode estuprar nem a mulher mesmo. É a mulher porque a medida em que o homem coabita com uma mulher sem a permissão dela caracteriza estupro. Imagine com criança, rapaz, com adolescente. Meu irmão, já no bloco das polícias você vai acompanhar as informações aqui no programa Coisas do Povo. Mas vamos chamar a agência Rádio Web, tá todo mundo ligado aqui no programa Coisas do Povo. Trabalho. A reportagem é de Norberto Notari, escala 6x1, o que prevê o texto aprovado na Câmara. Você vai acompanhar agora, foi exatamente esse embrólio aí que o vereador Paulo Marinho Júnior não votou, votou contra. Vamos lá, vamos acompanhar a matéria com Norberto Notari, acompanhe.
2: A PEC que ganhou muito destaque nas últimas semanas e foi aprovada na quarta-feira na Câmara, terá impacto direto na vida do trabalhador. A proposta de redução da jornada de trabalho que, de quebra, acaba com a chamada escala 6x1. A medida vai para o Senado e, se aprovada, altera a Constituição Federal no trecho sobre direitos e garantias fundamentais. A mudança prevê que a duração do trabalho não será superior a 8 horas diárias e 40 horas semanais. O artigo prevê exceções ao permitir compensações de horários e a redução da jornada conforme acordo ou convenção coletiva de trabalho. Mas quem dá mais detalhes é o professor de economia, Adalmiro Marchetti.
3: A principal mudança é a redução da jornada de trabalho semanal de 44 horas para 40 horas, com a garantia de 2 dias de descanso remunerado por semana, sem redução salarial. A regra geral passa a ser a jornada de trabalho 5x2, aí pode haver outros formatos, desde que negociados coletivamente. O modelo de escala 6x1, as pessoas trabalhavam 6 dias e descansavam 1, deixa de ser aplicado. Vai ter um período de transição que ocorre em 2 etapas.
2: O tema sempre dividiu e divide economistas e representantes do setor produtivo. Estudos de confederações empresariais apontam o risco de aumento de custos para as empresas, pressão sobre a inflação e até a queda no produto interno bruto, o nosso PIB. Já análises da Unicamp e do Instituto de Pesquisa Econômica Aplicada, o IPEA, indicam impactos mais limitados na economia e alguns estudos sugerem que setores seriam mais afetados, mas também apontam potencial de geração de vagas e crescimento do consumo. A socióloga e professora de Ciências Sociais e do Consumo da ESPM, Carla Globo, aponta benefícios para os dois lados.
4: Eu acredito que a médio prazo, inclusive para o sistema produtivo, será melhor, né? Porque esse trabalhador vai poder se dedicar ao descanso, ao lazer, voltar com as baterias recarregadas para a semana de trabalho, né? Então, acho que isso pode, inclusive, eu sei, né, que houve um forte lobby, sobretudo da bancada mais patronal, né, contrária ao projeto, mas eu acho que a médio prazo isso pode ser bastante interessante, inclusive para o sistema produtivo.
2: Já o professor de economia Alexandre Chaia entende que a medida deve ser vista com cautela.
5: Desde a indústria, que muito provavelmente vai absorver isso, porque já é um esquema de trabalho que tem folga de 2 vezes e que vai aceitar sem problema, e a redução talvez da carga de trabalho com a colocação de inteligência artificial, com a criação de mais robôs, talvez ela seja substituída essas 2 horas, ou as 4 horas de diminuição, ela não vai impactar tanto porque é só uma questão de colocação de mais tecnologia. Agora, tem setores como varejo, comércio, shopping, que no Brasil fica aberto 7 dias por semana e o cara tem que trabalhar, que você vai acabar tendo impacto de ter que contratar mais gente.
6: No Brasil, algumas empresas já adotam a escala 5x2 e até quem optou por reduzir ainda mais e dar 3 dias de folga garante que está mais satisfeito, como é o caso da empresária Isabela Raposeiras.
7: Com a escala 4x3, a gente conseguiu reduzir o indicador de mão de obra. Por quê? Porque a galera aumentou a produtividade, a galera trabalha mais descansada, mais ágil, mais gentil também com o cliente e erra menos. Então, a gente vende mais. Nosso faturamento subiu 35% em 2025 e a gente implantou a escala em julho.
6: O economista César Bergo faz coro ao professor Alexandre Chaia quando diz que o setor vai ser o fiel da balança quando a gente fala de resultados.
8: Não temos dúvidas, né, que o impacto econômico vai se dar naquelas atividades que têm um uso mais intensivo de mão de obra. A gente podia citar a área da saúde, a área da segurança, as pequenas empresas, o comércio em geral. Isso vai ter que ter uma boa adaptação. Primeiro que os impostos não foram reduzidos, os encargos trabalhistas também. Hoje os encargos trabalhistas no Brasil são muito elevados, né? E essas mudanças todas, esses penduricalhos que foram aprovados na lei, vai implicar aumento de custo também. Então, obviamente, você vai ter repasse para os produtos.
6: Importante lembrar que há 100 anos, o fundador da Ford, Henry Ford, foi pioneiro na escala de trabalho 5x2, com 40 horas de jornada de trabalho em um projeto considerado bem-sucedido. Agência Rádio Web, produção e reportagem, Norberto Notari.
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0: 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Meus amigos, olha a informação chegando aqui no Coisas do Povo, sem perda de tempo, tá todo mundo ligado, já já nós vamos ter o Pitadinha de Religião. Olha, a equipe da SEMA de Codó esteve lá em São Luís do Maranhão, vamos acompanhar, falando aqui de meio ambiente e você acompanhando tudo aqui no programa Coisas do Povo, a maior audiência do rádio. Tá todo mundo ligado na Lemos FM, programa que já conquistou os ouvintes de todo o Brasil, especialmente do Maranhão e de Codó. Olha, a equipe da SEMAN de Codó participa de oficina estadual da iniciativa Adapta Cidades em São Luís do Maranhão. Tá aí o secretário de Meio Ambiente, Ferdinando Rocha. Vamos lá, a Secretaria Municipal de Meio Ambiente, a SEMAN, segue consolidando sua atuação técnica e científica no cenário ambiental maranhense. O município foi oficialmente convocado pela Secretaria de Estado do Meio Ambiente e Recursos Naturais do Maranhão para participar da oficina estadual da iniciativa Adapta Cidades. Importante programa voltado ao fortalecimento das políticas públicas e de adaptação às mudanças climáticas. Codó integra o seleto grupo dos 10 municípios prioritários do Maranhão, convidados para participar da iniciativa. Ao lado das cidades estratégicas como São Luís, Imperatriz e Bacabal, a convocação demonstra o reconhecimento estadual ao trabalho técnico desenvolvido pela equipe da Secretaria Municipal de Meio Ambiente de Codó, que vem ampliando sua capacidade de planejamento, produção de dados ambientais e transparências públicas e qualificação profissional. Então, parabéns, palmas aí para a Secretaria de Meio Ambiente de Codó. que o Ferdinando Rocha não fique só nessa coisa. E quando o prefeito for desmatar, quando o prefeito for cortar, como empresário, como prefeito, a secretaria entra em ação. Se olha, você me indicou aqui para me ser o secretário de meio ambiente, eu tenho que fazer o meu papel aqui como secretário. Você está fazendo a coisa errada, cortando as árvores na Praça da Bandeira, na Avenida Duque Caxias e em outros lugares também. Então, é para o secretário se portar como um verdadeiro secretário de meio ambiente, defensor do meio ambiente. Não é só ir para lá e receber os 12 mil reais e fazer vista grossa e deixar o prefeito, deixar latifundiários, desmatar tudo aí, derrubar palmeiras, derrubar caatinga, derrubar aí a massa, as matas ciliares. Não pode. Mas mesmo assim eu parabenizo aí ao Ferdinando Rocha, secretário de meio ambiente do município de Codó. Bom, nós podemos chamar aí agora Projeto Codó Solidário, nós podemos chamar Pitadinha de Religião ou Bloco da Espoliça, né? Ou Daniel Souza com a reportagem aí, você que escolhe. Nós vamos Daniel Souza? Podemos? Então vamos acompanhar Daniel Souza, o nosso repórter, falando mais do governo Fé, Trabalho e Futuro aqui no programa Coisas do Povo. Acompanhe.

0: ex-ministro Fufuca, rapidinho aqui, deputado federal, ex-ministro, presidente Lula, falando da alegria e satisfação de estar na cidade de Codó, na abertura da 35ª edição dos Jogos Escolares.
1: Sim, muita alegria poder estar em Codó, prestigiando a abertura dos maiores Jogos Escolares do Estado do Maranhão. E, acima de tudo, podemos contribuir diretamente com o esporte, não apenas com a presença física, mas com a presença de obras. Arena Brasil, novo ginásio poliesportivo de Codó, maior da região, ou a reforma do estádio, enfim, inúmeras ações que vão beneficiar a juventude, os desportistas e vão dar um norte e uma esperança muito grande para que a gente possa trazer grandes talentos no futuro para todo o Brasil.
0: O que é que Codó pode ainda esperar, já que o senhor já fez muito, junto com o presidente Lula, o deputado Nagy, o prefeito Chiquinho, o que é que o povo pode esperar ainda muito mais para 2026?
1: Sem sombra de dúvida, essa parceria que cada vez mais aumenta, cada vez mais cresce, entre eu, o deputado Francisco Nagy, o deputado Chiquinho, a gente vai continuar sempre avançando, crescendo, trazendo ganhos em todas as áreas. Codó é cidade grande, merece o respeito e a consideração de qualquer político que vem aqui.
0: Secretário de Educação, satisfeito com a grande abertura, superou a expectativa.
2: Tá aí o pontapé inicial, bem feito, bonito, confortável, que incentiva as crianças a competirem mais e cada vez melhor. Teremos aí, Danielzão, muita notícia pela frente, porque esses meninos vão brilhar muito. São mais de 4.600 competições pela frente. Tá preparado, Danielzinho?
0: Com certeza, e Codó só tem a ganhar, porque Codó não deixou a desejar. Saímos na frente, estamos na
2: Bacana
0: frente.
2: Bacana demais, eu quero agradecer aqui, aproveitar, agradecer a toda a imprensa esportiva, blogs, a todos os influenciadores e a vocês, repórteres, que estão aqui cobrindo, transmitindo a informação para que a gente possa levar tranquilidade para as famílias.
0: Prefeito Chiquinho, você falando dessa grande festa dos Jogos Escolares.
3: Da juventude. Vejo o entusiasmo do esporte, que o esporte é vida, o esporte é tudo na vida. No ano passado foi um show, a minha primeiro ano de mandato. Esse segundo ano não vai ser diferente, certo? Estamos preparados, são mais de 4 mil jovens, certo? Que vai fazer parte desse grande momento, onde nós queremos aqui parabenizar a juventude de Codó. Dizer para a juventude de Codó o carinho e o amor que eu tenho por essa juventude. Essa juventude que acreditou e acredita no prefeito Chiquinho FC. E o Chiquinho FC, sem dúvida nenhuma, tem feito de tudo para cuidar bem das nossas criancinhas, para cuidar bem do futuro de nossa cidade, que são a juventude. Nós temos que preparar essa juventude para o tempo amanhã, muito concorrido. E a nossa responsabilidade, junto com a Secretaria de Educação, junto com todos os professores, que nós também temos um carinho muito grande, eu quero parabenizar todos vocês. Quero parabenizar a todos os papais, a todas as mamães que estão aqui com seus filhinhos, com certeza, com muito orgulho do seu filho fazer parte desse grande momento dessa festa. Portanto, minha gente, agradeço a Deus. O nosso trabalho tem que continuar, porque eu sempre digo que essa é a verdadeira nossa pegada.
0: Secretário de Esporte, Nilson da Gabriela, satisfeito com essa grande abertura, um momento memorável para o jogador.
4: É isso aí, Daniel. Agradecer a Deus em primeiro lugar e parabenizar a todos os codoenses por ter escolhido o prefeito Chiquinho FC como gestor de Codó, que está transformando a educação junto com o esporte e essa parceria. Quero aqui agradecer a todas as secretarias envolvidas, a Secretaria de Infraestrutura, a Secretaria de Cultura, ao gabinete, a toda a imprensa aqui presente fazendo parte dessa história dos segundos Jogos Escolares da gestão do prefeito Chiquinho. O prefeito do esporte, deputado Nagy, presente através de chamada de vídeo, o ex-deputado Zito Rolim, a primeira-dama, dona Terezinha Buzar, Cíntia Rolim, vice-prefeita, e do nosso ministro do esporte, ex-ministro deputado federal, Fufuca. Quem ganha com isso é Codó, é o esporte, é a juventude de Codó sendo transformada através do esporte. Viva o esporte é vida, e Codó respira esporte.
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6: 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Atletas de Codó denunciam falta de apoio da prefeitura para a competição nacional de ciclismo. Ei, irmão, enquanto a gente tenta ajudar aqui, enquanto a gente está elogiando, batendo palmas, né, para a prefeitura, para o prefeito, aí lá vem outra coisa. Olha, três atletas de Codó foram convocados para representar o Maranhão na Copa das Federações de Ciclismo de 2026, competição nacional que será realizada no dia 21 de junho em Brasília. Apesar da conquista e da oportunidade de levar o nome da cidade de Codó para um evento de expressão nacional, os ciclistas afirmam enfrentar dificuldades para conseguir apoio do poder público municipal. Mas aí é para o prefeito ajudar. Não custa nada pagar uma passagem de ida e volta, aliás, duas passagens. São apenas três atletas. Os atletas convocados são Joshua Simon Soares Holanda Araújo, de 26 anos, José Ribamar Rodrigues Luz, de 19 anos, e Luan Lucas Oliveira, de 27 anos. Segundo eles, empresas patrocinadoras da iniciativa privada têm contribuído constantemente com os projetos esportivos desenvolvidos pelo grupo, mas o mesmo não acontece em relação às autoridades municipais. Quer dizer, as empresas vão lá, metem a mão no bolso, ajuda os atletas, tudinho direitinho, os ciclistas, mas quando chega na prefeitura, esbarra.
7: Rapaz, tu sai de
6: problema, aí o prefeito não ajuda. Rapaz, não é o que tô dizendo, não. É a matéria aqui. É, infeliz. É a matéria aqui. Pois é. Aí desse jeito não vai. Como é que o esporte vai desse jeito? Né? O que que custa um prefeito patrocinar três atletas para ir bem aí no Distrito Federal? Bem aí! É? Meu irmão! A gente quer ajudar aqui o governo, mas quanto mais a gente luta, mais acontece essas coisas, rapaz. Não, tem dessa não. Olha, 14ª sessão ordinária, equipamentos de última geração chega ao HGM de Codó. Enquanto estão dizendo que o HGM não tem nada, não tem raio-x, não tem cibalena, não tem AS infantil, tá chegando aqui, meu irmão. Equipamento de última geração que chega ao HGM. Eu quero saber que equipamentos são esses. Se o raio-x está lá, vai estar lá agora. O que que vai ter? Olha, durante a 14ª sessão ordinária da Câmara Municipal de Codó, os vereadores fizeram uso da tribuna para destacar os feitos e ações do Executivo realizando durante o mês de maio, como as homenagens e celebração alusivas às mães e a abertura dos jogos escolares. Tá aí. O vereador, que é da base aliada do governo, rapaz, mas só fala bem do governo. Só fala bem do governo. Aí a outra ala, que é da oposição, desce o cacete no governo. Vamos, meu irmão. É assim mesmo, rapaz. O parlamento é assim. E o parlamento é bom porque é assim mesmo. Tem os de oposição, os de situação e tem os do centro. Pois é. Meus amigos, vamos a Brasília. Vamos a Brasília com a agência Rádio Web. Nordeste ganha cada vez mais relevância no ramo da inovação e empreendedorismo. A reportagem é de Virginia Alves. Acompanhe.
8: Startups vão dividir espaço com investidores e grandes empresas no Neon 2026, evento de inovação que acontece em junho em Maceió. A programação inclui rodadas de negócios, mentorias, visitas técnicas e conexão entre empresas, empreendedores e fundos de investimento. A analista de inovação do Sebrae, Fernanda Zambon, destaca que o crescimento do evento acompanha o fortalecimento dos ecossistemas de inovação nordestinos.
9: Essa expectativa de reunir 15 mil participantes no Neon 2026, em Maceió, Alagoas, mostra que a inovação no Nordeste hoje vive um momento de força, amadurecimento e cada vez mais visibilidade. A região vem formando mais e mais startups, fortalecendo seus ecossistemas de inovação, ampliando as conexões entre empreendedores, parceiros, investidores também, governo e instituições. Então, quando um evento como o Neon chega nesse porte, mostra que já existe uma demanda real por inovação e que o Nordeste está ocupando um espaço cada vez mais relevante no cenário nacional.
8: Uma das startups que estará no evento é a Arco, empresa alagoana criada para automatizar o cálculo de comissões e metas de equipes comerciais. O CEO e fundador Rafael Ferreira conta que a ideia surgiu depois de perceber dificuldades enfrentadas por empresas que ainda faziam esse processo manualmente.
7: Que às vezes uma empresa passava 3-4 dias para fechar a folha de pagamento de comissionamento da sua equipe comercial, por não ter mecanismos de calcular isso de forma automática, né? A maioria usa várias planilhas e a gente está falando aqui de empresas que têm 30, 40 vendedores e são 10, 15 metas por vendedor. Então é algo que é muito difícil de você fazer esse cálculo na mão. Então a gente vê como solução para automatizar totalmente esse processo.
8: Segundo Rafael, a startup passou recentemente por uma rodada de investimento e o contato com investidores começou justamente em eventos voltados ao ecossistema de inovação. O Neon 2026 acontece entre os dias 9 e 13 de junho, em Maceió, com programação voltada à inovação, tecnologia, negócios e desenvolvimento regional. Grupo Rádio Web 25 anos, áudio que amplifica conexões. Produção e reportagem, Virgínia Alves.
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6: 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Olha, já, bloco da Espoliça, daqui um pouco, mas eu não sei, quem manda aqui é a nossa operadora de áudio, viu? Ela que vai... dizer se a gente vem de polícia e vem de momento Projeto Codó Solidário, ela que vai dizer aqui, ela que tá mandando, ela que tá dizendo e ela que faz, meu amigo. É desse égua. Tá bom demais o programa Coisas do Povo, tá todo mundo ligado, todo mundo antenado. Olha, o nosso zap, você já sabe, é o 99 84 16 5465. Aí você pode enviar sua mensagem de texto de voz e interagir conosco aqui com o nosso programa Coisas do Povo, a maior audiência do rádio, tá bom? Tá ligado assim? Pois é, já tem Batista Peixoto aqui no programa Coisas do Povo. Já você vai acompanhar as informações da Baixada Maranhense, direto da Baixada para o Coisas do Povo, nosso repórter Batista Peixoto, tá bom? Nós podemos ir de polícia ou não? Eita, rapaz, pô, vamos lá, vamos de polícia policial aqui no Coisas do Povo, o submundo do crime.
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6: Olha no polícia policial. Polícia prende homem suspeito de estupro de vulnerável. A Polícia Civil do Maranhão prendeu na manhã desta última quinta-feira, um homem de 23 anos investigado pelo crime de estupro de vulnerável contra um adolescente de 13 anos no município de Cantanhede, a cerca de 163 quilômetros de São Luís. Segundo informações, a Delegacia de Polícia Civil de Cantanhede, a mãe da vítima procurou a unidade policial, relatou que a filha estava grávida do investigado e que ele mantinha um relacionamento com a adolescente sem o consentimento da família. As investigações apontaram que a gravidez ocorreu por volta do mês de julho de 2024. Tá aí, agora se lascou, tá rodado. E agora ele vai se ver lá preso. Pois é. É. É, tá, que a turma pega ele lá dentro da cela. Ah, meu amigo, ele vai se lascar, vai se rodar, vai. A turma vão fritar ele lá. Tô avisando, eu aviso. Pois é. Olha, trio é preso suspeito de aplicar golpe do achadinho perto de bancos no Maranhão. Rapaz, mas o que tem de ladrão? Um homem de 44 anos e duas mulheres de 45 e 55 foram presos em flagrante na manhã da última quarta-feira, suspeito de aplicar golpes perto de agências bancárias em Caxias, no leste do Maranhão. Segundo a Guarda Municipal, o trio já vinha sendo monitorado pelas câmeras de segurança do município. As equipes identificaram o carro dos suspeitos assim que eles entraram na cidade e intensificaram as rondas no centro até localizá-los por volta das 10 horas. Tá aí. Isso é que é polícia, que trabalha com investigação. O carro entra, as câmeras já registram e aí eles ficam só de butuca, a polícia atrás, a guarda municipal. Aí quando eles se dão conta, a polícia já chegou junto. É? Chegou junto. Olha, com o grupo foram apreendidos 20 cartões bancários em nome de outras pessoas, R$ 2.840 em dinheiro vivo e um carro modelo Hyundai HB20. Aí foram presos, agora se arrebentaram, se lascaram. Eu acho é bom, viu? Eu acho é bom. Se arrebentaram. Vamos para a Baixada Maranhense. Vamos chamar o nosso Batista Peixoto, o nosso correspondente da Baixada do Búfalo, falando o que está ocorrendo, a violência campeia também na Baixada do Maranhão. Acompanhe.
10: Dois casos violentos foram registrados aqui na Baixada Maranhense nas últimas horas. Em São João Batista, um homem de 34 anos morreu com quase 10 tiros e em Bequimão, um jovem natural de Olinda Nova foi encontrado morto. De acordo com informações da Polícia Militar do Maranhão, o homicídio aconteceu por volta das 22 horas na rua São Jorge, no centro de São João Batista. A vítima, identificada como Genilson Ferreira Martins, foi encontrada caída ao solo, já sem sinais vitais e com diversas perfurações provocadas por disparos de arma de fogo. Próximo ao corpo, policiais encontraram vários estojos de munição calibre 9mm. Segundo o relatório da ocorrência, a guarnição do 36º BPM recebeu inicialmente informações sobre uma tentativa de homicídio no povoado Lagoa dos Peixes. Após deixar a vítima dessa primeira ocorrência no Hospital Municipal, os policiais receberam uma ligação anônima relatando um possível homicídio no centro da cidade. Ao chegarem no endereço informado, os militares confirmaram a veracidade da denúncia e realizaram o isolamento da área até a chegada da Polícia Civil do Maranhão e da equipe de perícia. Populares relataram que ouviram diversos disparos de arma de fogo e, ao saírem de suas residências, encontraram Genilson já sem vida. Nenhuma testemunha soube informar a identidade dos autores do crime. Um corpo foi encontrado nas proximidades de uma estrada de pissarra no povoado Barroso, zona rural de Bequimão. A vítima foi identificada como Vinícius Santos, que havia completado 18 anos na última sexta-feira. O jovem era natural de Olinda Nova do Maranhão e morava no povoado Queluz. Segundo informações de moradores, o corpo foi localizado por populares que acionaram imediatamente a polícia. Equipes das forças de segurança estiveram no local realizando os primeiros levantamentos. A morte causou grande comoção nas redes sociais e em escolas da região, que divulgaram notas de pesar lamentando o falecimento do jovem. As circunstâncias da morte ainda não foram oficialmente esclarecidas e o caso segue sob investigação da Polícia Civil do Maranhão. De Pinheiro, na Baixada Maranhense, Batista Peixoto.
6: É o Bloco das Polícias, você acompanhando as informações do livro da Capa Preta, aquele livro lá da Delegacia de Polícia Civil, tá bom? Olha, moto é tomada de assalto na Trizidela e criminoso abandona veículo roubado em Codó. Uma motocicleta foi tomada de assalto na manhã da última quarta-feira na região da Trizidela de Codó. Segundo informações de testemunhas, a vítima estava saindo de casa quando foi surpreendida por dois criminosos que chegaram em outra motocicleta. De acordo com o relato, um dos assaltantes estava armado, desceu do veículo e anunciou o assalto. Em seguida, os criminosos fugiram, levando a motocicleta da vítima, uma Honda Fan preta, placa NXM9159. Um detalhe que chamou a atenção foi o fato de os suspeitos abandonarem no local a motocicleta em que estavam. Segundo a polícia, o veículo deixado pelos criminosos havia sido roubado na cidade de Peritoró e estava em péssimo estado de conservação. Vieram só trocar uma pela outra. Senão essa aqui tá ruim, fica com essa aí. E nós vamos levando essa aqui que tá boa, a tua que está boa. Após o crime, uma equipe da Polícia Militar realizou diligências pela região na tentativa de localizar os assaltantes e recuperar a motocicleta roubada. Mas até o momento, ninguém foi preso e a moto da vítima ainda não foi encontrada. Não foi localizada, não foi recuperada. O Bloco das Polícias fica por aqui e volta em uma outra edição aqui do programa Coisas do Povo.
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6: 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Agora nós vamos para o Pitadinha de Religião ou a gente vai para o momento Projeto Codó Solidário? Vamos, Pitadinha? Então vamos de Pitadinha de Religião.
13: A igreja verdadeira não é a do seu vizinho e nem a sua.
14: Ixi.
13: A igreja verdadeira é a do órfão, da viúva e do pobre. Essa igreja existe? E se ela existe, onde ela está?
15: É ou não é? Sim ou não?
13: Existe? E se ela existe, onde ela está?
15: É ou não é?

Saindo Rosário, acho que é Rosário, não é Rosário, é Rosário. Está com Rosário, está indo à missa. Como é que está você? Está recebendo a hóstia, está levando a oferta, levando a família para a igreja, para o templo. Como é que está você? Como é que está a sua fé? Ou você não ora mais, só é bebendo cachaça, o negócio está esbandalhado. Como é que é? É? Como é que é a sua vida na igreja, no templo, né? Olha, passando aqui para dizer para você que, olha, é uma matéria interessante. Olha, quem pula de igreja em igreja, não é de igreja, é de igreja, viu? Acho engraçado, né? Alguns chamam igreja, né? Vamos para igreja, né? Então, quem pula de igreja não frutifica. Cassiane critica a falta de raiz entre fiéis. Agora, eu discordo aqui da cantora Cassiane. Por que que eu discordo? Porque todas as denominações, elas fazem parte de uma grande religião chamada cristã. Religião cristã. Então, se você é, por exemplo, um adventista, ou é católico, ou é assembleiano, ou é batista, ou é da congregação cristã, ou é testemunho de Jeová, quer dizer que você não pode sair para uma outra denominação porque isso não frutifica. Então, se você está aqui na denominação A, aí você não se identificou com aquela denominação. Eu vi uma criança dizer, olha, eu não gostei daquela igreja porque ali gritam demais e eu não gostei. O Monteirinho também falou que não gosta de igrejas que gritam demais, ele fica meio atordoado. Então, ele tem que ficar ali todo o tempo, mesmo não gostando daquela instituição religiosa. Aí ele foi para as Testemunhas de Jeová e lá ele amou, gostou demais das Testemunhas de Jeová. Então, de repente, alguém está nas Testemunhas de Jeová, não gostou. Aí, não, eu vou agora é para a Universal. Eu vou para a Universal. Então, se lá todas elas não têm Cristo, ou não? Uma tem Cristo, a outra não tem. Uma tem Jeová, a outra não tem. Como é que é? Então, é um negócio assim, a Cassiane, eu acho que ela pisou na bola aí. Entrevista, vamos aqui rapidão. Vamos aqui. A cantora e pastora Cassiane provocou uma reflexão profunda no meio cristão ao comentar sobre a rotatividade de membros entre igrejas locais. Quer dizer, entrevista ao Dunamis Hangul, deve ser Dunamis Hangul, a artista destacou que a maturidade espiritual e a frutificação cristã está diretamente ligada à presença e à permanência em uma única casa. Mas, meu irmão, está errada demais. Quer dizer, você está na Universal. Rapaz, aqui, meu amigo, o negócio aqui pegou. Aqui os pastores só querem dinheiro toda hora. Eu vou para a Mundial do Poder de Deus. Aí chega lá o Valdemir Santiago pedindo a mesma coisa. Não, não vou ficar aqui não. Vou sair, eu vou para lá, para outra igreja. Eu conheço uma senhora que ela era católica. De católica, ela foi para a Universal. Ela foi para a Mundial do Poder de Deus. Lá ela não gostou, foi para a Universal, não gostou, e ela hoje está na Assembleia de Deus Missão. Daqui um dia ela pode não gostar, aí ela vai para o quê? Volta para a Igreja Católica, ou vai para uma igreja evangélica. Então isso, ele não frutifica, e ele fica andando de uma religião para outra, de denominação para outra. Aí ele não serve mais a Cristo, Cristo não gosta mais dele. É assim mesmo. Cassiane pisou na bola. No meu ponto de vista, ela pisou na bola. Mas vamos escutar um pastor falando aí sobre o dízimo, né? Que é um calcanhar de Aquiles de quase todas as denominações. Tem denominação aí que está fazendo o seguinte. A Assembleia de Deus é uma delas e tem outras. Se você não doar o dízimo, se você não der o dízimo, você não pode pregar na igreja, você não pode cantar, você não pode fazer nada. Tem umas aí que agora determinaram o seguinte, o ano tem 12 meses, então se o membro
doar até 8 meses, ficar com

0: 400, ele pode participar da liturgia da igreja, das coisas, atividade da igreja. Se ele der só 7 meses, ele não pode. É a determinação da igreja, dos caras, dos líderes da igreja. Isso está certo? Estou só perguntando. Deus aprova isso, não é? Então vamos escutar o que, que o rapaz, o pastor, fala sobre o dízimo. Acompanhe.
1: Falar sobre 20 verdades sobre os dízimos que a grande maioria dos cristãos não sabe. E boa parte dos pastores sabe, mas não é interessante para eles ensinar. Por isso as pessoas são enganadas com o dízimo. E você pode aprofundar em cada uma dessas 20. E você vai estudar e vai ver que é verdade. 1. Abraão não era dizimista. Mentira. Ele devolveu o dízimo uma única vez e nem foi do que ele produziu. 2. O dízimo nunca foi dinheiro. O dinheiro sempre existiu. Mas as pessoas devolviam o fruto da terra ou animal. Ok? 3. Quem dava dízimo é só quem trabalhava com agropecuária, quem trabalhava com gado e com agricultura. Nenhuma outra profissão não devolvia o dízimo. Qualquer profissão que você pensar, as pessoas não devolviam o dízimo. 4. As funções. Se pede o dízimo, tinha que fazer o que está escrito lá para o que eles deveriam ser utilizados. O dízimo era para cuidar da família dos levitas, dos órfãos, dos necessitados, das viúvas e dos estrangeiros que viviam na cidade e não tinha como sobreviver. O dízimo era a única função, era essa. Se pedem o dízimo, ele tem que ser usado para isso, ok? Em quinto lugar, o Novo Testamento não fala de dízimo. Mateus 23, 23 é um puxão de orelhas que Jesus dá nos escribas e fariseus. Ele fala de 8 ais contra os escribas e fariseus. E um deles é esse. E Hebreus 7, do verso 4 em diante, leia lá para você ver. Aqueles que recebem o sacerdócio têm mandamento de recolher dos seus irmãos. Não tem mais o sacerdócio e não tem descendente de Abraão. Ok? Sexto lugar, os apóstolos não recebiam dízimo. Sabe por quê? Porque o judeu só entregava dízimo para levita. E os apóstolos não eram levitas. E quem entregava o dízimo não entregava para quem não era levita também. Então a igreja não recebia o dízimo. Ok? Sétimo lugar, não era para sustentar o templo. O que sustentava o templo era o imposto do templo. Lembra daquela conversa de Jesus, Pedro, vai lá e pesca, pega a moeda e paga por mim, para você? Dízimo não, nunca foi para sustentar o templo. Oitavo, o dízimo é a aliança de Deus com Israel, não com a igreja. Aquelas bênçãos eram para o povo de Israel e as maldições, por não ser dizimista, era para os sacerdotes, nem era para a população. Nono, não existe barganha com Deus. Para Deus te abençoar, você tem que dar alguma coisa para Ele. Se você não der, Deus não te abençoa. Muito menos dinheiro. 10. A prioridade de Deus sempre foi pessoas, não lugares ou instituições. Então, se você vir uma pessoa passar necessidade, você acha mesmo que Deus prefere que você ajuda uma instituição, uma igreja, 4 paredes? Ou que você ajude uma pessoa? Pois é. Em 11º lugar, não era a prática da igreja. A igreja não pedia dízimo. Muito menos oferta. Paulo pediu oferta uma única vez para ajudar a igreja de Jerusalém. Não tinha esse negócio, vamos recolher oferta todo o culto, não. Era algo voluntário. As pessoas vendiam as propriedades e bens e levavam o dinheiro e depositavam aos pés dos apóstolos. Mas pedir oferta, falar que o cristão tem que ser ofertante, isso não era a prática da igreja. 12º, os líderes não enriqueciam com as doações e eles também ajudavam. Eles também colocavam suas propriedades e bens para não deixar nenhum necessitado na igreja. Hoje, quanto mais você dizima e oferta, mais rico o líder fica. E ele mesmo não tira um centavo do bolso dele para ajudar. Ok? Então, 13º, pode ser para ajudar instituições também. Eu tenho que levar só na igreja? Não. Eu posso ajudar pessoas e instituições. Eu não tenho. Se eu tenho vontade, e posso, porque ninguém é obrigado. Ok? 14º, como as igrejas vão sobreviver sem os dízimos? Quem inventou, né? Quem inventou que dízimo é para sustentar a igreja, que se vire para sustentar, porque nunca foi. Nunca foi. Daqui a pouco você vai entender um pouco mais. Então preste atenção. Ah, a igreja do Senhor, você inventou isso? Então se vira para sustentar a igreja, ok? 15º, a motivação errada. Por que que as pessoas levam? Não é por amor a Deus. Eles levam porque se eu não levar, eu estou roubando o Senhor, estou debaixo de maldição. Se eu levar, eu vou receber bênçãos sem medidas. Se eu levar, eu vou poder fazer prova com Deus. Ele vai derramar, eu vou poder repreender os gafanhotos. Motivação errada. Não é nada por barganha, por troca, ok? 16º lugar. Malaquias é palavra de Deus para Israel, não para a igreja. Leia Malaquias capítulo 1, verso 1. Está explicando o que é o livro de Malaquias. Sentença de Deus contra Israel. A igreja nem existia. E o capítulo 3, o famoso capítulo do dízimo, o verso 6 diz o seguinte: eu, o Senhor, não mudo. Por isso, vós, filhos de Jacó, não sois consumidos. Você é de Naftali, de Zebulon, de Judá, de qual? Dos filhos de Israel. Ok? 17. As promessas não funcionam. A grande maioria das pessoas que é dizimista e ofertante não vê essas bênçãos sem medida chegando, não vê nada disso aí. 18º. Em Israel não se devolve dízimo hoje em dia, ok? Porque, primeiro, não existe o sacerdote. 2, não existe o templo. E eles levavam no templo, na casa do tesouro. 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
0: Vamos a Brasília com a Agência Rádio Web. A informação chegando aqui no programa Coisas do Povo em tempo real. Urgente, Estados Unidos vão classificar PCC e Comando Vermelho como terroristas. A reportagem é de Alan Barbosa. Acompanhe.
3: O senador e candidato à presidência da República, Flávio Bolsonaro, conseguiu o que o governo Lula articulou para não acontecer. Os Estados Unidos anunciaram nesta quinta-feira que vão classificar o Comando Vermelho e o PCC como organizações terroristas. A decisão abre caminho para uma invasão estadunidense no Brasil, ferindo frontalmente a soberania nacional. O anúncio acontece um dia após Flávio Bolsonaro se encontrar com o secretário de Estado Marco Rubio nos Estados Unidos. Para o advogado e analista político Melilo Diniz, a medida abre caminho para pressões externas na política brasileira.
4: E quando se amplia demais o conceito de terrorismo, exige sempre o risco de banalização jurídica e até de utilização política futura desse enquadramento que pode voltar, inclusive, contra a população brasileira. Democracias maduras precisam combater o crime organizado com firmeza, mas também com precisão conceitual, porque no mundo do direito, especialmente em temas de segurança, palavras têm consequências muito concretas. E jogar isso no colo dos Estados Unidos, um país que caminha francamente para reduzir cada vez mais a sua democracia, especialmente sob Donald Trump, não é somente um erro, é muito mais, é a tentativa de vender água barrenta como água profunda.
3: A defesa da soberania nacional tem sido defendida pelo presidente Lula desde as tentativas frustradas de Eduardo Bolsonaro de fazer o que o irmão presidenciável conseguiu agora. Em encontro na Casa Branca, Lula e Trump conversaram sobre o tema. O presidente brasileiro apontou que armas pesadas usadas pelo crime organizado no Brasil são de origem estadunidense. Diniz explica que a legislação brasileira trata os crimes de terrorismo e de organizações criminosas de formas distintas.
4: O terrorismo no direito internacional e na legislação comparada normalmente envolve motivação política, ideológica, religiosa ou de intimidação institucional do Estado e da sociedade. Já as organizações criminosas têm outra finalidade essencialmente econômica. O que é? Lucro, mercado ilegal e controle territorial para exploração financeira. Uma facção pode ser extremamente violenta, mas isso não a transforma automaticamente em grupo terrorista. Misturar os conceitos gera distorções jurídicas importantes e é um pouco a infância do debate político quando o desafio é exatamente a violência e a segurança pública.
3: A medida começa a valer a partir do dia 5 de junho. Em uma rede social, Rubio informou que o governo Trump continuará usando todas as ferramentas disponíveis para proteger os interesses de segurança nacional deles. Em comunicado, os Estados Unidos afirmaram que as facções brasileiras serão nomeadas como terroristas globais especialmente designados e organizações terroristas estrangeiras. Agência Rádio Web de Brasília, Alan Barbosa.

0: Olá você, todo mundo ligado aqui no programa Coisas do Povo, aqui na Lemos FM, a maior audiência do rádio. Olha, Paulo Marinho Júnior foi o único deputado do Maranhão a votar contra o fim da escala 6x1. Olha, isso tem dado um abacaxi, uma confusão em Brasília. E o deputado Paulo Marinho Júnior, que tem base política na cidade de Caxias, foi o único parlamentar do Maranhão a votar contra a proposta que prevê o fim da escala de trabalho 6x1 no Brasil. A votação ocorreu na Câmara dos Deputados nesta semana e terminou com a ampla maioria favorável ao texto. E ele votou contra. De acordo com o levantamento publicado pela a Carta Capital, apenas 22 deputados votaram contra a proposta em primeiro turno, enquanto 472 parlamentares se posicionaram a favor da medida. Entre todos os deputados federais maranhenses, Paulo Marinho Júnior foi o único a integrar o grupo contrário ao fim da jornada 6x1, modelo em que o trabalhador atua durante 6 dias consecutivos para ter apenas um dia de descanso. A proposta busca reduzir a carga semanal de trabalho e garantir mais qualidade de vida aos trabalhadores brasileiros. O debate ganhou força nos últimos meses após mobilização nas redes sociais e pressão de movimentos trabalhistas em todo o país. O voto do deputado de Caxias chamou a atenção justamente por isolá-lo dentro da bancada maranhense na Câmara Federal, enquanto os demais parlamentares do estado votaram favoráveis à mudança. Paulo Marinho Júnior seguiu na contramão da maioria. Olha, muitas vezes você paga um preço caro. A maioria, a manada toda vai para um lado. Todos os bois que saem do curral vão para um lado. Aí tem um boi que vai para o outro lado. Não estou chamando aqui o Paulo Marinho Júnior deputado de boi. Não é isso. Não é isso. Eu não estou chamando ele de chifrudo. Mas o que eu quero dizer é que ele votou contrário à maioria. E muitas vezes quem vota contra a maioria está certo e a maioria está errada. Eu não estou dizendo aqui que a maioria errou. Não é isso. Mas o Paulo Marinho foi o único do Maranhão que não foi com a maioria. Tá aí. Exemplo, que esteja certo ou que esteja errado, mas ele foi macho, muito macho, para poder aguentar. Para poder aguentar a pressão. Todo mundo vai para um lado, ele vai para o outro. Né? Mas, minha amiga, eu não tô caçando problema. Quem caçou problema foi lá o Paulo Marinho, que votou contra os outros lá, não foi eu, não. Pois é. 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
0: 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Olha a notícia boa, novo ginásio poliesportivo é entregue à comunidade do Nova Jerusalém. É um trabalho do governo Fé Trabalho e Futuro, tá bom? A informação chegando aqui. A cidade de Codó deu mais um importante passo no fortalecimento da educação e do esporte na noite da última terça-feira, com a inauguração do novo ginásio poliesportivo do bairro Nova Jerusalém. Tomara que ele não seja depredado, porque o outro arrebentaram tudo, derrubaram tudo, estraçalharam o ginásio. A verdade é essa. Vamos botar vigias. Mas eu acho que a própria comunidade deveria cuidar do ginásio, não é? Se deixasse o ginásio lá sem vigia, que a própria comunidade cuidasse, porque é um bem, é um patrimônio da comunidade. Mas tem que gastar com vigia 24 horas, porque senão acabam tudo logo, logo, logo. Não é? Olha, a solenidade aconteceu na própria comunidade e reuniu gestores escolares, professores, servidores, estudantes, pais responsáveis e diversas autoridades municipais. Está aí palmas para o governo Fé Trabalho Futuro que fez uma obra bonita, tá tudo prontinho, os meninos jogaram, muita gente na arquibancada, festa no bairro Nova Jerusalém. Mais uma praça esportiva. Olha, daqui um pouco tem polícia, prende homem suspeito de estupro de vulnerável. Eu não sei, isso aqui, aquele negócio de ladrão que rouba ladrão tem que perder a mão? Eu acho que o estuprador teria que perder o órgão genital. Eu sou radical. Eu sou radical. Teria que perder o órgão genital. Tu não sabe, infeliz, que tu não pode estuprar. Nem a mulher mesmo. Nem a mulher, porque a medida em que o homem coabita com uma mulher sem a permissão dela, caracteriza estupro. Imagine com criança, rapaz, com adolescente. Meu irmão, já no bloco das polícias você vai acompanhar as informações aqui no programa Coisas do Povo. Mas vamos chamar a agência Rádio Web, tá todo mundo ligado aqui no programa Coisas do Povo. Trabalho, a reportagem é de Norberto Notari, escala 6x1, o que prevê o texto aprovado na Câmara. Você vai acompanhar agora, foi exatamente esse embrólio aí que o vereador Paulo Marinho Júnior não votou, votou contra. Vamos lá, vamos acompanhar a matéria com Norberto Notari, acompanhe.
2: A PEC que ganhou muito destaque nas últimas semanas e foi aprovada na quarta-feira na Câmara, terá impacto direto na vida do trabalhador. É a proposta de redução da jornada de trabalho que, de quebra, acaba com a chamada escala 6x1. A medida vai para o Senado e, se aprovada, altera a Constituição Federal no trecho sobre direitos e garantias fundamentais. A mudança prevê que a duração do trabalho não será superior a 8 horas diárias e 40 horas semanais. O artigo prevê exceções ao permitir compensações de horários e a redução da jornada conforme acordo ou convenção coletiva de trabalho. Mas quem dá mais detalhes é o professor de economia Adalmir Marchetti.
3: A principal mudança é a redução da jornada de trabalho semanal de 44 horas para 40 horas, com a garantia de 2 dias de descanso remunerado por semana, sem redução salarial. A regra geral passa a ser a jornada de trabalho 5x2, aí pode haver outros formatos, desde que negociados coletivamente. O modelo de escala 6x1, as pessoas trabalhavam 6 dias e descansavam 1, deixa de ser aplicado. Vai ter um período de transição que ocorre em 2 etapas.
2: O tema sempre dividiu e divide economistas e representantes do setor produtivo. Estudos de confederações empresariais apontam o risco de aumento de custos para as empresas, pressão sobre a inflação e até a queda no produto interno bruto, o nosso PIB. Já análises da Unicamp e do Instituto de Pesquisa Econômica Aplicada, o IPEA, indicam impactos mais limitados na economia e alguns estudos sugerem que setores seriam mais afetados, mas também apontam potencial de geração de vagas e crescimento do consumo. A socióloga e professora de Ciências Sociais e do Consumo da ESPM, Carla Globo, aponta benefícios para os dois lados.
4: Eu acredito que a médio prazo, inclusive para o sistema produtivo, será melhor, né? Porque esse trabalhador vai poder se dedicar ao descanso, ao lazer, voltar com as baterias recarregadas para a semana de trabalho. Então, acho que isso pode, inclusive, eu sei, né, que houve um forte lobby, sobretudo da bancada mais patronal, né, contrária ao projeto, mas eu acho que a médio prazo isso pode ser bastante interessante, inclusive para o sistema produtivo.
2: Já o professor de economia Alexandre Chaia entende que a medida deve ser vista com cautela.
5: Desde a indústria, que muito provavelmente vai absorver isso, porque já é um esquema de trabalho que tem folga de 2 vezes e que vai aceitar sem problema, e a redução talvez da carga de trabalho com a colocação de inteligência artificial, com a criação de mais robôs, talvez ela seja substituída essa hora, essas 2 horas, ou as 4 horas de diminuição, ela não vai impactar tanto porque é só uma questão de colocação de mais tecnologia. Agora, tem setores como varejo, comércio, shopping, que no Brasil fica aberto 7 dias por semana e o cara tem que trabalhar, que você vai acabar tendo impacto de ter que contratar mais gente.
6: No Brasil, algumas empresas já adotam a escala 5x2 e até quem optou por reduzir ainda mais e dar 3 dias de folga garante que está mais satisfeito, como é o caso da empresária Isabela Raposeiras.
7: Com a escala 4x3, a gente conseguiu reduzir o indicador de mão de obra. Por quê? Porque a galera aumentou a produtividade, a galera trabalha mais descansada, mais ágil, mais gentil também com o cliente e erra menos. Então, a gente vende mais. Nosso faturamento subiu 35% em 2025 e a gente implantou a escala em julho.
6: O economista César Bergo faz coro ao professor Alexandre Chaia quando diz que o setor vai ser o fiel da balança quando a gente fala de resultados.
8: Não temos dúvidas, né, que o impacto econômico vai se dar naquelas atividades que têm um uso mais intensivo de mão de obra. A gente podia citar a área da saúde, a área da segurança, as pequenas empresas, o comércio em geral. Isso vai ter que ter uma boa adaptação. Primeiro que os impostos não foram reduzidos, os encargos trabalhistas também. Hoje os encargos trabalhistas no Brasil são muito elevados, né? E essas mudanças todas, esses penduricalhos que foram aprovados na lei, vai implicar aumento de custo também. Então, obviamente, você vai ter repasse para os produtos.
6: Importante lembrar que há 100 anos, o fundador da Ford, Henry Ford, foi pioneiro na escala de trabalho 5x2, com 40 horas de jornada de trabalho em um projeto considerado bem-sucedido. Agência Rádio Web, produção e reportagem, Norberto Notari.
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0: 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Meus amigos, olha a informação chegando aqui no Coisas do Povo, sem perda de tempo, tá todo mundo ligado, já já nós vamos ter o Pitadinha de Religião. Olha, a equipe da SEMA de Codó esteve lá em São Luís do Maranhão, vamos acompanhar, falando aqui de meio ambiente e você acompanhando tudo aqui no programa Coisas do Povo, a maior audiência do rádio. Tá todo mundo ligado na Lemos FM, programa que já conquistou os ouvintes de todo o Brasil, especialmente do Maranhão e de Codó. Olha, a equipe da SEMAN de Codó participa de oficina estadual da iniciativa Adapta Cidades em São Luís do Maranhão. Tá aí o secretário de Meio Ambiente, Ferdinando Rocha. Vamos lá, a Secretaria Municipal de Meio Ambiente, a SEMAN, segue consolidando sua atuação técnica e científica no cenário ambiental maranhense. O município foi oficialmente convocado pela Secretaria de Estado do Meio Ambiente e Recursos Naturais do Maranhão para participar da oficina estadual da iniciativa Adapta Cidades. Importante programa voltado ao fortalecimento das políticas públicas e de adaptação às mudanças climáticas. Codó integra o seleto grupo dos 10 municípios prioritários do Maranhão, convidados para participar da iniciativa. Ao lado das cidades estratégicas como São Luís, Imperatriz e Bacabal, a convocação demonstra o reconhecimento estadual ao trabalho técnico desenvolvido pela equipe da Secretaria Municipal de Meio Ambiente de Codó, que vem ampliando sua capacidade de planejamento, produção de dados ambientais e transparências públicas e qualificação profissional. Então, parabéns, palmas aí para a Secretaria de Meio Ambiente de Codó. que o Ferdinando Rocha não fique só nessa coisa. E quando o prefeito for desmatar, quando o prefeito for cortar, como empresário, como prefeito, a secretaria entra em ação. Diz, olha, você me indicou aqui para me ser o secretário de meio ambiente, eu tenho que fazer o meu papel aqui como secretário. Você está fazendo a coisa errada, cortando as árvores na Praça da Bandeira, na Avenida Duque Caxias e em outros lugares também. Então, é para o secretário se portar como um verdadeiro secretário de meio ambiente, defensor do meio ambiente. Não é só ir para lá e receber os 12 mil reais e fazer vista grossa e deixar o prefeito, deixar latifundiários, desmatar tudo aí, derrubar palmeiras, derrubar caatinga, derrubar aí a massa, as matas ciliares. Não pode. Mas mesmo assim eu parabenizo aí ao Ferdinando Rocha, secretário de meio ambiente do município de Codó. Bom, nós podemos chamar aí agora Projeto Codó Solidário, nós podemos chamar Pitadinha de Religião ou Bloco da Espoliça, né? Ou Daniel Souza com a reportagem aí. Você que escolhe. Nós vamos Daniel Souza? Então vamos acompanhar Daniel Souza, o nosso repórter, falando mais do governo Fé, Trabalho e Futuro aqui no programa Coisas do Povo. Acompanhe.

0: ex-ministro Fufuca, rapidinho aqui, deputado federal, ex-ministro, presidente Lula, falando da alegria e satisfação de estar na cidade de Codó, na abertura da 35ª edição dos Jogos Escolares.
1: Sim, muita alegria poder estar em Codó, prestigiando a abertura, um dos maiores Jogos Escolares do estado do Maranhão, e acima de tudo podemos contribuir diretamente com o esporte, não apenas com a presença física, mas com a presença de obras. Arena Brasil.

0: A toda a imprensa esportiva, blogs, a todos os influenciadores e a vocês, repórteres, que estão aqui cobrindo, transmitindo a informação para que a gente possa levar tranquilidade para as famílias.
1: Prefeito, o que você falando dessa grande festa dos Jogos Escolares?
2: Da juventude. Vejo o entusiasmo do esporte, que o esporte é vida, esporte é tudo na vida. No ano passado foi um show, a minha primeiro ano de mandato. Esse segundo ano não vai ser diferente. Certo? Estamos preparados. São mais de 4 mil jovens, certo? Que vai fazer parte desse grande momento. Onde nós queremos aqui parabenizar a juventude de Codó. Dizer para a juventude de Codó o carinho e o amor que eu tenho por essa juventude. Essa juventude que acreditou e acredita no prefeito Chiquinho FC. E o Chiquinho FC, sem dúvida nenhuma, tem feito de tudo para cuidar bem das nossas criancinhas, para cuidar bem do futuro de nossa cidade, que são a juventude. Nós temos que preparar essa juventude para o tempo amanhã, muito concorrido. E a nossa responsabilidade, junto com a Secretaria de Educação, junto com todos os professores, que nós também temos um carinho muito grande, eu quero parabenizar todos vocês. Quero parabenizar a todos os papais, a todas as mamães que estão aqui com seus filhinhos, com certeza, com muito orgulho do seu filho fazer parte desse grande momento dessa festa. Portanto, minha gente, agradeço a Deus. O nosso trabalho tem que continuar, porque eu sempre digo que essa é a verdadeira nossa pegada.
1: Secretário de Esporte, Nilson da Gabriela, satisfeito com essa grande abertura, um momento memorável para o Estado de Codó.
3: É isso aí, Daniel. Agradecer a Deus em primeiro lugar e parabenizar a todos os codoenses por ter escolhido o prefeito Chiquinho FC como gestor de Codó, que está transformando a educação junto com o esporte e essa parceria. Quero aqui agradecer a todas as secretarias envolvidas, a Secretaria de Infraestrutura, a Secretaria de Cultura, ao gabinete, a toda a imprensa aqui presente fazendo parte dessa história dos segundos jogos escolares da gestão do prefeito Chiquinho. O prefeito do esporte, deputado Najib, presente através de chamada de vídeo, o ex-deputado Zito Rolim, a primeira-dama, dona Terezinha Buzar, Cíntia Rolim, vice-prefeita, e do nosso ministro do esporte, ex-ministro deputado federal, Fufuca. Quem ganha com isso é Codó, é o esporte, é a juventude de Codó sendo transformada através do esporte. Viva o esporte, esporte é vida, e Codó respira esporte.
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5: 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Atletas de Codó denunciam falta de apoio da prefeitura para a competição nacional de ciclismo. E aí, irmão, enquanto a gente tenta ajudar aqui, enquanto a gente está elogiando, batendo palmas, né, para a prefeitura, para o prefeito, aí lá vem outra coisa. Olha, três atletas de Codó foram convocados para representar o Maranhão na Copa das Federações de Ciclismo de 2026, competição nacional que será realizada no dia 21 de junho em Brasília. Apesar da conquista e da oportunidade de levar o nome da cidade de Codó para um evento de expressão nacional, os ciclistas afirmam enfrentar dificuldades para conseguir apoio do poder público municipal. Mas aí é para o prefeito ajudar. Não custa nada pagar uma passagem de ida e volta, aliás, duas passagens. São apenas três atletas. Os atletas convocados são Joshua Simon Soares Holanda Araújo, de 26 anos, José Ribamar Rodrigues Luz, de 19 anos, e Luan Lucas Oliveira, de 27 anos. Segundo eles, Empresas patrocinadoras da iniciativa privada têm contribuído constantemente com os projetos esportivos desenvolvidos pelo grupo, mas o mesmo não acontece.

0: acontece em relação às autoridades municipais. Quer dizer, as empresas vão lá, metem a mão no bolso, ajuda os atletas, tudinho direitinho, os ciclistas, mas quando chega na prefeitura, esbarra.
1: Rapaz, tu sai de
0: praia. Aí o prefeito não ajuda. Rapaz, não é eu que estou dizendo, não. É a matéria aqui. É, infeliz. É a matéria aqui. Pois é. Aí desse jeito não vai. Como é que o esporte vai desse jeito? Né? O que que custa um prefeito patrocinar 3 atletas para ir bem aí no Distrito Federal? Bem aí! É? Meu irmão! É, a gente quer ajudar aqui o governo, mas quanto mais a gente luta, mais acontece essas coisas, rapaz. Não, tem dessa não. Olha, 14ª sessão ordinária, equipamentos de última geração chega ao HGM de Codó. Enquanto estão dizendo que o HGM não tem nada, não tem raio-x, não tem cibalena, não tem AS infantil. Tá chegando aqui, meu irmão. Equipamento de última geração que chega ao HGM. Eu quero saber que equipamentos são esses. Se o raio-x está lá, vai estar lá agora. O que que vai ter? Olha, durante a 14ª sessão ordinária da Câmara Municipal de Codó, os vereadores fizeram uso da tribuna para destacar os feitos e ações do Executivo realizando durante o mês de maio, como as homenagens e celebração alusivas às mães e a abertura dos jogos escolares. Tá aí. O vereador, que é da base aliada do governo, rapaz, mas só fala bem do governo. Só fala bem do governo. Aí a outra ala, que é da oposição, desce o cacete no governo. Como meu irmão. É assim mesmo, rapaz. O parlamento é assim. E o parlamento é bom porque é assim mesmo. Tem os de oposição, os de situação e tem os do centro. Pois é. Meus amigos, vamos a Brasília. Vamos a Brasília com a agência Rádio Web. Nordeste ganha cada vez mais relevância no ramo da inovação e empreendedorismo. A reportagem é de Virgínia Alves. Acompanhe.
2: Startups vão dividir espaço com investidores e grandes empresas no Neon 2026, evento de inovação que acontece em junho, em Maceió. A programação inclui rodadas de negócios, mentorias, visitas técnicas e conexão entre empresas, empreendedores e fundos de investimento. A analista de inovação do Sebrae, Fernanda Zambon, destaca que o crescimento do evento acompanha o fortalecimento dos ecossistemas de inovação nordestinos.
3: Essa expectativa de reunir 15 mil participantes no Neon 2026, em Maceió, Alagoas, mostra que a inovação no Nordeste hoje vive um momento de força, amadurecimento e cada vez mais visibilidade. A região vem formando mais e mais startups, fortalecendo seus ecossistemas de inovação, ampliando as conexões entre empreendedores, parceiros, investidores também, governo e instituições. Então, quando um evento como o Neon chega nesse porte, mostra que já existe uma demanda real por inovação e que o Nordeste está ocupando um espaço cada vez mais relevante no cenário nacional.
2: Uma das startups que estará no evento é a Arco, empresa alagoana criada para automatizar o cálculo de comissões e metas de equipes comerciais. O CEO e fundador Rafael Ferreira conta que a ideia surgiu depois de perceber dificuldades enfrentadas por empresas que ainda faziam esse processo manualmente.
4: Que às vezes uma empresa passava 3-4 dias para fechar a folha de pagamento de comissionamento da sua equipe comercial, por não ter mecanismos de calcular isso de forma automática. Né? A maioria usa várias planilhas e a gente está falando aqui de empresas que têm 30, 40 vendedores e são 10, 15 metas por vendedor. Então é algo que é muito difícil de você fazer esse cálculo na mão. Então a gente vê como solução para automatizar totalmente esse processo.
2: Segundo Rafael, a startup passou recentemente por uma rodada de investimento e o contato com investidores começou justamente em eventos voltados ao ecossistema de inovação. O Neon 2026 acontece entre os dias 9 e 13 de junho, em Maceió, com programação voltada à inovação, tecnologia, negócios e desenvolvimento regional. 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Produção e reportagem, Virgínia Alves.
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0: 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Olha, já já, bloco da Espoliça. Daqui um pouco, mas eu não sei. Quem manda aqui é a nossa operadora de áudio, viu? Ela que vai dizer se a gente vem de polícia e vem de momento Projeto Codó Solidário. Ela que vai dizer aqui. Ela que tá mandando. Ela que tá dizendo e ela que faz, meu amigo. Tá bom demais o programa Coisas do Povo, tá todo mundo ligado, todo mundo antenado. Olha, o nosso zap, você já sabe, é o 99984165465. Aí você pode enviar sua mensagem de texto ou de voz e interagir conosco aqui com o nosso programa Coisas do Povo, a maior audiência do rádio, tá bom? Tá ligado assim? Pois é, já já tem Batista Peixoto aqui no programa Coisas do Povo. Já já você vai acompanhar as informações da Baixada Maranhense, direto da Baixada para o Coisas do Povo, nosso repórter Batista Peixoto, tá bom? Nós podemos ir de polícia ou não? Eita, rapaz. Pô, vamos lá. Vamos de polícia policial aqui no Coisas do Povo, o submundo do crime.
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0: Olha no polícia policial. Polícia prende homem suspeito de estupro de vulnerável. A Polícia Civil do Maranhão prendeu na manhã desta última quinta-feira, um homem de 23 anos, investigado pelo crime de estupro de vulnerável, contra um adolescente de 13 anos no município de Cantanhede, a cerca de 163 quilômetros de São Luís. Segundo informações da Delegacia de Polícia Civil de Cantanhede, a mãe da vítima procurou a unidade policial, relatou que a filha estava grávida do investigado e que ele mantinha um relacionamento com a adolescente sem o consentimento da família. As investigações apontaram que a gravidez ocorreu por volta do mês de julho de 2024. Tá aí, agora se lascou, tá rodado. E agora ele vai se ver lá preso. Pois é. Taca, a turma pega ele lá dentro da cela. Ah, meu amigo, ele vai se lascar, ele vai se rodar, vai. A turma vão fritar ele lá. Tô avisando, eu aviso. Pois é. Olha, trio é preso suspeito de aplicar golpe do achadinho perto de bancos no Maranhão. Rapaz, mas o que tem de ladrão? Um homem de 44 anos e duas mulheres de 45 e 55 foram presos em flagrante na manhã da última quarta-feira, suspeito de aplicar golpes perto de agências bancárias em Caxias, no leste do Maranhão. Segundo a Guarda Municipal, o trio já vinha sendo monitorado pelas câmeras de segurança do município. As equipes identificaram o carro dos suspeitos assim que eles entraram na cidade e intensificaram as rondas no centro até localizá-los por volta das 10 horas. Tá aí. Isso é que é polícia, que trabalha com investigação. O carro entra, as câmeras já registram e aí eles ficam só de butuca, a polícia atrás, a guarda municipal. Aí quando eles se dão conta, a polícia já chegou junto. Olha, com o grupo foram apreendidos 20 cartões bancários em nome de outras pessoas, R$ 2.840 em dinheiro vivo e um carro modelo Hyundai HB20. Aí foram presos, agora se arrebentaram, se lascaram. Eu acho é bom, viu? Se arrebentaram. Vamos para a Baixada Maranhense. Vamos chamar o nosso Batista Peixoto, o nosso correspondente da Baixada do Búfalo, falando o que está ocorrendo, a violência campeia também na Baixada do Maranhão. Acompanhe.
1: Dois casos violentos foram registrados aqui na Baixada Maranhense nas últimas horas. Em São João Batista, um homem de 34 anos morreu com quase 10 tiros. E em Bequimão, um jovem natural de Olinda Nova foi encontrado morto. De acordo com informações da Polícia Militar do Maranhão, o homicídio aconteceu por volta das 22 horas na rua São Jorge, no centro de São João Batista. A vítima, identificada como Genilson Ferreira Martins, foi encontrada caída ao solo, já sem sinais vitais e com diversas perfurações provocadas por disparos de arma de fogo. Próximo ao corpo, policiais encontraram vários estojos de munição calibre 9mm. Segundo o relatório da ocorrência, a guarnição do 36º BPM recebeu inicialmente informações sobre uma tentativa de homicídio no povoado Lagoa dos Peixes. Após deixar a vítima dessa primeira ocorrência no Hospital Municipal, os policiais receberam uma ligação anônima relatando um possível homicídio no centro da cidade. Ao chegarem no endereço informado, os militares confirmaram a veracidade da denúncia e realizaram o isolamento da área até a chegada da Polícia Civil do Maranhão e da equipe de perícia. Populares relataram que ouviram diversos disparos de arma de fogo e, ao saírem de suas residências, encontraram Genilson já sem vida. Nenhuma testemunha soube informar a identidade dos autores do crime. Um corpo foi encontrado nas proximidades de uma estrada de pissarra no povoado Barroso, zona rural de Bequimão. A vítima foi identificada como Vinícius Santos, que havia completado 18 anos na última sexta-feira. O jovem era natural de Olinda Nova do Maranhão e morava no povoado Queluz. Segundo informações de moradores, o corpo foi localizado por populares que acionaram imediatamente a polícia. Equipes das forças de segurança estiveram no local realizando os primeiros levantamentos. A morte causou grande comoção nas redes sociais e em escolas da região, que divulgaram notas de pesar lamentando o falecimento do jovem. As circunstâncias da morte ainda não foram oficialmente esclarecidas e o caso segue sob investigação da Polícia Civil do Maranhão. De Pinheiro, na Baixada Maranhense, Batista Peixoto.
0: É o Bloco das Polícias, você acompanhando as informações do livro da Capa Preta, aquele livro lá da Delegacia de Polícia Civil, tá bom? Olha, moto é tomada de assalto na Trizidela e criminoso abandona veículo roubado em Codó. Uma motocicleta foi tomada de assalto na manhã da última quarta-feira na região da Trizidela de Codó. Segundo informações de testemunhas, a vítima estava saindo de casa quando foi surpreendida por dois criminosos que chegaram em outra motocicleta. De acordo com o relato, um dos assaltantes estava armado, desceu do veículo e anunciou o assalto. Em seguida, os criminosos fugiram, levando a motocicleta da vítima, uma Honda Fan preta, placa NXM-9159. Um detalhe que chamou a atenção foi o fato de os suspeitos abandonarem no local a motocicleta em que estavam. Segundo a polícia, o veículo deixado pelos criminosos havia sido roubado na cidade de Peritoró e estava em péssimo estado de conservação. Vieram só trocar uma pela outra. Senão essa aqui tá ruim, fica com essa aí. E nós vamos levando essa aqui que tá boa, a tua que está boa. Após o crime, uma equipe da Polícia Militar realizou diligências pela região na tentativa de localizar os assaltantes e recuperar a motocicleta roubada. Mas até o momento, ninguém foi preso e a moto da vítima ainda não foi encontrada. Não foi localizada, não foi recuperada. O Bloco das Polícias fica por aqui e volta em uma outra edição aqui do programa Coisas do Povo.
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0: 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Agora nós vamos para o Pitadinha de Religião ou a gente vai para o momento Projeto Codó Solidário? Vamos, pitadinha? Então vamos de pitadinha de religião.
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0: É hora da gente falar de religião. Pitadinha de religião, rapidão pra você, né? E aí você, como é que está? Está lendo a Bíblia? Está orando? Está rezando? Está com o rosário? Está indo... Rosário, acho que é rosário, não é rosário. É rosário. Está com o rosário? Está indo à missa? Como é que está você? Está recebendo a hóstia? Está levando a oferta? Levando a família para a igreja, para o templo? Como é que está você? Como é que está a sua fé? Ou você não ora mais, só é bebendo cachaça, o negócio tá esbandalhado. Como é que é, né? Como é que é a sua vida na igreja, no templo, né? Olha, passando aqui para dizer para você que, olha, é uma matéria interessante. Olha, quem pula de igreja em igreja, não é de igreja, é de igreja, viu? Acho engraçado, né? Alguns chamam igreja, né? Vamos para igreja, né? Então, quem pula de igreja não frutifica. Cassiane critica a falta de raiz entre fiéis. Agora, eu discordo aqui da cantora Cassiane. Por que que eu discordo? Porque todas as denominações, elas fazem parte de uma grande religião chamada cristã. Religião cristã. Então, se você é, por exemplo, um adventista, ou é católico, ou é assembleiano, ou é batista, ou é da congregação cristã, ou é testemunha de Jeová, quer dizer que você não pode sair para uma outra denominação porque isso não frutifica. Então, se você está aqui, digamos, na denominação A, aí você não se identificou com aquela denominação. Eu vi uma criança dizer, olha, eu não gostei daquela igreja porque ali gritam demais e eu não gostei, não gostei. O Monteirinho também falou que não gosta de igrejas que gritam demais, ele fica meio atordoado. Então, ele tem que ficar ali todo o tempo, mesmo não gostando daquela instituição religiosa. Aí ele foi para as Testemunhas de Jeová e lá ele amou, gostou demais das Testemunhas de Jeová. Então, de repente, alguém está nas Testemunhas de Jeová, não gostou. Aí, não, eu vou agora é para a Universal. Eu vou para a Universal. Então, se lá, não, todas elas não têm Cristo, ou não? Uma tem Cristo, a outra não tem. Uma tem Jeová, a outra não tem. Como é que é? Então, é um negócio, a Cassiane, eu acho que ela pisou na bola aí. Em entrevista, vamos aqui rapidão. Vamos aqui. A cantora e pastora Cassiane provocou uma reflexão profunda no meio cristão ao comentar sobre a rotatividade de membros entre igrejas locais. Quer dizer, entrevista ao Dunamis Hangul, deve ser Dunamis Hangul, a artista destacou que a maturidade espiritual e a frutificação cristã está diretamente ligada à presença e à permanência em uma única casa. Mas, meu irmão, está errada demais. Quer dizer, você está na Universal. Rapaz, aqui, meu amigo, o negócio aqui pegou. Aqui os pastores só querem dinheiro toda hora. Eu vou para a Mundial do Poder de Deus. Aí chega lá o Valdemir Santiago pedindo a mesma coisa. Não, não vou ficar aqui não. Vou sair, eu vou para lá, para outra igreja. Eu conheço uma senhora que ela era católica, de católica ela foi para a Universal, ela foi para a Mundial do Poder de Deus, lá ela não gostou, foi para a Universal, não gostou, e ela hoje está na Assembleia de Deus Missão. Daqui um dia ela pode não gostar, aí ela vai para o quê? Volta para a Igreja Católica, ou vai para uma igreja evangélica. Então, isso

0: seguinte, a Assembleia de Deus é uma delas e tem outras. Se você não doar o dízimo, se você não der o dízimo, você não pode pregar na igreja, você não pode cantar, você não pode fazer nada. Tem umas aí que agora determinaram o seguinte, o ano tem 12 meses, então se o membro doar até 8 meses, ficar 4 sem, ele pode participar da liturgia da igreja, das coisas, atividade da igreja. Se ele der só 7 meses, ele não pode. É a determinação da igreja, dos caras, dos líderes da igreja. Isso está certo? Estou só perguntando. Deus aprova isso, não é? Então vamos escutar o que, que o rapaz, o pastor, fala sobre o dízimo. Acompanhe.
1: Falar sobre 20 verdades sobre os dízimos que a grande maioria dos cristãos não sabe. E boa parte dos pastores sabe, mas não é interessante para eles ensinar. Por isso as pessoas são enganadas com o dízimo. E você pode aprofundar em cada uma dessas 20. E você vai estudar e vai ver que é verdade. 1. Abraão não era dizimista. Mentira. Ele devolveu o dízimo uma única vez e nem foi do que ele produziu. 2. O dízimo nunca foi dinheiro. O dinheiro sempre existiu. Mas as pessoas devolviam o fruto da terra ou o animal. Ok? 3. Quem dava dízimo é só quem trabalhava com agropecuária, quem trabalhava com gado e com agricultura. Nenhuma outra profissão não devolvia o dízimo. Qualquer profissão que você pensar, as pessoas não devolviam o dízimo. 4. As funções. Se pede o dízimo, tinha que fazer o que está escrito lá para o que eles deveriam ser utilizados. O dízimo era para cuidar da família dos levitas, dos órfãos, dos necessitados, das viúvas e dos estrangeiros que viviam na cidade e não tinha como sobreviver. O dízimo era a única função, era essa. Se pedem o dízimo, ele tem que ser usado para isso, ok? Em quinto lugar, o Novo Testamento não fala de dízimo. Mateus 23, 23 é um puxão de orelhas que Jesus dá nos escribas e fariseus. Ele fala de 8 ais contra os escribas e fariseus. E um deles é esse. E Hebreus 7, do verso 4 em diante, leia lá para você ver. Aqueles que recebem o sacerdócio.
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3: 7:59. 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

Previsão do tempo para terça-feira, 2 de junho de 2026. Região Centro-Oeste. Em Goiânia, Goiás, o dia vai ser de céu claro. Os termômetros registram mínima de 16 e máxima de 30 graus. A umidade relativa do ar gira em torno de 70 a 30%. Em Guarantã do Norte, Mato Grosso, a previsão para o aniversário da cidade aponta para céu nublado. A temperatura mínima é de 21 e a máxima de 37 graus. A umidade relativa do ar é de 70 a 20%. Região Nordeste. Fortaleza, Ceará, vai ter uma terça-feira de céu encoberto, mas pode chover durante a manhã. A temperatura marca mínima de 25 graus e máxima de 31 graus. A umidade relativa do ar vai de 100 a 50%. Teresina, Piauí, a previsão é de céu encoberto. A temperatura mínima é de 25 e a máxima de 33 graus. A umidade do ar varia de 90 a 40%. Região Norte. Em

0: Rio Branco, Acre, o dia vai ser de céu encoberto. A temperatura mínima é de 21 e a máxima de 32 graus. A umidade do ar é de 94 a 52%. Palmas, Tocantins, a previsão para esta terça-feira é de céu encoberto. A temperatura mínima é de 21 e a máxima de 35 graus. A umidade relativa do ar é de 70 a 30%. Região Sudeste. Em Vitória e Espírito Santo, a previsão é de céu encoberto nesta terça-feira. Os termômetros registram mínima de 17 e máxima de 26 graus. A umidade relativa do ar vai de 90 a 50%. Resende, Costa, Minas Gerais, sopra velinhas com céu encoberto. A temperatura mínima é de 14 e a máxima de 20 graus. A umidade relativa do ar é de 80 a 55%. Região Sul. Em Florianópolis, Santa Catarina, o dia vai ser de céu encoberto, mas sem previsão de chuva. Os termômetros registram mínima de 15 e máxima de 21 graus. A umidade relativa do ar oscila entre 90 e 50%. Tomazina, Paraná, celebra mais um ano de fundação com céu claro, sem previsão de chuva. Os termômetros registram mínima de 11 e máxima de 22 graus. A umidade relativa do ar fica entre 100 e 40%. Você ouviu a previsão do tempo para terça-feira, 2 de junho de 2026. Com informações do IBGE Cidades e do Instituto Nacional de Meteorologia, INMET, e redação de Diego Freitas, da Agência Rádio Gov em Brasília, José Carlos Andrade.
1: A governadora do Distrito Federal, Celina Leão, já recebeu alta e deixou o Hospital Santa Lúcia na manhã desta segunda-feira. A governadora estava internada desde o último sábado para tratar de um pneumotórax. De acordo com o boletim hospitalar, ela foi submetida a uma drenagem pleural. O procedimento transcorreu sem intercorrências. Segundo a equipe médica, formada por Alberto Mendonça e Sérgio Murilo, o exame radiológico feito na governadora apresentou o resultado satisfatório. Pneumotórax é uma espécie de colapso que ocorre no pulmão quando entra ar no espaço entre o órgão e a parede do tórax. Em geral, apresenta sintomas como falta de ar, dor súbita no peito e dificuldade de respirar. Nos casos mais graves, pode acelerar o coração, deixando a pele com uma tonalidade roxa.
2: O ministro da Fazenda, Dario Durigan, afirmou que a classificação de facções como terroristas pode prejudicar o PIX. Durigan adiantou que vai se encontrar esta semana com autoridades americanas para entender a decisão. Ele concedeu uma entrevista à rádio CBN na manhã desta segunda-feira. Segundo o ministro, a medida põe em risco todo o trabalho de cooperação entre os países para combater o crime organizado, além de gerar insegurança para os bancos brasileiros.
3: Nós não vamos deixar de fazer esforço. Essa semana eu devo entrar em contato com as autoridades nos Estados Unidos para esclarecer o que está acontecendo, entendeu? Porque, pô, o presidente Lula foi o primeiro quem disse que nós temos que aumentar o combate a esse tipo de facção, a esse tipo de organização criminosa. Nós estamos botando em risco isso agora? A troco de quê?
2: Além disso, a classificação das facções como terroristas pode afetar bancos brasileiros e a tecnologia de pagamento nacional, prejudicando a população. Isso porque o Tesouro norte-americano pode aplicar sanções de forma unilateral.
3: Então imagina o nosso ouvinte que vai fazer um PIX de um banco A, um banco privado, para um banco B, um banco público, e aí aparece lá, não, você não pode fazer PIX, você não pode fazer transferência para esse banco, porque ele está atualmente sujeito a sanções do Tesouro norte-americano. E claro que se esse banco B acabar interferindo ou acabar violando essa sanção, ele pode ter consequência no mercado de câmbio. Então, ele não pode mais vender dólar, ele não pode mais operar com as empresas que ele fez apoio à exportação para os Estados Unidos.
2: O ministro disse que a investigação comercial que os Estados Unidos abriram sobre o PIX é de caráter mais político do que técnico.
4: As inscrições para o Enem terminam nesta semana, na sexta-feira, dia 5 de junho. E esta etapa deve ser cumprida até mesmo por aqueles que conseguiram a gratuidade na taxa de inscrição. Os estudantes que concluem o ensino médio na rede pública este ano já estão automaticamente inscritos, mas essas pessoas também precisam confirmar a participação e algumas informações na página do participante no portal do INEP. Além disso, os participantes do programa PED-MEIA, que concluírem o ensino médio este ano, recebem um incentivo adicional, R$ 200, caso participem dos 2 dias de provas. Quem não tem direito à isenção da taxa deve pagar R$ 85 para se inscrever no Enem 2026. O boleto vence em 10 de junho e é gerado também na página do participante depois de feita a inscrição. Também termina na sexta o prazo para os pedidos de atendimento especializado e tratamento por nome social no dia das provas, que serão aplicadas em 8 e 15 de novembro em 1.900 cidades de todo o país e em cerca de 10 mil escolas.
5: O Tribunal de Justiça do Rio de Janeiro realiza um projeto literário voltado para mulheres que cumprem penas restritivas. Os 60 Minutos de Empoderamento propõe debates sobre livros que abordam temas como violência de gênero, autonomia, maternidade, vulnerabilidades sociais, autoestima, além de pertencimento e direitos humanos. De acordo com o tribunal, muitas mulheres chegam ao sistema de justiça após passarem por ciclos de violência, exclusão, silenciamento e abandono. E a ideia do projeto é oferecer uma ferramenta de apoio por meio do contato e discussão sobre as obras, estimulando reflexão e transformação social. Cláudia Márcia Vidal, juíza titular da Vara de Execuções e Medidas Alternativas, explica como funciona a iniciativa.
6: Visa realizar encontros rápidos com duração de 60 minutos focado nos temas relativos aos direitos humanos. Ele se volta à reflexão sobre temas sensíveis sobre as vulnerabilidades da sociedade brasileira. Na primeira fase, nós estamos fazendo um letramento de gênero, fazendo leituras e trazendo ao debate questões e leituras de livros sobre gênero. Nós também temos a fase do letramento racial e do letramento LGBTQI+.
5: A juíza destaca ainda a importância dos aprendizados gerados.
6: Esse letramento é necessário para que haja identificação do local dela, da posição em que ela se encontra, que elas possam entender e não naturalizar as relações abusivas, que elas possam ver esse ciclo de agressões e violência que sofrem e possam ressignificar, né, seu olhar sobre as suas relações, para que também não sejam levadas ao cárcere em razão dessa submissão.
5: A próxima edição do projeto será no dia 19 de junho, na sede do tribunal, no centro do Rio. O livro abordado será Mulheres Invisíveis, o viés dos dados em um mundo projetado para os homens, da escritora Caroline Pérez, que trata das barreiras do cotidiano que impactam a vida das mulheres.
7: O Brasil registrou o cancelamento de mais de 6,2 mil voos nos últimos 2 meses, em maio e junho, em decorrência da disparada do preço do querosene de aviação. A alta do combustível, que chegou a 98% entre fevereiro e maio, levou as companhias aéreas a cortar milhares de rotas em todo o país. Um levantamento da ANAC revelou que a redução da malha aérea afetou praticamente todos os estados, com Pernambuco sendo um dos mais impactados. A Petrobras anunciou uma redução de 14,2% no preço do combustível, mas o setor ainda lida com os efeitos da crise.
8: O Brasil já acumula 38 gigawatts em pedidos de parecer de acesso para projetos de data centers, conforme afirmou o ministro de Minas e Energia, Alexandre Silveira. O ministro destacou as condições estratégicas do país para se consolidar como um dos principais destinos globais para investimentos no setor. Durante o Fórum Jurídico de Lisboa, em Portugal, Silveira ressaltou que 7,1 gigawatts desses projetos representam investimentos estimados em 159 bilhões de reais nos próximos anos. Ele enfatizou a importância da energia, especialmente de fontes renováveis, para sustentar o avanço destes investimentos no Brasil.
9: A professora Maria Helena da Silva, de 58 anos, moradora da Vila São Francisco, em Poá, comemorou a chegada da água encanada em sua residência. Após cerca de 4 décadas de espera da comunidade, ela foi a primeira a receber água tratada da Sabesp, resultado de obras na região. O evento marca uma importante conquista para os moradores, que agora terão acesso a um serviço básico essencial. A história de Maria Helena simboliza a luta e a esperança de muitas famílias por melhores condições de vida e infraestrutura.
10: A Maratona do Rio de 2026 contará com a participação de mais de 1.000 corredores estrangeiros, um aumento significativo que reforça a projeção do evento no cenário global das corridas de rua. A presença internacional consolida a cidade como um dos principais destinos mundiais para a modalidade. O crescimento da prova amplia o potencial de uma futura candidatura ao World Marathon Majors, circuito que reúne as maiores maratonas do mundo. Em 2025, a Maratona do Rio movimentou cerca de 587 milhões de reais na economia carioca. E a expectativa é de um impacto ainda maior este ano.
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12: Estamos de volta com o Jornal Conexão Notícias. Agora tem as informações do esporte.
16: O Corinthians foi condenado pela FIFA por não quitar o pagamento da ampliação do empréstimo do atacante Thales Magno junto ao New York City, dos Estados Unidos. A dívida é de $850 mil, cerca de 4,2 milhões de reais, valor acordado quando o clube paulista renovou o vínculo do jogador até o fim de 2025. Além da cobrança principal, o Timão também terá de pagar juros, multa de $90 mil para a FIFA e custos processuais. O clube recebeu um prazo de 45 dias para quitar o débito e evitar um novo transfer ban, punição que impede o registro de jogadores. O Corinthians já enfrenta uma sanção semelhante por uma dívida relacionada à contratação do volante José Martínez. A diretoria ainda tenta recorrer da decisão no Tribunal Arbitral do Esporte, enquanto busca resolver os problemas financeiros que vem gerando sucessivas punições internacionais. A seleção do Irã divulgou a lista final de convocados para a Copa do Mundo de 2026, mas ainda vive uma grande incerteza fora de campo. A equipe comandada por Amir Galanoui aguarda a liberação dos vistos para entrar nos Estados Unidos, um dos países sede do torneio. Os iranianos estão no Grupo G, ao lado de Bélgica, Egito e Nova Zelândia, e estreiam no dia 15 de junho em Los Angeles. O problema acontece por causa das tensões envolvendo o Irã, os Estados Unidos e o conflito no Oriente Médio. A delegação faz a preparação final na Turquia e tem um amistoso contra o Mali marcado para o dia 4 de junho. Mesmo sem a definição dos vistos, o governo iraniano acredita que a situação será resolvida nos próximos dias. Durante a Copa, a seleção ficará baseada em Tijuana, no México, enquanto disputa suas partidas da fase de grupos em território americano. O São Paulo voltou a tropeçar no Campeonato Brasileiro e foi derrotado pelo Remo por 1 a 0 no Mangueirão, em Belém. Em uma partida com poucas chances claras de gol, o tricolor teve dificuldades para criar e viu o goleiro Ivan impedir as melhores oportunidades da equipe paulista. Quando o empate parecia definido, Marcelinho aproveitou uma falha da defesa nos acréscimos e marcou o gol da vitória do time paraense. Com o resultado, o São Paulo chegou ao quinto jogo seguido sem vencer no Brasileirão e aumentou a pressão antes da pausa para a Copa do Mundo de 2026. A derrota também entrou para a história por ser a primeira vez que o clube paulista perdeu para o Remo. Após a parada do campeonato, o time comandado por Dorival Júnior tentará se recuperar diante do Atlético PR no Morumbis.
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17: A bandeira tarifária para o mês de junho será amarela, conforme anunciado pela Agência Nacional de Energia Elétrica, ANEEL, resultando em um adicional de R$ 1,88 a cada 100 kWh na tarifa de energia. Esta medida reflete o período seco no Brasil, que leva a uma menor geração hidrelétrica e ao acionamento de usinas termoelétricas, de custo mais elevado. Em uma residência com consumo médio, a bandeira amarela pode significar um valor adicional de cerca de R$ 3,52 na fatura. A ANEEL justificou que a bandeira tarifária sinaliza ao consumidor os custos reais da geração de energia no país, aplicando a cobrança extra automaticamente quando a geração fica mais cara.
18: A criatividade na cozinha tem transformado receitas tradicionais em experiências gastronômicas. Nas redes sociais e nas ruas, combinações improváveis de comidas ganham espaço e despertam a curiosidade do público. Foi assim que a confeiteira Andréia Batista, que está há 6 anos no ramo doceiro, aceitou o desafio de criar um hambúrguer de bolo. O pão é feito de pão de ló de baunilha, a carne vira um disco de brigadeiro e o recheio leva morango, creme e diferentes sabores de geleias.
19: E aí todo mundo ficou louco quando viu no meu Instagram, e aí começaram a me procurar muito, né? A reação foi de surpresa, de ai que delícia, também quero. Cada um dizia alguma coisa assim nesse tipo.
18: E não é só no universo dos doces que as misturas diferentes ganham espaço. A comerciante Ana Glécia começou vendendo pipocas tradicionais em festas de aniversário, mas decidiu inovar depois de experimentar pipocas saborizadas durante uma viagem. Ao voltar para casa, começou a testar novos ingredientes e arriscou sabores como bacon, calabresa e até atum.
20: Foram uns 3 meses assim, tentando em casa, entendeu? Estudando mesmo o milho, estudava tudo sobre o tamanho, o que dava certo, o que não dava, queimei muitas pipocas, vendo os sabores que combinava.
18: As pipocas diferentes começaram a circular entre amigos e vizinhos e rapidamente ganharam fama. Entre todas as experiências, a pipoca de camarão acabou virando a preferida dos clientes e hoje é o carro-chefe do negócio. No fim das contas, a cozinha também é um espaço de experiência e criatividade. E você, se arriscaria?
16: Argentina, Panamá e Equador entraram na lista dos 10 piores países do mundo para trabalhadores, segundo o Índice Global dos Direitos 2026, da Confederação Sindical Internacional, CSI. O relatório aponta avanço de medidas repressivas, restrições à atuação sindical e violações de direitos trabalhistas nesses 3 países latino-americanos. O Brasil, juntamente com Costa Rica, El Salvador, Peru e Trinidade e Tobago, aparece em um grupo intermediário, com violações sistemáticas de direitos trabalhistas. O Uruguai foi o único país da América Latina classificado entre os melhores do mundo para trabalhadores. Na Colômbia, um candidato conservador de extrema-direita surpreendeu ao avançar para o segundo turno da disputa presidencial com vantagem sobre o aliado do atual presidente, Gustavo Petro. A notícia indica uma mudança no cenário político do país. O atual mandatário colombiano afirmou não reconhecer a contagem inicial dos votos, adicionando um elemento de tensão ao processo eleitoral. A reviravolta nas pesquisas promete um segundo turno acirrado e imprevisível. A metalúrgica Avante DJ, localizada em São João Batista, na Grande Florianópolis, manifestou-se, lamentando a morte de um trabalhador de 21 anos. O jovem faleceu na madrugada de sábado, 30, após ter a cabeça prensada por uma máquina hidráulica. A empresa informou que está prestando apoio à família e colaborando com as autoridades na apuração dos fatos. O acidente de trabalho causou grande consternação entre amigos e familiares da vítima. Novas regras para o uso do Fundo Garantidor de Créditos, FGC, entraram em vigor no Brasil. As alterações visam aumentar a segurança do sistema financeiro e aprimorar a gestão de risco dos bancos. Segundo o Banco Central, as mudanças trazem mais transparência e solidez para o mercado nacional. Instituições com maior exposição a riscos serão obrigadas a comprar mais títulos públicos federais para reforçar a liquidez.
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25: 8:23.
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0: Previsão do tempo para terça-feira, 2 de junho de 2026. Região Centro-Oeste. Em Goiânia, Goiás, o dia vai ser de céu claro. Os termômetros registram mínima de 16 e máxima de 30 graus. A umidade relativa do ar gira em torno de 70 a 30%. Em Guarantã do Norte, Mato Grosso, a previsão para o aniversário da cidade aponta para céu nublado. A temperatura mínima é de 21 e a máxima de 37 graus. A umidade relativa do ar é de 70 a 20%. Região Nordeste. Fortaleza, Ceará, vai ter uma terça-feira de céu encoberto, mas pode chover durante a manhã. A temperatura marca mínima de 25 graus e máxima de 31 graus. A umidade relativa do ar vai de 100 a 50%. Teresina, Piauí, a previsão é de céu encoberto. A temperatura mínima é de 25 e a máxima de 33 graus. A umidade do ar varia de 90 a 40%. Região Norte. Em Rio Branco, Acre, o dia vai ser de céu encoberto. A temperatura mínima é de 21 e a máxima de 32 graus. A umidade do ar é de 94 a 52%. Palmas, Tocantins, a previsão para esta terça-feira é de céu encoberto. A temperatura mínima é de 21 e a máxima de 35 graus. A umidade relativa do ar é de 70 a 30%. Região Sudeste. Em Vitória, Espírito Santo, a previsão é de céu encoberto nesta terça-feira. Os termômetros registram mínima de 17 e máxima de 26 graus. A umidade relativa do ar vai de 90 a 50%. Resende, Costa, Minas Gerais, sopra velinhas com céu encoberto. A temperatura mínima é de 14 e a máxima de 20 graus. A umidade relativa do ar é de 80 a 55%. Região Sul. Em Florianópolis, Santa Catarina, o dia vai ser de céu encoberto, mas sem previsão de chuva. Os termômetros registram mínima de 15 e máxima de 21 graus. A umidade relativa do ar oscila entre 90 e 50%. Tomazina, Paraná, celebra mais um ano de fundação com céu claro, sem previsão de chuva. Os termômetros registram mínima de 11 e máxima de 22 graus. A umidade relativa do ar fica entre 100 e 40%. Você ouviu a previsão do tempo para terça-feira, 2 de junho de 2026. Com informações do IBGE Cidades e do Instituto Nacional de Meteorologia, INMET, e redação de Diego Freitas, da Agência Rádio Gov em Brasília, José Carlos Andrade.
1: A governadora do Distrito Federal, Celina Leão, já recebeu alta e deixou o Hospital Santa Lúcia na manhã desta segunda-feira. A governadora estava internada desde o último sábado para tratar de um pneumotórax. De acordo com o boletim hospitalar, ela foi submetida a uma drenagem pleural. O procedimento transcorreu sem intercorrências. Segundo a equipe médica, formada por Alberto Mendonça e Sérgio Murilo, o exame radiológico feito na governadora apresentou o resultado satisfatório. Pneumotórax é uma espécie de colapso que ocorre no pulmão quando entra ar no espaço entre o órgão e a parede do tórax. Em geral, apresenta sintomas como falta de ar, dor súbita no peito e dificuldade de respirar. Nos casos mais graves, pode acelerar o coração, deixando a pele com uma tonalidade roxa.
2: O ministro da Fazenda, Dario Durigan, afirmou que a classificação de facções como terroristas pode prejudicar o PIX. Durigan adiantou que vai se encontrar esta semana com autoridades americanas para entender a decisão. Ele concedeu uma entrevista à rádio CBN na manhã desta segunda-feira. Segundo o ministro, a medida põe em risco todo o trabalho de cooperação entre os países para combater o crime organizado, além de gerar insegurança para os bancos brasileiros.
3: Nós não vamos deixar de fazer esforço. Essa semana eu devo entrar em contato com as autoridades nos Estados Unidos para esclarecer o que está acontecendo, entendeu? Porque, pô, o presidente Lula foi o primeiro quem disse que nós temos que aumentar o combate a esse tipo de facção, a esse tipo de organização criminosa. Nós estamos botando em risco isso agora? A troco de quê?
2: Além disso, a classificação das facções como terroristas pode afetar bancos brasileiros e a tecnologia de pagamento nacional, prejudicando a população. Isso porque o Tesouro norte-americano pode aplicar sanções de forma unilateral.
3: Então imagina o nosso ouvinte que vai fazer um PIX de um banco A, um banco privado, para um banco B, um banco público, e aí aparece lá, não, você não pode fazer PIX, você não pode fazer transferência para esse banco, porque ele está atualmente sujeito a sanções do Tesouro norte-americano. E claro, que se esse banco B acabar interferindo ou acabar violando essa sanção, ele pode ter consequência no mercado de câmbio. Então, ele não pode mais vender dólar, ele não pode mais operar com as empresas que ele fez apoio.
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7: 8 horas.
5: 8h29.
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6: As notícias do esporte em destaque para você. Sejam bem-vindos.
2: Olá para você. Sejam muito bem-vindos ao Central do Esporte. Aqui o esporte é do começo ao fim. Notícias do seu time do coração, contratações e muito mais a partir de agora. Vem comigo.
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8: O Botafogo recebeu mais um transfer ban da FIFA e chegou à marca de 5 punições por pendências financeiras envolvendo contratações de jogadores. A nova sanção foi aplicada por falta de pagamento de multas e impede o clube de registrar novos atletas até que a situação seja resolvida. O clube carioca já acumulava outras punições relacionadas a dívidas por transferências, como as negociações de Thiago Almada, Juan Cruz, Santiago Rodrigues e Arthur. Mesmo com os problemas, o Botafogo tenta utilizar o processo de recuperação judicial da SAF para buscar a suspensão das sanções junto à FIFA. A diretoria trabalha para negociar os débitos e evitar consequências ainda mais graves, já que algumas punições são por prazo indeterminado. Além da proibição de contratar reforços, o clube também corre risco de sofrer punições esportivas caso determinadas dívidas não sejam quitadas dentro dos prazos estabelecidos.
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9: O zagueiro Félix Torres, que pertence ao Corinthians e está emprestado ao Internacional, foi convocado pela seleção do Equador para disputar a Copa do Mundo de 2026. O defensor aparece na lista divulgada pelo técnico Sebastián Becasese e será um dos representantes do futebol brasileiro no Mundial. Félix tem contrato com o Timão até o fim de 2027, mas seguirá defendendo o Colorado até dezembro deste ano. A convocação reforça a presença de atletas que atuam no Brasil na seleção equatoriana. Além de Félix Torres, nomes como Gonzalo Plata, do Flamengo, e os atleticanos Alan Franco, Alan Minda e Ângelo Preciado também foram chamados. O Equador está no Grupo E da Copa do Mundo e estreia no dia 14 de junho contra a Costa do Marfim, além de enfrentar Curaçao e Alemanha na fase de grupos.
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8: A comemoração do bicampeonato da Liga dos Campeões do PSG terminou marcada por violência em várias regiões da França. Segundo autoridades francesas, ao menos uma pessoa morreu e mais de 200 ficaram feridas após confrontos, atos de vandalismo e tumultos registrados depois da vitória do clube sobre o Arsenal na final disputada em Budapeste. Em Paris, carros foram incendiados, lojas tiveram fachadas destruídas e mais de 400 pessoas foram detidas durante a confusão. O governo francês mobilizou mais de 20 mil policiais para tentar controlar os distúrbios. Além dos feridos entre torcedores, dezenas de agentes de segurança também ficaram machucados. As cenas de violência reacenderam o debate sobre segurança pública no país, já que episódios semelhantes também haviam acontecido após o primeiro título europeu do PSG. Autoridades afirmaram que muitos dos envolvidos nos confrontos nem eram torcedores do clube e aproveitaram as celebrações para provocar desordem nas ruas.
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8: A seleção da França ganhou um grande motivo de preocupação às vésperas da Copa do Mundo de 2026. O zagueiro William Saliba, do Arsenal, sofreu um agravamento de uma lesão que já vinha sentindo e virou dúvida para o torneio. Segundo informações divulgadas, o defensor passará por exames para avaliar a gravidade do problema e definir se terá condições de disputar o Mundial. Saliba é considerado titular absoluto da equipe comandada por Didier Deschamps e uma das peças mais importantes da defesa francesa. O jogador atuou com dores durante os 120 minutos da final da Liga dos Campeões contra o PSG e o desgaste acabou piorando a lesão. Caso seja cortado, a França perderá um dos principais nomes do elenco na busca pelo título da Copa, o que seria um duro golpe para a atual vice-campeã mundial.
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8: A lenda do tênis Serena Williams anunciou que voltará às quadras aos 44 anos,
9: quase 4 anos após sua despedida oficial no US Open de 2022. A ex-número 1 do mundo confirmou o retorno para disputar o torneio de Queens, em Londres, onde receberá um convite para jogar a chave de duplas ao lado da canadense Victoria Imboco, de apenas 19 anos. Dona de 23 títulos de Grand Slam em simples, Serena vinha alimentando rumores de retorno desde que voltou ao programa antidoping no ano passado e passou a aparecer treinando novamente. A expectativa agora é que a participação em Queens sirva como preparação para um possível retorno ao Wimbledon, torneio que ela venceu 7 vezes. A notícia movimentou o mundo do tênis e reacendeu a empolgação dos fãs para rever uma das maiores atletas da história em ação.
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9: A final da Liga dos Campeões trouxe uma reação inesperada dos torcedores do Arsenal. Mesmo após Gabriel Magalhães desperdiçar um dos pênaltis na decisão contra o PSG, as vendas de camisas com o nome do zagueiro brasileiro dispararam. Segundo dados divulgados pelo clube inglês, a procura pelo uniforme de Gabriel aumentou 350% nas horas seguintes à derrota, mostrando o apoio da torcida ao defensor. O brasileiro foi um dos personagens mais comentados da decisão, após errar a cobrança que ajudou a definir o título para o PSG. Mesmo assim, muitos torcedores usaram as redes sociais para demonstrar carinho e reconhecimento pela temporada do jogador, considerado um dos pilares da defesa do Arsenal. O aumento nas vendas acabou sendo visto pelo clube como uma prova da identificação da torcida com Gabriel, que vive um dos melhores momentos da carreira, e segue valorizado mesmo após o revés na final.
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5: Fique ligado, voltamos já depois do intervalo.
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4: Estamos de volta com o Central do Esporte.
5: A pilota britânica Abby Pulling entrou para a história do automobilismo ao se tornar a primeira mulher a vencer uma corrida da GB3, uma das principais categorias de base rumo à Fórmula 1. A conquista aconteceu no tradicional circuito de Spa-Francorchamps, na Bélgica, após uma prova marcada por mudanças na programação por causa das fortes chuvas. Mesmo diante das dificuldades, Pulling largou na pole position e dominou a corrida do início ao fim, mostrando controle, velocidade e muita maturidade na pista. Campeã da Fórmula 1 Academy em 2024, Abby confirmou o favoritismo ao resistir à pressão dos adversários e garantir uma vitória histórica para o esporte feminino. O resultado reforça o crescimento da presença das mulheres nas categorias de alto rendimento do automobilismo e coloca a jovem britânica ainda mais em evidência na busca por voos maiores na carreira. A conquista já é considerada um marco importante para a GB3 e para toda a nova geração de pilotos que sonham chegar à elite do esporte a motor.
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6: O Corinthians foi condenado pela FIFA por não quitar o pagamento da ampliação do empréstimo do atacante Thales Magno junto ao New York City, dos Estados Unidos. A dívida é de $850 mil, cerca de R$4,2 milhões, valor acordado quando o clube paulista renovou o vínculo do jogador até o fim de 2025. Além da cobrança principal, o Timão também terá de pagar juros, multa de $90 mil para a FIFA e custos processuais. O clube recebeu um prazo de 45 dias para quitar o débito e evitar um novo transfer ban, punição que impede o registro de jogadores. O Corinthians já enfrenta uma sanção semelhante por uma dívida relacionada à contratação do volante José Martínez. A diretoria ainda tenta recorrer da decisão no Tribunal Arbitral do Esporte, enquanto busca resolver os problemas financeiros que vem gerando sucessivas punições internacionais.
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6: A seleção do Irã divulgou a lista final de convocados para a Copa do Mundo de 2026, mas ainda vive uma grande incerteza fora de campo. A equipe comandada por Amir Galanoui aguarda a liberação dos vistos para entrar nos Estados Unidos, um dos países sede do torneio. Os iranianos estão no Grupo G, ao lado de Bélgica, Egito e Nova Zelândia, e estreiam no dia 15 de junho, em Los Angeles. O problema acontece por causa das tensões envolvendo o Irã, os Estados Unidos e o conflito no Oriente Médio. A delegação faz a preparação final na Turquia e tem um amistoso contra o Mali, marcado para o dia 4 de junho. Mesmo sem a definição dos vistos, o governo iraniano acredita que a situação será resolvida nos próximos dias. Durante a Copa, a seleção ficará baseada em Tijuana, no México, enquanto disputa suas partidas da fase de grupos em território americano.
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6: O São Paulo voltou a tropeçar no Campeonato Brasileiro e foi derrotado pelo Remo por 1-0 no Mangueirão, em Belém. Em uma partida com poucas chances claras de gol, o tricolor teve dificuldades para criar e viu o goleiro Ivan impedir as melhores oportunidades da equipe paulista. Quando o empate parecia definido, Marcelinho aproveitou uma falha da defesa nos acréscimos e marcou o gol da vitória do time paraense. Com o resultado, o São Paulo chegou ao quinto jogo seguido sem vencer no Brasileirão e aumentou a pressão antes da pausa para a Copa do Mundo de 2026. A derrota também entrou para a história por ser a primeira vez que o clube paulista perdeu para o Remo. Após a parada do campeonato, o time comandado por Dorival Júnior tentará se recuperar diante do Atlético PR no Morumbis.
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7: E Atlético Paranaense venceu o Mirassol por 1-0 em jogo válido pela 18ª rodada do Campeonato Brasileiro na Arena da Baixada. Viveiros marcou o gol do Atlético. Este foi o último jogo do Campeonato Brasileiro antes da parada para a Copa do Mundo. O torneio volta no dia 22 de julho. A partida foi marcada por falha de arbitragem. No primeiro tempo, em lance de lateral, o bandeirinha marcou o impedimento do Mirassol. Segundo a regra, lances de lateral não contam como impedimento.
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7: E o Flamengo superou os desfalques e, em dia de visita de Jorge Jesus ao Maracanã, venceu o Coritiba. O triunfo por 3-0 foi construído com dois gols de Samuel Lino e um de Pedro, dois jogadores que estavam na lista ampliada de Ancelotti, mas não foram convocados para a Copa do Mundo. Com o resultado, o rubro-negro chega a 34 pontos. Vale lembrar que o time da Gávea ainda tem um jogo a cumprir contra o Mirassol. O Coritiba, por outro lado, permanece com 26. A próxima rodada do Brasileiro será após o Mundial, em 22 de julho. O time da Gávea visita a Chape, enquanto o Coxa recebe o Palmeiras.
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7: E no último jogo antes da pausa para a Copa do Mundo, o Corinthians virou sobre o Grêmio e venceu por 3-1 no último sábado no Sul, em duelo válido pela 18ª rodada do Campeonato Brasileiro. Sem Memphis e Lingard, André brilhou. O volante marcou os dois primeiros gols do Timão, conseguindo a virada. Caio César, que formou dupla de ataque com Yuri Alberto, também deixou o seu, balançando as redes pela primeira vez com a camisa do Alvinegro. Pelo lado do Grêmio, Gabriel Mack foi quem abriu o placar. Esta foi a última partida das duas equipes antes da pausa para a Copa do Mundo. O Brasileirão retornará apenas em 22 de julho.
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4: Com essas, a gente encerra mais uma edição do Central do Esporte. Na próxima, tem mais.
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12: 8 horas e 44 minutos.

0: Estamos chegando com o Jornal é Notícia. A partir de agora, tem informação no seu rádio. Sejam bem-vindos.
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2: O governo brasileiro expressa preocupação com a possibilidade de novas tarifas dos Estados Unidos contra o Brasil, que podem ser anunciadas ainda nesta semana. Uma investigação dos Estados Unidos aponta supostas práticas desleais em áreas como desmatamento, propriedade intelectual e o sistema PIX. Em entrevista exclusiva, o ministro da Fazenda, Dario Durga, comentou o risco de novas tarifas americanas e os impactos econômicos da classificação do PCC e do CV como organizações terroristas.
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3: O Irã suspendeu as negociações com os Estados Unidos, segundo a mídia estatal iraniana, após o avanço de Israel no Líbano. Com a escalada da tensão na região, o preço do petróleo disparou quase 6%, aproximando-se novamente dos 100 dólares por barril. O presidente americano Donald Trump, no entanto, afirmou que o cessar-fogo está em vigor no Líbano após conversas com o primeiro-ministro de Israel, Benjamin Netanyahu, e representantes do Hezbollah. Trump garantiu que quaisquer tropas israelenses a caminho do Líbano foram impedidas de entrar.
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2: A empresária Karina Ferreira da Gama, ligada ao filme Dark Horse, é alvo de uma operação policial por suspeita de fraude em licitação. A investigação mira um contrato de 108 milhões de reais para a instalação de Wi-Fi gratuito em 5 mil pontos da cidade de São Paulo. As apurações levantam questionamentos sobre o valor do serviço, comparando-o com o cobrado por uma empresa pública municipal. A Prefeitura de São Paulo já se manifestou sobre o caso.
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4: Argentina, Panamá e Equador entraram na lista dos 10 piores países do mundo para trabalhadores, segundo o Índice Global dos Direitos 2026, da Confederação Sindical Internacional, CSI. O relatório aponta avanço de medidas repressivas, restrições à atuação sindical e violações de direitos trabalhistas nesses três países latino-americanos. O Brasil, juntamente com Costa Rica, El Salvador, Peru e Trinidade e Tobago, aparece em um grupo intermediário, com violações sistemáticas de direitos trabalhistas. O Uruguai foi o único país da América Latina classificado entre os melhores do mundo para trabalhadores.
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4: Na Colômbia, um candidato conservador de extrema-direita surpreendeu ao avançar para o segundo turno da disputa presidencial com vantagem sobre o aliado do atual presidente Gustavo Petro. A notícia indica uma mudança no cenário político do país. O atual mandatário colombiano afirmou não reconhecer a contagem inicial dos votos, adicionando um elemento de tensão ao processo eleitoral. A reviravolta nas pesquisas promete um segundo turno acirrado e imprevisível.
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5: A metalúrgica Avante DJ, localizada em São João Batista, na Grande Florianópolis, manifestou-se, lamentando a morte de um trabalhador de 21 anos. O jovem faleceu na madrugada de sábado, 30, após ter a cabeça prensada por uma máquina hidráulica. A empresa informou que está prestando apoio à família e colaborando com as autoridades na apuração dos fatos. O acidente de trabalho causou grande consternação entre amigos e familiares da vítima.
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4: Novas regras para o uso do Fundo Garantidor de Créditos, FGC, entraram em vigor no Brasil. As alterações visam aumentar a segurança do sistema financeiro e aprimorar a gestão de risco dos bancos. Segundo o Banco Central, as mudanças trazem mais transparência e solidez para o mercado nacional. Instituições com maior exposição a riscos serão obrigadas a comprar mais títulos públicos federais para reforçar a liquidez.
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6: A Polícia Civil de São Paulo realizou nesta segunda-feira uma operação contra a ONG Instituto Conhecer Brasil, ligada à empresária Karina Ferreira da Gama, dona da produtora do filme Dark Horse, sobre o ex-presidente Jair Bolsonaro. A investigação apura irregularidades em um contrato de 108 milhões de reais do programa Wi-Fi Livre SP entre a Prefeitura de São Paulo e a ONG. O contrato prevê a instalação de 5 mil pontos de acesso à internet gratuita em comunidades da capital paulista pelo prazo de 12 meses. Segundo as investigações, os 5 mil pontos deveriam ser instalados até junho de 2025. No entanto, até agora, apenas 3.200 foram implantados e 3 termos aditivos alteraram a data de conclusão do serviço. A ONG teria apresentado à Prefeitura pelo menos 16 milhões e meio de reais em notas fiscais consideradas irregulares para justificar despesas do contrato. As investigações apontam para um suposto direcionamento do edital de contratação. Na operação desta segunda-feira, o Instituto Conhecer Brasil é o principal alvo. Foram cumpridos mandados de busca e apreensão em endereços ligados a empresas que teriam sido subcontratadas para implantação dos serviços. Também foi realizada busca na Secretaria Municipal de Inovação e Tecnologia para obtenção de contratos, prestações de contas e documentos relacionados ao termo de colaboração. Além disso, as equipes buscaram recolher documentos físicos e digitais, equipamentos eletrônicos e registros financeiros que possam contribuir para o avanço das investigações. Em nota, a Prefeitura de São Paulo informou que colabora com as investigações, prestando todas as informações necessárias, e repudiou veementemente insinuações de desvio de recursos públicos. Segundo a Prefeitura, o contrato com o Instituto Conhecer Brasil seguiu rigorosamente os princípios da legalidade, da transparência e da economicidade. De acordo com o município, não houve pagamento pelos 5 mil pontos de internet. O aditivo em questão teria sido destinado exclusivamente à manutenção dos 3.200 pontos já instalados.
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7: A proibição do PMMA como preenchedor para fins estético e reparador por médicos vai ser publicada nesta terça-feira. O anúncio foi feito pelo Conselho Federal de Medicina. O PMMA, polimetilmetacrilato, é um acrílico. Pode ser usado como placas e lentes de contato. Como preenchimento, ele é utilizado no formato de microesferas suspensas em solução para ser injetada no corpo. Nesse modelo, que é o alvo da resolução, a substância pode gerar reações imediatas, como alergias, hipersensibilidade e infecções. A conselheira do CFM, Graziela Bonin, explicou que o problema maior são as complicações tardias, porque o PMMA não sai do corpo e por isso pode causar reações inflamatórias crônicas, hipercalcemia e doença renal crônica. Além disso, a retirada do produto deixa sequelas irreversíveis.
8: São os cirurgiões plásticos quem acaba tendo que fazer esses procedimentos muito extensos para a remoção do PMMA. Ele está entremeado no tecido saudável, portanto, a sua retirada envolve necessariamente eu retirar tecidos saudáveis junto com o material. Então, é uma cirurgia muito mutilante.
7: A resolução do CFM vai proibir os médicos de qualquer uso do PMMA como preenchedor. O objetivo do CFM é acabar com o PMMA no Brasil, disse o presidente José Irangalo.
9: Vamos marcar uma reunião com o presidente da Anvisa para sensibilizá-lo que esse produto ele tem que ser banido das prateleiras do nosso mercado.
7: A única exceção para o uso é o tratamento de lipodistrofia em pacientes com HIV/AIDS em centros de alta complexidade do SUS, para garantir o tratamento até que o Sistema Único de Saúde incorpore outros materiais. Em nota, a Anvisa afirmou que não existe autorização de uso do PMMA injetável para fins meramente estéticos. A única indicação é para a correção de tecidos por motivos de saúde e apenas por médicos devidamente habilitados e treinados. Segundo a agência, estudos realizados em 2025 não identificaram mudanças necessárias nessas indicações. A Anvisa ressaltou que os demais entes do sistema de saúde também devem prevenir e reprimir a aplicação irregular do produto, além de notificarem a agência sobre relatos de pacientes e eventos adversos. Essas informações auxiliam na tomada de decisão sobre o produto.
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10: O Tribunal de Justiça do Rio de Janeiro realiza um projeto literário voltado para mulheres que cumprem penas restritivas. Os 60 Minutos de Empoderamento propõe debates sobre livros que abordam temas como violência de gênero, autonomia, maternidade, vulnerabilidades sociais, autoestima, além de pertencimento e direitos humanos. De acordo com o tribunal, muitas mulheres chegam ao sistema de justiça após passarem por ciclos de violência, exclusão, silenciamento e abandono. E a ideia do projeto é oferecer uma ferramenta de apoio por meio do contato e discussão sobre as obras, estimulando reflexão e transformação social. Cláudia Márcia Vidal, juíza titular da Vara de Execuções e Medidas Alternativas, explica como funciona a iniciativa.
11: Visa realizar encontros rápidos com duração de 60 minutos focado nos temas relativos aos direitos humanos. Ele se volta à reflexão sobre temas sensíveis sobre as vulnerabilidades da sociedade brasileira. Na primeira fase, nós estamos fazendo um letramento de gênero, fazendo leituras e trazendo ao debate questões e leituras de livros sobre gênero. Nós também temos a fase do letramento racial e do letramento LGBTQI+.
10: A juíza destaca ainda a importância dos aprendizados gerados.
11: Esse letramento é necessário para que haja identificação do local dela, da posição em que ela se encontra, que elas possam entender e não naturalizar as relações abusivas, que elas possam ver esse ciclo de agressões e violência que sofrem e possam ressignificar, né, seu olhar sobre as suas relações, para que também não sejam levadas ao cárcere em razão dessa submissão.
10: A próxima edição do projeto será no dia 19 de junho, na sede do tribunal, no centro do Rio. O livro abordado será Mulheres Invisíveis, o viés dos dados em um mundo projetado para os homens, da escritora Caroline Pérez, que trata das barreiras do cotidiano que impactam a vida das mulheres.
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12: A criatividade na cozinha tem transformado receitas tradicionais em experiências gastronômicas. Nas redes sociais e nas ruas, combinações improváveis de comidas ganham espaço e despertam a curiosidade do público. Foi assim que a confeiteira Andréia Batista, que está há 6 anos no ramo doceiro, aceitou o desafio de criar um hambúrguer de bolo. O pão é feito de pão de ló de baunilha, a carne vira um disco de brigadeiro e o recheio leva morango, creme e diferentes sabores de geleias.
13: E aí todo mundo ficou louco quando viu no meu Instagram, e aí começaram a me procurar muito, né? A reação foi de surpresa, de ai que delícia, também quero. Cada um dizia alguma coisa assim nesse tipo.
12: E não é só no universo dos doces que as misturas diferentes ganham espaço.

0: todas as experiências, a pipoca de camarão acabou virando a preferida dos clientes e hoje é o carro-chefe do negócio. No fim das contas, a cozinha também é um espaço de experiência e criatividade. E você, se arriscaria?
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0: O Brasil registrou o cancelamento de mais de 6,2 mil voos nos últimos dois meses, em maio e junho, em decorrência da disparada do preço do querosene de aviação. A alta do combustível, que chegou a 98% entre fevereiro e maio, levou as companhias aéreas a cortar milhares de rotas em todo o país. Um levantamento da ANAC revelou que a redução da malha aérea afetou praticamente todos os estados, com Pernambuco sendo um dos mais impactados. A Petrobras anunciou uma redução de 14,2% no preço do combustível, mas o setor ainda lida com os efeitos da crise.
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2: O Brasil já acumula 38 gigawatts em pedidos de parecer.

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1: 9 horas e 2 minutos.
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2: Meu amigo Lemos, internauta, já nos acompanhando, nós temos, como de praxe, como de costume, começar o programa com um comentário todos os dias. E todos os assuntos estão na mira dos nossos comentários. E hoje, o assunto é reeleição. O que é reeleição? Você sabe. É o candidato, por exemplo, a prefeito, ele se coloca à disposição, ele concorre a uma eleição, ele ganha, ele se elege, ele vai passar 4 anos à frente do poder municipal, terminando o 4º ano, ele pode continuar concorrendo, chama-se reeleição. E isso tem causado uma polêmica muito grande, debates, embates, em todo o Brasil. Onde quer que a política esteja presente, esse assunto reeleições, reeleição, vem sempre à baila. E eu gostaria de saber de você, que está nos acompanhando a partir de agora, se você é contra ou se você é a favor da reeleição. A mesma pergunta eu faço para o meu companheiro de bancada, Lemos Panchevski.
1: Veridiano, a reeleição, ela começou alguns anos atrás e num primeiro momento parecia ser muito legal, até porque o mandatário, né, o prefeito, o governador ou o presidente da república poderia dar continuidade ao seu trabalho. Mas, depois de algum tempo, começou-se a ver que a reeleição não é muito saudável para a política brasileira. Daí, se questionaram, e já existe uma determinação que a reeleição no Brasil vai chegar ao final. Ninguém sabe quando é que ela vai retornar. Mas, por enquanto, ela está com os dias contados. A reeleição, como já falou o nosso companheiro, é mais um mandato que quem está no poder pode participar, pode ser votado, votar novamente. Mas parece que essa reeleição não deu muito certo para a oposição, para os outros que não conseguiram chegar lá, porque de repente o mandatário que está no poder, como já falei, o prefeito, o governador, o presidente da república, pode que a oposição, até o próprio eleitorado, diz que não está dando certo. Mas assim, se ele é reconduzido ao cargo, é porque o povo ou os conchavos terminou levando ele a um segundo mandato. Eu acho até que não teria nenhum problema continuar com a reeleição no Brasil. Mas já bateram o martelo e a reeleição está com os dias contados, como eu já falei. E aí, você, nesse pouco tempo de reeleição no país, o país ganhou ou o país perdeu?
2: Sinceramente, através da minha ótica, eu quero expor a minha opinião, é óbvio, e eu vejo da seguinte forma, Lemos, a reeleição, ela poderia ter sido criada para melhorar, mas eu vejo que ela fez foi piorar, aumentou a corrupção. O que é que acontece? O cara se elege, aí ele começa ali a fazer umas obras impactantes para chamar a atenção da população, e ele faz de tudo para cair no gosto do povo. Primeiro mandato, visando já o segundo. Então ele chega às vezes até 50% de aprovação de uma população. Mas o que tem por trás de tudo isso são, quanto mais obras, maior é o rombo. É assim que todo mundo fala. Cada obra deixa um rastro de destruição em nossos cofres públicos. Até aí tudo bem.
1: Quer dizer que você acha que a reeleição contribui para
2: a corrupção.
1: Para a corrupção.
2: Exatamente. Por quê? Primeiro, o prefeito corrompe uma parte da bancada de vereadores. Para começar.
1: De vereador.
2: E o vereador, ele se rende para poder se municiar, para se reeleger.
1: Isso acontece também nas assembleias legislativas?
2: Em todo canto onde tem política, no planeta, onde tem ser humano concorrendo, não tem ser humano honesto, não existe. Entendeu? O que pisou na terra discordo. Foi só Jesus e mais ninguém.
1: Tá certo.
2: Não existe. Isso aí é balela. O cara dizer que não mente é mentiroso. Dizer que não peca é pecador. Dizer que é honesto é desonesto. Não existe. Isso aí não existe. Que alguém me prove ao contrário. Para mim, até hoje, só Jesus. O único que passou no crivo e ainda recebeu aquele troféu que foi uma coroa de espinhos.
1: Já que você colocou Jesus...
2: Sim.
1: E aí, Daniel, como é que você diz? Do profeta Daniel,
2: nenhum se aproxima de Jesus, pelo amor de Deus.
1: O texto diz lá que o cara foi honesto, correto, que ele foi convidado pelo rei da Babilônia.
2: Daqui a pouco tu vai colocar. Daqui a pouco tu vai colocar o José.
1: Josimar de Maranhãozinho.
2: Daqui a pouco tu vai colocar.
1: Não é assim também, não.
2: Daqui a pouco tu vai colocar o Jó.
1: Não, você já está na contramão do negócio. Conclua.
2: Não compare Jesus com ninguém.
1: Conclua.
2: Então, o cara faz aquele agarol, né? Aquela maquiagem, aquele asfalto, né? De centímetro, mas ele cai na graça do povo. E com isso, ele também agrega, aumenta o grupo, porque política sem grupo, sem liderança, dificilmente chega ao poder. E isso tem um preço, e quem paga somos nós. Então, eu vejo política não como profissão, para mim é uma missão, Lemos. Eu vou lá, passo 4 anos.
1: Concordo.
2: Entendeu? Eu faço 4 anos. Se eu for para lá e fizer bem feito, beleza. Se eu fizer mal feito, a população vai me julgar numa outra oportunidade. Você está entendendo? Mas eu me aproveitar do cargo para permanecer no cargo, para mim já está errado.
1: Agora eu lhe pergunto, quem é que não se aproveita do cargo?
2: Não entendi. Mas eu quero se aproveitar. 4 anos é uma coisa. 8.
1: É.
2: O cara que rouba 4 anos não rouba menos do que 8 anos?
1: Aí por isso que é bom acabar a reeleição.
2: Se o cara tiver que meter a mão, ele vai ter 4 anos somente, cara.
1: Ele não entra com mais força, ele sabe que é só 4 anos. Não vou fazer meu nome aqui, vai roubar mais ainda.
2: Nós estamos, na verdade, num mato sem cachorro. Tanto faz correr como pular, né, Lemos? Mas eu sou contra a reeleição porque, para mim, reeleição é sinônimo de decepção e de mais corrupção.
1: Tá bom, então ficamos por aqui com nossos comentários de hoje falando sobre a reeleição. Amanhã tem mais aqui na Lemos CV para todo mundo ver. 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
2: 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Aquele abraço, hein? 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
1: Um abraço também para meu amigo Raimundo lá dos Caldeirões, tá ligado com a gente, Manuel em Teresina, no Piauí.
2: Já ajeitaram a água lá dos Caldeirões?
1: Rapaz, eu acho que estão com sede ainda. Eu acho que eles estão com sede, meu irmão, lá nos Caldeirões. Mais um abraço para toda a comunidade dos Caldeirões, quilômetro 17, que estão acompanhando aqui o programa Maranhão em Debate. Bom, nós vamos chamar o que agora?
2: Bom, a gente pode começar falando da nossa seleção brasileira, que ontem deu um show também, né? Vamos, venhamos e convenhamos. Contra aquela seleção lá, Panamá é ruim para dedéu. É uma das seleções mais fracas do planeta, meu amigo. Né?
1: Eu pensei que você não fosse mencionar isso. E o Panamá é jogar com um cavalo sem dente.
2: É, ali foi um treino, rapaz. Pois é. Um treino. Ali era pra ser de 15 a 20. A zero.
1: Não, mas você também quer demais. Não,
2: né? Levou dois gols. Levou dois gols do Panamá.
1: Pois
2: não
1: é.
2: Não pode.
1: Mas só os reservas. Foi 4 gols. Você ainda quer mais ainda.
2: Pode, meu irmão. Uma seleção brasileira com tanta opção que tem no mundo todo tem jogador brasileiro. Eu acho que é o país que mais exporta jogador é o Brasil. E levar 2 gols do Panamá, não pode. Sinceramente, eu achei muito fraca a defesa. Agora, o meio e o ataque se entrosaram bem e conseguiram fazer. Inclusive o reserva que entraram no segundo tempo. Jogaram melhor do que os titulares.
1: É, e o Ancelotti disse que está meio aperreado agora. Não. Porque os reservas jogaram melhor do que os titulares. Mas
2: sabe por que foi?
1: E aí?
2: Porque os reservas foram pra cima. Lembra, futebol, cara. Futebol, ou você joga em cima do adversário, ou o adversário joga em cima de você, cara. Não, não tem outra alternativa. Ou você vem em bloco pra cima, você tá entendendo? Vem logo todo mundo pra cima pra abafar o adversário. Você lembra a época de Jorge Jesus no Flamengo?
1: Lembro, sim.
2: O Flamengo passava 90% do tempo de bola rolando com a posse de bola, cara. O adversário pegava na bola, o Flamengo tomava. Que era um time que honrava o seu bichinho de estimação. Que mas, é o urubu, né? Era igual o urubu da carniça, meu irmão.
1: Mas alguns técnicos, por querer logo abafar, resolver a parada logo no início, se arrebenta. Se arrebenta porque o time vai todo pra cima e o outro time vem no contra-ataque. Mas
2: não tem, meu amigo. Como é que vem? Não tem como vir. Se você abafa a área que a bola está, dificilmente não tem contra-ataque. O time vai sentir acuado, rapaz.
1: Pô, deixa o Brasil ir pra cima da Alemanha, se tiver esse confronto.
2: Você tá puxando sardinha pro lado do velho Tite.
1: O Tite ganhou tudo pelo Corinthians.
2: Não, não é assim, jogando não. Na retranca. Quando ele ganhava muito, era 1-0.
1: O time tem que ir pra cima, mas tem que ter uma retaguarda, tem que se proteger. Você tá falando que o time tem que partir pra cima. Vai até o goleiro, todo mundo.
2: Não é todo mundo, filho.
1: Não é isso.
2: E não é assim que você tá pensando, não.
1: Essa tática aí não funciona no futebol hoje,
2: rapaz,
1: não.
2: O Flamengo ganhou tudo jogando assim.
1: Mas foi no passado, hoje nós estamos...
2: O futebol não acabou rapaz.
1: Minha amiga.
2: Só mudou o técnico lá, senhor.
1: Não é assim, não. Vai!
2: Mas
1: vai.
2: Tá, de qualquer maneira...
1: Vamos lá.
2: De qualquer forma, o Brasil sai de cabeça erguida, a seleção brasileira sai do seu país de cabeça erguida. Foram mais de 70 mil, né, torcedores ao estádio. Quer dizer, meu amigo, a energia daquela ali, se o cara não honrar, eu vou te dizer, é brincadeira. Porque vamos, venhamos e convenhamos, a seleção brasileira é uma dor de cabeça para o técnico dela, até para escalar, cara. Então, eu acho que o escalado tem que honrar, como um dia a nossa camisa já foi honrada outrora. Né? Nós estamos ganhando uma Copa a cada 30 anos, praticamente, Lemos. Mas
1: era pra nós
2: ganhar, vamos torcer pelo Brasil.
1: Pelo menos alternado uma Copa sim, outra não, né? O Brasil era para estar assim. É o único país do mundo para efeito de curiosidade para você, é o único país do mundo que participou de todas as Copas.
2: E é penta.
1: Todas as Copas até hoje. E o selecionado brasileiro viaja hoje às 20 horas, já rumo aos Estados Unidos.
2: Daqui a pouquinho.
1: Daqui a pouquinho para jogar lá nos Estados Unidos. 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Meus amigos, olha, Josimar de Maranhãozinho deve ser o coordenador da campanha de Flávio Bolsonaro.
2: Tiro no pé.
1: Será?
2: Tiro no pé.
1: Eu não acredito nisso. Josimar é potência internacional.
2: Josimar tá
1: se elegeu,
2: mais sujo do que pau de galinheiro, rapaz.
1: Se elegeu e elegeu a mulher, todos para a Câmara Federal.
2: Mas caiu na malha da justiça.
1: Mas como assim?
2: Agora já era. Esse Maranhãozinho que você outrora ouvia falar,
1: isso.
2: Hoje o eleitorado está vendo ele com outros olhos, Lemos. Essa passagem dele aí pela justiça, em todo o nosso país sabendo, o eleitorado maranhense é consciente de que Josimar Maranhãozinho é um dos maiores influentes da política do estado do Maranhão, um Sarney da vida. Entendeu?
1: Não foi só ele não, foi o pastor Gil também.
2: Entrou no... O homem consegue eleger vários prefeitos no estado do Maranhão. Tem várias prefeituras praticamente na mão. Licitações, entendeu? É agiota política, empresta dinheiro a juros para político. Depois recebe com juros e correções. Ainda pega uma porrada de cargo na prefeitura e ganha todas as licitações. Não é à toa que ele tá sujo agora com a justiça. E se realmente se concretizar que ele será o coordenador estadual da campanha do Bolsonaro, vai levar um ataque no estado do Maranhão. O Flávio Bolsonaro vai ter decepção no Maranhão. Porque vão usar o Maranhãozinho no horário eleitoral para difamar a campanha do Flávio Bolsonaro.
1: Pode ele não certeza. É doido para aceitar o Maranhãozinho tá louco, como coordenador, não.
2: Se ele fizer uma coisa dessa, é coisa de louco, é tiro vamos do pé.
1: Vamos acompanhar a informação que Josimar de Maranhãozinho poderá ser o coordenador da campanha de Flávio Bolsonaro para a presidência da República. Acompanhe. Ah, tudo bem. Então vamos lá. Olha, é altamente improvável que o deputado federal Josimar de Maranhãozinho coordene a campanha presidencial de Jair Bolsonaro. Na verdade, existe uma forte crise entre eles, será? Olha, Bolsonaro tem cobrado o afastamento do deputado que foi condenado pela primeira turma do Supremo Tribunal Federal por corrupção passiva e organização criminosa. Pois é, o que você falou. Ele não tá nem louco para aceitar o Maranhãozinho.
2: Dá para frisar a foto dele?
1: Põe aí a foto aí do nosso deputado federal, né? Como principal liderança do PL aí, no Maranhão, Maranhãozinho é apontado por divergências políticas e por manter um grupo com histórico de proximidade a pautas na base governista federal. Coordenação do PL, a coordenação geral da pré-campanha presidencial do PL envolvendo o senador Flávio Bolsonaro tem sido liderada por nomes como Rogério Marinho. Então, pelo que nós acabamos de receber a informação aqui, agora quentinha, é que o Josimar vai borestar. Ele não será o coordenador de Flávio Bolsonaro no Maranhão. Por enquanto, são especulações que rondam a figura de Josimar de Maranhãozinho. Então vamos pagar para ver, vamos ver como é que vai ficar, se realmente ele sai coordenador ou não. O certo é que ele está mais sujo do que puleiro de pato.
2: Você sabia que a frase "nossos criminosos", que foi dita pelo presidente Lula, pegou mal paca pra cachorra beça?
1: É mesmo.
2: Pegou muitíssimo mal. E é sobre isso que nós vamos ouvir um comentário agora no programa Maranhão em Debate.
5: Que país é esse que a gente está vivendo, pelo amor de Deus? Facções narcotraficantes que matam centenas de pessoas por dia, não sei se vocês sabem ou não, mas matam muito mais do que a guerra na Ucrânia. Criminosos de facções que executam o trabalhador no ponto de ônibus por causa de um telefone celular. Matam pais, mães de família, crianças sem piedade. Mas o presidente da República, o Lula, a Suprema Corte, que aliás já está aparelhada com crime organizado, como é o caso do Banco Master, juízes envolvidos com bandidos, esse exército de bananas que aliás devem usar calcinha, esses comandantes não usam cueca não. O presidente, a Suprema Corte, o exército dizem que esses assassinos não são terroristas. Agora, a mulher que pichou a estátua com batom no dia 8 de janeiro, essa o sistema correu para carimbá-la como terrorista e trancá-la na cadeia por 20 anos. O traficante armado com um fuzil que destrói famílias não é terrorista, mas a mulher com batom na mão é terrorista. Temos ou não um governo, uma Suprema Corte, um Congresso, um Exército aparelhado, defendendo o narcotraficante, terrorista, o bandido, um governo aliado com criminosos? Sim ou não? O Brasil está muito errado, meu povo. Ou a gente muda isso no dia 4 de outubro, ou estamos destinados a sofrer para o resto da vida e ver o nosso país sangrar nas mãos dos criminosos que estão em Brasília, que estão na Suprema Corte, no Congresso Nacional e, o pior de tudo, dentro das nossas Forças Armadas.
1: Então, eu acho que brevemente nós vamos fazer um comentário sobre esse problemão que o Trump arrumou para o Brasil. Não estou dizendo que é o Lula. Porque agora as facções criminosas, elas recebem agora uma nova nomenclatura. Agora não é mais facção criminosa. Agora,
2: um novo rótulo.
1: É, agora o nome dado pelo Trump, pelo governo de Donald Trump, é que agora as facções, elas são terroristas. Agora o Brasil não tem mais faccionado, tem terroristas. Então depois a gente vai comentar sobre isso. Eu espero que o que eu venha falar não choque aqui os nossos internautas, mas eu tenho que falar a verdade. A gente tem que ser explícito, contundente com relação à verdade. É assim que eu penso, é assim que eu vou falar.
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2: 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Bom, agora eu quero, ainda dentro desse aspecto, é você que está com a bola, Lemos, agora? Você que está com a bola, né, querido? O assunto é seu agora, não é isso?
1: Diga aí, qual é?
2: É uma das piores coisas que nós temos no Maranhão hoje, que são as estradas.
1: Isso.
2: Então manda brasa aí.
1: Então vamos lá, meus amigos, as estradas do Maranhão, você já sabe que estão caóticas. E nós estamos perto aí da véspera de uma eleição que vai escolher o novo governador do Maranhão. E quem está com a batuta na mão, parece que não primou muito por essa questão do transporte. Que diga os condutores de veículos do nosso estado do Maranhão. Acompanhe o que esse condutor fala aí sobre a estrada que ele trafega. Acompanhe.
6: Dos iguais, meu amigo, tô aqui na cidade direção, aqui vai pra Pedreiras, aqui Lago da Pedra. Atenção, você cidadão, que diz que vota nesse governo do Maranhão. Você, cidadão, que diz que vota nesses candidatos a deputado, pré-candidato a deputado do lado do governo, que não te mostra a realidade, o diferente dos iguais mostra aqui. Vocês estão vendo isso aqui na minha mão? Isso aqui, ó, é um IPVA que eu paguei em 2026, daquele carrinho meu ali, que eu paguei R$ 1.470,00 eu paguei, enquanto muitos proprietários de carro também pagaram para andar numa porcaria dessa daqui. Agora, quando eu vinha vindo, eu encontrei esse cidadão aqui, ó, que ele vinha ali quase ia caindo. Diga aí, meu filho, o que foi que aconteceu?
7: Eu ia desviar do buraco, quase que eu entro na frente do carro. E aí, como é que fica?
6: Tá vendo aí?
7: Olha o tanto de buraco aqui, ó.
6: Um cidadão, meu amigo, ia perdendo a vida agora há pouco. Ele foi desviado um buraco.
7: Se e aí... morrer, e aí fica por isso mesmo.
6: Se morrer, meu amigo, é mais uma família em luto. É mais uma família, é mais uma perda por esse estado, que por tudo se paga e nada se tem. Agora imagine quanto é o IPVA de um carro desse daqui, meu amigo. São mil e mil reais. Por tudo nós pagamos nesse estado e nada se temos. Adolfo, diferente dos iguais, pré-candidato a deputado ao lado de Laércio Bonfim. Esqueço esses deputados que hoje estão do lado desse governo, que não liga pro povo maranhense. Olha a fundura desse buraco, é isso? Isso é uma vergonha. Por tudo nós se paga e nada nós se tem. Curte, comente, compartilhe. Adolfo, diferente dos iguais, pré-candidato a deputado ao lado de Laércio Bonfim. Para mudarmos esse Maranhão, trazer dignidade e respeito pro nosso povo. Tamo junto.
1: Tá aí, meus amigos, nós vamos comentar sim. Comente também o nosso programa aqui no YouTube. 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O que é mais? Além de fazer o comentário.
2: Pode se inscrever.
1: Pode se inscrever também no nosso canal. A gente
2: pode
1: agradece.
2: Comentar.
1: Já tem muita gente inscrito aqui no canal. A gente quer te agradecer por isso. Quando a gente chegar a 500 inscritos, nós vamos ter R$500 para você. 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Agora, se o governador Brandão mostrar... Perdão, se o governador Brandão estiver fazendo a reforma das estradas, pode enviar para cá, que a gente vai mostrar aqui na hora, tranquilo. As estradas aí da região aí de Pedreiras, né? Região do Mearim, do Mearim. Região do Médio Mearim. Você pode enviar para cá. Diz, olha, meu governador está tampando os buracos, está fazendo aqui um paliativo, está reconstruindo as estradas, manda para cá que a gente divulga também, sem nenhum problema. Né? Enquanto um desce o cacete, você pode se defender aqui no Maranhão em debate.
2: Com certeza. Agora é Codó que vem a baila. É, meus amigos. Inventaram uma tal de pegada e essa pegada é tão grande, meu querido Lemos, que tem obra parada por falta de pagamento. Eu acho que é consequência dessa pegada. E o vigia topado, ele não deixa passar em branco, porque os codoenses procuram por ele, acionam ele, e ele prontamente mostra a realidade do município de Codó. Fala, vigia!
8: Governo, veaco, prefeito, não é o que falo não, prefeito, é o povo, coloca aí!
9: E aí, vigia topado, bom dia, deixa eu te falar, velho. Rapaz, eu tô trabalhando numa escola ali em Jerusalém, na escola de frente à quadra que inaugurou agora. E lá todo não estava porque foi parado por falta de pagamento. O prefeito não passou, disse que não passou, fez o repasse pro empreiteiro lá e parou. Está todo mundo parado aí sem receber. E a gente paga pensão, tem aluguel, tem tudo para pagar aí sem dinheiro, senhor. Eu queria ver se a gente resolvesse esse negócio aí.
8: Olha aí, prefeito, tem pena desses pais de família. Pintores, pedreiros, ajudantes, paralisaram o prefeito a obra na escola lá no Jerusalém. É bonito, família, né? Vossa Excelência fez a inauguração lá do ginásio, né? E agora a escola lá do bairro Jerusalém está parada. Está aí as imagens aí, prefeito. A obra parada por falta de pagamento. Segundo os funcionários, prefeito, está com mais de 15 dias que essa obra está parada. Tá com mais de mês, prefeito.
9: Rapaz, eu tô trabalhando numa escola ali no Jerusalém. Tô não tava porque foi parado por falta de pagamento. O prefeito não passou, disse que não passou, fez o repasse pro empreiteiro lá e parou. Tá todo mundo parado aí sem receber. E a gente paga pensão, tem aluguel, tem tudo pra pagar aí sem dinheiro, senhor.
8: Tá com mais de mês, prefeito, sem saber a cor do din-din, sem saber a cor do dinheiro para comprar o gás, para pagar energia, pagar água, para pagar o seu supermercado. Pague o povo, prefeito. Os funcionários estão revoltados, trabalharam e não receberam. A escola, olha as imagens aí, a escola, lá no bairro Jerusalém, do lado onde foi inaugurada a reforma, né, do ginásio. Agora, a escola está parada, a obra está parada por falta de pagamento. Pague os funcionários, prefeito, pedreiro, ajudante, pintor. Mas esse prefeito já não está trabalhando. Já não, a rua cheia de buraco. Não tem exame nos portinhos. Agora ele apontou mais um, não está pagando um pouco. Paga os pedreiros, paga os ajudantes de pedreiro, paga os pintores, pelo amor de Deus, prefeito.
10: Já, e aí, pensou, já pensou a situação dessa? É triste, porque são pais de famílias que trabalham ali o dia todo, no pesado, cara, entendeu? Aí quando chega no sábado, neca, neca, de pitibirida. Cadê o dinheiro, meu patrão? Ah, o homem da pegada disse que não sobrou, não.
1: Olha, cadê esse... o dinheiro, rapaz? Pegaram tudo. Meus amigos, eu obtive a informação que no HGM também está um caos total, não tem exame, não tem nada. Eu tenho até um áudio, eu acho que amanhã a gente vai rodar aqui para você acompanhar. Está uma calamidade o governo Fé, Trabalho e Futuro. Eu acho que do governo Fé, Trabalho e Futuro está tendo só a fé. É só a fé. O Trabalho e o Futuro já foram para o Beleléu, é mais um prefeito, eu pensei.
10: Eu pensei,
1: digo, opa, o homem é grande. O homem é grande, o homem vai fazer a diferença, vai ser melhor do que o ex-prefeito doutor José Francisco, vai arrebentar a boca do balão, mas está igualzinho ao Zé, igualzinho ao ZF. A verdade é essa. 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
10: Bom, agora vamos falar do estado do Maranhão, porque o Maranhão é conhecido como o estado mais pobre da federação. E isso, há séculos, a gente poderia hoje estar vivendo um Maranhão super diferente do que vivemos na atual realidade. Porque o que se fala, pelo menos as pessoas que vêm ao Maranhão, que ouvem falar do Maranhão, que conhecem a cultura do Maranhão, que é uma cultura maravilhosa, a cultura do Maranhão. É uma cultura que chama atenção, o turismo no Maranhão é maravilhoso e tal, e as pessoas não conseguem entender por que, que o IDH do Maranhão não consegue acompanhar a evolução dos outros estados, não consegue ultrapassar Alagoas, não consegue ultrapassar o Piauí, e é um dos maiores, territorialmente falando, da federação. E tem uma riqueza ainda a ser explorada, é muito grande. E isso não é divulgado, isso não é explorado. Eu não sei por quê. Mas para você que não sabe, meu amigo internauta, meu colega Lemos Panchevski, nós vamos mostrar aqui, eu vi um vídeo interessante, o quanto o Maranhão tem a crescer, vai depender muito da classe política, porque tudo passa pelas mãos da política. Observe só esse vídeo, gente.
11: O Maranhão é o estado mais pobre do Brasil, mas o chão do Maranhão pode ser um dos mais ricos do planeta. Nióbio, terras raras, grafita, manganês, minerais que o mundo inteiro está correndo para encontrar e que estão debaixo dos pés do povo mais pobre do país. Coincidência? Não existe coincidência nessa história. Em maio de 2026, o Serviço Geológico do Brasil divulgou os mapas de 50 municípios mineradores. O Maranhão estava na lista, com nióbio, com grafita, com terras raras, com manganês, minerais críticos, essenciais para a transição energética, para as baterias de carro elétrico, para os painéis solares, para as turbinas eólicas, para o futuro que o mundo inteiro está tentando construir. E o Maranhão tem. Mas o Brasil mal mapeou o que tem. apenas 25% do território nacional foi mapeado geologicamente. 25%. 75% do Brasil ainda é um mistério geológico. E boa parte desse mistério está debaixo do Maranhão. Empresas canadenses já chegaram. No noroeste do Maranhão, na região conhecida como Gurupi, projetos de exploração mineral somam bilhões de dólares em investimento. O mundo sabe o que tem no Maranhão, melhor do que o próprio Maranhão. Nióbio, o aço do futuro. Mais leve, mais resistente, mais valioso. O Brasil já tem 98% das reservas mundiais de nióbio, mas o Maranhão não vê um centavo do que seu subterrâneo vale. O minério de ferro sai em trem, a soja sai pelo porto, o ouro sai pelo Gurupi, e o Maranhão continua em último lugar. O mundo está numa corrida pelos minerais da transição energética. Quem tiver nióbio, grafita e terras raras vai sentar na mesa dos países ricos. O Maranhão pode sentar nessa mesa, mas só se o Maranhão souber o que tem embaixo dos pés. Só se o povo maranhense exigir que a riqueza do seu chão fique na sua mão. Porque até agora, foi sempre o contrário. O algodão abasteceu a Europa, o minério vai de trem, a soja sai pelo porto, o petróleo está no fundo do mar. E agora os minerais do futuro estão debaixo da terra. O Maranhão sempre teve tudo. A pergunta que ninguém responde é, dessa vez vai ficar? Voz maranhense, porque essa terra não precisa de sorte, ela precisa de justiça.
1: É deplorável a situação do estado do Maranhão. Eu fico muito triste.
10: Sentado em cima do ouro.
1: Me dá vontade de ir embora pegar um busão, sexta-feira.
10: Em cima da riqueza.
1: E me mandar para o Piauí, né? Ou para Sergipe ou até Alagoas. Porque o Maranhão tem essa riqueza cultural, tem essa riqueza mineral.
10: Já pensou?
1: E agora o nióbio, meu irmão. Eu pensei que era só o estado do Amazonas que tinha o nióbio. O nióbio é um dos minerais mais procurados do mundo.
10: Mais raros.
1: Mais raros do mundo é o nióbio. E aí eu lhe pergunto, o Maranhão com toda essa riqueza, muitas terras férteis, muito verde, muita água, e o Maranhão continua aí, como diz o apresentador Veridiano Souza, sendo o último vagão do trem, último vagão do trem. Não dá para acreditar, mas as eleições aí do dia 4 de outubro está chegando. Se você escolher um para acabar de arrebentar o Maranhão, pegue a mala, pegue o beco e vá-se embora. Se você votar naquele que vai terminar de colocar pá de cal em cima do Maranhão, depois que você votar, vá embora. Porque o Maranhão está nessa situação e nós, a grande chance que nós temos agora é de mudar essa realidade trocando de governador. Porque estradas esburacadas que estão aí, ninguém aguenta mais, e uma série de outras coisas que só alegra a gente, o restaurante popular. Mas prova de que o estado realmente está na miséria.
10: Você falou em restaurante popular.
1: Está na miséria. Porque
10: você falou restaurante popular. Restaurante popular falou em alimentação, né?
1: É.
10: E a gente não pode viver como porco, só pela alimentação.
1: É verdade. Mas vamos a Coroatá? Vamos a Coroatá, porque em Coroatá está tendo um babado, meu irmão, uma confusão tão grande.
10: Que foi, homem?
1: O ex-prefeito Luiz da Movelar.
10: Luizinho, baixinho.
1: E o ex-prefeito Luiz da Movelar, filho.
10: Ah, meu Deus.
1: Ambos foram à casa.
10: Rapaz, tal pai, tal filho na porrada.
1: Eu não sei como é que foi, mas você vai acompanhar. Foram na casa da ex do Luiz da Movelar, filho. Foram lá ver o filho. Meu irmão, isso foi um barraco tão grande.
10: O avô foi visitar o neto.
1: O avô mais o pai.
10: E levou o pai da criança.
1: Levou o pai da criança.
10: É, pra simplificar o negócio.
1: Lá foi barraco. Lá foi barraco até umas horas.
10: Pessoas não gratas.
1: Meu irmão, vamos acompanhar.
10: Ou seja, pessoas não bem-vindas.
1: Você quer saber negócio de espanhol, rapaz?
10: Persona não grata, homem.
1: Negócio de espanhol, rapaz, aqui. Ô, mano. Vamos mostra, acompanhar. Mostra.
12: Já me pronunciar, eu tô indo fazer corpo de delito. Breve eu volto aqui pra contar tudinho pra vocês. Que esses dois vagabundos fizeram comigo com a minha mãe. Aqui dentro da minha casa. Dentro da minha casa. E ainda estavam armados na frente do meu filho. Pessoal, tô aqui muito revoltada porque tudo isso que aconteceu foi na frente do meu filho, certo? Eu estou aqui na minha casa, no interior, na fazenda. Quando eu fui comunicada pela babá do meu filho que os avós estavam lá na baia onde ficam os cavalos. Automaticamente eu fui pra lá. Ao chegar lá, o genitor, porque ele não é pai, né? Pai é quem cria, quem dá suporte. Ele não é. Meu filho tá até em tratamento psicológico por conta disso, desse abandono afetivo. Quando eu cheguei lá, ele já foi me empurrando de dentro do carro. Quem me conhece sabe, eu não guardo almoço pra janta. Quando ele foi me empurrando, me agredindo, aí a gente foi aos tapas nós dois. Ele me bateu, me bateu, me bateu. Bateu na minha mãe, o seu Luiz também. Seu Luiz da Movela, avô do meu filho, já tem um processo de tornozeleira eletrônica contra contra a minha mãe. Minha mãe tem contra ele. Ele já usou tornozeleira eletrônica. Então, a mamãe já tem esse processo com ele há muito tempo atrás. É, essa briga não é de hoje. A gente já tem medida protetiva contra eles. Já é a segunda vez que ele invade a minha casa. Ele sabe os meus passos, porque ele só entra quando meu marido não tá em casa. Ele não vem quando meu marido tá. Ele aproveita a situação. Ele aproveitou que meu marido foi ao parque ao lado andar de cavalo e invadiu a minha casa, porque isso pra mim é invasão. E detalhe, ele estava com o seu Nadson e estavam armados. Estavam os três no carro, Luiz, filho, Luiz Movelar e Nadson. Eles estavam armados porque me mostraram a arma. Então, há muito tempo atrás, eles pediram pra mamãe tirar esse processo, tá tudo zeleira, porque eles eram políticos e não sei o quê. A mamãe com dó e piedade, porque quem tem pena do miserável passa pro lugar dele, foi lá e tirou essa ação. No qual ela vai retornar. Porque ele agrediu muito minha mãe, muito. Ele ainda dizia assim, isso é pra te aprender, sua vagabunda. Agora, detalhe, quem é vagabunda? Somos nós ou eles? Será que enganou a população de Coratá esse tempo todo? Fomos nós ou fomos ele? Ou foi eles? Então, vocês tiram as conclusões de vocês. O Luiz Filho me agrediu. Eu não sei que despeito é ele, dele que ele tem comigo. Já foi me agredindo ao sair do carro. Detalhe, dentro da minha casa, é a segunda vez que isso acontece. Na frente do meu filho. Do meu filho.
13: Solta! Grava! Solta!
10: Solte
13: ela!
10: Solte ele, solte ele. Não, ele pegou mal. Pegou mal. Pegou mal. Ainda tem defesa um homem desse, as imagens não falam por si próprio, né?
1: Se eu fosse o Luizinho da Movelar, ou o Luiz da Movelar,
10: só o Júnior, perdão.
1: Eu não iria lá fazer o quê, meu irmão? Se tem um neto lá, tem um filho... Chamavam, né? Aí ia no conselho tutelar, né? Eu quero ver o meu filho.
10: Pela justiça.
1: É, chamava o filho pra passar uma semana com ele.
10: Ela mandava alguém levar a criança ou ela mesma.
1: Levava a criança lá. Mas ir lá, meu irmão, aí poderia ter acontecido até uma tragédia.
10: Com certeza.
1: Se o esposo da ex do Luizinho da Movela
10: estivesse lá. Ele ia se meter e acabar levando a pior. Que o Luizinho foi com má intenção, me perdoe aqui a minha colocação, mas pai e filho estão redondamente errados, invadiram a casa alheia, agrediram a mulher na frente do filho, eles tinham que estar presos, todos dois, sinceramente. Se fosse um perrapado lá da cidade de Coroatá, estava preso. Então, o ex-prefeito e o filho dele era para estar preso, todos dois. São dois covardes que agrediram lá, a velha lá e a mãe da criança, na frente da criança, rapaz. Cara, tem uns meios legais, porque ela vai lá, entra com uma ação, eu quero ter direito, vem meu filho, final de semana, uma vez ou duas vezes por mês, mas não fazer um negócio desse, rapaz, porque foi prefeito, não existe isso aí não, cara, tá errado, a polícia me deixou a desejar, era pra todos dois ter sido trancafiados, ainda tem justificativa, não tem?
1: Tem sim.
10: Eles querem se retratar.
1: É, e agora nós vamos mostrar o outro lado da moeda.
10: A versão dele, né?
1: É, porque o nosso programa aqui é um programa que não puxa nem para um lado e nem para o outro. A gente tem que respeitar a notícia, tem que respeitar os atores da notícia e respeitar também aqueles que assistem o nosso programa.
10: E nós vamos ouvir quem agora?
1: Então vamos acompanhar o que diz aí, em defesa própria, o ex-prefeito Luizinho da Movelar Filho, falando sobre esse episódio que está rodando o Maranhão todo aí nas redes sociais. Vamos acompanhar.
14: Boa tarde a todos. Sou Luiz da Movela Filho, pai do Luiz Felipe, e vim aqui esclarecer sobre os vídeos que estão circulando nas redes sociais desde ontem. Tudo começou quando eu recebi informações do colégio do meu filho que ele está com uma baixa frequência escolar e um baixo rendimento. fui até a cidade onde ele estava juntamente com sua mãe e mais uma vez fui em busca de uma conversa, chegar a um diálogo, a um entendimento. Fui recebido pelo atual companheiro dela, aonde tive a minha entrada prontamente liberada, como de costume. E ao entrar a propriedade, fui logo prontamente surpreendido pela mãe do meu filho, com agressões verbais, agressões físicas, e como os vídeos por si só, você já vê, não houve nenhuma agressão da minha parte e nem do meu pai. Nós apenas resistimos às agressões e estivemos ali, para que nenhum trauma pudesse abalar ainda mais a vida do meu filho, porque ele estava presente no local. E as mesmas muito descontroladas, aonde a gente não teve chance alguma de conversa, chance alguma de diálogo. E ao entrar na propriedade, fui logo prontamente recebido com muita agressão verbal, com muita agressão física. Como vocês podem ver aqui, eu fui brutalmente mordido, agredido mesmo. E como os vídeos por si só já falam, vocês podem ver que em nenhum momento nem eu e meu pai reagimos à agressão, até porque são duas mulheres. E meu filho estava presente no local. E elas não tiveram nenhum respeito nem por ele, nem por ninguém. São 8 anos que eu venho sofrendo calado, sem fazer nenhuma exposição, mas ontem tudo tem limite, ontem chegou ao limite. E por conta disso que eu venho aqui esclarecer todos os fatos para cada um de vocês. Sobre as alegações de não pagamento da pensão alimentícia, tudo isso é mentira. Pago todos os meses de maneira integral e regular, ainda quando era o mesmo valor quando eu fui prefeito. Não pedi revisão. Além disso, pago também a escola, pago o reforço, pago o transporte, pago todas as assistências necessárias para o bem-estar do meu filho. Sei que não sou um pai perfeito, mas sempre busco o estreitamento da relação com meu filho, o que sempre foi muito dificultado por elas. Inclusive, meu filho não mora nem comigo, nem com a mãe dele. Eles moram na mesma cidade, mas a mãe do meu filho mora em uma casa e meu filho reside com a avó em um apartamento. E sobre o uso de tornozeleira eletrônica, é mais uma grande mentira. Todos sabem de cor ataque que meu pai nunca usou, sabe do seu caráter e conhece sua índole. Esse é um vídeo de esclarecimento dos fatos, mas tudo será comprovado pelos meios legais e a verdade prevalecerá.
10: Tentou argumentar, mas as imagens que a gente viu, esse argumento aí não consegue superar. Até porque ele disse que vem sofrendo, até que acabou o limite, mas isso não dá direito de ele invadir propriedade de ninguém para culminar no que culminou. E ele diz aí que o filho não é criado nem por ele nem pela mãe da criança, que a criança é criada pela avó. E para que é que existe justiça? Para um cara que foi prefeito, ele não sabe que existe a justiça. Porque se a tutela da criança está com a mãe e a criança está com a avó, o pai tem direito de entrar na justiça e pedir a tutela do filho para ele, porque depois da mãe vem o pai. Aí no caso de falecer pai e mãe, é que os avós maternos e paternos vão brigar na justiça pela tutela da criança. Não tem que resolver assim, na marra. Errou, você para mim está errado, meu amigo. É errado demais, porque não é com violência e nem com as próprias mãos que se faz justiça.
1: Tá bom então. Se a criança quer ficar com ele, tudo bem.
10: Se não quer,
1: se a criança não quiser, ele também não pode forçar
10: na marra
1: a criança morar com ele, passar uma semana com ele. Jeito nenhum. 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
10: Meu amigo Lemos, meu amigo internauta, o nosso presidente, porque ele é nosso, é o presidente do país, é presidente de todos, né? Ele de quando em vez, eles têm que estar soltando uma aberração. E a última dele agora foi dizer que os nossos criminosos, como se os criminosos fossem nossos. E os criminosos são dele, meu não. Os nossos criminosos estão sendo discriminados pelo presidente dos Estados Unidos. Estão chamando os nossos criminosos de terroristas. Como se criminoso fosse algo bom, cara. Rapaz, pelo amor de Deus, é um cara desse, não tem assessoria, é de comunicação? Será que ele age por conta própria? O Lula está variando, meus amigos. O Lula não é para ser mais nem presidente de associação nesse país. Pelo amor de Deus, vamos, venhamos e convenhamos.
1: E quem pode ser só o Bolsonaro? Pode ser o Flávio?
10: Não, também não.
1: Também não.
10: Que seja... Não, o Flávio Bolsonaro é jovem.
1: É.
10: E ninguém pode falar nada dele porque ele não foi. Entendeu?
1: Ah, tá certo.
10: Não é?
1: Isso.
10: Tá aqui o Zema. O Zema, por exemplo, vai falar agora. Tá todo mundo pegando uma carona nessa frase maldita do Lula para se sobressair, politicamente falando. Mostra aí o Zema.
15: PCC e Comando Vermelho são facções terroristas. Precisou o governo americano reconhecer isso em vez do governo Lula e do PT. Uma vergonha. Vejam que absurdo. O PT diz que tratar facção como terrorismo ameaça a soberania do Brasil. Que isso facilita uma intervenção americana no Brasil. Peraí, como assim? Quem ameaça a nossa soberania é exatamente o PCC e o Comando Vermelho. Eles dominam territórios dentro do Brasil. Lá quem manda são eles, não o governo. Nossa soberania não está ameaçada. Ela foi roubada. E o Lula nunca fez nada a respeito. Pelo contrário, só passa pano para bandido. O governo americano vai intervir no Brasil? Não. Ele vai ajudar a combater facções que extorquem milhões de famílias que já atuam em muitos outros países e que a cada dia que passa se tornam ainda mais fortes nas barbas do Lula. A colaboração americana é muito bem-vinda e o Flávio foi capaz de fazer aquilo que o Lula já deveria ter feito há muito tempo.
10: Então, olha, preste bem atenção, meus amigos. Veja só como é que as coisas acontecem. Tudo que os Estados Unidos queria acabou de acontecer. Os Estados Unidos, rapaz, esses caras estão implantando terrorismo no Brasil. Isso é terrorismo. Os caras vão para cima da polícia, mata a polícia. Eu vi um vídeo hoje, um caveirão sendo metralhado no Rio de Janeiro, você está entendendo? Se eu encontrar novamente esse vídeo, eu vou trazer para o programa. Quer dizer, é realmente, cara, as facções agindo com terrorismo total no país. E aí os Estados Unidos disse, bora logo rotular essa galera aí, essa classe, como terrorista, porque só assim nós teremos direito de combater isso lá dentro do Brasil, já que eles estão bancando até campanhas políticas lá no Brasil. Você está entendendo? E aí, olha o que aconteceu. Mostra aí, produção. Mostra aí. Estados Unidos apreendem 4 toneladas de cocaína oriundas do Brasil. Presta bem atenção, Maranhão. Olha aí. Presta atenção, presta atenção. Na tela, para você ter uma noção dessa informação, né? 4 toneladas, meu amigo Lemos, você internauta que está nos acompanhando, isso aí nada mais é do que um prato cheio, é um prato cheio para o presidente Donald Trump, porque ele já tem argumento a partir de agora para realmente executar o plano que há muito tempo ele está traçando com relação ao que vem. Rapaz, quem pensar que o que acontece no Brasil, os Estados Unidos não sabe? Os Estados Unidos sabe de tudo, é um país que monitora o mundo todo. Não é à toa que é a maior potência mundial, né? Então, olha aí, ó. Uma possível mudança na política de segurança dos Estados Unidos pode impactar diretamente o Brasil e reacender tensões diplomáticas. Em reunião com o Gabriel Calipto, a autoridade norte-americana teria sinalizado que o Washington avalia classificar facções criminosas brasileiras como organizações terroristas, incluindo o Comando Vermelho e o Primeiro Comando da capital. Só que além desses dois, tem mais alguns outros que inclusive estavam cogitando uma possível aliança para fortalecer as facções. E os atos são atos terroristas. Eu concordo com o presidente dos Estados Unidos, né? Porque enquanto eles estavam ali brigando por território, brigando por área para vender a droga, tudo bem. Mas quando eles começaram a interferir na vida pública, bancando campanhas políticas, aí o negócio já começou a pender para o outro lado. Nós temos aqui uma matéria: narcotráfico banca campanhas políticas no Brasil. O negócio é mais sério do que você possa imaginar. E quem disse essa frase foi nada mais, nada menos do que Fernandinho Beiramar, esse que está aí no gatilho mesmo. Só mostra ele aí, por favor, produção. Só mostra aí pra galera. Tá aí, ó, a frase, ó. Volta a viralizar entrevista de Fernandinho Beiramar. Só mostra aí pra galera. Tá aí, ó, a frase, ó. Volta a viralizar

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Bom, nós vamos chamar agora, Leonel Filho, pode ser? Ou não? Não, quem é que vem aí? Quem está na ponta da agulha?

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1: 10 horas e 2 minutos.

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1: Alô você! Boa noite, bom dia, boa tarde. Obrigado demais. E ela sabe ainda. Ela tá se lembrando, ela tá lembrando de tudo ainda. Você também está lembrando de tudo aí na sua casa. Você em Moçambique, na África. Você em São Luís do Maranhão. Alô você de Teresina, no Piauí. De Fortaleza, no Ceará. De Belém, do Pará. Tá todo mundo atenado aí no Alagadiço Grande. Também você do Canto do Coxo, em Codó. Alô você, tá todo mundo com coisas do povo aqui na Rádio Lemos FM, a rádio show do Maranhão, que apresenta pra você e diz que começou Coisas do Povo, a maior audiência do rádio. 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
1: Ok, agora é hora das manchetes, é hora dos destaques aqui do programa Coisas do Povo, a maior audiência do rádio. Vamos para a manchete de número 1. Pitadinha de religião. Quem pula de igreja em igreja não frutifica. Cassiane critica a falta de raiz entre fiéis evangélicos.
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1: A manchete número 2 e a number 2. Atletas de Codó denunciam falta de apoio da prefeitura para a competição nacional de ciclismo.
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1: A manchete de número 3 é a number 3, polícia policial, duplo homicídio, é registrado em Vargem Grande.
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1: A manchete de número 4 é a number 4. Vereador Leonel Filho espalha informação falsa e mente ao usar nome da justiça de forma indevida contra médico Pedro Neres. Está no blog do Leonardo Alves.
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1: E a manchete de número 5 é a number 5. Novo ginásio poliesportivo é entregue à comunidade do Nova Jerusalém, em Codó.
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1: Com estas e outras, está no ar o Coisas do Povo. Para você do Pará, para você de Campo Grande, a maior audiência aqui na Lemos FM.

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0: 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Vamos a Brasília com a agência Rádio Web. A informação chegando aqui no programa Coisas do Povo em tempo real. Urgente, Estados Unidos vão classificar PCC e Comando Vermelho como terroristas. A reportagem é de Alan Barbosa, acompanhe.
2: O senador e candidato à presidência da República, Flávio Bolsonaro, conseguiu o que o governo Lula articulou para não acontecer. Os Estados Unidos anunciaram nesta quinta-feira que vão classificar o Comando Vermelho e o PCC como organizações terroristas. A decisão abre caminho para uma invasão estadunidense no Brasil, ferindo frontalmente a soberania nacional. O anúncio acontece um dia após Flávio Bolsonaro se encontrar com o secretário de Estado Marco Rubio nos Estados Unidos. Para o advogado e analista político Melilo Diniz, a medida abre caminho para pressões externas na política brasileira.
3: E quando se amplia demais o conceito de terrorismo, exige sempre o risco de banalização jurídica e até de utilização política futura desse enquadramento que pode voltar, inclusive, contra a população brasileira. Democracias maduras precisam combater o crime organizado com firmeza, mas também com precisão conceitual, porque no mundo do direito, especialmente em temas de segurança, palavras têm consequências muito concretas. E jogar isso no colo dos Estados Unidos, um país que caminha francamente para reduzir cada vez mais a sua democracia, especialmente sob Donald Trump, não é somente um erro, é muito mais, é a tentativa de vender água barrenta como água profunda.
2: A defesa da soberania nacional tem sido defendida pelo presidente Lula desde as tentativas frustradas de Eduardo Bolsonaro de fazer o que o irmão presidenciável conseguiu agora. Em encontro na Casa Branca, Lula e Trump conversaram sobre o tema. O presidente brasileiro apontou que armas pesadas usadas pelo crime organizado no Brasil são de origem estadunidense. Diniz explica que a legislação brasileira trata os crimes de terrorismo e de organizações criminosas de formas distintas.
3: O terrorismo no direito internacional e na legislação comparada normalmente envolve motivação política, ideológica, religiosa ou de intimidação institucional do Estado e da sociedade. Já as organizações criminosas têm outra finalidade essencialmente econômica. O que é que é? Lucro, mercado ilegal e controle territorial para exploração financeira. Uma facção pode ser extremamente violenta, mas isso não a transforma automaticamente em grupo terrorista. Misturar os conceitos gera distorções jurídicas importantes e é um pouco a infância do debate político quando o desafio é exatamente a violência e a segurança pública.
2: A medida começa a valer a partir do dia 5 de junho. Em uma rede social, Rubio informou que o governo Trump continuará usando todas as ferramentas disponíveis para proteger os interesses de segurança nacional deles. Em comunicado, os Estados Unidos afirmaram que as facções brasileiras serão nomeadas como terroristas globais especialmente designados e organizações terroristas estrangeiras. Agência Rádio Web de Brasília, Alan Barbosa.

0: Olá você, todo mundo ligado aqui no programa Coisas do Povo, aqui na Lemos FM, a maior audiência do rádio. Olha, Paulo Marinho Júnior foi o único deputado do Maranhão a votar contra o fim da escala 6x1. Olha, isso tem dado um abacaxi, uma confusão em Brasília. E o deputado Paulo Marinho Júnior, que tem base política na cidade de Caxias, foi o único parlamentar do Maranhão a votar contra a proposta que prevê o fim da escala de trabalho 6x1 no Brasil. A votação ocorreu na Câmara dos Deputados nesta semana e terminou com a ampla maioria favorável ao texto. E ele votou contra. De acordo com o levantamento publicado pela a Carta Capital, apenas 22 deputados votaram contra a proposta em primeiro turno, enquanto 472 parlamentares se posicionaram a favor da medida. Entre todos os deputados federais maranhenses, Paulo Marinho Júnior foi o único a integrar o grupo contrário ao fim da jornada 6x1, modelo em que o trabalhador atua durante 6 dias consecutivos para ter apenas um dia de descanso. A proposta busca reduzir a carga semanal de trabalho e garantir mais qualidade de vida aos trabalhadores brasileiros. O debate ganhou força nos últimos meses após mobilização nas redes sociais e pressão de movimentos trabalhistas em todo o país. O voto do deputado de Caxias chamou a atenção justamente por isolá-lo dentro da bancada maranhense na Câmara Federal, enquanto os demais parlamentares do estado votaram favoráveis à mudança. Paulo Marinho Júnior seguiu na contramão da maioria. Olha, muitas vezes você paga um preço caro. A maioria, a manada toda vai para um lado. Todos os bois que saem do curral vão para um lado. Aí tem um boi que vai para o outro lado. Não estou chamando aqui o Paulo Marinho Júnior, deputado, de boi. Não é isso. Não é isso. Eu não estou chamando ele de chifrudo. Mas o que eu quero dizer é que ele votou contrário à maioria. E muitas vezes quem vota contra a maioria está certo e a maioria está errada. Eu não estou dizendo aqui que a maioria errou. Não é isso. Mas o Paulo Marinho foi o único do Maranhão que não foi com a maioria. Tá aí. Exemplo, que esteja certo ou que esteja errado, mas ele foi macho, muito macho, para poder aguentar. Para poder aguentar a pressão. Todo mundo vai para um lado e ele vai para o outro. Né? Mas, minha amiga, eu não tô caçando. Quem caçou o problema foi lá o Paulo Marinho, que votou contra os outros lados. Foi eu, não. Pois é. 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
0: 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Olha a notícia boa, novo ginásio poliesportivo é entregue à comunidade do Nova Jerusalém. É um trabalho do governo Fé, Trabalho e Futuro, tá bom? A informação chegando aqui. A cidade de Codó deu mais um importante passo no fortalecimento da educação e do esporte na noite da última terça-feira, com a inauguração do novo ginásio poliesportivo do bairro Nova Jerusalém. Tomara que ele não seja depredado, porque o outro arrebentaram tudo, derrubaram tudo, estraçalharam o ginásio. A verdade é essa. Vamos botar vigias. Mas eu acho que a própria comunidade deveria cuidar do ginásio, não é? Se deixasse o ginásio lá sem vigia, que a própria comunidade cuidasse, porque é um bem, é um patrimônio da comunidade. Mas tem que gastar com vigia 24 horas, porque senão acabam tudo logo, logo, logo. É? Olha, a solenidade aconteceu na própria comunidade e reuniu gestores escolares, professores, servidores, estudantes, pais responsáveis e diversas autoridades municipais. Está aí palmas para o governo Fé, Trabalho e Futuro, que fez uma obra bonita, tá tudo prontinho, os meninos jogaram, muita gente na arquibancada, festa no bairro Nova Jerusalém, mais uma praça esportiva. Olha, daqui um pouco tem polícia, prende homem suspeito de estupro de vulnerável. Eu não sei, isso aqui, aquele negócio de ladrão que rouba ladrão tem que perder a mão? Eu acho que o estuprador teria que perder o órgão genital. Eu sou radical. Eu sou radical. Teria que perder o órgão genital. Tu não sabe, infeliz, que tu não pode estuprar. Nem a mulher mesmo. Nem a mulher, porque à medida em que o homem coabita com uma mulher sem a permissão dela, caracteriza estupro. Imagine com criança, rapaz, com adolescente. Meu irmão, já no bloco das polícias você vai acompanhar as informações aqui no programa Coisas do Povo. Mas vamos chamar a agência Rádio Web, tá todo mundo ligado aqui no programa Coisas do Povo. Trabalho. A reportagem é de Norberto Notari, escala 6x1, o que prevê o texto aprovado na Câmara. Você vai acompanhar agora, foi exatamente esse embrólio aí que o vereador Paulo Marinho Júnior não votou, votou contra. Vamos lá, vamos acompanhar a matéria com Norberto Notari, acompanhe.
2: A PEC que ganhou muito destaque nas últimas semanas e foi aprovada na quarta-feira na Câmara terá impacto direto na vida do trabalhador. A proposta de redução da jornada de trabalho que, de quebra, acaba com a chamada escala 6x1. A medida vai para o Senado e, se aprovada, altera a Constituição Federal no trecho sobre direitos e garantias fundamentais. A mudança prevê que a duração do trabalho não será superior a 8 horas diárias e 40 horas semanais. O artigo prevê exceções ao permitir compensações de horários e a redução da jornada conforme acordo ou convenção coletiva de trabalho. Mas quem dá mais detalhes é o professor de economia Adalmir Marchetti.
3: A principal mudança é a redução da jornada de trabalho semanal de 44 horas para 40 horas, com a garantia de 2 dias de descanso remunerado por semana, sem redução salarial. A regra geral passa a ser a jornada de trabalho 5x2. Aí pode haver outros formatos, desde que negociados coletivamente. O modelo de escala 6x1, as pessoas trabalhavam 6 dias e descansavam 1, deixa de ser aplicado. Vai ter um período de transição que ocorre em 2 etapas.
2: O tema sempre dividiu e divide economistas e representantes do setor produtivo. Estudos de confederações empresariais apontam risco de aumento de custos para as empresas, pressão sobre a inflação e até a queda no produto interno bruto, o nosso PIB. Já análises da Unicamp e do Instituto de Pesquisa Econômica Aplicada, o IPEA, indicam impactos mais limitados na economia e alguns estudos sugerem que setores seriam mais afetados, mas também apontam potencial de geração de vagas e crescimento do consumo. A socióloga e professora de Ciências Sociais e do Consumo da ESPM, Carla Globo, aponta benefícios para os dois lados.
4: Eu acredito que a médio prazo, inclusive para o sistema produtivo, será melhor, né? Porque esse trabalhador vai poder se dedicar ao descanso, ao lazer, voltar com as baterias recarregadas para a semana de trabalho. Né? Então, acho que isso pode, inclusive, eu sei, né, que houve um forte lobby, sobretudo da bancada mais patronal, né, contrária ao projeto, mas eu acho que a médio prazo isso pode ser bastante interessante, inclusive para o sistema produtivo.
2: Já o professor de economia Alexandre Schaia entende que a medida deve ser vista com cautela.
5: Desde a indústria, que muito provavelmente vai absorver isso, porque já é um esquema de trabalho que tem folga de 2 vezes e que vai aceitar sem problema, e a redução talvez da carga de trabalho com a colocação de inteligência artificial, com a criação de mais robôs, talvez ela seja substituída essa hora, essas 2 horas, as 4 horas de diminuição, ela não vai impactar tanto porque é só uma questão de colocação de mais tecnologia. Agora, tem setores como varejo, comércio, shopping, que no Brasil fica aberto 7 dias por semana e o cara tem que trabalhar, que você vai acabar tendo impacto de ter que contratar mais gente.
6: No Brasil, algumas empresas já adotam a escala 5x2 e até quem optou por reduzir ainda mais e dar 3 dias de folga garante que está mais satisfeito, como é o caso da empresária Isabela Raposeiras.
7: Com a escala 4x3, a gente conseguiu reduzir o indicador de mão de obra. Por quê? Porque a galera aumentou a produtividade, a galera trabalha mais descansada, mais ágil, mais gentil também com o cliente e erra menos. Então, a gente vende mais. Nosso faturamento subiu 35% em 2025 e a gente implantou a escala em julho.
6: O economista César Bergo faz coro ao professor Alexandre Chaia quando diz que o setor vai ser o fiel da balança quando a gente fala de resultados.
8: Não temos dúvidas, né, que o impacto econômico vai se dar naquelas atividades que têm um uso mais intensivo de mão de obra. A gente podia citar a área da saúde, a área da segurança, as pequenas empresas, o comércio em geral. Isso vai ter que ter uma boa adaptação. Primeiro que os impostos não foram reduzidos, os encargos trabalhistas também. Hoje os encargos trabalhistas no Brasil são muito elevados, né? E essas mudanças todas, esses penduricalhos que foram aprovados na lei, vai implicar aumento de custo também. Então, obviamente, você vai ter repasse para os produtos.
6: Importante lembrar que há 100 anos, o fundador da Ford, Henry Ford, foi pioneiro na escala de trabalho 5x2, com 40 horas de jornada de trabalho em um projeto considerado bem-sucedido. Agência Rádio Web, produção e reportagem, Norberto Notari.
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0: 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Meus amigos, olha a informação chegando aqui no Coisas do Povo, sem perda de tempo, tá todo mundo ligado, já já nós vamos ter o Pitadinha de Religião. Olha, a equipe da SEMA de Codó esteve lá em São Luís do Maranhão, vamos acompanhar, falando aqui de meio ambiente e você acompanhando tudo aqui no programa Coisas do Povo, a maior audiência do rádio. Tá todo mundo ligado na Lemos FM, programa que já conquistou os ouvintes de todo o Brasil, especialmente do Maranhão e de Codó. Olha, a equipe da SEMAN de Codó participa de oficina estadual da iniciativa Adapta Cidades em São Luís do Maranhão. Tá aí o secretário de Meio Ambiente, Ferdinando Rocha. Vamos lá, a Secretaria Municipal de Meio Ambiente, a SEMAN, segue consolidando sua atuação técnica e científica no cenário ambiental maranhense. O município foi oficialmente convocado pela Secretaria de Estado do Meio Ambiente e Recursos Naturais do Maranhão para participar da oficina estadual da iniciativa Adapta Cidades. Importante programa voltado ao fortalecimento das políticas públicas e de adaptação às mudanças climáticas. Codó integra o seleto grupo dos 10 municípios prioritários do Maranhão, convidados para participar da iniciativa. Ao lado das cidades estratégicas como São Luís, Imperatriz e Bacabal, a convocação demonstra o reconhecimento estadual ao trabalho técnico desenvolvido pela equipe da Secretaria Municipal de Meio Ambiente de Codó, que vem ampliando sua capacidade de planejamento, produção de dados ambientais e transparências públicas e qualificação profissional. Então, parabéns, palmas aí para a Secretaria de Meio Ambiente de Codó, que o Ferdinando Rocha não fique só nessa coisa. E quando o prefeito for desmatar, quando o prefeito for cortar, como empresário, como prefeito, a secretaria entra em ação. Diz, olha, você me indicou aqui para me ser o secretário de meio ambiente, eu tenho que fazer o meu papel aqui como secretário. Você está fazendo a coisa errada, cortando as árvores na Praça da Bandeira, na Avenida Duque Caxias e em outros lugares também. Então, é para o secretário se portar como um verdadeiro secretário de meio ambiente, defensor do meio ambiente. Não é só ir para lá e receber os 12 mil reais e fazer vista grossa e deixar o prefeito, deixar latifundiários, desmatar tudo aí, derrubar palmeiras, derrubar caatinga, derrubar aí a massa, como é que é? As matas ciliares. Não, não pode, não pode. Mas mesmo assim eu parabenizo aí ao Ferdinando Rocha, secretário de meio ambiente do município de Codó. Bom, nós podemos chamar aí agora Projeto Codó Solidário, nós podemos chamar Pitadinha de Religião ou Bloco da Espoliça, né? Ou Daniel Souza com a reportagem aí. Você que escolhe. Nós vamos para o Daniel Souza? Podemos? Então vamos acompanhar Daniel Souza, o nosso repórter, falando mais do governo Fé, Trabalho e Futuro aqui no programa Coisas do Povo. Acompanhe.

0: ministro Fufuca, rapidinho aqui, deputado federal, ex-ministro, presidente Lula, falando da alegria e satisfação de estar na cidade de Codó, na abertura da 35ª edição de Jogos Escolares.
1: Sim, muita alegria poder estar em Codó, prestigiando a abertura dos maiores Jogos Escolares do estado do Maranhão. E, acima de tudo, podemos contribuir diretamente com o esporte, não apenas com a presença física, mas com a presença de obras. Arena Brasil, novo ginásio poliesportivo de Codó, maior da região, ou a reforma do estádio, enfim, inúmeras ações que vão beneficiar a juventude, os desportistas e vão dar um norte e uma esperança muito grande para que a gente possa trazer grandes talentos no futuro para todo o Brasil.
0: O que é que Codó pode ainda esperar, já que o senhor já fez muito, junto com o presidente Lula, o deputado Nagy, o prefeito Chico, o que é que o povo pode esperar ainda muito mais para 2026?
1: Sem sombra de dúvida, essa parceria que cada vez mais aumenta, cada vez mais cresce, entre eu, o deputado Francisco Nagy, o deputado Chiquinho, a gente vai continuar sempre avançando, crescendo, trazendo ganhos em todas as áreas. Codó é cidade grande, merece o respeito e a consideração de qualquer político que vem aqui.
0: Secretário de Educação, satisfeito com a grande abertura, superou a expectativa.
2: Tá aí o pontapé inicial, bem feito, bonito, confortável, que incentiva as crianças a competirem mais e cada vez melhor. Teremos aí, Danielzão, muita notícia pela frente, porque esses meninos vão brilhar muito. São mais de 4.600 competições pela frente. Tá preparado, Danielzinho?
0: Com certeza, e Codó só tem a ganhar, porque Codó não deixou a desejar. Saímos na frente, estamos na
2: Bacana
0: frente.
2: Bacana demais, eu quero agradecer aqui, aproveitar e agradecer a toda a imprensa esportiva, blogs, a todos os influenciadores e a vocês, repórteres, que estão aqui cobrindo, transmitindo a informação para que a gente possa levar tranquilidade para as famílias.
0: Prefeito, o que é você falando dessa grande festa dos Jogos Escolares?
3: Da juventude. Vejo o entusiasmo do esporte, que o esporte é vida, o esporte é tudo na vida. No ano passado foi um show, a minha primeiro ano de mandato. Esse segundo ano não vai ser diferente. Certo? Estamos preparados, são mais de 4 mil jovens, certo? Que vai fazer parte desse grande momento, onde nós queremos aqui parabenizar a juventude de Codó. Dizer para a juventude de Codó o carinho e o amor que eu tenho por essa juventude. Essa juventude que acreditou e acredita no prefeito Chiquinho FC. E o Chiquinho FC, sem dúvida nenhuma, tem feito de tudo para cuidar bem das nossas criancinhas, para cuidar bem do futuro de nossa cidade, que são a juventude. Nós temos que preparar essa juventude para o tempo amanhã, muito concorrido. E a nossa responsabilidade, junto com a Secretaria de Educação, junto com todos os professores, que nós também temos um carinho muito grande, eu quero parabenizar todos vocês. Quero parabenizar a todos os papais, a todas as mamães que estão aqui com seus filhinhos, com certeza, com muito orgulho do seu filho fazer parte desse grande momento dessa festa. Portanto, minha gente, agradeço a Deus. O nosso trabalho tem que continuar, porque eu sempre digo que essa é a verdadeira nossa pegada.
0: Secretário de Esporte, Nilson da Gabriela, satisfeito com essa grande abertura, um momento memorável para a história de Codó.
4: É isso aí, Daniel. Agradecer a Deus em primeiro lugar e parabenizar a todos os codoenses por ter escolhido o prefeito Chiquinho FC como gestor de Codó, que está transformando a educação junto com o esporte e essa parceria. Quero aqui agradecer a todas as secretarias envolvidas, a Secretaria de Infraestrutura, a Secretaria de Cultura, ao gabinete, a toda a imprensa aqui presente fazendo parte dessa história dos segundos Jogos Escolares da gestão do prefeito Chiquinho. O prefeito do esporte, deputado Nagy, presente através de chamada de vídeo, o ex-deputado Zito Rolim, a primeira-dama, dona Terezinha Buzar, Cíntia Rolim, vice-prefeita, e do nosso ministro do esporte, ex-ministro deputado federal, Fufuca. Quem ganha com isso é Codó, é o esporte, é a juventude de Codó sendo transformada através do esporte. Viva o esporte, esporte é vida, e Codó respira esporte.
5: 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Atletas de Codó denunciam falta de apoio da prefeitura para a competição nacional de ciclismo. E aí, irmão, enquanto a gente tenta ajudar aqui, enquanto a gente está elogiando, batendo palmas, né, para a prefeitura, para o prefeito, aí lá vem outra coisa. Olha, três atletas de Codó foram convocados para representar o Maranhão na Copa das Federações de Ciclismo de 2026, competição nacional que será realizada no dia 21 de junho em Brasília. Apesar da conquista e da oportunidade de levar o nome da cidade de Codó para um evento de expressão nacional, os ciclistas afirmam enfrentar dificuldades para conseguir apoio do poder público municipal. Mas aí é para o prefeito ajudar. Não custa nada pagar uma passagem de ida e volta, aliás, duas passagens. São apenas três atletas. Os atletas convocados são Joshua Simon Soares Holanda Araújo, de 26 anos, José Ribamar Rodrigues Luz, de 19 anos, e Luan Lucas Oliveira, de 27 anos. Segundo eles, empresas patrocinadoras da iniciativa privada têm contribuído constantemente com os projetos esportivos desenvolvidos pelo grupo, mas o mesmo não acontece em relação às autoridades municipais. Quer dizer, as empresas vão lá, metem a mão no bolso, ajuda os atletas, tudinho direitinho, os ciclistas, mas quando chega na prefeitura esbarra.
6: Rapaz, tu sai de
5: praia, aí o prefeito não ajuda. Rapaz, não é o que tô dizendo, não. É a matéria aqui. É, infeliz. É a matéria aqui. Pois é. Aí desse jeito não vai. Como é que o esporte vai desse jeito? Né? O que que custa um prefeito patrocinar três atletas pra ir bem aí no Distrito Federal? Bem aí! É? Meu irmão... É a gente quer ajudar aqui o governo, mas quanto mais a gente luta, mais acontece essas coisas, rapaz. Não, tem dessa não. Olha, 14ª sessão ordinária, equipamentos de última geração chega ao HGM de Codó. Enquanto estão dizendo que o HGM não tem nada, não tem raio-x, não tem cibalena, não tem AS infantil. Tá chegando aqui, meu irmão. Equipamento de última geração que chega ao HGM. Eu quero saber que equipamentos são esses. Se o raio-x está lá, vai estar lá agora. O que que vai ter? Olha, durante a 14ª sessão ordinária da Câmara Municipal de Codó, os vereadores fizeram uso da tribuna para destacar os feitos e ações do Executivo realizando durante o mês de maio, como as homenagens e celebração alusivas às mães e a abertura dos jogos escolares. Tá aí. O vereador, que é da base aliada do governo, rapaz, mas só fala bem do governo. Só fala bem do governo. Aí a outra ala, que é da oposição, desce o cacete no governo. Como meu irmão. É assim mesmo, rapaz. O parlamento é assim. E o parlamento é bom porque é assim mesmo. Tem os de oposição, os de situação e tem os do centro. Pois é. Meus amigos, vamos a Brasília. Vamos a Brasília com a agência Rádio Web. Nordeste ganha cada vez mais relevância no ramo da inovação e empreendedorismo. A reportagem é de Virgínia Alves. Acompanhe.
7: Startups vão dividir espaço com investidores e grandes empresas no Neon 2026, evento de inovação que acontece em junho, em Maceió. A programação inclui rodadas de negócios, mentorias, visitas técnicas e conexão entre empresas, empreendedores e fundos de investimento. A analista de inovação do Sebrae, Fernanda Zambon, destaca que o crescimento do evento acompanha o fortalecimento dos ecossistemas de inovação nordestinos.
6: Essa expectativa de reunir 15 mil participantes no NEOM 2026, em Maceió, Alagoas, mostra que a inovação no Nordeste hoje vive um momento de força, amadurecimento e cada vez mais visibilidade. A região vem formando mais e mais startups, fortalecendo seus ecossistemas de inovação, ampliando as conexões entre empreendedores, parceiros, investidores também, governo e instituições. Então, quando um evento como o NEOM chega nesse porte, mostra que já existe uma demanda real por inovação e que o Nordeste está ocupando um espaço cada vez mais relevante no cenário nacional.
7: Uma das startups que estará no evento é a Arco, empresa alagoana criada para automatizar o cálculo de comissões e metas de equipes comerciais. O CEO e fundador Rafael Ferreira conta que a ideia surgiu depois de perceber dificuldades enfrentadas por empresas que ainda faziam esse processo manualmente.
8: Que às vezes uma empresa passava 3-4 dias para fechar a folha de pagamento de comissionamento da sua equipe comercial, por não ter mecanismos de calcular isso de forma automática. Né? A maioria usa várias planilhas e a gente está falando aqui de empresas que têm 30, 40 vendedores e são 10, 15 metas por vendedor. Então é algo que é muito difícil de você fazer esse cálculo na mão. Então a gente vê como solução para automatizar totalmente esse processo.
7: Segundo Rafael, a startup passou recentemente por uma rodada de investimento e o contato com investidores começou justamente em eventos voltados ao ecossistema de inovação. O NEOM 2026 acontece entre os dias 9 e 13 de junho, em Maceió, com programação voltada à inovação, tecnologia, negócios e desenvolvimento regional. Grupo Rádio Web 25 anos, áudio que amplifica conexões. Produção e reportagem, Virgínia Alves.
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5: 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Olha, já, bloco da Espoliça, daqui um pouco, mas eu não sei, quem manda aqui é a nossa operadora de áudio, viu? Ela que vai dizer se a gente vem de polícia e vem de momento, Projeto Codó Solidário, ela que vai dizer aqui, ela que tá mandando, ela que tá dizendo e ela que faz, meu amigo. Tá bom demais o programa Coisas do Povo, tá todo mundo ligado, todo mundo antenado. Olha, o nosso zap, você já sabe, é o 99984165465. Aí você pode enviar sua mensagem de texto de voz e interagir conosco aqui com o nosso programa Coisas do Povo, a maior audiência do rádio, tá bom? Tá ligado assim? Pois é, já tem Batista Peixoto aqui no programa Coisas do Povo. Já você vai acompanhar as informações da Baixada Maranhense, direto da Baixada para o Coisas do Povo, nosso repórter Batista Peixoto, tá bom? Nós podemos ir de polícia ou não? Eita, rapaz. Pô, vamos lá. Vamos de polícia policial aqui no Coisas do Povo, o submundo do crime.
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5: Olha no polícia policial. Polícia prende homem suspeito de estupro de vulnerável. A Polícia Civil do Maranhão prendeu na manhã desta última quinta-feira, um homem de 23 anos, investigado pelo crime de estupro de vulnerável, contra um adolescente de 13 anos no município de Cantanhede, a cerca de 163 quilômetros de São Luís. Segundo informações da Delegacia de Polícia Civil de Cantanhede, A mãe da vítima procurou a unidade policial, relatou que a filha estava grávida do investigado e que ele mantinha um relacionamento com a adolescente sem o consentimento da família. As investigações apontaram que a gravidez ocorreu por volta do mês de julho de 2024. Tá aí, agora se lascou, tá rodado. E agora ele vai se ver lá preso. Pois é. É. É, taca, a turma pega ele lá dentro da cela. Ah, meu amigo, ele vai se lascar, ele vai se rodar, vai. A turma vão fritar ele lá. Tô avisando, eu aviso. Pois é. Olha, trio é preso suspeito de aplicar golpe do achadinho perto de bancos no Maranhão. Rapaz, mas o que tem de ladrão? Um homem de 44 anos e duas mulheres de 45 e 55 foram presos em flagrante na manhã da última quarta-feira, suspeito de aplicar golpes perto de agências bancárias em Caxias, no leste do Maranhão. Segundo a Guarda Municipal, o trio já vinha sendo monitorado pelas câmeras de segurança do município. As equipes identificaram o carro dos suspeitos assim que eles entraram na cidade e intensificaram as rondas no centro até localizá-los por volta das 10 horas. Tá aí. Isso é que é polícia, que trabalha com investigação. O carro entra, as câmeras já registram e aí eles ficam só de butuca, a polícia atrás, a guarda municipal. Aí quando eles se dão conta, a polícia já chegou junto. É? Chegou junto. Olha, com o grupo foram apreendidos 20 cartões bancários em nome de outras pessoas, R$ 2.840 em dinheiro vivo e um carro modelo Hyundai HB20. Aí foram presos, agora se arrebentaram, se lascaram. Eu acho é bom, viu? Eu acho é bom. Se arrebentaram. Vamos para a Baixada Maranhense. Vamos chamar o nosso Batista Peixoto, o nosso correspondente da Baixada do Búfalo, falando o que está ocorrendo, a violência campeia também na Baixada do Maranhão. Acompanhe.
10: Dois casos violentos foram registrados aqui na Baixada Maranhense nas últimas horas. Em São João Batista, um homem de 34 anos morreu com quase 10 tiros e em Bequimão, um jovem natural de Olinda Nova foi encontrado morto. De acordo com informações da Polícia Militar do Maranhão, o homicídio aconteceu por volta das 22 horas na rua São Jorge, no centro de São João Batista. A vítima, identificada como Genilson Ferreira Martins, foi encontrada caída ao solo, já sem sinais vitais e com diversas perfurações provocadas por disparos de arma de fogo. Próximo ao corpo, policiais encontraram vários estojos de munição calibre 9mm. Segundo o relatório da ocorrência, a guarnição do 36º BPM recebeu inicialmente informações sobre uma tentativa de homicídio no povoado Lagoa dos Peixes. Após deixar a vítima dessa primeira ocorrência no Hospital Municipal, os policiais receberam uma ligação anônima relatando um possível homicídio no centro da cidade. Ao chegarem no endereço informado, os militares confirmaram a veracidade da denúncia e realizaram o isolamento da área até a chegada da Polícia Civil do Maranhão e da equipe de perícia. Populares relataram que ouviram diversos disparos de arma de fogo e, ao saírem de suas residências, encontraram Genilson já sem vida. Nenhuma testemunha soube informar a identidade dos autores do crime. Um corpo foi encontrado nas proximidades de uma estrada de pissarra no povoado Barroso, zona rural de Bequimão. A vítima foi identificada como Vinícius Santos, que havia completado 18 anos na última sexta-feira. O jovem era natural de Olinda Nova do Maranhão e morava no povoado Queluz. pegou informações de moradores. O corpo foi localizado por populares que acionaram imediatamente a polícia. Equipes das forças de segurança estiveram no local realizando os primeiros levantamentos. A morte causou grande comoção nas redes sociais e em escolas da região, que divulgaram notas de pesar lamentando o falecimento do jovem. As circunstâncias da morte ainda não foram oficialmente esclarecidas e o caso segue sob investigação da Polícia Civil do Maranhão. De Pinheiro, na Baixada Maranhense, Batista Peixoto.
5: É o Bloco das Polícias, você acompanhando as informações do livro da Capa Preta, aquele livro lá da Delegacia de Polícia Civil, tá bom? Olha, moto é tomada de assalto na Trizidela e criminoso abandona veículo roubado em Codó. Uma motocicleta foi tomada de assalto na manhã da última quarta-feira na região da Trizidela de Codó. Segundo informações de testemunhas, a vítima estava saindo de casa quando foi surpreendida por dois criminosos que chegaram em outra motocicleta. De acordo com o relato, um dos assaltantes estava armado, desceu do veículo e anunciou o assalto. Em seguida, os criminosos fugiram, levando a motocicleta da vítima, uma Honda Fan preta, placa NXM9159. Um detalhe que chamou a atenção foi o fato de os suspeitos abandonarem no local a motocicleta em que estavam. Segundo a polícia, o veículo deixado pelos criminosos havia sido roubado na cidade de Peritoró e estava em péssimo estado de conservação. Vieram só trocar uma pela outra. Senão essa aqui tá ruim, fica com essa aí. E nós vamos levando essa aqui que tá boa, a tua que está boa. Após o crime, uma equipe da Polícia Militar realizou diligências pela região na tentativa de localizar os assaltantes e recuperar a motocicleta roubada. Mas até o momento, ninguém foi preso e a moto da vítima ainda não foi encontrada. Não foi localizada, não foi recuperada. O Bloco das Polícias fica por aqui e volta em uma outra edição aqui do programa Coisas do Povo.
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5: 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Agora nós vamos para o Pitadinha de Religião ou a gente vai para o momento Projeto Codó Solidário? Vamos, pitadinha? Então vamos de pitadinha de religião.
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5: É hora da gente falar de religião, pitadinha de religião, rapidão para você, né? E aí você, como é que está? Está lendo a Bíblia? Está orando? Está rezando? Está com o rosário? Está indo... Rosário, acho que é rosário, não é rosário. É rosário. Está com o rosário? Está indo à missa? Como é que está você? Está recebendo a hóstia? Está levando a oferta? Está levando a família para a igreja, para o templo? Como é que está você? Como é que está a sua fé? Ou você não ora mais, só é bebendo cachaça, o negócio está esbandalhado. Como é que é? Né? Como é que é a sua vida na igreja, no templo? Né? Olha, passando aqui para dizer para você que... Olha, é uma matéria interessante. Olha, quem pula de igreja em igreja... Não é de igreja, é de igreja, viu? Acho engraçado, né? Alguns chamam igreja, né? Vamos para a igreja, né? Então, quem pula de igreja não frutifica. Cassiane critica a falta de raiz entre fiéis. Agora, eu discordo aqui da cantora Cassiane. Por que que eu discordo? Porque todas as denominações, elas fazem parte de uma grande religião chamada cristã. Religião cristã. Então... Se você é, por exemplo, um adventista, ou é católico, ou é assembleiano, ou é batista, ou é da congregação cristã, ou é testemunha de Jeová, quer dizer que você não pode sair para uma outra denominação, porque isso não frutifica. Então, se você está aqui, digamos, na denominação A, aí... Você não se identificou com aquela denominação. Eu vi uma criança dizer, olha, eu não gostei daquela igreja porque ali gritam demais. E eu não gostei. O Monteirinho também falou que não gosta de igrejas que gritam demais. Ele fica meio atordoado. Gostei. O Monteirinho também falou que não gosta de igrejas que gritam demais.

0: Uma tem Cristo, a outra não tem. Uma tem Jeová, a outra não tem. É, como é que é? Então é um negócio aí, a Cassiane, eu acho que ela pisou na bola aí. Em entrevista, vamos aqui rapidão. Vamos aqui. A cantora e pastora Cassiane provocou uma reflexão profunda no meio cristão ao comentar sobre a rotatividade de membros entre igrejas locais. Quer dizer, em entrevista ao Dunamis Hangul, a artista destacou que a maturidade espiritual e a frutificação cristã está diretamente ligada à presença e à permanência em uma única casa. Mas, meu irmão, está errada demais. Quer dizer, você está na Universal. Rapaz, aqui, meu amigo, o negócio aqui pegou. Aqui os pastores só querem dinheiro toda hora. Eu vou para a Mundial do Poder de Deus. Aí chega lá o Valdemir Santiago pedindo a mesma coisa. Não, não vou ficar aqui não. Vou sair, eu vou para lá, para outra igreja. Eu conheço uma senhora que ela era católica. De católica, ela foi para a Universal. Ela foi para a Mundial do Poder de Deus. Lá ela não gostou, foi para a Universal, não gostou, e ela hoje está na Assembleia de Deus Missão. Daqui um dia ela pode não gostar, aí ela vai para o quê? Volta para a Igreja Católica, ou vai para uma igreja evangélica. Então isso, ele não frutifica, e ele fica andando de uma religião para outra, de denominação para outra. Aí ele não serve mais a Cristo, Cristo não gosta mais dele, é assim mesmo. Cassiane pisou na bola, no meu ponto de vista, ela pisou na bola. Mas vamos escutar um pastor falando aí sobre o dízimo, né? Que é um calcanhar de Aquiles de quase todas as denominações. Tem denominação aí que está fazendo o seguinte: a Assembleia de Deus é uma delas e tem outras. Se você não doar o dízimo, se você não der o dízimo, você não pode pregar na igreja, você não pode cantar, você não pode fazer nada. Tem umas aí que agora determinaram o seguinte: o ano tem 12 meses, então se o membro doar até 8 meses, ficar 4 sem, ele pode participar da liturgia da igreja, das coisas, da atividade da igreja. Se ele der só 7 meses, ele não pode. É a determinação da igreja, dos caras, dos líderes da igreja. Isso está certo? Estou só perguntando. Deus aprova isso, não é? Então vamos escutar o que o rapaz, o pastor, fala sobre o dízimo. Acompanhe.
1: Falar sobre 20 verdades sobre os dízimos que a grande maioria dos cristãos não sabe. E boa parte dos pastores sabe, mas não é interessante para eles ensinar. Por isso as pessoas são enganadas com o dízimo. E você pode aprofundar em cada uma dessas 20. E você vai estudar e vai ver que é verdade. 1. Abraão não era dizimista. Mentira. Ele devolveu o dízimo uma única vez e nem foi do que ele produziu. 2. O dízimo nunca foi dinheiro. O dinheiro sempre existiu. Mas as pessoas devolviam o fruto da terra ou animal. Ok? 3. Quem dava dízimo é só quem trabalhava com agropecuária, quem trabalhava com gado e com agricultura. Nenhuma outra profissão não devolvia o dízimo. Qualquer profissão que você pensar, as pessoas não devolviam o dízimo. 4. As funções. Se pede o dízimo, tinha que fazer o que está escrito lá para o que eles deveriam ser utilizados. O dízimo era para cuidar da família dos levitas, dos órfãos, dos necessitados, das viúvas e dos estrangeiros que viviam na cidade e não tinha como sobreviver. O dízimo era a única função, era essa. Se pedem o dízimo, ele tem que ser usado para isso, ok? Em quinto lugar, o Novo Testamento não fala de dízimo. Mateus 23:23 é um puxão de orelhas que Jesus dá nos escribas e fariseus. Ele fala de 8 ais contra os escribas e fariseus. E um deles é esse. E Hebreus 7, do verso 4 em diante, leia lá para você ver. Aqueles que recebem o sacerdócio têm mandamento de recolher dos seus irmãos. Não tem mais o sacerdócio e não tem descendente de Abraão. Ok? Sexto lugar, os apóstolos não recebiam dízimo. Sabe por quê? Porque o judeu só entregava dízimo para levita. E os apóstolos não eram levitas. E quem entregava o dízimo não entregava para quem não era levita também. Então a igreja não recebia o dízimo. Ok? Sétimo lugar, não era para sustentar o

0: templo. O que sustentava o templo era o imposto do templo. Lembra daquela conversa de Jesus, Pedro, vai lá e pesca, pega a moeda e paga por mim, para você? Dízimo não, nunca foi para sustentar o templo. Oitavo, o dízimo é a aliança de Deus com Israel, não com a igreja. Aquelas bênçãos eram para o povo de Israel, e as maldições, por não ser dizimista, era para os sacerdotes, nem era para a população. Nono, não existe barganha com Deus. Para Deus te abençoar, você tem que dar alguma coisa para Ele. Se você não der, Deus não te abençoa, muito menos dinheiro. 10. A prioridade de Deus sempre foi pessoas, não lugares ou instituições. Então, se você vir uma pessoa passar necessidade, você acha mesmo que Deus prefere que você ajuda uma instituição, uma igreja, quatro paredes, ou que você ajude uma pessoa? Pois é. Em 11º lugar, não era a prática da igreja. A igreja não pedia dízimo. Muito menos oferta. Paulo pediu oferta uma única vez para ajudar a igreja de Jerusalém. Não tinha esse negócio, vamos recolher oferta todo o culto, não. Era algo voluntário. As pessoas vendiam as propriedades e bens e levavam o dinheiro e depositavam aos pés dos apóstolos. Mas pedir oferta, falar que o cristão tem que ser ofertante, isso não era a prática da igreja. 12º, os líderes não enriqueciam com as doações e eles também ajudavam. Eles também colocavam suas propriedades e bens para não deixar nenhum necessitado na igreja. Hoje, quanto mais você dizima e oferta, mais rico o líder fica. E ele mesmo não tira um centavo do bolso dele para ajudar. Ok? Então, 13º, pode ser para ajudar instituições também. Eu tenho que levar só na igreja? Não. Eu posso ajudar pessoas e instituições. Eu não tenho. Se eu tenho vontade, e posso, porque ninguém é obrigado. Ok? 14º, como as igrejas vão sobreviver sem os dízimos? Quem inventou, né? Quem inventou que dízimo é para sustentar a igreja, que se vire para sustentar, porque nunca foi, nunca foi. Daqui a pouco você vai entender um pouco mais. Então preste atenção. Ah, a igreja do Senhor, você inventou isso? Então se vira para sustentar a igreja, ok? 15º, a motivação errada. Por que que as pessoas levam? Não é por amor a Deus. Eles levam porque se eu não levar, eu estou roubando o Senhor, estou debaixo de maldição. Se eu levar, eu vou receber bênçãos sem medidas. Se eu levar, eu vou poder fazer prova com Deus. Ele vai derramar. Eu vou poder repreender os gafanhotos. Motivação errada. Não é nada por barganha, por troca, ok? 16º, Malaquias é palavra de Deus para Israel, não para a igreja. Leia Malaquias capítulo 1, verso 1. Está explicando o que é o livro de Malaquias. Sentença de Deus contra Israel. A igreja nem existia. E o capítulo 3, o famoso capítulo do dízimo, o verso 6 diz o seguinte: eu, o Senhor, não mudo. Por isso vós, filhos de Jacó, não sois consumidos. Você é de Naftali, de Zebulon, de Judá, de qual? Dos filhos de Israel. Ok? 17º. As promessas não funcionam. A grande maioria das pessoas que é dizimista e ofertante não vê essas bênçãos sem medida chegando, não vê nada disso aí. 18º, em Israel não se devolve dízimo hoje em dia, ok? Porque primeiro não existe o sacerdote, 2, não existe o templo, e eles levavam no templo na casa do tesouro. A 2%
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2: Vamos a Brasília com a agência Rádio Web. A informação chegando aqui no programa Coisas do Povo em tempo real. Urgente, Estados Unidos vão classificar PCC e Comando Vermelho como terroristas. A reportagem é de Alan Barbosa. Acompanhe.
3: O senador e candidato à presidência da República, Flávio Bolsonaro, conseguiu o que o governo Lula articulou para não acontecer. Os Estados Unidos anunciaram nesta quinta-feira que vão classificar o Comando Vermelho e o PCC como organizações terroristas. A decisão abre caminho para uma invasão estadunidense no Brasil, ferindo frontalmente a soberania nacional. O anúncio acontece um dia após Flávio Bolsonaro se encontrar com o secretário de Estado Marco Rubio nos Estados Unidos. Para o advogado e analista político Melilo Diniz, a medida abre caminho para pressões externas na política brasileira.
4: E quando se amplia demais o conceito de terrorismo, exige sempre o risco de banalização jurídica e até de utilização política futura desse enquadramento que pode voltar, inclusive, contra a população brasileira. Democracias maduras precisam combater o crime organizado com firmeza, mas também com precisão conceitual, porque no mundo do direito, especialmente em temas de segurança, palavras têm consequências muito concretas. E jogar isso no colo dos Estados Unidos, um país que caminha francamente para reduzir cada vez mais a sua democracia, especialmente sob Donald Trump, não é somente um erro, é muito mais, é a tentativa de vender água barrenta como água profunda.
3: A defesa da soberania nacional tem sido defendida pelo presidente Lula desde as tentativas frustradas de Eduardo Bolsonaro de fazer o que o irmão presidenciável conseguiu agora. Em encontro na Casa Branca, Lula e Trump conversaram sobre o tema. O presidente brasileiro apontou que armas pesadas usadas pelo crime organizado no Brasil são de origem estadunidense. Diniz explica que a legislação brasileira trata os crimes de terrorismo e de organizações criminosas de formas distintas.
4: O terrorismo no direito internacional e na legislação comparada normalmente envolve motivação política, ideológica, religiosa ou de intimidação institucional do Estado e da sociedade. Já as organizações criminosas têm outra finalidade essencialmente econômica. O que é que é? Lucro, mercado ilegal e controle territorial para exploração financeira. Uma facção pode ser extremamente violenta, mas isso não a transforma automaticamente em grupo terrorista. Misturar os conceitos gera distorções jurídicas importantes e é um pouco a infância do debate político quando o desafio é exatamente a violência e a segurança pública.
3: A medida começa a valer a partir do dia 5 de junho. Em uma rede social, Rubio informou que o governo Trump continuará usando todas as ferramentas disponíveis para proteger os interesses de segurança nacional deles. Em comunicado, os Estados Unidos afirmaram que as facções brasileiras serão nomeadas como terroristas globais especialmente designados e organizações terroristas estrangeiras. Agência Rádio Web de Brasília, Alan Barbosa.

0: Olá você, todo mundo ligado aqui no programa Coisas do Povo, aqui na Lemos FM, a maior audiência do rádio. Olha, Paulo Marinho Júnior foi o único deputado do Maranhão a votar contra o fim da escala 6x1. Olha, isso tem dado um abacaxi, uma confusão em Brasília. E o deputado Paulo Marinho Júnior, que tem base política na cidade de Caxias, foi o único parlamentar do Maranhão a votar contra a proposta que prevê o fim da escala de trabalho 6x1 no Brasil. A votação ocorreu na Câmara dos Deputados nesta semana e terminou com a ampla maioria favorável ao texto. E ele votou contra. De acordo com o levantamento político... De acordo com o levantamento publicado pela a Carta Capital, apenas 22 deputados votaram contra a proposta em primeiro turno, enquanto 472 parlamentares se posicionaram a favor da medida. Entre todos os deputados federais maranhenses, Paulo Marinho Júnior foi o único a integrar o grupo contrário ao fim da jornada 6x1, modelo em que o trabalhador atua durante 6 dias... consecutivos para ter apenas 1 dia de descanso. A proposta busca reduzir a carga semanal de trabalho e garantir mais qualidade de vida aos trabalhadores brasileiros. O debate ganhou força nos últimos meses após mobilização nas redes sociais e pressão de movimentos trabalhistas em todo o país. O voto do deputado de Caxias chamou a atenção justamente por isolá-lo dentro da bancada maranhense na Câmara Federal, enquanto os demais parlamentares do estado votaram favoráveis à mudança. Paulo Marinho Júnior seguiu na contramão da maioria. Olha, muitas vezes você paga um preço caro. A maioria, a manada toda vai para um lado. Todos os bois que saem do curral vão para um lado. Aí tem um boi que vai para o outro lado. Não estou chamando aqui o Paulo Marinho Júnior, deputado, de boi. Não é isso. Não é isso. Eu não estou chamando ele de chifrudo. Mas o que eu quero dizer é que ele votou contrário à maioria. E muitas vezes quem vota contra a maioria está certo e a maioria está errada. Eu não estou dizendo aqui que a maioria errou. Não é isso. Mas o Paulo Marinho foi o único do Maranhão que não foi com a maioria. Tá aí. Exemplo, que esteja certo ou que esteja errado, mas ele foi macho, muito macho, para poder aguentar. Para poder aguentar a pressão. Todo mundo vai para um lado e ele vai para o outro. Né? Mas, minha amiga, eu não tô caçando. Quem caçou problema foi lá o Paulo Marinho, que votou contra os outros lados. Foi eu, não. Pois é. 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
0: 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Olha a notícia boa, novo ginásio poliesportivo é entregue à comunidade do Nova Jerusalém. É um trabalho do governo Fé Trabalho e Futuro, tá bom? A informação chegando aqui. A cidade de Codó deu mais um importante passo no fortalecimento da educação e do esporte na noite da última terça-feira, com a inauguração do novo ginásio poliesportivo do bairro Nova Jerusalém. Tomara que ele não seja depredado, porque o outro arrebentaram tudo, derrubaram tudo, estraçalharam o ginásio. A verdade é essa. Vamos botar vigias. Mas eu acho que a própria comunidade deveria cuidar do ginásio, não é? Se deixasse o ginásio lá sem vigia, que a própria comunidade cuidasse, porque é um bem, é um patrimônio da comunidade. Mas tem que gastar com vigia 24 horas, porque senão acabam tudo logo, logo, logo. Não é? Olha, a solenidade aconteceu na própria comunidade e reuniu gestores escolares, professores, servidores, estudantes, pais responsáveis e diversas autoridades municipais. Está aí palmas para o governo Fé Trabalho Futuro que fez uma obra bonita, tá tudo prontinho, os meninos jogaram, muita gente na arquibancada, festa no bairro Nova Jerusalém. Mais uma praça esportiva. Olha, daqui um pouco tem polícia, prende homem suspeito de estupro de vulnerável. Eu não sei, isso aqui, aquele negócio de ladrão que rouba ladrão tem que perder a mão? Eu acho que o estuprador teria que perder o órgão genital. Eu sou radical. Teria que perder o órgão genital. Tu não sabe, infeliz, que tu não pode estuprar nem a mulher mesmo. É a mulher, porque a medida em que o homem coabita com uma mulher sem a permissão dela, caracteriza estupro. Imagine com criança, rapaz, com adolescente. Meu irmão, já no bloco das polícias você vai acompanhar as informações aqui no programa Coisas do Povo. Mas vamos chamar a agência Rádio Web, tá todo mundo ligado aqui no programa Coisas do Povo. Trabalho. A reportagem é de Norberto Notari, escala 6x1, o que prevê o texto aprovado na Câmara. Você vai acompanhar agora, foi exatamente esse embrólio aí que o vereador Paulo Marinho Júnior não votou, votou contra. Vamos lá, vamos acompanhar a matéria com Norberto Notari, acompanhe.
2: A PEC que ganhou muito destaque nas últimas semanas e foi aprovada na quarta-feira na Câmara, terá impacto direto na vida do trabalhador. A proposta de redução da jornada de trabalho que, de quebra, acaba com a chamada escala 6x1. A medida vai para o Senado e, se aprovada, altera a Constituição Federal no trecho sobre direitos e garantias fundamentais. A mudança prevê que a duração do trabalho não será superior a 8 horas diárias e 40 horas semanais. O artigo prevê exceções ao permitir compensações de horários e a redução da jornada conforme acordo ou convenção coletiva de trabalho. Mas quem dá mais detalhes é o professor de economia, Adalmir Marchetti.
3: A principal mudança é a redução da jornada de trabalho semanal de 44 horas para 40 horas, com a garantia de 2 dias de descanso remunerado por semana, sem redução salarial. A regra geral passa a ser a jornada de trabalho 5x2, aí pode haver outros formatos, desde que negociados coletivamente. O modelo de escala 6x1, as pessoas trabalhavam 6 dias e descansavam 1, deixa de ser aplicado. Vai ter um período de transição que ocorre em 2 etapas.
2: O tema sempre dividiu e divide economistas e representantes do setor produtivo. Estudos de confederações empresariais apontam o risco de aumento de custos para as empresas, pressão sobre a inflação e até queda no produto interno bruto, o nosso PIB. Já análises da Unicamp e do Instituto de Pesquisa Econômica Aplicada, o IPEA, indicam impactos mais limitados na economia e alguns estudos sugerem que setores seriam mais afetados, mas também apontam potencial de geração de vagas e crescimento do consumo. A socióloga e professora de Ciências Sociais e do Consumo da ESPM, Carla Globo, aponta benefícios para os dois lados.
4: Eu acredito que a médio prazo, inclusive para o sistema produtivo, será melhor, né? Porque esse trabalhador vai poder se dedicar ao descanso, ao lazer, voltar com as baterias recarregadas para a semana de trabalho, né? Então, acho que isso pode, inclusive, eu sei, né, que houve um forte lobby, sobretudo da bancada mais patronal, né, contrária ao projeto, mas eu acho que a médio prazo isso pode ser bastante interessante, inclusive para o sistema produtivo.
2: Já o professor de economia Alexandre Chaia entende que a medida deve ser vista com cautela.
5: Desde a indústria, que muito provavelmente vai absorver isso, porque já é um esquema de trabalho que tem folga de 2 vezes e que vai aceitar sem problema, e a redução talvez da carga de trabalho com a colocação de inteligência artificial, com a criação de mais robôs, talvez ela seja substituída essa hora, essas 2 horas, as 4 horas de diminuição, ela não vai impactar tanto porque é só uma questão de colocação de mais tecnologia. Agora, tem setores como varejo, comércio, shopping, que no Brasil fica aberto 7 dias por semana e o cara tem que trabalhar, que você vai acabar tendo impacto de ter que contratar mais gente.
6: No Brasil, algumas empresas já adotam a escala 5x2 e até quem optou por reduzir ainda mais e dar 3 dias de folga garante que está mais satisfeito, como é o caso da empresária Isabela Raposeiras.
7: Com a escala 4x3, a gente conseguiu reduzir o indicador de mão de obra. Por quê? Porque a galera aumentou a produtividade, a galera trabalha mais descansada, mais ágil, mais gentil também com o cliente e erra menos. Então, a gente vende mais. Nosso faturamento subiu 35% em 2025 e a gente implantou a escala em julho.
6: O economista César Bergo faz coro ao professor Alexandre Chaia quando diz que o setor vai ser o fiel da balança quando a gente fala de resultados.
8: Não temos dúvidas, né, que o impacto econômico vai se dar naquelas atividades que têm um uso mais intensivo de mão de obra. A gente podia citar a área da saúde, a área da segurança, as pequenas empresas, o comércio em geral. Isso vai ter que ter uma boa adaptação. Primeiro que os impostos não foram reduzidos, os encargos trabalhistas também. Hoje os encargos trabalhistas no Brasil são muito elevados, né? E essas mudanças todas, esses penduricalhos que foram aprovados na lei, vai implicar aumento de custo também. Então, obviamente, você vai ter repasse para os produtos.
6: Importante lembrar que há 100 anos, o fundador da Ford, Henry Ford, foi pioneiro na escala de trabalho 5x2, com 40 horas de jornada de trabalho em um projeto considerado bem-sucedido. Agência Rádio Web, produção e reportagem, Norberto Notari.
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0: 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Meus amigos, olha a informação chegando aqui no Coisas do Povo, sem perda de tempo, tá todo mundo ligado, já já nós vamos ter o Pitadinha de Religião. Olha, a equipe da SEMA de Codó esteve lá em São Luís do Maranhão, vamos acompanhar, falando aqui de meio ambiente e você acompanhando tudo aqui no programa Coisas do Povo, a maior audiência do rádio. Tá todo mundo ligado na Lemos FM, programa que já conquistou os ouvintes de todo o Brasil, especialmente do Maranhão e de Codó. Olha, a equipe da SEMAN de Codó participa de oficina estadual da iniciativa Adapta Cidades em São Luís do Maranhão. Tá aí o secretário de Meio Ambiente, Ferdinando Rocha. Vamos lá, a Secretaria Municipal de Meio Ambiente, a SEMAN, segue consolidando sua atuação técnica e científica no cenário ambiental maranhense. O município foi oficialmente convocado pela Secretaria de Estado do Meio Ambiente e Recursos Naturais do Maranhão para participar da oficina estadual da iniciativa Adapta Cidades. Importante programa voltado ao fortalecimento das políticas públicas e de adaptação às mudanças climáticas. Codó integra o seleto grupo dos 10 municípios prioritários do Maranhão, convidados para participar da iniciativa. Ao lado das cidades estratégicas como São Luís, Imperatriz e Bacabal, a convocação demonstra o reconhecimento estadual ao trabalho técnico desenvolvido pela equipe da Secretaria Municipal de Meio Ambiente de Codó, que vem ampliando sua capacidade de planejamento, produção de dados ambientais e transparências públicas e qualificação profissional. Então, parabéns, palmas aí para a Secretaria de Meio Ambiente de Codó. que o Ferdinando Rocha não fique só nessa coisa, e quando o prefeito for desmatar, quando o prefeito for cortar, como empresário, como prefeito, a secretaria entra em ação. Diz, olha, você me indicou aqui para me ser o secretário de meio ambiente, eu tenho que fazer o meu papel aqui como secretário. Você está fazendo a coisa errada, cortando as árvores na Praça da Bandeira, na Avenida Duque Caxias e em outros lugares também. Então, é para o secretário se portar como um verdadeiro secretário de meio ambiente, defensor do meio ambiente. Não é só ir para lá e receber os 12 mil reais e fazer vista grossa e deixar o prefeito, deixar latifundiários, desmatar tudo aí, derrubar palmeiras, derrubar caatinga, derrubar aí a massa, as matas ciliares. Não pode. Mas mesmo assim eu parabenizo aí ao Ferdinando Rocha, secretário de meio ambiente do município de Codó. Bom, nós podemos chamar aí agora Projeto Codó Solidário, nós podemos chamar Pitadinha de Religião ou Bloco da Espoliça, né? Ou Daniel Souza com a reportagem aí. Você que escolhe. Nós vamos Daniel Souza? Pois não? Então vamos acompanhar Daniel Souza, o nosso repórter, falando mais do governo Fé, Trabalho e Futuro aqui no programa Coisas do Povo. Acompanhe.

0: ex-ministro Fufuca, rapidinho aqui, deputado federal, ex-ministro, presidente Lula, falando da alegria, satisfação de estar na cidade de Codó, na abertura da 35ª edição de Jogos Escolares.
1: Sim, muita alegria poder estar em Codó, prestigiando a abertura de um dos maiores Jogos Escolares do estado do Maranhão. E, acima de tudo, podemos contribuir diretamente com o esporte, não apenas com a presença física, mas com a presença de obras. Arena Brasil, novo ginásio poliesportivo de Codó, maior da região, ou a reforma do estádio, enfim, inúmeras ações que vão beneficiar a juventude, os desportistas e vão dar um norte e uma esperança muito grande para que a gente possa trazer grandes talentos no futuro para todo o Brasil.
0: O que é que Codó pode ainda esperar, já que o senhor já fez muito, junto com o presidente Lula, o deputado Nagy, o prefeito Chiquinho, o que é que o povo pode esperar ainda muito mais para 2026?
1: Sem sombra de dúvida, essa parceria que cada vez mais aumenta, cada vez mais cresce, entre eu, o deputado Francisco Nagy, o deputado Chiquinho, a gente vai continuar sempre avançando, crescendo, trazendo ganhos em todas as áreas. Codó é cidade grande, merece o respeito e a consideração de qualquer político que vem aqui.
0: Secretário de Educação, satisfeito com a grande abertura, superou a expectativa.
2: Tá aí o pontapé inicial bem feito, bonito, confortável, que incentiva as crianças a competirem mais e cada vez melhor. Teremos aí, Danielzão, muita notícia pela frente, porque esses meninos vão brilhar muito. São mais de 4.600 competições pela frente. Tá preparado, Danielzinho?
0: Com certeza, e Codó só tem a ganhar, porque Codó não deixou a desejar. Ah, é. Saímos na frente, estamos na
2: bacana
0: frente.
2: Bacana demais, eu quero agradecer aqui, aproveitar e agradecer a toda a imprensa, esportiva, blogs, a todos os influenciadores e a vocês, repórteres, que estão aqui cobrindo, transmitindo a informação para que a gente possa levar tranquilidade para as famílias.
0: Prefeito Chiquinho, você falando dessa grande festa dos Jogos Escolares.
3: Da juventude. Vejo o entusiasmo do esporte, que o esporte é vida, esporte é tudo na vida. No ano passado foi um show, a minha primeiro ano de mandato. Esse segundo ano não vai ser diferente, certo? Estamos preparados, são mais de 4 mil jovens, certo? Que vai fazer parte desse grande momento, onde nós queremos aqui parabenizar a juventude de Codó. Dizer para a juventude de Codó o carinho e o amor que eu tenho por essa juventude. Essa juventude que acreditou e acredita no prefeito Chiquinho FC. E o Chiquinho FC, sem dúvida nenhuma, tem feito de tudo para cuidar bem das nossas criancinhas, para cuidar bem do futuro de nossa cidade, que são a juventude. Nós temos que preparar essa juventude para o tempo amanhã, muito concorrido. E a nossa responsabilidade, junto com a Secretaria de Educação, junto com todos os professores, que nós também temos um carinho muito grande, eu quero parabenizar todos vocês. Quero parabenizar a todos os papais, a todas as mamães que estão aqui com seus filhinhos, com certeza, com muito orgulho do seu filho fazer parte desse grande momento dessa festa. Portanto, minha gente, agradeço a Deus. O nosso trabalho tem que continuar, porque eu sempre digo que essa é a verdadeira nossa pegada.
0: Secretário de Esporte, Nilson da Gabriela, satisfeito com essa grande abertura, um momento memorável para a história de Codó.
4: É isso aí, Daniel. Agradecer a Deus em primeiro lugar e parabenizar a todos os codoenses por ter escolhido o prefeito Chiquinho FC como gestor de Codó, que está transformando a educação junto com o esporte e essa parceria. Quero aqui agradecer a todas as secretarias envolvidas, a Secretaria de Infraestrutura, a Secretaria de Cultura, ao gabinete, a toda a imprensa aqui presente fazendo parte dessa história dos segundos Jogos Escolares da gestão do prefeito Chiquinho. O prefeito do esporte, deputado Nagy, presente através de chamada de vídeo, o ex-deputado Zito Rolim, a primeira-dama, dona Terezinha Buzar, Cíntia Rolim, vice-prefeita, e do nosso ministro do esporte, ex-ministro deputado federal, Fufuca. Quem ganha com isso é Codó, é o esporte, é a juventude de Codó sendo transformada através do esporte. Viva o esporte, esporte é vida, e Codó respira esporte.
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6: 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Atletas de Codó denunciam falta de apoio da prefeitura para a competição nacional de ciclismo. E aí, irmão, enquanto a gente tenta ajudar aqui, enquanto a gente está elogiando, batendo palmas, né, para a prefeitura, para o prefeito, aí lá vem outra coisa. Olha, três atletas de Codó foram convocados para representar o Maranhão na Copa das Federações de Ciclismo de 2026, competição nacional que será realizada no dia 21 de junho em Brasília. Apesar da conquista e da oportunidade de levar o nome da cidade de Codó para um evento de expressão nacional, os ciclistas afirmam enfrentar dificuldades para conseguir apoio do poder público municipal. Mas aí é para o prefeito ajudar. Não custa nada pagar uma passagem de ida e volta, aliás, duas passagens. São apenas três atletas. Os atletas convocados são Joshua Simon Soares Holanda Araújo, de 26 anos, José Ribamar Rodrigues Luz, de 19 anos, e Luan Lucas Oliveira, de 27 anos. Segundo eles, empresas patrocinadoras da iniciativa privada têm contribuído constantemente com os projetos esportivos desenvolvidos pelo grupo, mas o mesmo não acontece em relação às autoridades municipais. Quer dizer, as empresas vão lá, metem a mão no bolso, ajuda os atletas, tudinho direitinho, os ciclistas, mas quando chega na prefeitura, esbarra. Rapaz, tu sai de praia, aí o prefeito não ajuda. Rapaz, não é o que estou dizendo, não. É a matéria aqui. É, infeliz. É a matéria aqui. Pois é. Aí desse jeito não vai. Como é que o esporte vai desse jeito? Né? O que que custa um prefeito patrocinar três atletas para ir bem aí no Distrito Federal? Bem aí! É? Meu irmão! É, a gente quer ajudar aqui o governo, mas quanto mais a gente luta, mais acontece essas coisas, rapaz. Não, tem dessa não. Olha, 14ª sessão ordinária, equipamentos de última geração chega ao HGM de Codó. Enquanto estão dizendo que o HGM não tem nada, não tem raio-x, não tem cibalena, não tem AS infantil. Tá chegando aqui, meu irmão. Equipamento de última geração que chega ao HGM. Eu quero saber que equipamentos são esses. Se o raio-x está lá, vai estar lá agora. O que que vai ter? Olha, durante a 14ª sessão ordinária da Câmara Municipal de Codó, os vereadores fizeram uso da tribuna para destacar os feitos e ações do Executivo realizando durante o mês de maio, como as homenagens e celebração alusivas às mães e a abertura dos jogos escolares. Tá aí. O vereador, que é da base aliada do governo, rapaz, mas só fala bem do governo. Só fala bem do governo. Aí a outra ala, que é da oposição, desce o cacete no governo. Meu irmão, é assim mesmo, rapaz. O parlamento é assim. E o parlamento é bom porque é assim mesmo. Tem os de oposição, os de situação e tem os do centro. Pois é. Meus amigos, vamos a Brasília. Vamos a Brasília com a agência Rádio Web. Nordeste ganha cada vez mais relevância no ramo da inovação. É empreendedorismo. A reportagem é de Virginia Alves. Acompanhe.
7: Startups vão dividir espaço com investidores e grandes empresas no Neon 2026, evento de inovação que acontece em junho em Maceió. A programação inclui rodadas de negócios, mentorias, visitas técnicas e conexão entre empresas, empreendedores e fundos de investimento. A analista de inovação do Sebrae, Fernanda Zambon, destaca que o crescimento do evento acompanha o fortalecimento dos ecossistemas de inovação nordestinos.
8: Essa expectativa de reunir 15 mil participantes no Neon 2026, em Maceió, Alagoas, mostra que a inovação no Nordeste hoje vive um momento de força, amadurecimento e cada vez mais visibilidade. A região vem formando mais e mais startups, fortalecendo seus ecossistemas de inovação, ampliando as conexões entre empreendedores, parceiros, investidores também, governo e instituições. Então, quando um evento como o Neon chega nesse porte, mostra que já existe uma demanda real por inovação e que o Nordeste está ocupando um espaço cada vez mais relevante no cenário nacional.
7: Uma das startups que estará no evento é a Arco, empresa alagoana criada para automatizar o cálculo de comissões e metas de equipes comerciais. O CEO e fundador Rafael Ferreira conta que a ideia surgiu depois de perceber dificuldades enfrentadas por empresas que ainda faziam esse processo manualmente.
9: Que às vezes uma empresa passava 3-4 dias para fechar a folha de pagamento de comissionamento da sua equipe comercial, por não ter mecanismos de calcular isso de forma automática. Né? A maioria usa várias planilhas e a gente está falando aqui de empresas que têm 30, 40 vendedores e são 10, 15 metas por vendedor. Então é algo que é muito difícil de você fazer esse cálculo na mão. Então a gente vê como solução para automatizar totalmente esse processo.
7: Segundo Rafael, a startup passou recentemente por uma rodada de investimento e o contato com investidores começou justamente em eventos voltados ao ecossistema de inovação. O Neon 2026 acontece entre os dias 9 e 13 de junho em Maceió, com programação voltada à inovação, tecnologia, negócios e desenvolvimento regional. Grupo Rádio Web 25 anos, áudio que amplifica conexões. Produção e reportagem, Virgínia Alves.
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6: 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Olha, já, bloco da Espolissa, daqui um pouco, mas eu não sei, quem manda aqui é a nossa operadora de áudio, viu? Ela que vai dizer se a gente vem de polícia, vem de momento, projeto Codó Solidário, ela que vai dizer aqui, ela que tá mandando, ela que tá dizendo e ela que faz, meu amigo. É desse égua. Tá bom demais o programa Coisas do Povo, tá todo mundo ligado, todo mundo antenado. Olha, o nosso zap, você já sabe, é o 99984165465. Aí você pode enviar sua mensagem de texto de voz e interagir conosco aqui com o nosso programa Coisas do Povo, a maior audiência do rádio, tá bom? Tá ligado assim? Pois é, já tem Batista Peixoto aqui no programa Coisas do Povo. Já você vai acompanhar as informações da Baixada Maranhense, direto da Baixada para o Coisas do Povo, nosso repórter Batista Peixoto, tá bom? Nós podemos ir de polícia ou não? Eita, rapaz. Pô, vamos lá. Vamos de polícia policial aqui no Coisas do Povo, o submundo do crime.
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6: Olha no polícia policial. Polícia prende homem suspeito de estupro de vulnerável. A Polícia Civil do Maranhão prendeu na manhã desta última quinta-feira, um homem de 23 anos investigado pelo crime de estupro de vulnerável contra um adolescente de 13 anos no município de Cantanhede, a cerca de 163 quilômetros de São Luís. Segundo informações da Delegacia de Polícia Civil de Cantanhede, a mãe da vítima procurou a unidade policial, relatou que a filha estava grávida do investigado e que ele mantinha um relacionamento com a adolescente sem o consentimento da família. As investigações apontaram que a gravidez ocorreu por volta do mês de julho de 2024. Tá aí, agora se lascou, tá rodado. E agora ele vai se ver lá preso. Pois é. É, tá, que a turma pega ele lá dentro da cela. Meu amigo, ele vai se lascar, vai se rodar, vai. A turma vão fritar ele lá. Tô avisando, eu aviso. Pois é. Olha, trio é preso suspeito de aplicar golpe do achadinho perto de bancos no Maranhão. Rapaz, mas o que tem de ladrão? Um homem de 44 anos e duas mulheres de 45 e 55 foram presos em flagrante na manhã da última quarta-feira, suspeito de aplicar golpes perto de agências bancárias em Caxias, no leste do Maranhão. Segundo a Guarda Municipal, o trio já vinha sendo monitorado pelas câmeras de segurança do município. As equipes identificaram o carro dos suspeitos assim que eles entraram na cidade e intensificaram as rondas no centro até localizá-los por volta das 10 horas. Tá aí. Isso é que é polícia, que trabalha com investigação. O carro entra, as câmeras já registram e aí eles ficam só de butuca, a polícia atrás, a guarda municipal. Aí quando eles se dão conta, a polícia já chegou junto. É? Chegou junto. Olha, com o grupo foram apreendidos 20 cartões bancários em nome de outras pessoas, R$ 2.840 em dinheiro vivo e um carro modelo Hyundai HB20. Aí foram presos, agora se arrebentaram, se lascaram. Eu acho é bom, viu? Eu acho é bom. Se arrebentaram. Vamos para a Baixada Maranhense. Vamos chamar o nosso Batista Peixoto, o nosso correspondente da Baixada do Búfalo, falando o que está ocorrendo, a violência campeia também na Baixada do Maranhão. Acompanhe.
10: Dois casos violentos foram registrados aqui na Baixada Maranhense nas últimas horas. Em São João Batista, um homem de 34 anos morreu com quase 10 tiros e em Bequimão, um jovem natural de Olinda Nova foi encontrado morto. De acordo com informações da Polícia Militar do Maranhão, o homicídio aconteceu por volta das 22 horas na rua São Jorge, no centro de São João Batista. A vítima, identificada como Genilson Ferreira Martins, foi encontrada caída ao solo, já sem sinais vitais e com diversas perfurações provocadas por disparos de arma de fogo. Próximo ao corpo, policiais encontraram vários estojos de munição calibre 9mm. Segundo o relatório da ocorrência, a guarnição do 36º BPM recebeu inicialmente informações sobre uma tentativa de homicídio no povoado Lagoa dos Peixes. Após deixar a vítima dessa primeira ocorrência no Hospital Municipal, os policiais receberam uma ligação anônima relatando um possível homicídio no centro da cidade. Ao chegarem no endereço informado, os militares confirmaram a veracidade da denúncia e realizaram o isolamento da área até a chegada da Polícia Civil do Maranhão e da equipe de perícia. Populares relataram que ouviram diversos disparos de arma de fogo e, ao saírem de suas residências, encontraram Genilson já sem vida. Nenhuma testemunha soube informar a identidade dos autores do crime. Um corpo foi encontrado nas proximidades de uma estrada de pissarra no povoado Barroso, zona rural de Bequimão. A vítima foi identificada como Vinícius Santos, que havia completado 18 anos na última sexta-feira. O jovem era natural de Olinda Nova do Maranhão e morava no povoado Queluz. Segundo informações de moradores, o corpo foi localizado por populares que acionaram imediatamente a polícia. Equipes das forças de segurança estiveram no local realizando os primeiros levantamentos. A morte causou grande comoção nas redes sociais e em escolas da região, que divulgaram notas de pesar lamentando o falecimento do jovem. As circunstâncias da morte ainda não foram oficialmente esclarecidas e o caso segue sob investigação da Polícia Civil do Maranhão. De Pinheiro, na Baixada Maranhense, Batista Peixoto.
6: É o Bloco das Polícias, você acompanhando as informações do livro da Capa Preta, aquele livro lá da Delegacia de Polícia Civil, tá bom? Olha, moto é tomada de assalto na Trizidela e criminoso abandona veículo roubado em Codó. Uma motocicleta foi tomada de assalto na manhã da última quarta-feira na região da Trizidela de Codó. Segundo informações de testemunhas, a vítima estava saindo de casa quando foi surpreendida por dois criminosos que chegaram em outra motocicleta. De acordo com o relato, um dos assaltantes estava armado, desceu do veículo e anunciou o assalto. Em seguida, os criminosos fugiram, levando a motocicleta da vítima, uma Honda Fan preta, placa NXM9159. Um detalhe que chamou a atenção foi o fato de os suspeitos abandonarem no local a motocicleta em que estavam. Segundo a polícia, o veículo deixado pelos criminosos havia sido roubado na cidade de Peritoró e estava em péssimo estado de conservação. Vieram só trocar uma pela outra. Senão essa aqui tá ruim, fica com essa aí. E nós vamos levando essa aqui que tá boa, a tua que está boa. Após o crime, uma equipe da Polícia Militar realizou diligências pela região na tentativa de localizar os assaltantes e recuperar a motocicleta roubada. Mas até o momento, ninguém foi preso e a moto da vítima ainda não foi encontrada. Não foi localizada, não foi recuperada. O Bloco das Polícias fica por aqui e volta em uma outra edição aqui do programa Coisas do Povo.
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6: 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Agora nós vamos para o Pitadinha de Religião ou a gente vai para o momento Projeto Codó Solidário? Vamos, pitadinha? Então vamos de pitadinha de religião.
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6: É hora da gente falar de religião, pitadinha de religião, rapidão pra você, né? E aí você, como é que está? Está lendo a Bíblia? Está orando? Está rezando? Está com o rosário? Está indo... Rosário, acho que é rosário, não é rosário. É rosário. Está com o rosário? Está indo à missa? Como é que está você? Está recebendo a hóstia? está levando a oferta, levando a família para a igreja, para o templo? Como é que está você? Como é que está a sua fé? Ou você não ora mais, só é bebendo cachaça, o negócio está esbandalhado? Como é que é? É? Como é que é a sua vida na igreja, no templo? Né? Olha, passando aqui para dizer para você que, olha, é uma matéria interessante. Olha, quem pula de igreja em igreja, não é de igreja, é de igreja, viu? Acho engraçado, né? Alguns chamam igreja, né? Vamos para igreja, né? Então, quem pula de igreja não frutifica. Cassiane critica a falta de raiz entre fiéis. Agora, eu discordo aqui da cantora Cassiane. Por que que eu discordo? Porque todas as denominações, elas fazem parte de uma grande religião chamada cristã, religião cristã. Então, se você é, por exemplo, um adventista, ou é católico, ou é assembleiano, ou é batista, ou é da congregação cristã, ou é testemunha de Jeová, quer dizer que você não pode sair para uma outra denominação, porque isso não frutifica. Então, se você está aqui digamos, na denominação A, aí você não se identificou com aquela denominação. Eu vi uma criança dizer: olha, eu não gostei daquela igreja porque ali gritam demais, e eu não gostei. O Monteirinho também falou que não gosta de igrejas que gritam demais, ele fica meio atordoado. Então, ele tem que ficar ali todo o tempo, mesmo não gostando daquela instituição religiosa. Aí ele foi para as Testemunhas de Jeová, e lá ele amou, gostou demais das Testemunhas de Jeová. Então, de repente, alguém está nas Testemunhas de Jeová, não gostou. Aí, não, eu vou agora para a Universal. Eu vou para a Universal. Então, se lá, todas elas não têm Cristo, ou não? Uma tem Cristo, a outra não tem. Uma tem Jeová, a outra não tem. Como é que é? Então é um negócio aí, a Cassiane, eu acho que ela pisou na bola aí. Em entrevista, vamos aqui rapidão. Vamos aqui. A cantora e pastora Cassiane provocou uma reflexão profunda no meio cristão ao comentar sobre a rotatividade de membros entre igrejas locais. Quer dizer, em entrevista ao Dunamis Hangul, a artista destacou que a maturidade espiritual e a frutificação cristã está diretamente ligada à presença e à permanência em uma única casa. Mas, meu irmão, está errada demais. Quer dizer, você está na Universal, rapaz, aqui, meu amigo, o negócio aqui pegou, aqui os pastores só querem dinheiro toda hora, eu vou para a Mundial do Poder de Deus. Aí chega lá o Valdemir Santiago pedindo a mesma coisa: não, não vou ficar aqui não, vou sair, eu vou para lá, para outra igreja. Eu conheço uma senhora que ela era católica, de católica ela foi para a Universal, ela foi para a Mundial do Poder de Deus. Lá ela não gostou, foi para a Universal, não gostou, e ela hoje está na Assembleia de Deus Missão. Daqui um dia ela pode não gostar, aí ela vai para o quê? Volta para a Igreja Católica, ou vai para uma igreja evangélica. Então isso, ele não frutifica, e ele fica andando de uma religião para outra, de denominação para outra. Aí ele não serve mais a Cristo, Cristo não gosta mais dele, é assim mesmo. Cassiane pisou na bola, no meu ponto de vista, ela pisou na bola. Mas vamos escutar um pastor falando aí sobre o dízimo, né? Que é um calcanhar de Aquiles de quase todas as denominações. Tem denominação aí que está fazendo o seguinte: a Assembleia de Deus é uma delas, e tem outras. Se você não doar o dízimo, se você não der o dízimo, você não pode pregar na igreja, você não pode cantar, você não pode fazer nada. Tem umas aí que agora determinaram o seguinte: o ano tem 12 meses, então se o membro doar até 8 meses, ficar 4 sem, ele pode participar da liturgia da igreja, das coisas, da atividade da igreja. Se ele der só 7 meses, ele não pode.
12: É a determinação da igreja, dos caras, dos líderes da igreja. Isso está certo? Estou só perguntando. Deus aprova isso, não é? Então vamos escutar o que, que o rapaz, o pastor, fala sobre o dízimo. Acompanhe.
15: Falar sobre 20 verdades sobre os dízimos que a grande maioria dos cristãos não sabe. E boa parte dos pastores sabe, mas não é interessante para eles ensinar. Por isso as pessoas são enganadas com o dízimo. E você pode aprofundar em cada uma dessas 20. E você vai estudar e vai ver que é verdade. 1. Abraão não era dizimista. Mentira, ele devolveu o dízimo uma única vez e nem foi do que ele produziu. 2. O dízimo nunca foi dinheiro. O dinheiro sempre existiu, mas as pessoas devolviam o fruto da terra ou animal, ok? 3. Quem dava dízimo é só quem trabalhava com agropecuária, quem trabalhava com gado e com agricultura. Nenhuma outra profissão não devolvia o dízimo. Qualquer profissão que você pensar, as pessoas não devolviam o dízimo. 4. As funções. Se pede o dízimo, tinha que fazer o que está escrito lá para o que eles deveriam ser utilizados. O dízimo era para cuidar da família dos levitas, dos órfãos, dos necessitados, das viúvas e dos estrangeiros que viviam na cidade e não tinha como sobreviver. Os órfãos, dos necessitados, das viúvas e dos estrangeiros que viviam.

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1: 11 horas e 59 minutos.
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0: Previsão do tempo para terça-feira, 2 de junho de 2026. Região Centro-Oeste. Em Goiânia, Goiás, o dia vai ser de céu claro. Os termômetros registram mínima de 16 e máxima de 30 graus. A umidade relativa do ar gira em torno de 70 a 30%. Em Guarantã do Norte, Mato Grosso, a previsão para o aniversário da cidade aponta para céu nublado. A temperatura mínima é de 21 e a máxima de 37 graus. A umidade relativa do ar é de 70 a 20%. Região Nordeste. Fortaleza, Ceará, vai ter uma terça-feira de céu encoberto, mas pode chover durante a manhã. A temperatura marca mínima de 25 graus e máxima de 31 graus. A umidade relativa do ar vai de 100 a 50%. Teresina, Piauí, a previsão é de céu encoberto. A temperatura mínima é de 25 e a máxima de 33 graus. A umidade do ar varia de 90 a 40%. Região Norte. Em Rio Branco, Acre, o dia vai ser de céu encoberto. A temperatura mínima é de 21 e a máxima de 32 graus. A umidade do ar é de 94 a 52%. Palmas, Tocantins, a previsão para esta terça-feira é de céu encoberto. A temperatura mínima é de 21 e a máxima de 35 graus. A umidade relativa do ar é de 70 a 30%. Região Sudeste. Em Vitória, Espírito Santo, a previsão é de céu encoberto nesta terça-feira. Os termômetros registram mínima de 17 e máxima de 26 graus. A umidade relativa do ar vai de 90 a 50%. Resende, Costa, Minas Gerais, sopra velinhas com céu encoberto. A temperatura mínima é de 14 e a máxima de 20 graus. A umidade relativa do ar é de 80 a 55%. Região Sul. Em Florianópolis, Santa Catarina, o dia vai ser de céu encoberto, mas sem previsão de chuva. Os termômetros registram mínima de 15 e máxima de 21 graus. A umidade relativa do ar oscila entre 90 e 50%. Tomazina, Paraná, celebra mais um ano de fundação com céu claro, sem previsão de chuva. Os termômetros registram mínima de 11 e máxima de 22 graus. A umidade relativa do ar fica entre 100 e 40%. Você ouviu a previsão do tempo para terça-feira, 2 de junho de 2026. Com informações do IBGE Cidades e do Instituto Nacional de Meteorologia, INMET, e redação de Diego Freitas, da Agência Rádio Gov em Brasília, José Carlos Andrade.
1: A governadora do Distrito Federal, Celina Leão, já recebeu alta e deixou o Hospital Santa Lúcia na manhã desta segunda-feira. A governadora estava internada desde o último sábado para tratar de um pneumotórax. De acordo com o boletim hospitalar, ela foi submetida a uma drenagem pleural. O procedimento transcorreu sem intercorrências. Segundo a equipe médica, formada por Alberto Mendonça e Sérgio Murilo, o exame radiológico feito na governadora apresentou o resultado satisfatório. Pneumotórax é uma espécie de colapso que ocorre no pulmão quando entra ar no espaço entre o órgão e a parede do tórax. Em geral, apresenta sintomas como falta de ar, dor súbita no peito e dificuldade de respirar. Nos casos mais graves, pode acelerar o coração, deixando a pele com uma tonalidade roxa.

0: O ministro da Fazenda, Dario Durigan, afirmou que a classificação de facções como terroristas pode prejudicar o PIX. Durigan adiantou que vai se encontrar esta semana com autoridades americanas para entender a decisão. Ele concedeu uma entrevista à rádio CBN na manhã desta segunda-feira. Segundo o ministro, a medida põe em risco todo o trabalho de cooperação entre os países para combater o crime organizado, além de gerar insegurança para os bancos brasileiros.
1: Nós não vamos deixar de fazer esforço. Essa semana eu devo entrar em contato com as autoridades nos Estados Unidos para esclarecer o que está acontecendo, entendeu? Porque, pô, o presidente Lula foi o primeiro quem disse que nós temos que aumentar o combate a esse tipo de facção, a esse tipo de organização criminosa. Nós estamos botando em risco isso agora? A troco de quê?
0: Além disso, a classificação das facções como terroristas pode afetar bancos brasileiros e a tecnologia de pagamento nacional, prejudicando a população. Isso porque o Tesouro norte-americano pode aplicar sanções de forma unilateral.
1: Então imagina o nosso ouvinte que vai fazer um PIX de um banco A, um banco privado, para um banco B, um banco público, e aí aparece lá, não, você não pode fazer PIX, você não pode fazer transferência para esse banco, porque ele está atualmente sujeito a sanções do Tesouro norte-americano. E claro que se esse banco B acabar interferindo ou acabar violando essa sanção, ele pode ter consequência no mercado de câmbio. Então, ele não pode mais vender dólar, ele não pode mais operar com as empresas que ele fez apoio à exportação para os Estados Unidos.
0: O ministro disse que a investigação comercial que os Estados Unidos abriram sobre o PIX é de caráter mais político do que técnico.
2: As inscrições para o Enem terminam nesta semana, na sexta-feira, dia 5 de junho. E esta etapa deve ser cumprida até mesmo por aqueles que conseguiram a gratuidade na taxa de inscrição. Os estudantes que concluem o ensino médio na rede pública este ano já estão automaticamente inscritos, mas essas pessoas também precisam confirmar a participação e algumas informações na página do participante no portal do INEP. Além disso, os participantes do programa Pé de Meia, que concluírem o ensino médio este ano, recebem um incentivo adicional, R$ 200,00, caso participem dos 2 dias de provas. Quem não tem direito à isenção da taxa deve pagar R$ 85,00 para se inscrever no Enem 2026. O boleto vence em 10 de junho e é gerado também na página do participante depois de feita a inscrição. Também termina na sexta o prazo para os pedidos de atendimento especializado e tratamento por nome social no dia das provas, que serão aplicadas em 8 e 15 de novembro em 1.900 cidades de todo o país e em cerca de 10 mil escolas.
3: O Tribunal de Justiça do Rio de Janeiro realiza um projeto literário voltado para mulheres que cumprem penas restritivas. Os 60 Minutos de Empoderamento propõe debates sobre livros que abordam temas como violência de gênero, autonomia, maternidade, vulnerabilidades sociais, autoestima, além de pertencimento e direitos humanos. De acordo com o tribunal, muitas mulheres chegam ao sistema de justiça após passarem por ciclos de violência, exclusão, silenciamento e abandono. E a ideia do projeto é oferecer uma ferramenta de apoio por meio do contato e discussão sobre as obras, estimulando reflexão e transformação social. Cláudia Márcia Vidal, juíza titular da Vara de Execuções e Medidas Alternativas, explica como funciona a iniciativa.
4: Visa realizar encontros rápidos com duração de 60 minutos focado nos temas relativos aos direitos humanos. Ele se volta à reflexão sobre temas sensíveis sobre as vulnerabilidades da sociedade brasileira. Na primeira fase, nós estamos fazendo um letramento de gênero, fazendo leituras e trazendo ao debate questões e leituras de livros sobre gênero. Nós também temos a fase do letramento racial e do letramento LGBTQI+.
3: A juíza destaca ainda a importância dos aprendizados gerados.
4: Esse letramento é necessário para que haja identificação do local dela, da posição em que ela se encontra, que elas possam entender e não naturalizar as relações abusivas, que elas possam ver esse ciclo de agressões e violência que sofrem e possam ressignificar, né, seu olhar sobre as suas relações, para que também não sejam levadas ao cárcere em razão dessa submissão.
3: A próxima edição do projeto será no dia 19 de junho, na sede do tribunal, no centro do Rio. O livro abordado será Mulheres Invisíveis, o viés dos dados em um mundo projetado para os homens, da escritora Caroline Pérez. que trata das barreiras do cotidiano que impactam a vida das mulheres.
5: O Brasil registrou o cancelamento de mais de 6,2 mil voos nos últimos dois meses, em maio e junho, em decorrência da disparada do preço do querosene de aviação. A alta do combustível, que chegou a 98% entre fevereiro e maio, levou as companhias aéreas a cortar milhares de rotas em todo o país. Um levantamento da ANAC revelou que a redução da malha aérea afetou praticamente todos os estados, com Pernambuco sendo um dos mais impactados. A Petrobras anunciou uma redução de 14,2% no preço do combustível, mas o setor ainda lida com os efeitos da crise.
6: O Brasil já acumula 38 gigawatts em pedidos de parecer de acesso para projetos de data centers, conforme afirmou o ministro de Minas e Energia, Alexandre Silveira. O ministro destacou as condições estratégicas do país para se consolidar como um dos principais destinos globais para investimentos no setor. Durante o Fórum Jurídico de Lisboa, em Portugal, Silveira ressaltou que 7,1 gigawatts desses projetos representam investimentos estimados em 159 bilhões de reais nos próximos anos. Ele enfatizou a importância da energia, especialmente de fontes renováveis, para sustentar o avanço destes investimentos no Brasil.
7: A professora Maria Helena da Silva, de 58 anos, moradora da Vila São Francisco, em Poá, comemorou a chegada da água encanada em sua residência. Após cerca de 4 décadas de espera da comunidade, ela foi a primeira a receber água tratada da Sabesp, resultado de obras na região. O evento marca uma importante conquista para os moradores, que agora terão acesso a um serviço básico essencial. A história de Maria Helena simboliza a luta e a esperança de muitas famílias por melhores condições de vida e infraestrutura.
8: A Maratona do Rio de 2026 contará com a participação de mais de 1.000 corredores estrangeiros, um aumento significativo que reforça a projeção do evento no cenário global das corridas de rua. A presença internacional consolida a cidade como um dos principais destinos mundiais para a modalidade. O crescimento da prova amplia o potencial de uma futura candidatura ao World Marathon Majors, circuito que reúne as maiores maratonas do mundo. Em 2025, a Maratona do Rio movimentou cerca de R$587 milhões na economia carioca. E a expectativa é de um impacto ainda maior este ano.
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10: Jornal Conexão Notícias volta já.
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10: Estamos de volta com o Jornal Conexão Notícias. Agora tem as informações do esporte.
15: O Corinthians foi condenado pela FIFA por não quitar o pagamento da ampliação do empréstimo do atacante Thales Magno junto ao New York City, dos Estados Unidos. A dívida é de US$850 mil, cerca de R$4,2 milhões, valor acordado quando o clube paulista renovou o vínculo do jogador até o fim de 2025. Além da cobrança principal, o Timão também terá de pagar juros, multa de US$90 mil para a FIFA e custos processuais. O clube recebeu um prazo de 45 dias para quitar o débito e evitar um novo transfer ban, punição que impede o registro de jogadores. O Corinthians já enfrenta uma sanção semelhante por uma dívida relacionada à contratação do volante José Martínez. A diretoria ainda tenta recorrer da decisão no Tribunal Arbitral do Esporte, enquanto busca resolver os problemas financeiros que vêm gerando sucessivas punições internacionais. A seleção do Irã divulgou a lista final de convocados para a Copa do Mundo de 2026, mas ainda vive uma grande incerteza fora de campo. A equipe comandada por Amir Galanoui aguarda a liberação dos vistos para entrar nos Estados Unidos, um dos países sede do torneio. Os iranianos estão no Grupo G, ao lado de Bélgica, Egito e Nova Zelândia, e estreiam no dia 15 de junho em Los Angeles. O problema acontece por causa das tensões envolvendo o Irã, os Estados Unidos e o conflito no Oriente Médio. A delegação faz a preparação final na Turquia e tem um amistoso contra o Mali marcado para o dia 4 de junho. Mesmo sem a definição dos vistos, o governo iraniano acredita que a situação será resolvida nos próximos dias. Durante a Copa, a seleção ficará baseada em Tijuana, no México, enquanto disputa suas partidas da fase de grupos em território americano. O São Paulo voltou a tropeçar no Campeonato Brasileiro e foi derrotado pelo Remo por 1-0 no Mangueirão, em Belém. Em uma partida com poucas chances claras de gol, o tricolor teve dificuldades para criar e viu o goleiro Ivan impedir as melhores oportunidades da equipe paulista. Quando o empate parecia definido, Marcelinho aproveitou uma falha da defesa nos acréscimos e marcou o gol da vitória do time paraense. Com o resultado, o São Paulo chegou ao quinto jogo seguido sem vencer no Brasileirão e aumentou a pressão antes da pausa para a Copa do Mundo de 2026. A derrota também entrou para a história por ser a primeira vez que o clube paulista perdeu para o Remo. Após a parada do campeonato, o time comandado por Dorival Júnior tentará se recuperar diante do Atlético PR no Morumbis.
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12: A bandeira tarifária para o mês de junho será amarela, conforme anunciado pela Agência Nacional de Energia Elétrica, ANEEL, resultando em um adicional de R$ 1,88 a cada 100 kWh na tarifa de energia. Esta medida reflete o período seco no Brasil, que leva a uma menor geração hidrelétrica e ao acionamento de usinas termoelétricas, de custo mais elevado. Em uma residência com consumo médio, a bandeira amarela pode significar um valor adicional de cerca de R$ 3,52 na fatura. A ANEEL justificou que a bandeira tarifária sinaliza ao consumidor os custos reais da geração de energia no país, aplicando a cobrança extra automaticamente quando a geração fica mais cara.
16: A criatividade na cozinha tem transformado receitas tradicionais em experiências gastronômicas. Nas redes sociais e nas ruas, combinações improváveis de comidas ganham espaço e despertam a curiosidade do público. Foi assim que a confeiteira Andréia Batista, que está há 6 anos no ramo doceiro, aceitou o desafio de criar um hambúrguer de bolo. O pão é feito de pão de ló de baunilha, a carne vira um disco de brigadeiro e o recheio leva morango, creme e diferentes sabores de geleias.
17: E aí todo mundo ficou louco quando viu no meu Instagram, e aí começaram a me procurar muito, né? A reação foi de surpresa, de ai que delícia, também quero. Cada um dizia alguma coisa assim nesse tipo.
16: E não é só no universo dos doces que as misturas diferentes ganham espaço. A comerciante Ana Glécia começou vendendo pipocas tradicionais em festas de aniversário, mas decidiu inovar depois de experimentar pipocas saborizadas durante uma viagem. Ao voltar para casa, começou a testar novos ingredientes e arriscou sabores como bacon, calabresa e até atum.
18: Foram uns 3 meses assim, tentando em casa, entendeu? Estudando mesmo o milho, estudava tudo sobre o tamanho, o que dava certo, o que não dava, queimei muitas pipocas, vendo os sabores que combinava.
16: As pipocas diferentes começaram a circular entre amigos e vizinhos e rapidamente ganharam fama. Entre todas as experiências, a pipoca de camarão acabou virando a preferida dos clientes e hoje é o carro-chefe do negócio. No fim das contas, a cozinha também é um espaço de experiência e criatividade. E você, se arriscaria?
15: Argentina, Panamá e Equador entraram na lista dos 10 piores países do mundo para trabalhadores, segundo o Índice Global dos Direitos 2026, da Confederação Sindical Internacional, CSI. O relatório aponta avanço de medidas repressivas, restrições à atuação sindical e violações de direitos trabalhistas nesses 3 países latino-americanos. O Brasil, juntamente com Costa Rica, El Salvador, Peru e Trinidade e Tobago, aparece em um grupo intermediário, com violações sistemáticas de direitos trabalhistas. O Uruguai foi o único país da América Latina classificado entre os melhores do mundo para trabalhadores. Na Colômbia, um candidato conservador de extrema-direita surpreendeu ao avançar para o segundo turno da disputa presidencial com vantagem sobre o aliado do atual presidente, Gustavo Petro. A notícia indica uma mudança no cenário político do país. O atual mandatário colombiano afirmou não reconhecer a contagem inicial dos votos, adicionando um elemento de tensão ao processo eleitoral. A reviravolta nas pesquisas promete um segundo turno acirrado e imprevisível. A metalúrgica Avante DJ, localizada em São João Batista, na Grande Florianópolis, manifestou-se, lamentando a morte de um trabalhador de 21 anos. O jovem faleceu na madrugada de sábado, 30, após ter a cabeça prensada por uma máquina hidráulica. A empresa informou que está prestando apoio à família e colaborando com as autoridades na apuração dos fatos. O acidente de trabalho causou grande consternação entre amigos e familiares da vítima. Novas regras para o uso do Fundo Garantidor de Créditos, FGC, entraram em vigor no Brasil. As alterações visam aumentar a segurança do sistema financeiro e aprimorar a gestão de risco dos bancos. Segundo o Banco Central, as mudanças trazem mais transparência e solidez para o mercado nacional. Instituições com maior exposição a riscos serão obrigadas a comprar mais títulos públicos federais para reforçar a liquidez.
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10: Conexão Notícias fica por aqui. Voltaremos na próxima edição.
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23: 12 horas e 23 minutos.
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0: Previsão do tempo para terça-feira, 2 de junho de 2026. Região Centro-Oeste. Em Goiânia, Goiás, o dia vai ser de céu claro. Os termômetros registram mínima de 16 e máxima de 30 graus. A umidade relativa do ar gira em torno de 70 a 30%. Em Guarantã do Norte, Mato Grosso, a previsão para o aniversário da cidade aponta para céu nublado. A temperatura mínima é de 21 e a máxima de 37 graus. A umidade relativa do ar é de 70 a 20%. Região Nordeste. Fortaleza, Ceará, vai ter uma terça-feira de céu encoberto, mas pode chover durante a manhã. A temperatura marca mínima de 25 graus e máxima de 31 graus. A umidade relativa do ar vai de 100 a 50%. Teresina, Piauí, a previsão é de céu encoberto. A temperatura mínima é de 25 e a máxima de 33 graus. A umidade do ar varia de 90 a 40%. Região Norte. Em Rio Branco, Acre, o dia vai ser de céu encoberto. A temperatura mínima é de 21 e a máxima de 32 graus. A umidade do ar é de 94 a 52%. Palmas, Tocantins, a previsão para esta terça-feira é de céu encoberto. A temperatura mínima é de 21 e a máxima de 35 graus. A umidade relativa do ar é de 70 a 30%. Região Sudeste. Em Vitória e Espírito Santo, a previsão é de céu encoberto nesta terça-feira. Os termômetros registram mínima de 17 e máxima de 26 graus. A umidade relativa do ar vai de 90 a 50%. Resende, Costa, Minas Gerais, sopra velinhas com céu encoberto. A temperatura mínima é de 14 e a máxima de 20 graus. A umidade relativa do ar é de 80 a 55%. Região Sul. Em Florianópolis, Santa Catarina, o dia vai ser de céu encoberto, mas sem previsão de chuva. Os termômetros registram mínima de 15 e máxima de 21 graus. A umidade relativa do ar oscila entre 90 e 50%. Tomazina, Paraná, celebra mais um ano de fundação com céu claro, sem previsão de chuva. Os termômetros registram mínima de 11 e máxima de 22 graus. A umidade relativa do ar fica entre 100 e 40%. Você ouviu a previsão do tempo para terça-feira, 2 de junho de 2026. Com informações do IBGE Cidades e do Instituto Nacional de Meteorologia, INMET, e redação de Diego Freitas, da Agência Rádio Gov em Brasília, José Carlos Andrade.
1: A governadora do Distrito Federal, Celina Leão, já recebeu alta e deixou o Hospital Santa Lúcia na manhã desta segunda-feira. A governadora estava internada desde o último sábado para tratar de um pneumotórax. De acordo com o boletim hospitalar, ela foi submetida a uma drenagem pleural. O procedimento transcorreu sem intercorrências. Segundo a equipe médica, formada por Alberto Mendonça e Sérgio Murilo, o exame radiológico feito na governadora apresentou o resultado satisfatório. Pneumotórax é uma espécie de colapso que ocorre no pulmão quando entra ar no espaço entre o órgão e a parede do tórax. Em geral, apresenta sintomas como falta de ar, dor súbita no peito e dificuldade de respirar. Nos casos mais graves, pode acelerar o coração, deixando a pele com uma tonalidade roxa.
2: O ministro da Fazenda, Dario Durigan, afirmou que a classificação de facções como terroristas pode prejudicar o PIX. Durigan adiantou que vai se encontrar esta semana com autoridades americanas para entender a decisão. Ele concedeu uma entrevista à rádio CBN na manhã desta segunda-feira. Segundo o ministro, a medida põe em risco todo o trabalho de cooperação entre os países para combater o crime organizado, além de gerar insegurança para os bancos brasileiros.
3: Nós não vamos deixar de fazer esforço. Essa semana eu devo entrar em contato com as autoridades nos Estados Unidos para esclarecer o que está acontecendo, entendeu? Porque, pô, o presidente Lula foi o primeiro quem disse que nós temos que aumentar o combate a esse tipo de facção, a esse tipo de organização criminosa. Nós estamos botando em risco isso agora? A troco de quê?
2: Além disso, a classificação das facções como terroristas pode afetar bancos brasileiros e a tecnologia de pagamento nacional, prejudicando a população. Isso porque o Tesouro norte-americano pode aplicar sanções de forma unilateral.
3: Então imagina o nosso ouvinte que vai fazer um PIX de um banco A, um banco privado, para um banco B, um banco público, e aí aparece lá, não, você não pode fazer PIX, você não pode fazer transferência para esse banco, porque ele está atualmente sujeito a sanções do Tesouro norte-americano. E claro que se esse banco B acabar interferindo ou acabar violando essa sanção, ele pode ter consequência no mercado de câmbio. Então, ele não pode mais vender dólar. Ele não...
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6: Meio-dia e 29 minutos.
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6: As notícias do esporte em destaque para você. Sejam bem-vindos.
2: Sejam bem-vindos. Olá para você. Sejam muito bem-vindos ao Central do Esporte. Aqui o esporte é do começo ao fim. Notícias do seu time do coração, contratações e muito mais a partir de agora. Vem comigo.
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8: O Botafogo recebeu mais um transfer ban da FIFA e chegou à marca de 5 punições por pendências financeiras envolvendo contratações de jogadores. A nova sanção foi aplicada por falta de pagamento de multas e impede o clube de registrar novos atletas até que a situação seja resolvida. O clube carioca já acumulava outras punições relacionadas a dívidas por transferências, como as negociações de Thiago Almada, Juan Cruz, Santiago Rodrigues e Arthur. Mesmo com os problemas, o Botafogo tenta utilizar o processo de recuperação judicial da SAF para buscar a suspensão das sanções junto à FIFA. A diretoria trabalha para negociar os débitos e evitar consequências ainda mais graves, já que algumas punições são por prazo indeterminado. Além da proibição de contratar reforços, o clube também corre risco de sofrer punições esportivas caso determinadas dívidas não sejam quitadas dentro dos prazos estabelecidos.
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9: O zagueiro Félix Torres, que pertence ao Corinthians e está emprestado ao Internacional, foi convocado pela seleção do Equador para disputar a Copa do Mundo de 2026. O defensor aparece na lista divulgada pelo técnico Sebastián Becasese e será um dos representantes do futebol brasileiro no Mundial. Félix tem contrato com o Timão até o fim de 2027, mas seguirá defendendo o Colorado até dezembro deste ano. A convocação reforça a presença de atletas que atuam no Brasil na seleção equatoriana. Além de Félix Torres, nomes como Gonzalo Plata, do Flamengo, e os atleticanos Alan Franco, Alan Minda e Ângelo Preciado também foram chamados. O Equador está no grupo E da Copa do Mundo e estreia no dia 14 de junho contra a Costa do Marfim, além de enfrentar Curaçao e Alemanha na fase de grupos.
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10: A comemoração do bicampeonato da Liga dos Campeões do PSG terminou marcada por violência em várias regiões da França. Segundo autoridades francesas, ao menos uma pessoa morreu e mais de 200 ficaram feridas após confrontos, atos de vandalismo e tumultos registrados depois da vitória do clube sobre o Arsenal na final disputada em Budapeste. Em Paris, carros foram incendiados, lojas tiveram fachadas destruídas e mais de 400 pessoas foram detidas durante a confusão. O governo francês mobilizou mais de 20 mil policiais para tentar controlar os distúrbios. Além dos feridos entre torcedores, dezenas de agentes de segurança também ficaram machucados. As cenas de violência reacenderam o debate sobre segurança pública no país, já que episódios semelhantes também haviam acontecido após o primeiro título europeu do PSG. Autoridades afirmaram que muitos dos envolvidos nos confrontos nem eram torcedores do clube e aproveitaram as celebrações para provocar desordem nas ruas.
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11: A seleção da França ganhou um grande motivo de preocupação às vésperas da Copa do Mundo de 2026. O zagueiro William Saliba, do Arsenal, sofreu um agravamento de uma lesão que já vinha sentindo e virou dúvida para o torneio. Segundo informações divulgadas, o defensor passará por exames para avaliar a gravidade do problema e definir se terá condições de disputar o Mundial. Saliba é considerado titular absoluto da equipe comandada por Didier Deschamps e uma das peças mais importantes da defesa francesa. O jogador atuou com dores durante os 120 minutos da final da Liga dos Campeões contra o PSG, e o desgaste acabou piorando a lesão. Caso seja cortado, a França perderá um dos principais nomes do elenco na busca pelo título da Copa, o que seria um duro golpe para a atual vice-campeã mundial.
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12: A lenda do tênis Serena Williams anunciou que voltará às quadras aos 44 anos. Quase 4 anos após sua despedida oficial no US Open de 2022. A ex-número 1 do mundo confirmou o retorno para disputar o torneio de Queens, em Londres, onde receberá um convite para jogar a chave de duplas ao lado da canadense Victoria Imboco, de apenas 19 anos. Dona de 23 títulos de Grand Slam em simples, Serena vinha alimentando rumores de retorno desde que voltou ao programa antidoping no ano passado e passou a aparecer treinando novamente. A expectativa agora é que a participação seleção em Queens, sirva como preparação para um possível retorno ao Wimbledon, torneio que ela venceu 7 vezes. A notícia movimentou o mundo do tênis e reacendeu a empolgação dos fãs para rever uma das maiores atletas da história em ação.
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8: A final da Liga dos Campeões trouxe uma reação inesperada dos torcedores do Arsenal. Mesmo após Gabriel Magalhães desperdiçar um dos pênaltis na decisão contra o PSG, as vendas de camisas com o nome do zagueiro brasileiro dispararam. Segundo dados divulgados pelo clube inglês, a procura pelo uniforme de Gabriel aumentou 350% nas horas seguintes à derrota, mostrando o apoio da torcida ao defensor. O brasileiro foi um dos personagens mais comentados da decisão, após errar a cobrança que ajudou a definir o título para o PSG. Mesmo assim, muitos torcedores usaram as redes sociais para demonstrar carinho e reconhecimento pela temporada do jogador, considerado um dos pilares da defesa do Arsenal. O aumento nas vendas acabou sendo visto pelo clube como uma prova da identificação da torcida com Gabriel, que vive um dos melhores momentos da carreira, e segue valorizado mesmo após o revés na final.
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13: Fique ligado, voltamos já depois do intervalo.
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5: A pilota britânica Abby Pulling entrou para a história do automobilismo ao se tornar a primeira mulher a vencer uma corrida da GB3, uma das principais categorias de base rumo à Fórmula 1. A conquista aconteceu no tradicional circuito de Spa-Francorchamps, na Bélgica, após uma prova marcada por mudanças na programação por causa das fortes chuvas. Mesmo diante das dificuldades, Pulling largou na pole position e dominou a corrida do início ao fim, mostrando controle, velocidade e muita maturidade na pista. Campeã da Fórmula 1 Academy em 2024, Abby confirmou o favoritismo ao resistir à pressão dos adversários e garantir uma vitória histórica para o esporte feminino. O resultado reforça o crescimento da presença das mulheres nas categorias de alto rendimento do automobilismo e coloca a jovem britânica ainda mais em evidência na busca por voos maiores na carreira. A conquista já é considerada um marco importante para a GB3 e para toda a nova geração de pilotos que sonham chegar à elite do esporte a motor.
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6: O Corinthians foi condenado pela FIFA por não quitar o pagamento da ampliação do empréstimo do atacante Thales Magno junto ao New York City, dos Estados Unidos. A dívida é de $850 mil, cerca de R$4,2 milhões, valor acordado quando o clube paulista renovou o vínculo do jogador até o fim de 2025. Além da cobrança principal, o Timão também terá de pagar juros, multa de $90 mil para a FIFA e custos processuais. O clube recebeu um prazo de 45 dias para quitar o débito e evitar um novo transfer ban, punição que impede o registro de jogadores. O Corinthians já enfrenta uma sanção semelhante por uma dívida relacionada à contratação do volante José Martínez. A diretoria ainda tenta recorrer da decisão no Tribunal Arbitral do Esporte, enquanto busca resolver os problemas financeiros que vem gerando sucessivas punições internacionais.
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6: A seleção do Irã divulgou a lista final de convocados para a Copa do Mundo de 2026, mas ainda vive uma grande incerteza fora de campo. A equipe comandada por Amir Galanoui aguarda a liberação dos vistos para entrar nos Estados Unidos, um dos países sede do torneio. Os iranianos estão no Grupo G, ao lado de Bélgica, Egito e Nova Zelândia, e estreiam no dia 15 de junho, em Los Angeles. O problema acontece por causa das tensões envolvendo o Irã, os Estados Unidos e o conflito no Oriente Médio. A delegação faz a preparação final na Turquia e tem um amistoso contra o Mali marcado para o dia 4 de junho. Mesmo sem a definição dos vistos, o governo iraniano acredita que a situação será resolvida nos próximos dias. Durante a Copa, a seleção ficará baseada em Tijuana, no México, enquanto disputa suas partidas da fase de grupos em território americano.
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6: O São Paulo voltou a tropeçar no Campeonato Brasileiro e foi derrotado pelo Remo por 1-0 no Mangueirão, em Belém. Em uma partida com poucas chances claras de gol, o tricolor teve dificuldades para criar e viu o goleiro Ivan impedir as melhores oportunidades da equipe paulista. Quando o empate parecia definido, Marcelinho aproveitou uma falha da defesa nos acréscimos e marcou o gol da vitória do time paraense. Com o resultado, o São Paulo chegou ao quinto jogo seguido sem vencer no Brasileirão e aumentou a pressão antes da pausa para a Copa do Mundo de 2026. A derrota também entrou para a história por ser a primeira vez que o clube paulista perdeu para o Remo. Após a parada do campeonato, o time comandado por Dorival Júnior tentará se recuperar diante do Atlético PR no Morumbis.
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7: E Atlético Paranaense venceu o Mirassol por 1-0 em jogo válido pela 18ª rodada do Campeonato Brasileiro na Arena da Baixada. Viveiros marcou o gol do Atlético. Este foi o último jogo do Campeonato Brasileiro antes da parada para a Copa do Mundo. O torneio volta no dia 22 de julho. A partida foi marcada por falha de arbitragem. No primeiro tempo, em lance de lateral, o bandeirinha marcou o impedimento do Mirassol. Segundo a regra, lances de lateral não contam como impedimento.
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7: E o Flamengo superou os desfalques e, em dia de visita de Jorge Jesus ao Maracanã, venceu o Coritiba. O triunfo por 3-0 foi construído com dois gols de Samuel Lino e um de Pedro, dois jogadores que estavam na lista ampliada de Ancelotti, mas não foram convocados para a Copa do Mundo. Com o resultado, o rubro-negro chega a 34 pontos. Vale lembrar que o time da Gávea ainda tem um jogo a cumprir contra o Mirassol. O Coritiba, por outro lado, permanece com 26. A próxima rodada do Brasileiro será após o Mundial, em 22 de julho. O time da Gávea visita a Chape, enquanto o Coxa recebe o Palmeiras.
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7: E no último jogo antes da pausa para a Copa do Mundo, o Corinthians virou sobre o Grêmio e venceu por 3-1 no último sábado no Sul, em duelo válido pela 18ª rodada do Campeonato Brasileiro. Sem Memphis e Lingard, André brilhou. O volante marcou os dois primeiros gols do Timão, conseguindo a virada. Caio César, que formou dupla de ataque com Yuri Alberto, também deixou o seu, balançando as redes pela primeira vez com a camisa do Alvinegro. Pelo lado do Grêmio, Gabriel Mack foi quem abriu o placar. Esta foi a última partida das duas equipes antes da pausa para a Copa do Mundo. O Brasileirão retornará apenas em 22 de julho.
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4: Com essas, a gente encerra mais uma edição do Central do Esporte. Na próxima, tem mais.
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12: 12 horas e 44 minutos.

0: Estamos chegando com o Jornal é Notícia. A partir de agora, tem informação no seu rádio. Sejam bem-vindos.
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2: O governo brasileiro expressa preocupação com a possibilidade de novas tarifas dos Estados Unidos contra o Brasil, que podem ser anunciadas ainda nesta semana. Uma investigação dos Estados Unidos aponta supostas práticas desleais em áreas como desmatamento, propriedade intelectual e o sistema PIX. Em entrevista exclusiva, o ministro da Fazenda, Dario Durga, comentou o risco de novas tarifas americanas e os impactos econômicos da classificação do PCC e do CV como organizações terroristas.
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3: O Irã suspendeu as negociações com os Estados Unidos, segundo a mídia estatal iraniana, após o avanço de Israel no Líbano. Com a escalada da tensão na região, o preço do petróleo disparou quase 6%, aproximando-se novamente dos $100 por barril. O presidente americano Donald Trump, no entanto, afirmou que o cessar-fogo está em vigor no Líbano após conversas com o primeiro-ministro de Israel, Benjamin Netanyahu, e representantes do Hezbollah. Trump garantiu que quaisquer tropas israelenses a caminho do Líbano foram impedidas de entrar.
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4: A empresária Karina Ferreira da Gama, ligada ao filme Dark Horse, é alvo de uma operação policial por suspeita de fraude em licitação. A investigação mira um contrato de R$108 milhões para a instalação de Wi-Fi gratuito em 5 mil pontos da cidade de São Paulo. As apurações levantam questionamentos sobre o valor do serviço, comparando-o com o cobrado por uma empresa pública municipal. A Prefeitura de São Paulo já se manifestou sobre o caso.
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5: Argentina, Panamá e Equador entraram na lista dos 10 piores países do mundo para trabalhadores, segundo o Índice Global dos Direitos 2026, da Confederação Sindical Internacional, CSI. O relatório aponta avanço de medidas repressivas, restrições à atuação sindical e violações de direitos trabalhistas nesses três países latino-americanos. O Brasil, juntamente com Costa Rica, El Salvador, Peru e Trinidade e Tobago, aparece em um grupo intermediário, com violações sistemáticas de direitos trabalhistas. O Uruguai foi o único país da América Latina classificado entre os melhores do mundo para trabalhadores.
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5: Na Colômbia, um candidato conservador de extrema-direita surpreendeu ao avançar para o segundo turno da disputa presidencial com vantagem sobre o aliado do atual presidente Gustavo Petro. A notícia indica uma mudança no cenário político do país. O atual mandatário colombiano afirmou não reconhecer a contagem inicial dos votos, adicionando um elemento de tensão ao processo eleitoral. A reviravolta nas pesquisas promete um segundo turno acirrado e imprevisível.
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6: A metalúrgica Avante DJ, localizada em São João Batista, na Grande Florianópolis, manifestou-se, lamentando a morte de um trabalhador de 21 anos. O jovem faleceu na madrugada de sábado, 30, após ter a cabeça prensada por uma máquina hidráulica. A empresa informou que está prestando apoio à família e colaborando com as autoridades na apuração dos fatos. O acidente de trabalho causou grande consternação entre amigos e familiares da vítima.
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5: Novas regras para o uso do Fundo Garantidor de Créditos, FGC, entraram em vigor no Brasil. As alterações visam aumentar a segurança do sistema financeiro e aprimorar a gestão de risco dos bancos. Segundo o Banco Central, as mudanças trazem mais transparência e solidez para o mercado nacional. Instituições com maior exposição a riscos serão obrigadas a comprar mais títulos públicos federais para reforçar a liquidez.
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7: A Polícia Civil de São Paulo realizou nesta segunda-feira uma operação contra a ONG Instituto Conhecer Brasil, ligada à empresária Karina Ferreira da Gama, dona da produtora do filme Dark Horse, sobre o ex-presidente Jair Bolsonaro. A investigação apura irregularidades em um contrato de R$108 milhões do programa Wi-Fi Livre SP entre a Prefeitura de São Paulo e a ONG. O contrato prevê a instalação de 5 mil pontos de acesso à internet gratuita em comunidades da capital paulista pelo prazo de 12 meses. Segundo as investigações, os 5 mil pontos deveriam ser instalados até junho de 2025. No entanto, até agora, apenas 3.200 foram implantados e 3 termos aditivos alteraram a data de conclusão do serviço. A ONG teria apresentado à Prefeitura pelo menos R$16,5 milhões em notas fiscais consideradas irregulares para justificar despesas do contrato. As investigações apontam para um suposto direcionamento do edital de contratação. Na operação desta segunda-feira, o Instituto Conhecer Brasil é o principal alvo. Foram cumpridos mandados de busca e apreensão em endereços ligados a empresas que teriam sido subcontratadas para a implantação dos serviços. Também foi realizada busca na Secretaria Municipal de Inovação e Tecnologia para obtenção de contratos, prestações de contas e documentos relacionados ao termo de colaboração. Além disso, as equipes buscaram recolher documentos físicos e digitais, equipamentos eletrônicos e registros financeiros que possam contribuir para o avanço das investigações. Em nota, a Prefeitura de São Paulo informou que colabora com as investigações, prestando todas as informações necessárias, e repudiou veementemente insinuações de desvio de recursos públicos. Segundo a Prefeitura, o contrato com o Instituto Conhecer Brasil seguiu rigorosamente os princípios da legalidade, da transparência e da economicidade. De acordo com o município, não houve pagamento pelos 5 mil pontos de internet. O aditivo em questão teria sido destinado exclusivamente à manutenção dos 3.200 pontos já instalados.
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8: A proibição do PMMA como preenchedor para fins estético e reparador por médicos vai ser publicada nesta terça-feira. O anúncio foi feito pelo Conselho Federal de Medicina. O PMMA, polimetilmetacrilato, é um acrílico. Pode ser usado como placas e lentes de contato. Como preenchimento, ele é utilizado no formato de microesferas suspensas em solução para ser injetada no corpo. Nesse modelo, que é o alvo da resolução, a substância pode gerar reações imediatas, como alergias, hipersensibilidade e infecções. A conselheira do CFM, Graziela Bonin, explicou que o problema maior são as complicações tardias, porque o PMMA não sai do corpo e por isso pode causar reações inflamatórias crônicas, hipercalcemia e doença renal crônica. Além disso, a retirada do produto deixa sequelas irreversíveis.
9: São os cirurgiões plásticos quem acaba tendo que fazer esses procedimentos muito extensos para a remoção do PMMA. Ele está entremeado no tecido saudável, portanto, a sua retirada envolve necessariamente eu retirar tecidos saudáveis junto com o material. Então, é uma cirurgia muito mutilante.
8: A resolução do CFM vai proibir os médicos de qualquer uso do PMMA como preenchedor. O objetivo do CFM é acabar com o PMMA no Brasil, disse o presidente José Irangalo.
10: Vamos marcar uma reunião com o presidente da Anvisa para sensibilizá-lo que esse produto ele tem que ser banido das prateleiras do nosso mercado.
8: A única exceção para o uso é o tratamento de lipodistrofia em pacientes com HIV/AIDS em centros de alta complexidade do SUS, para garantir o tratamento até que o Sistema Único de Saúde incorpore outros materiais. Em nota, a Anvisa afirmou que não existe autorização de uso do PMMA injetável para fins meramente estéticos. A única indicação é para a correção de tecidos por motivos de saúde e apenas por médicos devidamente habilitados e treinados. Segundo a agência, estudos realizados em 2025 não identificaram mudanças necessárias nessas indicações. A Anvisa ressaltou que os demais entes do sistema de saúde também devem prevenir e reprimir a aplicação irregular do produto, além de notificarem a agência sobre relatos de pacientes e eventos adversos. Essas informações auxiliam na tomada de decisão sobre o produto.
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11: O Tribunal de Justiça do Rio de Janeiro realiza um projeto literário voltado para mulheres que cumprem penas restritivas. O 60 Minutos de Empoderamento propõe debates sobre livros que abordam temas como violência de gênero, autonomia, maternidade, vulnerabilidades sociais, autoestima, além de pertencimento e direitos humanos. De acordo com o tribunal, muitas mulheres chegam ao sistema de justiça após passarem por ciclos de violência, exclusão, silenciamento e abandono. E a ideia do projeto é oferecer uma ferramenta de apoio por meio do contato e discussão sobre as obras, estimulando reflexão e transformação social. Cláudia Márcia Vidal, juíza titular da Vara de Execuções e Medidas Alternativas, explica como funciona a iniciativa.
12: Visa realizar encontros rápidos com duração de 60 minutos focado nos temas relativos aos direitos humanos. Ele se volta à reflexão sobre temas sensíveis sobre as vulnerabilidades da sociedade brasileira. Na primeira fase, nós estamos fazendo um letramento de gênero, fazendo leituras e trazendo ao debate questões e leituras de livros sobre gênero. Nós também temos a fase do letramento racial e do letramento LGBTQI+.
11: A juíza destaca ainda a importância dos aprendizados gerados.
12: Esse letramento é necessário para que haja identificação do local dela, da posição em que ela se encontra, que elas possam entender e não naturalizar as relações abusivas, que elas possam ver esse ciclo de agressões e violência que sofrem e possam ressignificar, né, seu olhar sobre as suas relações, para que também não sejam levadas ao cárcere em razão dessa submissão.
11: A próxima edição do projeto será no dia 19 de junho, na sede do tribunal, no centro do Rio. O livro abordado será Mulheres Invisíveis, o viés dos dados em um mundo projetado para os homens, da escritora Caroline Pérez, que trata das barreiras do cotidiano que impactam a vida das mulheres.
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13: A criatividade na cozinha tem transformado receitas tradicionais em experiências gastronômicas. Nas redes sociais e nas ruas, combinações improváveis de comidas ganham espaço e despertam a curiosidade do público. Foi assim que a confeiteira Andréia Batista, que está há 6 anos no ramo doceiro, aceitou o desafio de criar um hambúrguer de bolo. O pão é feito de pão de ló de baunilha, a carne vira um disco de brigadeiro e o recheio leva morango, creme e diferentes sabores de geleias.
14: E aí todo mundo ficou louco quando viu no meu Instagram, e aí começaram a me procurar muito, né? A reação foi de surpresa, de ai que delícia, também quero, cada um dizia alguma coisa assim nesse tipo.
13: E não é só no universo dos doces que as misturas diferentes ganham espaço. A comerciante Ana Glécia começou vendendo pipocas tradicionais em festas de aniversário, mas decidiu inovar depois de experimentar pipocas saborizadas durante uma viagem. Ao voltar para casa, começou a testar novos ingredientes e arriscou sabores como bacon, calabresa e até atum.
15: Foi uns 3 meses assim, tentando em casa, entendeu? Estudando mesmo o milho, estudava tudo sobre o tamanho, o que dava certo, o que não dava, queimei muitas pipocas, vendo os sabores que combinava.
13: As pipocas diferentes começaram a circular entre amigos e vizinhos e rapidamente ganharam fama. Entre todas as experiências, a pipoca de camarão acabou virando a preferida dos clientes e hoje é o carro-chefe do negócio. No fim das contas, a cozinha também é um espaço de experiência e criatividade. E você, se arriscaria?
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0: O Brasil registrou o cancelamento de mais de 6,2 mil voos nos últimos dois meses, em maio e junho, em decorrência da disparada do preço do querosene de aviação. A alta do combustível, que chegou a 98% entre fevereiro e maio, levou as companhias aéreas a cortar milhares de rotas em todo o país. Um levantamento da ANAC revelou que a redução da malha aérea afetou praticamente todos os estados, com Pernambuco sendo um dos mais impactados. A Petrobras anunciou uma redução de 14,2% no preço do combustível, mas o setor ainda lida com os efeitos da crise.
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2: O Brasil já acumula 38 gigawatts em pedidos de

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1: 13 horas e 2 minutos.
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4: Meu amigo Lemos, internauta, já nos acompanhando. Nós temos, como de praxe, como de costume, começar o programa com um comentário todos os dias. E todos os assuntos estão na mira dos nossos comentários. E hoje, o assunto é reeleição. O que é reeleição? Você sabe. É o candidato, por exemplo, a prefeito, ele se coloca à disposição, ele concorre a uma eleição, ele ganha, ele se elege, ele vai passar 4 anos à frente do poder municipal. Terminando o 4º ano, ele pode continuar concorrendo

0: chama-se reeleição. E isso tem causado uma polêmica muito grande, debates, embates, em todo o Brasil. Onde quer que a política esteja presente, esse assunto reeleição, vem sempre à baila. E eu gostaria de saber de você, que está nos acompanhando a partir de agora, se você é contra ou se você é a favor da reeleição. A mesma pergunta eu faço para o meu companheiro de bancada, Lemos Panchevski.
1: Veridiano, a reeleição, ela começou alguns anos atrás e num primeiro momento parecia ser muito legal, até porque o mandatário, né, o prefeito, o governador ou o presidente da república poderia dar continuidade ao seu trabalho. Mas depois de algum tempo começou a se ver que a reeleição não é muito saudável para a política brasileira. Daí se questionaram e já existe uma determinação que a reeleição no Brasil vai chegar ao final. Ninguém sabe quando é que ela vai retornar, mas por enquanto ela está com os dias contados. A reeleição, como já falou o nosso companheiro, é mais um mandato que quem está no poder pode participar, pode ser votado, votar novamente. Mas parece que essa reeleição não deu muito certo para a oposição, para os outros que não conseguiram chegar lá, porque de repente o mandatário que está no poder, como já falei, o prefeito, o governador, o presidente da república, pode que a oposição, até o próprio eleitorado, diz que não está dando certo. Mas assim, se ele é reconduzido ao cargo, é porque o povo ou os conchavos terminou levando ele a um segundo mandato. Eu acho até que não teria nenhum problema continuar com a reeleição no Brasil. Mas já bateram o martelo e a reeleição está com os dias contados, como eu já falei. E aí, você, nesse pouco tempo de reeleição no país, o país ganhou ou o país perdeu?
0: Sinceramente, através da minha ótica, eu quero expor a minha opinião, é óbvio, e eu vejo da seguinte forma, Lemos. A reeleição, ela poderia ter sido criada para melhorar, mas eu vejo que ela fez foi piorar, aumentou a corrupção. O que é que acontece? O cara se elege, aí ele começa ali a fazer umas obras impactantes para chamar a atenção da população e ele faz de tudo para cair do gosto do povo. Primeiro mandato, visando já o segundo. Então ele chega às vezes até 50% de aprovação de uma população. Mas o que tem por trás de tudo isso são, quanto mais obras, maior é o rombo. É assim que todo mundo fala. Cada obra deixa um rastro de destruição em nossos cofres públicos. Até aí tudo bem.
1: Quer dizer que você acha que a reeleição contribui para
0: a corrupção.
1: Para a corrupção.
0: Exatamente. Por quê? Primeiro, o prefeito corrompe uma parte da bancada de vereadores. Para começar.
1: De vereador.
0: E o vereador, ele se rende para poder se municiar para se reeleger.
1: Isso acontece também nas assembleias legislativas?
0: Em todo canto onde tem política, no planeta, onde tem ser humano concorrendo, não tem ser humano honesto, não existe. Entendeu? O que pisou na terra foi só Jesus e mais ninguém.
1: Tá certo.
0: Não existe. Isso aí é balela. O cara dizer que não mente é mentiroso. Dizer que não peca é pecador. Dizer que é honesto é desonesto. Não existe. Isso aí não existe. Que alguém me prove ao contrário. Para mim, até hoje, só Jesus. O único que passou no crivo e ainda recebeu aquele troféu que foi uma coroa de espinhos.
1: Já que você colocou Jesus, e aí Daniel, como é que você diz? Do profeta Daniel.
0: Nenhum se aproxima de Jesus, pelo amor de Deus.
1: O texto diz lá que o cara foi honesto, correto, até que ele foi convidado pelo rei da Babilônia.
0: Daqui a pouco tu vai colocar. Daqui a pouco tu vai colocar o José.
1: Josimar de Maranhãozinho.
0: Daqui a pouco tu vai colocar.
1: Não é assim também, não.
0: Daqui a pouco vai colocar o Jó.
1: Não, você já está na contramão do negócio. Conclua.
0: Não compare Jesus com ninguém.
1: Conclua.
0: Então. O cara faz aquele agarol, né? Aquela maquiagem, aquele asfalto, né? De centímetro, mas ele cai na graça do povo. E com isso, ele também agrega, aumenta o grupo, porque política sem grupo, sem liderança, dificilmente chega ao poder. E isso tem um preço, e quem paga somos nós. Então, eu vejo política... Não como profissão, para mim é uma missão, Lemos. Eu vou lá, passo 4 anos.
1: Concordo.
0: Entendeu? Eu faço 4 anos. Se eu for para lá e fizer bem feito, beleza. Se eu fizer mal feito, a população vai me julgar numa outra oportunidade. Você está entendendo? Mas eu me aproveitar do cargo para permanecer no cargo, para mim já está errado.
1: Agora eu lhe pergunto, quem é que não se aproveita do cargo?
0: Não entendi. Mas o cara se aproveitar. 4 anos é uma coisa. 8.
1: É.
0: O cara que rouba 4 anos não rouba menos do que 8 anos?
1: Aí por isso que é bom acabar a reeleição.
0: Se o cara tiver que meter a mão, ele vai ter 4 anos somente, cara.
1: Ele não entra com mais força, ele sabe que é só 4 anos. Não vou fazer meu nome aqui, vai roubar mais ainda.
0: Nós estamos, na verdade, no mato sem cachorro. Tanto faz correr como pular, né, Lemos? Mas eu sou contra a reeleição porque, para mim, reeleição é sinônimo de decepção e de mais corrupção.
1: Tá bom, então ficamos por aqui com nossos comentários de hoje falando sobre a reeleição. Amanhã tem mais aqui na Lemos CV para todo mundo ver. 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
0: Temos ainda o apoio do nosso querido Yuri Correia, o bom codoense do empresário Nonato Sampaio, o homem lá do Livramento. Aquele abraço, hein? Obrigado aí. Por apostar em nosso trabalho e nos dar esse apoio cultural, né, Lemos?
1: Um abraço também para meu amigo Raimundo lá dos Caldeirões, tá ligado com a gente, Manuel em Teresina no Piauí.
0: Já ajeitaram a água lá dos Caldeirões?
1: Rapaz, eu acho que estão com sede ainda. Eu acho que eles estão com sede, meu irmão, lá nos Caldeirões. Mais um abraço para toda a comunidade dos Caldeirões, quilômetro 17, que estão acompanhando aqui o programa Maranhão em debate. Bom, nós vamos chamar o que agora?
0: Bom, a gente pode começar falando da nossa seleção brasileira, que ontem deu um show também, né? Vamos, venhamos e convenhamos. Contra aquela seleção lá, Panamá é ruim pra dedéu. É uma das seleções mais fracas do planeta, meu amigo. Né?
1: Eu pensei que você não fosse mencionar isso. E o Panamá é jogar com um cavalo sem dente.
0: Ali foi um treino, rapaz. Um treino. Ali era pra ser de 15 a 20. A zero.
1: Não, mas você também quer demais. Não,
0: ele levou 2 gols. Levou 2 gols do Panamá.
1: Pois
0: não
1: é.
0: Pode.
1: Mas só os reservas foi 4 gols. Você ainda quer mais ainda.
0: Pode, meu irmão. Uma seleção brasileira. Com tanta opção que tem no mundo todo, tem jogador brasileiro. Eu acho que é o país que mais exporta jogador é o Brasil. E levar 2 gols do Panamá, não pode. Sinceramente, eu achei muito fraca a defesa. Agora, o meio e o ataque se entrosaram bem e conseguiram fazer. Inclusive, o reserva que está no segundo tempo, jogaram melhor do que os titulares.
1: E o Ancelotti disse que está meio aperreado agora. Porque os reservas jogaram melhor do que os titulares.
0: Sabe por que foi?
1: Porque
0: os reservas foram pra cima. Lemos, futebol, cara. Futebol, ou você joga em cima do adversário, ou o adversário joga em cima de você, cara. Não tem outra alternativa. Ou você vem em bloco,
2: para cima, você está entendendo? Vem logo todo mundo para cima para abafar o adversário. Você lembra a época de Jorge Jesus no Flamengo?
1: Lembro, sim.
2: O Flamengo passava 90% do tempo de bola rolando com a posse de bola, cara. O adversário pegava na bola, o Flamengo tomava. Que era um time que honrava o seu bichinho de estimação. Que mas, é o urubu, né? Era igual o urubu da carniça, meu irmão.
1: Mas alguns técnicos, por querer logo abafar, resolver a parada logo no início, se arrebenta. Se arrebenta porque o time vai todo pra cima e o outro time vem no contra-ataque. Mas
2: não tem, aí, meu amigo. Como é que vem? Não tem como vir. Se você abafa a área que a bola está, dificilmente não tem contra-ataque. O time vai sentir.
1: O time
2: vai sentir acuado, rapaz.
1: Pô, deixa o Brasil ir pra cima da Alemanha, se tiver esse confronto.
2: Você
1: deixa
2: tá,
1: o
2: tá,
1: time todinho pra cima. Tá, vai, entra.
2: Você tá puxando sardinha pro lado do velho Tite.
1: O Tite ganhou tudo
2: pelo Corinthians.
1: Não, não é assim,
2: jogando
1: não.
2: Na retranca. Quando ele ganhava muito, era 1-0.
1: O time tem que ir pra cima, mas tem que ter uma retaguarda, não, tem que se proteger.
2: Futebol,
1: você tá falando aí que o time tem que partir pra cima.
2: Cima.
1: Vai até o goleiro, todo mundo.
2: Não é todo mundo, filho.
1: Não é isso, não.
2: E não é assim que você tá pensando, não.
1: Essa tática aí não funciona no futebol hoje,
2: rapaz,
1: mais não.
2: O Flamengo ganhou tudo jogando assim.
1: Mas foi no passado, hoje nós estamos...
2: O futebol não acabou, não, rapaz.
1: Minha amiga.
2: Só mudou o técnico, Laço.
1: Não é assim, não. Vai!
2: Mas
1: vai.
2: Tá, de qualquer maneira...
1: Vamos lá.
2: De qualquer forma, o Brasil sai de cabeça erguida, a seleção brasileira sai do seu país de cabeça erguida. Foram mais de 70 mil, né, torcedores ao estádio. Quer dizer, meu amigo, a energia daquela ali, se o cara não honrar, eu vou te dizer, é brincadeira. Porque vamos, venhamos e convenhamos, a seleção brasileira é uma dor de cabeça para o técnico dela, até para escalar, cara. Então, eu acho que o escalado tem que honrar, como um dia a nossa camisa já foi honrada outrora. Né? Nós estamos ganhando uma Copa a cada 30 anos, praticamente, Lemos. Mas
1: era pra nós
2: ganhar, vamos torcer pelo Brasil.
1: Pelo menos alternado uma Copa sim, outra não, né? O Brasil era pra estar assim. É o único país do mundo, para efeito de curiosidade para você, é o único país do mundo que participou de todas as Copas.
2: E é penta.
1: Todas as Copas até hoje. E o selecionado brasileiro viaja hoje, às 20 horas, já rumo aos Estados Unidos.
2: Daqui a pouquinho.
1: É daqui a pouquinho para jogar lá nos Estados Unidos. 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Meus amigos, olha, Josimar de Maranhãozinho deve ser o coordenador da campanha de Flávio Bolsonaro.
2: Tiro no pé.
1: Será?
2: Tiro no pé.
1: Eu não acredito nisso. Josimar é potência internacional.
2: Josimar tá
1: se mais elegeu, sujo
2: do que pau de galinheiro, rapaz.
1: Se elegeu e elegeu a mulher, todos para a Câmara Federal.
2: Mas caiu na malha da justiça.
1: Mas como assim?
2: Agora já era. Esse Maranhãozinho que você outrora ouvia falar,
1: isso.
2: Hoje o eleitorado está vendo ele com outros olhos, Lemos. Essa passagem dele aí pela justiça, em todo o nosso país sabendo, o eleitorado maranhense é consciente de que Josimar Maranhãozinho é um dos maiores influentes da política do estado do Maranhão, um Sarney da vida. Entendeu?
1: Não foi só ele não, foi o pastor Gil também.
2: Entrou no... o homem consegue eleger vários prefeitos no estado do Maranhão. Tem várias prefeituras praticamente na mão. Licitações, entendeu? É agiota política, empresta dinheiro a juros para político. Depois recebe com juros e correções. Ainda pega uma porrada de cargo na prefeitura e ganha todas as licitações. Não é à toa que ele tá sujo agora com a justiça. E se realmente se concretizar que ele será o coordenador estadual da campanha do Bolsonaro, vai levar um ataque no estado do Maranhão, o Flávio Bolsonaro vai ter decepção no Maranhão. Porque vão usar o Maranhãozinho no horário eleitoral para difamar a campanha do Flávio Bolsonaro.
1: Pode ele não certeza. É doido para aceitar o Maranhãozinho tá louco, como coordenador, não.
2: Se ele fizer uma coisa dessa, é coisa de louco, é tiro do pé.
1: Vamos acompanhar a informação que Josimar Maranhãozinho poderá ser o coordenador da campanha de Flávio Bolsonaro para a presidência da República. Acompanhe. Ah, tudo bem. Então vamos lá. Olha, é altamente improvável que o deputado federal Josimar de Maranhãozinho coordene a campanha presidencial de Jair Bolsonaro. Na verdade, existe uma forte crise entre eles, será? Olha, Bolsonaro tem cobrado o afastamento do deputado que foi condenado pela primeira turma do Supremo Tribunal Federal por corrupção passiva e organização criminosa. Pois é, o que você falou. Ele não tá nem louco para aceitar o Maranhãozinho.
2: Dá para frisar a foto dele aí? Dá para frisar a foto do...
1: Põe aí a foto aí do nosso deputado federal, né? Como principal liderança do PL aí, no Maranhão. Maranhãozinho é apontado por divergências políticas e por manter um grupo com histórico de proximidade a pautas na base governista federal. Coordenação do PL, a coordenação geral da pré-campanha presidencial do PL envolvendo o senador Flávio Bolsonaro tem sido liderada por nomes como Rogério Marinho. Então, pelo que nós acabamos de receber a informação aqui, agora quentinha, é que o Josimar vai borestar. Ele não será o coordenador de Flávio Bolsonaro no Maranhão. Por enquanto, são especulações que rondam a figura de Josimar de Maranhãozinho. Então vamos pagar para ver, vamos ver como é que vai ficar, se realmente ele sai coordenador ou não. O certo é que ele está mais sujo do que puleiro de pato.
2: Você sabia que a frase "nossos criminosos", que foi dita pelo presidente Lula, pegou mal paca pra cachorra aberta?
1: É mesmo.
2: Pegou muitíssimo mal. E é sobre isso que nós vamos ouvir um comentário agora no programa Maranhão em Debate.
3: Que país é esse que a gente está vivendo, pelo amor de Deus? Facções narcotraficantes que matam centenas de pessoas por dia, não sei se vocês sabem ou não, mas matam muito mais do que a guerra na Ucrânia. Criminosos de facções que executam o trabalhador no ponto de ônibus por causa de um telefone celular. Matam pais, mães de família, crianças, sem piedade. Mas o presidente da República, o Lula, a Suprema Corte, que aliás já está aparelhada com crime organizado, como é o caso do Banco Master, juízes envolvidos com bandidos, esse exército de bananas que aliás devem usar calcinha. Esses comandantes não usam cueca, não. O presidente, a Suprema Corte, o exército dizem que esses assassinos não são terroristas. Agora, a mulher que pichou a estátua com batom no dia 8 de janeiro, essa o sistema correu para carimbá-la como terrorista e trancá-la na cadeia por 20 anos. O traficante armado com um fuzil que destrói famílias não é terrorista, mas a mulher com batom na mão é terrorista. Temos ou não um governo, uma Suprema Corte, um Congresso, um Exército aparelhado, defendendo o narcotraficante, terrorista, o bandido, um governo aliado com criminosos? Sim ou não? O Brasil está muito errado, meu povo. Ou a gente muda isso no dia 4 de outubro, ou estamos destinados a sofrer pro resto da vida e ver o nosso país sangrar nas mãos dos criminosos que estão em Brasília, que estão na Suprema Corte, no Congresso Nacional e, o pior de tudo, dentro das nossas Forças Armadas.
1: Então, eu acho que brevemente nós vamos fazer um comentário sobre esse problemão que o Trump arrumou para o Brasil. Não estou dizendo que é o Lula, porque agora as facções criminosas, elas recebem agora uma nova nomenclatura. Agora não é mais facção criminosa. Agora,
2: um novo rótulo.
1: Agora o nome dado pelo Trump, pelo governo de Donald Trump, é que agora as facções, elas são terroristas. Agora o Brasil não tem mais faccionado, tem terroristas. Então depois a gente vai comentar sobre isso. Eu espero que o que eu venha falar não choque aqui os nossos internautas, mas eu tenho que falar a verdade. A gente tem que ser explícito, contundente com relação à verdade. É assim que eu penso, é assim que eu vou falar.
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2: 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Bom, agora eu quero, ainda dentro desse aspecto, é você que está com a bola, Lemos, agora? É você que está com a bola, né, querido? O assunto é seu agora, não é isso?
1: Diga aí, qual é?
2: É uma das piores coisas que nós temos no Maranhão hoje, que são as estradas.
1: Isso.
2: Então manda brasa aí.
1: Então vamos lá, meus amigos. As estradas do Maranhão, você já sabe que estão caóticas. E nós estamos perto aí da véspera de uma eleição que vai escolher o novo governador do Maranhão. E quem está com a batuta na mão parece que não primou muito por essa questão do transporte. Que diga os condutores de veículos do nosso estado do Maranhão. Acompanhe o que esse condutor fala aí sobre a estrada que ele trafega. Acompanhe.
4: Dos iguais, meu amigo, tô aqui na cidade direto, aqui vai pra Pedreiras, aqui Lago da Pedra. Atenção, você cidadão, que diz que vota nesse governo do Maranhão, você cidadão, que diz que vota nesses candidatos, a deputado, pré-candidato a deputado do lado do governo, que não te mostra a realidade, o diferente dos iguais mostra aqui. Vocês estão vendo isso aqui na minha mão? Isso aqui, ó, é o IPVA que eu paguei em 2026, daquele carrinho meu ali. Que eu paguei R$ 1.470, eu paguei. Enquanto muitos proprietários de carro também pagaram para andar numa porcaria dessa daqui. Agora, quando eu vinha vindo, eu encontrei esse cidadão aqui, ó. Que ele vinha ali quase caindo. Diga aí, meu filho, o que foi que aconteceu?
5: Eu ia desviar do buraco, quase que eu entro na frente do carro. E aí, como é que fica?
4: Tá vendo aí?
5: Olha o tanto de buraco aqui, ó.
4: Um cidadão, meu amigo, ia perdendo a vida agora há pouco. Ele foi desviado um buraco.
5: Se eu morrer, e aí fica por isso mesmo.
4: Se morrer, meu amigo, é mais uma família em luto. É mais uma família, é mais uma perda por esse estado, que por tudo se paga e nada se tem. Agora imagine quanto é o IPVA de um carro desse daqui, meu amigo. São mil e mil reais. Por tudo nós pagamos nesse estado e nada se temos. Adolfo, diferente dos iguais, pré-candidato a deputado ao lado de Laércio Bonfim. Esqueço esses deputados que hoje estão do lado desse governo, que não liga pro povo maranhense. Olha a fundura desse buraco, é isso? Isso é uma vergonha. Por tudo nós se paga e nada nós se tem. Curte, comente, compartilha. Adolfo, diferente dos iguais, pré-candidato a deputado ao lado de Laércio Bonfim. Para mudarmos esse Maranhão, trazer dignidade e respeito pro nosso povo. Tamo junto.
1: Tá aí, meus amigos, nós vamos comentar sim. Comente também o nosso programa aqui no YouTube. Faça seu comentário e você também deve ir lá no sininho. O que mais? Além de fazer o comentário.
2: Pode se inscrever.
1: Pode se inscrever também no nosso canal. A gente
2: pode
1: agradece.
2: Comentar.
1: Já tem muita gente inscrito aqui no canal. 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Agora, se o governador Brandão mostrar, perdão, se o governador Brandão estiver fazendo a reforma das estradas, pode enviar para cá que a gente vai mostrar aqui na hora, tranquilo. As estradas aí da região aí de Pedreiras, né? Região do Mearim, região do Médio Mearim. Você pode enviar para cá. Diz, olha, meu governador está tampando os buracos, está fazendo aqui um paliativo, está reconstruindo as estradas, manda para cá que a gente divulga também sem nenhum problema. Né? Enquanto um desce o cacete, você pode se defender aqui no Maranhão em debate.
2: Com certeza. Agora é Codó que vem a baila. É, meus amigos. Inventaram uma tal de pegada e essa pegada é tão grande, meu querido Lemos, que tem obra parada
0: por falta de pagamento. Eu acho que é consequência dessa pegada. E o Vigia Topado, ele não deixa passar em branco, porque os condomínios procuram por ele, acionam ele, e ele prontamente mostra a realidade do município de Codó. Fala, Vigia!
6: Governo, veaco, prefeito, não é o que falo não, prefeito, é o povo, coloca aí!
7: E aí, Vigia Topado, bom dia. Deixa eu te falar, velho. Rapaz, eu tô trabalhando numa escola ali em Jerusalém, na escola de frente à quadra que inaugurou agora. E lá todo não estava porque foi parado por falta de pagamento. O prefeito não passou, disse que não passou, fez o repasse pro empreiteiro lá e parou. Está todo mundo parado aí sem receber. E a gente paga pensão, tem aluguel, tem tudo para pagar aí sem dinheiro, só. Eu queria ver se a gente resolvesse esse negócio aí.
6: Olha aí, prefeito, tem pena desses pais de família, pintores, pedreiros, ajudantes, paralisaram o prefeito, a obra, na escola lá no Jerusalém. É bonito, família, né? Vossa Excelência fez a inauguração lá do ginásio, né? E agora a escola lá do bairro Jerusalém está parada, tá aí as imagens aí, prefeito. A obra parada por falta de pagamento, segundo os funcionários, prefeito. Está com mais de 15 dias que essa obra está parada e está com mais de mês, prefeito.
7: Rapaz, eu estou trabalhando numa escola ali no Jerusalém. Tô não estava porque foi parado por falta de pagamento. O prefeito não passou, disse que não passou, fez o repasse pro empreiteiro lá e parou. Está todo mundo parado aí sem receber. E a gente paga pensão, tem aluguel, tem tudo pra pagar aí sem dinheiro, só.
6: Tá com mais de mês, prefeito, sem saber a cor do din-din, sem saber a cor do dinheiro pra comprar o gás, pra pagar energia, pagar água, para pagar o seu supermercado. Pague o povo, prefeito. Os funcionários estão revoltados, trabalharam e não receberam. A escola, olha as imagens aí, a escola. Lá no bairro Jerusalém, do lado onde foi inaugurada a reforma, né, do ginásio. Agora a escola está parada, a obra está parada por falta de pagamento. Pague os funcionários, prefeito, pedreiro, ajudante, pintor. Ah, mas que prefeito já não está trabalhando. Já não, a rua cheia de buraco. Não tem exame nos portinhos. Agora ele aprontou mais um, não está pagando o povo. Paga os pedreiros, paga os ajudantes de pedreiro, paga os pintores, pelo amor de Deus, prefeito!
0: Já e pensou, aí, velhinho? Já pensou a situação dessa? É triste, porque são pais de famílias que trabalham ali o dia todo, no pesado, cara. Entendeu? Aí quando chega no sábado, neca, neca, de pitibirida. Cadê o dinheiro, meu patrão? Ah, o homem da pegada diz que não... Sobrou não.
1: Olha, cadê o dinheiro, rapaz? Pegaram tudo. Meus amigos, eu obtive a informação que no HGM também está um caos total. Não tem exame, não tem nada. Eu tenho até um áudio, eu acho que amanhã a gente vai rodar aqui para você acompanhar. Está uma calamidade o governo Fé, Trabalho e Futuro. Eu acho que do governo Fé, Trabalho e Futuro está tendo só... a fé, é só a fé. O trabalho e o futuro já foram pro Beleléu. É mais um prefeito. Eu pensei que o...
0: Também pensei.
1: Eu pensei, digo, opa, o homem é grande. O homem é grande, o homem vai fazer a diferença. Vai ser melhor do que o ex-prefeito doutor José Francisco. Vai arrebentar a boca do balão, mas está igualzinho ao Zé. Igualzinho ao ZF. A verdade é essa. 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
2: Bom, agora vamos falar do estado do Maranhão, porque o Maranhão é conhecido como o estado mais pobre da federação. E isso há séculos a gente poderia hoje estar vivendo um Maranhão super diferente do que vivemos na atual realidade. Porque o que se fala, pelo menos as pessoas que vêm ao Maranhão, que ouvem falar do Maranhão, que conhecem a cultura do Maranhão, que é uma cultura maravilhosa, a cultura do Maranhão. É uma cultura que chama atenção, o turismo no Maranhão é maravilhoso e tal, e as pessoas não conseguem entender por que que o IDH do Maranhão não consegue acompanhar a evolução dos outros estados. Não consegue ultrapassar Alagoas, não consegue ultrapassar o Piauí, e é um dos maiores, territorialmente falando, da federação. E tem uma riqueza ainda a ser explorada, é muito grande, e isso não é divulgado, isso não é explorado, eu não sei por quê. Mas para você que não sabe, meu amigo internauta, meu colega Lemos Panchevski, nós vamos mostrar aqui, eu vi um vídeo interessante, o quanto o Maranhão tem a crescer, vai depender muito da classe política, porque tudo passa pelas mãos da política. Observe só esse vídeo, gente.
8: O Maranhão é o estado mais pobre do Brasil, mas o chão do Maranhão pode ser um dos mais ricos do planeta. Nióbio, terras raras, grafita, manganês, minerais que o mundo inteiro está correndo para encontrar e que estão debaixo dos pés do povo mais pobre do país. Coincidência? Não existe coincidência nessa história. Em maio de 2026, o Serviço Geológico do Brasil divulgou os mapas de 50 municípios mineradores. O Maranhão estava na lista, com nióbio, com grafita, com terras raras, com manganês, minerais críticos, essenciais para a transição energética, para as baterias de carro elétrico, para os painéis solares, para as turbinas eólicas, para o futuro que o mundo inteiro está tentando construir. E o Maranhão tem. Mas o Brasil mal mapeou o que tem. Apenas 25% do território nacional foi mapeado geologicamente. 25%. 75% do Brasil ainda é um mistério geológico. E boa parte desse mistério está debaixo do Maranhão. Empresas canadenses já chegaram. No noroeste do Maranhão, na região conhecida como Gurupi, projetos de exploração mineral somam bilhões de dólares em investimento. O mundo sabe o que tem no Maranhão, melhor do que o próprio Maranhão. Nióbio, o aço do futuro. Mais leve, mais resistente, mais valioso. O Brasil já tem 98% das reservas mundiais de nióbio, mas o Maranhão não vê um centavo do que seu subterrâneo vale. O minério de ferro sai em trem. A soja sai pelo porto, o ouro sai pelo Gurupi e o Maranhão continua em último lugar. O mundo está numa corrida pelos minerais da transição energética. Quem tiver nióbio, grafita e terras raras vai sentar na mesa dos países ricos. O Maranhão pode sentar nessa mesa, mas só se o Maranhão souber o que tem embaixo dos pés. Só se o povo maranhense exigir que a riqueza do seu chão fique na sua mão. Porque até agora, foi sempre o contrário. O algodão abasteceu a Europa, o minério vai de trem, a soja sai pelo porto, o petróleo está no fundo do mar, e agora os minerais do futuro estão debaixo da terra. O Maranhão sempre teve tudo. A pergunta que ninguém responde é, dessa vez vai ficar? Voz maranhense, porque essa terra não precisa de sorte, ela precisa de justiça.
1: É deplorável a situação do estado do Maranhão. Eu fico muito triste.
2: Sentado em cima do ouro.
1: Me dá vontade de ir embora pegar um busão, sexta-feira.
2: Em cima da riqueza.
1: E me mandar para o Piauí, né? Ou para Sergipe ou até Alagoas. Porque o Maranhão tem essa riqueza cultural, tem essa riqueza mineral.
2: Já pensou?
1: E agora o nióbio, meu irmão. Eu pensei que era só o estado do Amazonas que tinha o nióbio. O nióbio é um dos minerais mais procurados do mundo.
0: Mais raros.
1: Mais raros do mundo é o nióbio. E aí eu lhe pergunto, o Maranhão com toda essa riqueza, muitas terras férteis, muito verde, muita água, e o Maranhão continua aí, como diz o apresentador Veridiano Souza, sendo o último vagão do trem, não dá para acreditar, mas as eleições aí do dia 4 de outubro está chegando. Se você escolher um para acabar de arrebentar o Maranhão, pegue a mala, pegue o beco e vá-se embora. Se você votar naquele que vai terminar de colocar pá de cal em cima do Maranhão, depois que você votar, vá embora. Porque o Maranhão está nessa situação e nós, a grande chance que nós temos agora é de mudar essa realidade trocando de governador. Porque estradas esburacadas que estão aí, ninguém aguenta mais, e uma série de outras coisas que só alegra a gente, o restaurante popular. Mas prova de que o estado realmente está na miséria.
2: Você falou em restaurante popular.
1: Está na miséria. Porque
2: tem restaurante popular. Restaurante popular falou em alimentação, né?
1: É.
2: E a gente não pode viver como porco, só pela alimentação.
1: É verdade. Mas vamos a Coroatá? Vamos a Coroatá, porque em Coroatá está tendo um babado, meu irmão, uma confusão tão grande.
2: Que foi, homem?
1: O ex-prefeito Luiz da Movelar.
2: Luizinho, baixinho.
1: E o ex-prefeito Luiz da Movelar, filho.
2: Ah, meu Deus.
1: Ambos foram à casa.
2: Pai e tal filho na porrada.
1: Eu não sei como é que foi, mas você vai acompanhar. Foram na casa da ex do Luiz da Movelar, filho. Foram lá ver o filho. Meu irmão, isso foi um barraco tão grande.
2: O avô foi visitar o neto.
1: O avô mais o pai.
2: E levou o pai da criança.
1: Levou o pai da criança.
2: Para simplificar o negócio.
1: Lá foi barraco. Lá foi barraco até umas horas.
2: Personas não gratas.
1: Meu irmão, vamos acompanhar.
2: Ou seja, pessoas não bem-vindas.
1: Você quer saber negócio de espanhol?
2: Persona não grata, homem.
1: Quer negócio de espanhol, rapaz, aqui? Ô,
2: vamos acompanhar. Mostra.
9: Já me pronunciar, eu tô indo fazer concurso de delito. Breve eu volto aqui pra contar tudinho pra vocês. Que esses dois vagabundos fizeram comigo com a minha mãe. Aqui dentro da minha casa. Dentro da minha casa. E ainda estavam armados na frente do meu filho. Pessoal, tô aqui muito revoltada porque tudo isso que aconteceu foi na frente do meu filho, certo? Eu estou aqui na minha casa, no interior, na fazenda. Quando eu fui comunicada pela babá do meu filho que os avós estavam lá na baia onde ficam os cavalos. Automaticamente eu fui pra lá. Ao chegar lá, o genitor, porque ele não é pai, né? Pai é quem cria, quem dá suporte, ele não é. Meu filho tá até em tratamento psicológico por conta disso, desse abandono afetivo. Quando eu cheguei lá, ele já foi me empurrando de dentro do carro. Quem me conhece sabe, eu não guardo almoço pra janta. Quando ele foi me empurrando, me agredindo, aí a gente foi aos tapas nós dois. Ele me bateu. Bateu na minha mãe, o seu Luiz também. Seu Luiz da Movelar, avô do meu filho, já tem um processo de tornozeleira eletrônica contra a minha mãe tem contra ele. Ele já usou tornozeleira eletrônica. Então, a mamãe já tem esse processo com ele há muito tempo atrás. Essa briga não é de hoje. A gente já tem medida protetiva contra eles. Já é a segunda vez que ele invade a minha casa. Ele sabe os meus passos, porque ele só entra quando meu marido não tá em casa. Ele não vem quando meu marido tá. Ele aproveita a situação. Ele aproveitou que meu marido foi ao parque ao lado andar de cavalo e invadiu a minha casa, porque isso pra mim é invasão. E detalhe, ele estava com o seu Nadson e estavam armados. Estavam os três no carro, Luiz, filho, Luiz Movelar e Nadson. Eles estavam armados porque me mostraram a arma. Então, há muito tempo atrás, eles pediram pra mamãe tirar esse processo da tornozeleira, porque eles eram políticos e não sei o quê. A mamãe com dó e piedade, porque quem tem pena do miserável passa pro lugar dele, foi lá e tirou essa ação. No qual ela vai retornar. Porque ele agrediu muito minha mãe, muito. Ele ainda dizia assim, isso é pra te aprender, sua vagabunda. Agora, detalhe, quem é vagabunda? Somos nós ou eles? Será que enganou a população de Coroatá esse tempo todo? Fomos nós ou fomos eles? Ou foi eles? Então, vocês tiram as conclusões de vocês. O Luiz Filho me agrediu. Eu não sei que despeito é dele que ele tem comigo. Já foi me agredindo ao sair do carro. Detalhe, dentro da minha casa. É a segunda vez que isso acontece. Na frente do meu filho. Do meu filho.
10: Solta! Grava! Solta!
0: Solte
10: ela!
0: Solte
11: ele!
0: Solte ele! Não, ele pegou mal. Ainda tem defesa do homem desse, as imagens não falam por si próprio, né?
1: Se eu fosse o Luizinho da Bovelar ou o Luiz da Bovelar, eu
2: só Júnior, perdão.
1: Eu não iria lá fazer o quê, meu irmão? Se tem um neto lá, tem um filho, chamava o neto, uma, aí ia no conselho tutelar, né? Eu quero ver meu filho.
2: Pela justiça.
1: É, chamava o filho pra passar uma semana com ele.
2: Ela mandava alguém levar a criança ou ela mesmo.
1: Levava a criança lá, mas ir lá, meu irmão, aí poderia ter acontecido até uma tragédia.
2: Com certeza.
1: Se o esposo da ex do Luizinho da Movelar
2: estivesse lá. Ele ia se meter e ia acabar levando a pior.
1: Que os, pior.
2: Que o Luizinho foi com má intenção. Me perdoe aqui a minha colocação, mas pai e filho estão redondamente errados. Invadiram a casa alheia, agrediram a mulher na frente do filho. Eles tinham que ter preso, todos dois, sinceramente. Se fosse um perrapado lá da cidade de Coroatá, estava preso. Então, o ex-prefeito e o filho dele era para estar preso, todos dois. São dois covardes que agrediram lá a velha lá e a mãe da criança. Na frente da criança, rapaz. Cara, tem uns meios legais, porque ela vai lá, entra com uma ação, eu quero ter direito, vem meu filho, final de semana, uma vez ou duas vezes por mês, mas não fazer um negócio desse, rapaz, porque foi prefeito, não existe isso aí não, cara, tá errado, a polícia me deixou a desejar, era pra todos os dois ter sido trancafiados, e ainda tem justificativa, não tem?
1: Tem, sim.
2: Eles querem se retratar.
1: É, e agora nós vamos mostrar o outro lado da moeda.
2: A versão dele, né?
1: É, porque o nosso programa aqui é um programa que não puxa nem para um lado e nem para o outro. A gente tem que respeitar a notícia, tem que respeitar os atores da notícia e respeitar também aqueles que assistem o nosso programa.
2: E nós vamos ouvir quem agora?
1: Então vamos acompanhar o que diz aí, em defesa própria, o ex-prefeito Luizinho da Movelar Filho, falando sobre esse episódio que está rodando o Maranhão todo aí nas redes sociais. Vamos acompanhar.
11: Boa tarde a todos. Sou Luiz da Movelar Filho, pai do Luiz Felipe. E vim aqui esclarecer sobre os vídeos que estão circulando nas redes sociais desde ontem. Tudo começou quando eu recebi informações do colégio do meu filho que ele está com uma baixa frequência escolar e um baixo rendimento. Fui até a cidade onde ele estava juntamente com sua mãe e mais uma vez fui em busca de uma conversa, chegar a um diálogo, a um entendimento. Fui recebido pelo atual companheiro dela, aonde tive a minha entrada prontamente liberada, como de costume. E ao entrar a propriedade, fui logo prontamente surpreendido pela mãe do meu filho, com agressões verbais, agressões físicas. E como os vídeos por si só, você já vê, não houve nenhuma agressão da minha parte e nem do meu pai. Nós apenas resistimos às agressões e estivemos ali, para que nenhum trauma pudesse abalar ainda mais a vida do meu filho, porque ele estava presente no local. E as mesmas muito descontroladas, aonde a gente não teve chance alguma de conversa, chance alguma de diálogo. E ao entrar na propriedade, fui logo prontamente recebido com muita agressão verbal, com muita agressão física. Como vocês podem ver aqui, eu fui brutalmente mordido, agredido mesmo. E como os vídeos por si só já falam, vocês podem ver que em nenhum momento nem eu e meu pai reagimos à agressão, até porque são duas mulheres e meu filho estava presente no local, e elas não tiveram nenhum respeito nem por ele nem por ninguém. São 8 anos que eu venho sofrendo calado, sem fazer nenhuma exposição, mas ontem tudo tem limite, ontem chegou ao limite. E por conta disso que eu venho aqui esclarecer todos os fatos para cada um de vocês. Sobre as alegações de não pagamento da pensão alimentícia, tudo isso é mentira. Pago todos os meses de maneira integral e regular, ainda quando era o mesmo valor quando fui prefeito. Não pedi revisão. Além disso, pago também a escola, pago o reforço, pago o transporte, pago todas as assistências necessárias para o bem-estar do meu filho. Sei que não sou um pai perfeito, mas sempre busco o estreitamento da relação com meu filho, o que sempre foi muito dificultado por elas. Inclusive, meu filho não mora nem comigo, nem com a mãe dele. Eles moram na mesma cidade, mas a mãe do meu filho mora em uma casa e meu filho reside com a avó em um apartamento. E sobre o uso de tornozeleira eletrônica, é mais uma grande mentira. Todos sabem de Coroatá que meu pai nunca usou, sabe do seu caráter e conhece sua índole. Esse é um vídeo de esclarecimento dos fatos, mas tudo será comprovado pelos meios legais e a verdade prevalecerá.
2: Tentou argumentar, mas as imagens que a gente viu, esse argumento aí não consegue superar. Até porque ele disse que vem sofrendo, até que acabou o limite, mas isso não dá direito de ele invadir propriedade de ninguém para culminar no que culminou. E ele diz aí que o filho não é criado nem por ele, nem pela mãe da criança, que a criança é criada pela avó. E para que é que existe justiça? Para um cara que foi prefeito, ele não sabe que existe a justiça, porque se a tutela da criança está com a mãe e a criança está com a avó, o pai tem direito de entrar na justiça e pedir a tutela do filho para ele, porque depois da mãe vem o pai. Aí no caso de falecer pai e mãe, é que os avós maternos e paternos vão brigar na justiça pela tutela da criança. Não tem que resolver assim na marra. Errou, você para mim está errado, meu amigo. É errado demais, porque não é com violência e nem com as próprias mãos que se faz justiça.
1: Tá bom então. Se a criança quer ficar com ele, tudo bem.
2: Se não quer,
1: se a criança não quiser, ele também não pode forçar na marra a criança morar com ele, passar uma semana com ele. Jeito nenhum. 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
2: Meu amigo Lemos, meu amigo internauta, o nosso presidente, porque ele é nosso, é o presidente do país, é presidente de todos, né? Ele de quando em vez, ele tem que estar soltando uma aberração. E a última dele agora foi dizer que os nossos criminosos, como se os criminosos fossem nossos. Os criminosos são dele, meu não. Os nossos criminosos estão sendo discriminados pelo presidente dos Estados Unidos. Estão chamando os nossos criminosos de terroristas. Como se criminoso fosse algo bom, cara. Rapaz, pelo amor de Deus, é um cara desse, não tem assessoria de comunicação, será que ele age por conta própria? O Lula está variando, meus amigos, o Lula não é para ser mais nem presidente de associação nesse país, pelo amor de Deus, vamos, venhamos e convenhamos.
1: E quem pode ser só o Bolsonaro, pode ser o Flávio?
2: Não, também não.
1: Também
2: pode,
1: não.
2: Que seja, não, o Flávio Bolsonaro é jovem,
1: certo.
2: E ninguém pode falar nada dele porque ele não foi. Entendeu?
1: Tá certo.
2: Né?
1: Isso.
2: Tá aqui o Zema. O Zema, por exemplo, vai falar agora. Tá todo mundo pegando uma carona nessa frase maldita do Lula pra se sobressair, politicamente falando. Mostra aí o Zema.
12: PCC e Comando Vermelho são facções terroristas. Precisou o governo americano reconhecer isso em vez do governo Lula e do PT. Uma vergonha. Vejam que absurdo. O PT diz que tratar facção como terrorismo ameaça a soberania do Brasil. Que isso facilita uma intervenção americana no Brasil. Pera aí, como assim? Quem ameaça a nossa soberania é exatamente o PCC e o Comando Vermelho. Eles dominam territórios dentro do Brasil. Lá quem manda são eles, não o governo. Nossa soberania não está ameaçada. Ela foi roubada. E o Lula nunca fez nada a respeito. Pelo contrário, só passa pano para bandido. O governo americano vai intervir no Brasil? Não. Ele vai ajudar a combater facções que extorquem milhões de famílias que já atuam em muitos outros países e que a cada dia que passa se tornam ainda mais fortes nas barbas do Lula. A colaboração americana é muito bem-vinda e o Flávio foi capaz de fazer aquilo que o Lula já deveria ter feito há muito tempo.
2: Então, olha, preste bem atenção, meus amigos. Veja só como é que as coisas acontecem. Tudo que os Estados Unidos queria acabou de acontecer. Os Estados Unidos, rapaz, esses caras estão implantando terrorismo no Brasil. Isso é terrorismo. Os caras vão para cima da polícia, mata a polícia. Eu vi um vídeo hoje, um caveirão sendo metralhado no Rio de Janeiro, você está entendendo? Se eu encontrar normalmente esse vídeo, eu vou trazer para o programa. Quer dizer, é realmente, cara, as facções agindo com terrorismo total no país. E aí os Estados Unidos disse, bora logo rotular essa galera aí, essa classe, como terrorista, porque só assim nós teremos direito de combater isso lá dentro do Brasil, já que eles estão bancando até campanhas políticas lá no Brasil. Você está entendendo? E aí, olha o que aconteceu. Mostra aí, produção. Mostra aí. Estados Unidos apreendem 4 toneladas de cocaína oriundas do Brasil. Presta bem atenção, Maranhão. Olha aí. Presta atenção. Presta atenção. Na tela, para você ter uma noção dessa informação, né? 4 toneladas, meu amigo Lemos. Você, internauta que está nos acompanhando. Isso aí nada mais é do que um prato cheio, é um prato cheio para o presidente Donald Trump, porque ele já tem argumento a partir de agora para realmente executar o plano que há muito tempo ele está traçando com relação ao que vem. Rapaz, quem pensar que o que acontece no Brasil, os Estados Unidos não sabe? Os Estados Unidos sabe de tudo, é um país que monitora o mundo todo. Não é à toa que é a maior potência mundial, né? Então, olha aí, ó. É uma possível mudança na política de segurança dos Estados Unidos pode impactar diretamente o Brasil e reacender tensões diplomáticas. Em reunião com o Gabriel Calipto, a autoridade norte-americana teria sinalizado que o Washington avalia classificar facções criminosas brasileiras como organizações terroristas, incluindo o Comando Vermelho e o Primeiro Comando da capital. Só que além desses dois, tem mais alguns outros que inclusive estavam cogitando uma possível aliança para fortalecer as facções. E os atos são atos terroristas. Eu concordo com o presidente dos Estados Unidos, né? Porque enquanto eles estavam ali brigando por território, brigando por área para vender a droga, tudo bem. Mas quando eles começaram a interferir na vida pública, bancando campanhas políticas, aí o negócio já começou a pender para o outro lado. Nós temos aqui uma matéria: narcotráfico banca campanhas políticas no Brasil. O negócio é mais sério do que você possa imaginar. E quem disse essa frase foi nada mais, nada menos do que Fernandinho Beiramar. Esse que está aí no gatilho mesmo. Só mostra ele aí, por favor, produção. Só mostra aí para a galera. Está aí, ó, a frase. Ó. Volta a viralizar entrevista de Fernandinho Beiramar em que ele afirma quem financia campanhas eleitorais é o narcotráfico.
1: Aí, pronto, acabou. 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Bom, nós vamos chamar agora, Leonel Filho, pode ser? Ou não? Não, quem é que vem aí? Quem está na ponta da agulha?
2: Vamos falar sobre...

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1: Alô você, boa noite, bom dia, boa tarde, obrigado demais. É...

0: Ela sabe ainda, ela tá se lembrando, ela tá lembrando de tudo ainda, você também está lembrando de tudo aí na sua casa, você em Moçambique na África, você em São Luís do Maranhão, alô você de Teresina no Piauí, de Fortaleza no Ceará, de Belém do Pará, tá todo mundo atenado aí no Alagadiço Grande, também você do Canto do Coxo em Codó, alô você, tá todo mundo com coisas do povo aqui na Rádio 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
0: Ok, agora é hora das manchetes, é hora dos destaques aqui do programa Coisas do Povo, a maior audiência do rádio. Vamos para a manchete de número 1. Pitadinha de religião. Quem pula de igreja em igreja não frutifica. Cassiane critica a falta de raiz entre fiéis evangélicos.
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0: A manchete número 2 e a number 2. Atletas de Codó denunciam falta de apoio da prefeitura para a competição nacional de ciclismo.
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0: A manchete de número 3 é a number 3, polícia policial. Duplo homicídio é registrado em Vargem Grande.
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0: A manchete de número 4 é a number 4. Vereador Leonel Filho espalha informação falsa e mente ao usar nome da justiça de forma indevida contra médico Pedro Neres. Está no blog do Leonardo Alves.
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0: E a manchete de número 5 é a number 5. Novo ginásio poliesportivo é entregue à comunidade do Nova Jerusalém em Codó.
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0: Com estas e outras, está no ar o Coisas do Povo. Para você do Pará, para você de Campo Grande, a maior audiência aqui na Lemos FM.

0: Ok, todo mundo ligado aqui na sua rádio Lemos FM, a rádio show do Maranhão, que tem oferecimento, você já sabe. Tá todo mundo ligado no Coisas do Povo.
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0: 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Vamos a Brasília com a agência Rádio Web. A informação chegando aqui no programa Coisas do Povo em tempo real. Urgente, Estados Unidos vão classificar PCC e Comando Vermelho como terroristas. A reportagem é de Alan Barbosa. Acompanhe.
2: O senador e candidato à presidência da República, Flávio Bolsonaro, conseguiu o que o governo Lula articulou para não acontecer. Os Estados Unidos anunciaram nesta quinta-feira que vão classificar o Comando Vermelho e o PCC como organizações terroristas. A decisão abre caminho para uma invasão estadunidense no Brasil, ferindo frontalmente a soberania nacional. O anúncio acontece um dia após Flávio Bolsonaro se encontrar com o secretário de Estado Marco Rubio nos Estados Unidos. Para o advogado e analista político Melilo Diniz, a medida abre caminho para pressões externas na política brasileira.
3: E quando se amplia demais o conceito de terrorismo, exige sempre o risco de banalização jurídica e até de utilização política futura desse enquadramento que pode voltar, inclusive, contra a população brasileira. Democracias maduras precisam combater o crime organizado com firmeza, mas também com precisão conceitual, porque no mundo do direito, especialmente em temas de segurança, palavras têm consequências muito concretas. E jogar isso no colo dos Estados Unidos, um país que caminha, francamente, para reduzir cada vez mais a sua democracia, especialmente sob Donald Trump, não é somente um erro, é muito mais, é a tentativa de vender água barrenta como água profunda.
2: A defesa da soberania nacional tem sido defendida pelo presidente Lula desde as tentativas frustradas de Eduardo Bolsonaro de fazer o que o irmão presidenciável conseguiu agora. Em encontro na Casa Branca, Lula e Trump conversaram sobre o tema. O presidente brasileiro apontou que armas pesadas usadas pelo crime organizado no Brasil são de origem estadunidense. Diniz explica que a legislação brasileira trata os crimes de terrorismo e de organizações criminosas de formas distintas.
3: O terrorismo no direito internacional e na legislação comparada normalmente envolve motivação política, ideológica, religiosa ou de intimidação institucional do Estado e da sociedade. Já as organizações criminosas têm outra finalidade essencialmente econômica. O que é que é? Lucro, mercado ilegal e controle territorial para exploração financeira. Uma facção pode ser extremamente violenta, mas isso não a transforma automaticamente em grupo terrorista. Misturar os conceitos gera distorções jurídicas importantes e é um pouco a infância do debate político quando o desafio é exatamente a violência e a segurança pública.
2: A medida começa a valer a partir do dia 5 de junho. Em uma rede social, Rubio informou que o governo Trump continuará usando todas as ferramentas disponíveis para proteger os interesses de segurança nacional deles. Em comunicado, os Estados Unidos afirmaram que as facções brasileiras serão nomeadas como terroristas globais especialmente designados e organizações terroristas estrangeiras. Agência Rádio Web de Brasília, Alan Barbosa.

0: Olá você, todo mundo ligado aqui no programa Coisas do Povo, aqui na Lemos FM, a maior audiência do rádio. Olha, Paulo Marinho Júnior foi o único deputado do Maranhão a votar contra o fim da escala 6x1. Olha, isso tem dado um abacaxi, uma confusão em Brasília. E o deputado Paulo Marinho Júnior, que tem base política na cidade de Caxias, foi o único parlamentar do Maranhão a votar contra a proposta que prevê o fim da escala de trabalho 6x1 no Brasil. A votação ocorreu na Câmara dos Deputados nesta semana e terminou com a ampla maioria favorável ao texto. E ele votou contra. De acordo com o levantamento publicado pela a Carta Capital, apenas 22 deputados votaram contra a proposta em primeiro turno, enquanto 472 parlamentares se posicionaram a favor da medida. Entre todos os deputados federais maranhenses, Paulo Marinho Júnior foi o único a integrar o grupo contrário ao fim da jornada 6x1, modelo em que o trabalhador atua durante 6 dias... consecutivos para ter apenas um dia de descanso. A proposta busca reduzir a carga semanal de trabalho e garantir mais qualidade de vida aos trabalhadores brasileiros. O debate ganhou força nos últimos meses após mobilização nas redes sociais e pressão de movimentos trabalhistas em todo o país. O voto do deputado de Caxias chamou a atenção justamente por isolá-lo dentro da bancada maranhense na Câmara Federal, enquanto os demais parlamentares do estado votaram favoráveis à mudança. Paulo Marinho Júnior seguiu na contramão da maioria. Olha, muitas vezes você paga um preço caro. A maioria, a manada toda vai para um lado. Todos os bois que saem do curral vão para um lado. Aí tem um boi que vai para o outro lado. Não estou chamando aqui o Paulo Marinho Júnior deputado de boi. Não é isso. Não é isso. Eu não estou chamando ele de chifrudo. Mas o que eu quero dizer é que ele votou contrário à maioria. E muitas vezes quem vota contra a maioria está certo e a maioria está errada. Eu não estou dizendo aqui que a maioria errou. Não é isso. Mas o Paulo Marinho foi o único do Maranhão que não foi com a maioria. Tá aí. Exemplo, que esteja certo ou que esteja errado, mas ele foi macho, muito macho, para poder aguentar. Para poder aguentar a pressão. Todo mundo vai para um lado, ele vai para o outro, né? Mas, minha amiga, eu não tô caçando. Quem caçou problema foi lá o Paulo Marinho, que votou contra os outros lá, não foi eu, não. Pois é. 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
0: 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Olha a notícia boa, novo ginásio poliesportivo é entregue à comunidade do Nova Jerusalém. É um trabalho do governo Fé, Trabalho e Futuro, tá bom? A informação chegando aqui. A cidade de Codó deu mais um importante passo no fortalecimento da educação e do esporte na noite da última terça-feira, com a inauguração do novo ginásio poliesportivo do bairro Nova Jerusalém. Tomara que ele não seja depredado, porque o outro arrebentaram tudo, derrubaram tudo, estraçalharam o ginásio. A verdade é essa. Vamos botar vigias. Mas eu acho que a própria comunidade deveria cuidar do ginásio, não é? Se deixasse o ginásio lá sem vigia, que a própria comunidade cuidasse, porque é um bem, é um patrimônio da comunidade. Mas tem que gastar com vigia 24 horas, porque senão acabam tudo logo, logo, logo. Não é? Olha, a solenidade aconteceu na própria comunidade e reuniu gestores escolares, professores, servidores, estudantes, pais responsáveis e diversas autoridades municipais. Está aí palmas para o governo Fé, Trabalho e Futuro, que fez uma obra bonita, tá tudo prontinho, os meninos jogaram, muita gente na arquibancada, festa no bairro Nova Jerusalém, mais uma praça esportiva. Olha, daqui um pouco tem polícia, prende homem suspeito de estupro de vulnerável. Eu não sei, isso aqui, aquele negócio de ladrão que rouba ladrão tem que perder a mão? Eu acho que o estuprador teria que perder o órgão genital. Eu sou radical. Eu sou radical. Teria que perder o órgão genital. Tu não sabe, infeliz, que tu não pode estuprar nem a mulher mesmo. Nem a mulher, porque a medida em que o homem coabita com uma mulher sem a permissão dela caracteriza estupro. Imagine com criança, rapaz, com adolescente. Meu irmão, já no bloco das polícias você vai acompanhar as informações aqui no programa Coisas do Povo. Mas vamos chamar a agência Rádio Web, tá todo mundo ligado aqui no programa Coisas do Povo. Trabalho, a reportagem é de Norberto Notari, escala 6x1, o que prevê o texto aprovado na Câmara. Você vai acompanhar agora, foi exatamente esse embrólio aí que o vereador Paulo Marinho Júnior não votou, votou contra. Vamos lá, vamos acompanhar a matéria com Norberto Notari, acompanhe.
2: A PEC que ganhou muito destaque nas últimas semanas e foi aprovada na quarta-feira na Câmara, terá impacto direto na vida do trabalhador. A proposta de redução da jornada de trabalho que, de quebra, acaba com a chamada escala 6x1. A medida vai para o Senado e, se aprovada, altera a Constituição Federal no trecho sobre direitos e garantias fundamentais. A mudança prevê que a duração do trabalho não será superior a 8 horas diárias e 40 horas semanais. O artigo prevê exceções ao permitir compensações de horários e a redução da jornada conforme acordo ou convenção coletiva de trabalho. Mas quem dá mais detalhes é o professor de economia Adalmir Marchetti.
3: A principal mudança é a redução da jornada de trabalho semanal de 44 horas para 40 horas, com a garantia de 2 dias de descanso remunerado por semana, sem redução salarial. A regra geral passa a ser a jornada de trabalho 5x2, aí pode haver outros formatos, desde que negociados coletivamente. O modelo de escala 6x1, as pessoas trabalhavam 6 dias e descansavam 1, deixa de ser aplicado. Vai ter um período de transição que ocorre em 2 etapas.
2: O tema sempre dividiu e divide economistas e representantes do setor produtivo. Estudos de confederações empresariais apontam risco de aumento de custos para as empresas, pressão sobre a inflação e até a queda no produto interno bruto, o nosso PIB. Já análises da Unicamp e do Instituto de Pesquisa Econômica Aplicada, o IPEA, indicam impactos mais limitados na economia e alguns estudos sugerem que setores seriam mais afetados, mas também apontam potencial de geração de vagas e crescimento do consumo. A socióloga e professora de Ciências Sociais e do Consumo da ESPM, Carla Globo, aponta benefícios para os dois lados.
4: Eu acredito que a médio prazo, inclusive para o sistema produtivo, será melhor, né? Porque esse trabalhador vai poder se dedicar ao descanso, ao lazer, voltar com as baterias recarregadas para a semana de trabalho, né? Então, acho que isso pode, inclusive, eu sei, né, que houve um forte lobby, sobretudo da bancada mais patronal, né, contrária ao projeto, mas eu acho que a médio prazo isso pode ser bastante interessante, inclusive para o sistema produtivo.
2: Já o professor de economia Alexandre Chaia entende que a medida deve ser vista com cautela.
5: Desde a indústria, que muito provavelmente vai absorver isso, porque já é um esquema de trabalho que tem folga de 2 vezes e que vai aceitar sem problema, e a redução talvez da carga de trabalho com a colocação de inteligência artificial, com a criação de mais robôs, talvez ela seja substituída essas 2 horas ou as 4 horas de diminuição, ela não vai impactar tanto porque é só uma questão de colocação de mais tecnologia. Agora, tem setores como varejo, comércio, shopping, que no Brasil fica aberto 7 dias por semana e o cara tem que trabalhar, que você vai acabar tendo impacto de ter que contratar mais gente.
6: No Brasil, algumas empresas já adotam a escala 5x2 e até quem optou por reduzir ainda mais e dar 3 dias de folga garante que está mais satisfeito, como é o caso da empresária Isabela Raposeiras.
7: Com a escala 4x3, a gente conseguiu reduzir o indicador de mão de obra. Por quê? Porque a galera aumentou a produtividade, a galera trabalha mais descansada, mais ágil, mais gentil também com o cliente e erra menos. Então, a gente vende mais. Nosso faturamento subiu 35% em 2025 e a gente implantou a escala em julho.
6: O economista César Bergo faz coro ao professor Alexandre Chaia quando diz que o setor vai ser o fiel da balança quando a gente fala de resultados.
8: Não temos dúvidas, né, que o impacto econômico vai se dar naquelas atividades que têm um uso mais intensivo de mão de obra. A gente podia citar a área da saúde, a área da segurança, as pequenas empresas, o comércio em geral. Isso vai ter que ter uma boa adaptação. Primeiro que os impostos não foram reduzidos, os encargos trabalhistas também. Hoje os encargos trabalhistas no Brasil são muito elevados, né? E essas mudanças todas, esses penduricalhos que foram aprovados na lei, vai implicar aumento de custo também. Então, obviamente, você vai ter repasse para os produtos.
6: Importante lembrar que há 100 anos, o fundador da Ford, Henry Ford, foi pioneiro na escala de trabalho 5x2, com 40 horas de jornada de trabalho em um projeto considerado bem-sucedido. Agência Rádio Web, produção e reportagem, Norberto Notari.
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0: 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Meus amigos, olha, informação chegando aqui no Coisas do Povo, sem perda de tempo, tá todo mundo ligado, já já nós vamos ter o Pitadinha de Religião. Olha, a equipe da SEMA de Codó esteve lá em São Luís do Maranhão, vamos acompanhar, falando aqui de meio ambiente e você acompanhando tudo aqui no programa Coisas do Povo, a maior audiência do rádio. Tá todo mundo ligado na Lemos FM, programa que já conquistou os ouvintes de todo o Brasil, especialmente do Maranhão e de Codó. Olha, a equipe da SEMAN de Codó participa de oficina estadual da iniciativa Adapta Cidades em São Luís do Maranhão. Tá aí o secretário de Meio Ambiente, Ferdinando Rocha. Vamos lá, a Secretaria Municipal de Meio Ambiente, a SEMAN, segue consolidando sua atuação técnica e científica no cenário ambiental maranhense. O município foi oficialmente convocado pela Secretaria de Estado do Meio Ambiente e Recursos Naturais do Maranhão para participar da oficina estadual da iniciativa Adapta Cidades. Importante programa voltado ao fortalecimento das políticas públicas e de adaptação às mudanças climáticas. Codó integra o seleto grupo dos 10 municípios prioritários do Maranhão, convidados para participar da iniciativa. Ao lado das cidades estratégicas como São Luís, Imperatriz e Bacabal, a convocação demonstra o reconhecimento estadual ao trabalho técnico desenvolvido pela equipe da Secretaria Municipal de Meio Ambiente de Codó, que vem ampliando sua capacidade de planejamento, produção de dados ambientais e transparências públicas e qualificação profissional. Então, parabéns, palmas aí para a Secretaria de Meio Ambiente de Codó. que o Ferdinando Rocha não fique só nessa coisa. E quando o prefeito for desmatar, quando o prefeito for cortar, como empresário, como prefeito, a secretaria entra em ação. Diz, olha, você me indicou aqui para me ser o secretário de meio ambiente, eu tenho que fazer o meu papel aqui como secretário. Você está fazendo a coisa errada, cortando as árvores na Praça da Bandeira, na Avenida Duque Caxias e em outros lugares também. Então, é para o secretário se portar como um verdadeiro secretário de meio ambiente, defensor do meio ambiente. Não é só ir para lá e receber os 12 mil reais e fazer vista grossa e deixar o prefeito, deixar latifundiários, desmatar tudo aí, derrubar palmeiras, derrubar caatinga, derrubar aí a massa, as matas ciliares. Não pode. Mas mesmo assim eu parabenizo aí ao Ferdinando Rocha, secretário de meio ambiente do município de Codó. Bom, nós podemos chamar aí agora Projeto Codó Solidário, nós podemos chamar Pitadinha de Religião ou Bloco da Espoliça, né? Ou Daniel Souza com a reportagem aí. Você que escolhe. Nós vamos para Daniel Souza? Podemos? Então vamos acompanhar Daniel Souza, o nosso repórter, falando mais do governo Fé, Trabalho e Futuro aqui no programa Coisas do Povo. Acompanhe.

0: ex-ministro Fufuca, rapidinho aqui, deputado federal, ex-ministro, presidente Lula, falando da alegria e satisfação de estar na cidade de Codó, na abertura da 35ª edição de Jogos Escolares.
1: Sim, muita alegria poder estar em Codó, prestigiando a abertura dos maiores Jogos Escolares do Estado do Maranhão. E, acima de tudo, podemos contribuir diretamente com o esporte, não apenas com a presença física, mas com a presença de obras. Arena Brasil, novo ginásio poliesportivo de Codó, maior da região, com a reforma do estádio, enfim, inúmeras ações que vão beneficiar a juventude, os desportistas e vão dar um norte e uma esperança muito grande para que a gente possa trazer grandes talentos no futuro para todo o Brasil.
0: O que é que Codó pode ainda esperar, já que o senhor já fez muito, junto com o presidente Lula, o deputado Naginho, o prefeito Chiquinho, o que é que o povo pode esperar ainda muito mais para 2026?
1: Sem sombra de dúvida, essa parceria que cada vez mais aumenta, cada vez mais cresce, entre eu, o deputado Francisco Naginho, o deputado Chiquinho, a gente vai continuar sempre avançando, crescendo, trazendo ganhos em todas as áreas. Codó é cidade grande, merece o respeito e a consideração de qualquer político que vem aqui.
0: Secretário de Educação, satisfeito com a grande abertura, superou a expectativa.
2: Tá aí o pontapé inicial, bem feito, bonito, confortável, que incentiva as crianças a competirem mais e cada vez melhor. Teremos aí, Danielzão, muita notícia pela frente, porque esses meninos vão brilhar muito. São mais de 4.600 competições pela frente. Tá preparado, Danielzinho?
0: Com certeza, e Codó só tem a ganhar, porque Codó não deixou a desejar. Saímos na frente, estamos na
2: Bacana
0: frente.
2: Bacana demais, eu quero agradecer aqui, aproveitar, agradecer a toda a imprensa, esportiva, blogs, a todos os influenciadores e a vocês, repórteres, que estão aqui cobrindo, transmitindo a informação para que a gente possa levar tranquilidade para as famílias.
0: Prefeito, o que você falando dessa grande festa dos Jogos Escolares?
3: Da juventude. Vejo o entusiasmo do esporte, que o esporte é vida, esporte é tudo na vida. No ano passado foi um show, a minha primeiro ano de mandato. Esse segundo ano não vai ser diferente, certo? Estamos preparados, são mais de 4 mil jovens, certo? Que vai fazer parte desse grande momento, onde nós queremos aqui parabenizar a juventude de Codó. Dizer para a juventude de Codó o carinho e o amor que eu tenho por essa juventude. Essa juventude que acreditou e acredita no prefeito Chiquinho FC. E o Chiquinho FC, sem dúvida nenhuma, tem feito de tudo para cuidar bem das nossas criancinhas, para cuidar bem do futuro de nossa cidade, que são a juventude. Nós temos que preparar essa juventude para o tempo amanhã, muito concorrido. E a nossa responsabilidade, junto com a Secretaria de Educação, junto com todos os professores, que nós também temos um carinho muito grande, eu quero parabenizar todos vocês. Quero parabenizar a todos os papais, a todas as mamães que estão aqui com seus filhinhos, com certeza, com muito orgulho do seu filho fazer parte desse grande momento dessa festa. Portanto, minha gente, agradeço a Deus. O nosso trabalho tem que continuar, porque eu sempre digo que essa é a verdadeira nossa pegada.
0: Secretário de Esporte, Nilson da Gabriela, satisfeito com essa grande abertura, um momento memorável para a história de Codó.
4: É isso aí, Daniel. Agradecer a Deus em primeiro lugar e parabenizar a todos os codoenses por ter escolhido o prefeito Chiquinho FC como gestor de Codó, que está transformando a educação junto com o esporte e essa parceria. Quero aqui agradecer a todas as secretarias envolvidas, a Secretaria de Infraestrutura, a Secretaria de Cultura, ao gabinete, a toda a imprensa aqui presente fazendo parte dessa história dos segundos Jogos Escolares da gestão do prefeito Chiquinho. O prefeito do esporte, deputado Najib, presente através de chamada de vídeo, o ex-deputado Zito Rolim, a primeira-dama, dona Terezinha Buzar, Cíntia Rolim, vice-prefeita, e do nosso ministro do esporte, ex-ministro deputado federal, Fufuca. Quem ganha com isso é Codó, é o esporte, é a juventude de Codó sendo transformada através do esporte. Viva o esporte, esporte é vida, e Codó respira esporte.
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6: 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Atletas de Codó denunciam falta de apoio da Prefeitura para a competição nacional de ciclismo. E aí, irmão, enquanto a gente tenta ajudar aqui, enquanto a gente está elogiando, batendo palmas, né, para a prefeitura, para o prefeito, aí lá vem outra coisa. Olha, três atletas de Codó foram convocados para representar o Maranhão na Copa das Federações de Ciclismo de 2026, competição nacional que será realizada no dia 21 de junho em Brasília. Apesar da conquista e da oportunidade de levar o nome da cidade de Codó para um evento de expressão nacional, os ciclistas afirmam enfrentar dificuldades para conseguir apoio do poder público municipal. Mas aí é para o prefeito ajudar. Não custa nada pagar uma passagem de ida e volta, aliás, duas passagens. São apenas três atletas. Os atletas convocados são Joshua Simon Soares Holanda Araújo, de 26 anos, José Ribamar Rodrigues Luz, de 19 anos, e Luan Lucas Oliveira, de 27 anos. Segundo eles, empresas patrocinadoras da iniciativa privada têm contribuído constantemente com os projetos esportivos desenvolvidos pelo grupo, mas o mesmo não acontece em relação às autoridades municipais. Quer dizer, as empresas vão lá, metem a mão no bolso, ajuda os atletas, tudinho direitinho, os ciclistas, mas quando chega na prefeitura, esbarra.
7: Rapaz, tu sai de
6: praia, aí o prefeito não ajuda. Rapaz, não é o que eu tô dizendo, não. É a matéria aqui. É, infeliz. É a matéria aqui. Pois é. Aí desse jeito não vai. Como é que o esporte vai desse jeito? Né? O que que custa um prefeito patrocinar três atletas para ir bem aí no Distrito Federal? Bem aí! É? Meu irmão! É, a gente quer ajudar aqui o governo, mas quanto mais a gente luta, mais acontece essas coisas, rapaz. Não, tem dessa não. Olha, 14ª sessão ordinária, equipamentos de última geração chega ao HGM de Codó. Enquanto estão dizendo que o HGM não tem nada, não tem raio-x, não tem cibalena, não tem AS infantil. Tá chegando aqui, meu irmão. Equipamento de última geração que chega ao HGM. Eu quero saber que equipamentos são esses. Se o raio-x está lá, vai estar lá agora. O que que vai ter? Olha, durante a 14ª sessão ordinária da Câmara Municipal de Codó, os vereadores fizeram uso da tribuna para destacar os feitos e ações do Executivo realizando durante o mês de maio, como as homenagens e celebração alusivas às mães e a abertura dos jogos escolares. Tá aí. O vereador, que é da base aliada do governo, rapaz, mas só fala bem do governo. Só fala bem do governo. Aí a outra ala, que é da oposição, desce o cacete no governo. Meu irmão, é assim mesmo, rapaz. O parlamento é assim. E o parlamento é bom porque é assim mesmo. Tem os de oposição, os de situação e tem os do centro. Pois é. Meus amigos, vamos a Brasília. Vamos a Brasília com a agência Rádio Web. Nordeste ganha cada vez mais relevância no ramo da inovação e empreendedorismo. A reportagem é de Virginia Alves. Acompanhe.
8: Startups vão dividir espaço com investidores e grandes empresas no Neon 2026, evento de inovação que acontece em junho, em Maceió. A programação inclui rodadas de negócios, mentorias, visitas técnicas e conexão entre empresas, empreendedores e fundos de investimento. A analista de inovação do Sebrae, Fernanda Zambon, destaca que o crescimento do evento acompanha o fortalecimento dos ecossistemas de inovação nordestinos.
9: Essa expectativa de reunir 15 mil participantes no Neon 2026, em Maceió, Alagoas, mostra que a inovação no Nordeste hoje vive um momento de força, amadurecimento e cada vez mais visibilidade. A região vem formando mais e mais startups, fortalecendo seus ecossistemas de inovação, ampliando as conexões entre empreendedores, parceiros, investidores também, governo e instituições. Então, quando um evento como o Neon chega nesse porte, mostra que já existe uma demanda real por inovação e que o Nordeste está ocupando um espaço cada vez mais relevante no cenário nacional.
8: Uma das startups que estará no evento é a Arco, empresa alagoana criada para automatizar o cálculo de comissões e metas de equipes comerciais. O CEO e fundador Rafael Ferreira conta que a ideia surgiu depois de perceber dificuldades enfrentadas por empresas que ainda faziam esse processo manualmente.
7: Que às vezes uma empresa passava 3-4 dias para fechar a folha de pagamento de comissionamento da sua equipe comercial, por não ter mecanismos de calcular isso de forma automática. Né? A maioria usa várias planilhas e a gente está falando aqui de empresas que têm 30, 40 vendedores e são 10, 15 metas por vendedor. Então é algo que é muito difícil de você fazer esse cálculo na mão. Então a gente vê como solução para automatizar totalmente esse processo.
8: Segundo Rafael, a startup passou recentemente por uma rodada de investimento e o contato com investidores começou justamente em eventos voltados ao ecossistema de inovação. O Neon 2026 acontece entre os dias 9 e 13 de junho em Maceió, com programação voltada à inovação, tecnologia, negócios e desenvolvimento regional. 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Produção e reportagem, Virgínia Alves.
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6: 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Olha, já, bloco da Espoliça, daqui um pouco, mas eu não sei, quem manda aqui é a nossa operadora de áudio, viu? Ela que vai dizer se a gente vem de polícia e vem de momento, Projeto Codó Solidário, ela que vai dizer aqui, ela que tá mandando, ela que tá dizendo e ela que faz, meu amigo. É desse égua. Tá bom demais o programa Coisas do Povo, tá todo mundo ligado, todo mundo antenado. Olha, o nosso zap, você já sabe, é o 99984165465. Aí você pode enviar sua mensagem de texto de voz e interagir conosco aqui com o nosso programa Coisas do Povo, a maior audiência do rádio, tá bom? Tá ligado assim? Pois é, já tem Batista Peixoto aqui no programa Coisas do Povo. Já você vai acompanhar as informações da Baixada Maranhense, direto da Baixada para o Coisas do Povo, nosso repórter Batista Peixoto, tá bom? Nós podemos ir de polícia ou não? Eita, rapaz. Pô, vamos lá. Vamos de polícia policial aqui no Coisas do Povo, o submundo do crime.
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6: Olha no polícia policial. Polícia prende homem suspeito de estupro de vulnerável. A Polícia Civil do Maranhão prendeu na manhã desta última quinta-feira, um homem de 23 anos, investigado pelo crime de estupro de vulnerável contra um adolescente de 13 anos no município de Cantanhede, a cerca de 163 quilômetros de São Luís. Segundo informações da Delegacia de Polícia Civil de Cantanhede, a mãe da vítima procurou a unidade policial, relatou que a filha estava grávida do investigado e que ele mantinha um relacionamento com a adolescente sem o consentimento da família. As investigações apontaram que a gravidez ocorreu por volta do mês de julho de 2024. Tá aí, agora se lascou, tá rodado. E agora ele vai se ver lá preso. Pois é. É, taca, a turma pega ele lá dentro da cela. Ah, meu amigo, ele vai se lascar, vai se rodar, vai. A turma vão fritar ele lá. Tô avisando, eu aviso. Pois é. Olha, trio é preso suspeito de aplicar golpe do achadinho perto de bancos no Maranhão. Rapaz, mal que tem de ladrão. Um homem de 44 anos e duas mulheres de 45 e 55 foram presos em flagrante na manhã da última quarta-feira, suspeito de aplicar golpes perto de agências bancárias em Caxias, no leste do Maranhão. Segundo a Guarda Municipal, o trio já vinha sendo monitorado pelas câmeras de segurança do município. As equipes identificaram o carro dos suspeitos assim que eles entraram na cidade e intensificaram as rondas no centro até localizá-los por volta das 10 horas. Tá aí. Isso é que é polícia, que trabalha com investigação. O carro entra, as câmeras já registram e aí eles ficam só de butuca, a polícia atrás, a guarda municipal. Aí quando eles se dão conta, a polícia já chegou junto. É? Chegou junto. Olha, com o grupo foram apreendidos 20 cartões bancários em nome de outras pessoas, R$2.840 em dinheiro vivo e um carro modelo Hyundai HB20. Aí foram presos, agora se arrebentaram, se lascaram. Eu acho é bom, viu? Eu acho é bom. Se arrebentaram. Vamos para a Baixada Maranhense. Vamos chamar o nosso Batista Peixoto, o nosso correspondente da Baixada do Búfalo, falando o que está ocorrendo, a violência campeia também na Baixada do Maranhão. Acompanhe.
10: Dois casos violentos foram registrados aqui na Baixada Maranhense nas últimas horas. Em São João Batista, um homem de 34 anos morreu com quase 10 tiros e em Bequimão, um jovem natural de Olinda Nova foi encontrado morto. De acordo com informações da Polícia Militar do Maranhão, o homicídio aconteceu por volta das 22 horas na rua São Jorge, no centro de São João Batista. A vítima, identificada como Genilson Ferreira Martins, foi encontrada caída ao solo, já sem sinais vitais e com diversas perfurações provocadas por disparos de arma de fogo. Próximo ao corpo, policiais encontraram vários estojos de munição calibre 9mm. Segundo o relatório da ocorrência, a guarnição do 36º BPM recebeu inicialmente informações sobre uma tentativa de homicídio no povoado Lagoa dos Peixes. Após deixar a vítima dessa primeira ocorrência no Hospital Municipal, os policiais receberam uma ligação anônima relatando um possível homicídio no centro da cidade. Ao chegarem no endereço informado, os militares confirmaram a veracidade da denúncia e realizaram o isolamento da área até a chegada da Polícia Civil do Maranhão e da equipe de perícia. Populares relataram que ouviram diversos disparos de arma de fogo e, ao saírem de suas residências, encontraram Genilson já sem vida. Nenhuma testemunha soube informar a identidade dos autores do crime. Um corpo foi encontrado nas proximidades de uma estrada de pissarra no povoado Barroso, zona rural de Bequimão. A vítima foi identificada como Vinícius Santos, que havia completado 18 anos na última sexta-feira. O jovem era natural de Olinda Nova do Maranhão e morava no povoado Queluz. Segundo informações de moradores, o corpo foi localizado por populares e acionaram imediatamente a polícia. Equipes das forças de segurança estiveram no local realizando os primeiros levantamentos. A morte causou grande comoção nas redes sociais e em escolas da região, que divulgaram notas de pesar lamentando o falecimento do jovem. As circunstâncias da morte ainda não foram oficialmente esclarecidas e o caso segue sob investigação da Polícia Civil do Maranhão. De Pinheiro, na Baixada Maranhense, Batista Peixoto.
6: É o Bloco das Polícias, você acompanhando as informações do livro da Capa Preta, aquele livro lá da Delegacia de Polícia Civil, tá bom? Olha, moto é tomada de assalto na Trizidela e criminoso abandona veículo roubado em Codó. Uma motocicleta foi tomada de assalto na manhã da última quarta-feira na região da Trizidela de Codó. Segundo informações de testemunhas, a vítima estava saindo de casa quando foi surpreendida por dois criminosos que chegaram em outra motocicleta. De acordo com o relato, um dos assaltantes estava armado, desceu do veículo e anunciou o assalto. Em seguida, os criminosos fugiram, levando a motocicleta da vítima, uma Honda Fan preta, placa NXM-9159. Um detalhe que chamou a atenção foi o fato de os suspeitos abandonarem no local a motocicleta em que estavam. Segundo a polícia, o veículo deixado pelos criminosos havia sido roubado na cidade de Peritoró e estava em péssimo estado de conservação. Vieram só trocar uma pela outra. Senão essa aqui tá ruim, fica com essa aí. E nós vamos levando essa aqui que tá boa, a tua que está boa. Após o crime, uma equipe da Polícia Militar realizou diligências pela região na tentativa de localizar os assaltantes e recuperar a motocicleta roubada. Mas até o momento, ninguém foi preso e a moto da vítima ainda não foi encontrada. Não foi localizada, não foi recuperada. O Bloco das Polícias fica por aqui e volta em uma outra edição aqui do programa Coisas do Povo.
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6: 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Agora nós vamos para o Pitadinha de Religião ou a gente vai para o momento Projeto Codó Solidário? Vamos, pitadinha? Então vamos de pitadinha de religião.
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6: É hora da gente falar de religião, pitadinha de religião, rapidão pra você, né? E aí você, como é que está? Está lendo a Bíblia? Está orando? Está rezando? Está com o rosário? Está indo... Rosário, acho que é rosário, não é rosário. É rosário. Está com o rosário? Está indo à missa? Como é que está você? Está recebendo a hóstia? está levando a oferta, levando a família para a igreja, para o templo. Como é que está você? Como é que está a sua fé? Ou você não ora mais, só é bebendo cachaça, o negócio está esbandalhado. Como é que é? É? Como é que é a sua vida na igreja, no templo? Né? Olha, passando aqui para dizer para você que, olha, é uma matéria interessante. Olha, quem pula de igreja em igreja, não é de igreja, é de igreja, viu? Acho engraçado, né? Alguns chamam igreja, né? Vamos para a igreja, né? Então, quem pula de igreja não frutifica. Cassiane critica a falta de raiz entre fiéis. Agora, eu discordo aqui da cantora Cassiane. Por que que eu discordo? Porque todas as denominações, elas fazem parte de uma grande religião chamada cristã. Religião cristã. Então, se você é, por exemplo, um adventista, ou é católico, ou é assembleiano, ou é batista, ou é da congregação cristã, ou é testemunha de Jeová, quer dizer que você não pode sair para uma outra denominação porque isso não frutifica. Então, se você está aqui, digamos, na denominação A, aí você não se identificou com aquela denominação. Eu vi uma criança dizer, olha, eu não gostei daquela igreja porque ali gritam demais e eu não gostei. O Monteirinho também falou que não gosta de igrejas que gritam demais, ele fica meio atordoado. Então, ele tem que ficar ali todo o tempo, mesmo não gostando daquela instituição religiosa. Aí ele foi para as Testemunhas de Jeová, e lá ele amou, gostou demais das Testemunhas de Jeová. Então, de repente, alguém está nas Testemunhas de Jeová, não gostou. Aí, não, eu vou agora é para a Universal. Eu vou para a Universal. Então, se lá, todas elas não têm Cristo, ou não? Uma tem Cristo, a outra não tem. Uma tem Jeová, a outra não tem. Como é que é? Então, é um negócio aí, a Cassiane, eu acho que ela pisou na bola aí. Entrevista, vamos aqui rapidão. Vamos aqui. A cantora e pastora Cassiane provocou uma reflexão profunda no meio cristão ao comentar sobre a rotatividade de membros entre igrejas locais. Quer dizer, entrevista ao Dunamis Hangul, deve ser Dunamis Hangul, a artista destacou que a maturidade espiritual e a frutificação cristã está diretamente ligada à presença e à permanência em uma única casa. Mas, meu irmão, está errada demais. Quer dizer, você está na Universal. Rapaz, aqui, meu amigo, negócio aqui pegou. Aqui os pastores só querem dinheiro toda hora. Eu vou para a Mundial do Poder de Deus. Aí chega lá o Valdemir Santiago pedindo a mesma coisa. Não, não vou ficar aqui não. Vou sair, eu vou para lá, para outra igreja. Eu conheço uma senhora que ela era católica. De católica, ela foi para a Universal. Da Universal, não, perdão, ela foi para a Mundial do Poder de Deus. Lá ela não gostou, foi para a Universal, não gostou, e ela hoje está na Assembleia de Deus Missão. Daqui um dia ela pode não gostar, aí ela vai para o quê? Volta para a Igreja Católica, ou vai para uma igreja evangélica. Então isso, ele não frutifica, e ele fica andando de uma religião para outra, de denominação para outra. Aí ele não serve mais a Cristo, Cristo não gosta mais dele. É assim mesmo. Cassiane pisou na bola. No meu ponto de vista, ela pisou na bola. Mas vamos escutar um pastor falando mesmo. Cassiane pisou na bola. No meu ponto de vista, ela pisou na bola. Mas vamos escutar um pastor

0: doar até 8 meses, ficar 4 sem, ele pode participar da liturgia da igreja, das coisas, atividade da igreja. Se ele der só 7 meses, ele não pode. É a determinação da igreja, dos caras, dos líderes da igreja. Isso está certo? Estou só perguntando. Deus aprova isso, não é? Então vamos escutar o que, que o rapaz, o pastor, fala sobre o dízimo. Acompanhe.
1: Falar sobre 20 verdades sobre os dízimos que a grande maioria dos cristãos não sabe. E boa parte dos pastores sabe, mas não é interessante para eles ensinar. Por isso as pessoas são enganadas com o dízimo. E você pode aprofundar em cada uma dessas 20. E você vai estudar e vai ver que é verdade. 1. Abraão não era dizimista. Mentira, ele devolveu o dízimo uma única vez e nem foi do que ele produziu. 2. O dízimo nunca foi dinheiro. O dinheiro sempre existiu, mas as pessoas devolviam o fruto da terra ou o animal, ok? 3. Quem dava dízimo é só quem trabalhava com agropecuária, quem trabalhava com gado e com agricultura. Nenhuma outra profissão não devolvia o dízimo. Qualquer profissão que você pensar, as pessoas não devolviam o dízimo. 4. As funções. Se pede o dízimo, tinha que fazer o que está escrito lá para o que eles deveriam ser utilizados. O dízimo era para cuidar da família dos levitas, dos órfãos, dos necessitados, das viúvas e dos estrangeiros que viviam na cidade e não tinha como sobreviver. O dízimo era a única função, era essa. Se pedem o dízimo, ele tem que ser usado para isso. Ok? Em quinto lugar, o Novo Testamento não fala de dízimo. Mateus 23, 23 é um puxão de orelhas que Jesus dá nos escribas e fariseus. Ele fala de 8 ais contra os escribas e fariseus. E um deles é esse. E Hebreus 7, do verso 4 em diante, leia lá para você ver. Aqueles que recebem o sacerdócio têm mandamento de recolher dos seus irmãos. Não tem mais o sacerdócio e não tem descendente de Abraão. Ok? Sexto lugar, os apóstolos não recebiam dízimo. Sabe por quê? Porque o judeu só entregava dízimo para levita e os apóstolos não eram levitas. E quem entregava o dízimo não entregava para quem não era levita também. Então a igreja não recebia o dízimo, ok? Sétimo lugar, não era para sustentar o templo. O que sustentava o templo era o imposto do templo. Lembra daquela conversa de Jesus, Pedro, vai lá e pesca, pega a moeda e paga por mim, para você? Dízimo não, nunca foi para sustentar templo. Oitavo, o dízimo é a aliança de Deus com Israel, não com a igreja. Aquelas bênçãos eram para o povo de Israel e as maldições, por não ser dizimista, era para os sacerdotes, nem era para a população. Nono, não existe barganha com Deus. Para Deus te abençoar, você tem que dar alguma coisa para ele. Se você não der, Deus não te abençoa. Muito menos dinheiro. 10. A prioridade de Deus sempre foi pessoas, não lugares ou instituições. Então, se você vir uma pessoa passar necessidade, você acha mesmo que Deus prefere que você ajude uma instituição, uma igreja, quatro paredes, ou que você ajude uma pessoa? Pois é. Em 11º lugar, não era a prática da igreja. A igreja não pedia dízimo. Muito menos oferta. Paulo pediu oferta uma única vez para ajudar a igreja de Jerusalém. Não tinha esse negócio, vamos recolher oferta todo o culto, não. Era algo voluntário. As pessoas vendiam as propriedades e bens e levavam o dinheiro e depositavam aos pés dos apóstolos. Mas pedir oferta, falar que o cristão tem que ser ofertante, isso não era a prática da igreja. 12º, os líderes não enriqueciam com as doações. E eles também ajudavam. Eles também colocavam suas propriedades e bens para não deixar nenhum necessitado na igreja. Hoje, quanto mais você dizima e oferta, mais rico o líder fica. E ele mesmo não tira um centavo do bolso dele para ajudar. Ok? Então, 13º. Pode ser para ajudar instituições também. Eu tenho que levar só na igreja? Não. Eu posso ajudar pessoas e instituições. Eu não tenho. Se eu tenho vontade... E posso, porque ninguém é obrigado, ok? 14º, como as igrejas vão sobreviver sem os dízimos? Quem inventou, né? Quem inventou que dízimo é para sustentar a igreja, que se vire para sustentar, porque nunca foi, nunca foi. Daqui a pouco você vai entender um pouco mais. Então preste atenção. Ah, a igreja do Senhor, você inventou isso? Então se vira para sustentar a igreja, ok? 15º, a motivação errada. Por que que as pessoas levam?

0: amor a Deus, eles levam, porque se eu não levar, eu estou roubando o Senhor, estou debaixo de maldição. Se eu levar, eu vou receber bênçãos sem medidas. Se eu levar, eu vou poder fazer prova com Deus. Ele vai derramar, eu vou poder repreender os gafanhotos. Motivação errada, não é nada por barganha, por troca, ok? 16º lugar, Malaquias é palavra de Deus para Israel, não para a igreja. Leia Malaquias capítulo 1, verso 1. Está explicando o que é o livro de Malaquias. Sentença de Deus contra Israel. A igreja nem existia. E o capítulo 3, o famoso capítulo do dízimo, o verso 6 diz o seguinte: eu, o Senhor, não mudo. Por isso, vós, filhos de Jacó, não sois consumidos. Você é de Naftali, de Zebulon, de Judá, de qual? Dos filhos de Israel, ok? 17º. As promessas não funcionam. A grande maioria das pessoas que é dizimista e ofertante não vê essas bênçãos sem medida chegando, não vê nada disso aí. 18º. Em Israel não se devolve dízimo hoje em dia, ok? Porque, primeiro, não existe o sacerdote. 2. Não existe o templo. E eles levavam no templo, na casa do tesouro. Há 2%
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2: Vamos a Brasília com a Agência Rádio Web. A informação chegando aqui no programa Coisas do Povo em tempo real. Urgente, Estados Unidos vão classificar PCC e Comando Vermelho como terroristas. A reportagem é de Alan Barbosa. Acompanhe.
3: O senador e candidato à presidência da República, Flávio Bolsonaro, conseguiu o que o governo Lula articulou para não acontecer. Os Estados Unidos anunciaram nesta quinta-feira que vão classificar o Comando Vermelho e o PCC como organizações terroristas. A decisão abre caminho para uma invasão estadunidense no Brasil, ferindo frontalmente a soberania nacional. O anúncio acontece um dia após Flávio Bolsonaro se encontrar com o secretário de Estado Marco Rubio nos Estados Unidos. Para o advogado e analista político Melilo Diniz, a medida abre caminho para pressões externas na política brasileira.
4: E quando se amplia demais o conceito de terrorismo, exige sempre o risco de banalização jurídica e até de utilização política futura desse enquadramento, que pode voltar, inclusive, contra a população brasileira. Democracias maduras precisam combater o crime organizado com firmeza, mas também com precisão conceitual, porque no mundo do direito, especialmente em temas de segurança, palavras têm consequências muito concretas. E jogar isso no colo dos Estados Unidos, um país que caminha, francamente, para reduzir cada vez mais a sua democracia, especialmente sob Donald Trump, não é somente um erro, é muito mais, é a tentativa de vender água barrenta como água profunda.
3: A defesa da soberania nacional tem sido defendida pelo presidente Lula desde as tentativas frustradas de Eduardo Bolsonaro de fazer o que o irmão presidenciável conseguiu agora. Em encontro na Casa Branca, Lula e Trump conversaram sobre o tema. O presidente brasileiro apontou que armas pesadas usadas pelo crime organizado no Brasil são de origem estadunidense. Diniz explica que a legislação brasileira trata os crimes de terrorismo e de organizações criminosas de formas distintas.
4: O terrorismo no direito internacional e na legislação comparada normalmente envolve motivação política, ideológica, religiosa ou de intimidação institucional do Estado e da sociedade. Já as organizações criminosas têm outra finalidade, essencialmente econômica. O que é que é? Lucro, mercado ilegal e controle territorial para exploração financeira. Uma facção pode ser extremamente violenta, mas isso não a transforma automaticamente em grupo terrorista. Misturar os conceitos gera distorções jurídicas importantes e é um pouco a infância do debate político, quando o desafio é exatamente a violência e a segurança pública.
3: A medida começa a valer a partir do dia 5 de junho. Em uma rede social, Rubio informou que o governo Trump continuará usando todas as ferramentas disponíveis para proteger os interesses de segurança nacional deles. Em comunicado, os Estados Unidos afirmaram que as facções brasileiras serão nomeadas como terroristas globais especialmente designados e organizações terroristas estrangeiras. Agência Rádio Web de Brasília, Alan Barbosa.

0: Olá você, todo mundo ligado aqui no programa Coisas do Povo, aqui na Lemos FM, a maior audiência do rádio. Olha, Paulo Marinho Júnior foi o único deputado do Maranhão a votar contra o fim da escala 6x1. Olha, isso tem dado um abacaxi, uma confusão em Brasília. E o deputado Paulo Marinho Júnior, que tem base política na cidade de Caxias, foi o único parlamentar do Maranhão a votar contra a proposta que prevê o fim da escala de trabalho 6x1 no Brasil. A votação ocorreu na Câmara dos Deputados nesta semana e terminou com a ampla maioria favorável ao texto. E ele votou contra. De acordo com o levantamento publicado pela a Carta Capital, apenas 22 deputados votaram contra a proposta em primeiro turno, enquanto 472 parlamentares se posicionaram a favor da medida. Entre todos os deputados federais maranhenses, Paulo Marinho Júnior foi o único a integrar o grupo contrário ao fim da jornada 6x1, modelo em que o trabalhador atua durante 6 dias consecutivos para ter apenas um dia de descanso. A proposta busca reduzir a carga semanal de trabalho e garantir mais qualidade de vida aos trabalhadores brasileiros. O debate ganhou força nos últimos meses após mobilização nas redes sociais e pressão de movimentos trabalhistas em todo o país. O voto do deputado de Caxias chamou a atenção justamente por isolá-lo dentro da bancada maranhense na Câmara Federal, enquanto os demais parlamentares do estado votaram favoráveis à mudança. Paulo Marinho Júnior seguiu na contramão da maioria. Olha, muitas vezes você paga um preço caro. A maioria, a manada toda vai para um lado. Todos os bois que saem do curral vão para um lado. Aí tem um boi que vai para o outro lado. Não estou chamando aqui o Paulo Marinho Júnior deputado de boi. Não é isso. Não é isso. Eu não estou chamando ele de chifrudo. Mas o que eu quero dizer é que ele votou contrário à maioria. E muitas vezes quem vota contra a maioria está certo e a maioria está errada. Eu não estou dizendo aqui que a maioria errou. Não é isso. Mas o Paulo Marinho foi o único do Maranhão que não foi com a maioria. Tá aí. Exemplo, que esteja certo ou que esteja errado, mas ele foi macho, muito macho, para poder aguentar. Para poder aguentar a pressão. Todo mundo vai para um lado, ele vai para o outro. Né? Mas, minha amiga, eu não tô caçando. Quem caçou problema foi lá o Paulo Marinho, que votou contra os outros lá, não foi eu, não. Pois é. 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
0: 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Olha a notícia boa, novo ginásio poliesportivo é entregue à comunidade do Nova Jerusalém. É um trabalho do governo Fé, Trabalho e Futuro, tá bom? A informação chegando aqui. A cidade de Codó deu mais um importante passo no fortalecimento da educação e do esporte na noite da última terça-feira, com a inauguração do novo ginásio poliesportivo do bairro Nova Jerusalém. Tomara que ele não seja depredado, porque o outro arrebentaram tudo, derrubaram tudo, estraçalharam o ginásio. A verdade é essa. Vamos botar vigias. Mas eu acho que a própria comunidade deveria cuidar do ginásio, não é? Se deixasse o ginásio lá sem vigia, que a própria comunidade cuidasse, porque é um bem, é um patrimônio da comunidade. Mas tem que gastar com vigia 24 horas, porque senão acabam tudo logo, logo, logo. Não é? Olha, a solenidade aconteceu na própria comunidade e reuniu gestores escolares, professores, servidores, estudantes, pais responsáveis e diversas autoridades municipais. Está aí palmas para o governo Fé, Trabalho e Futuro, que fez uma obra bonita, tá tudo prontinho, os meninos jogaram, muita gente na arquibancada, festa no bairro Nova Jerusalém. Mais uma praça esportiva. Olha, daqui um pouco tem polícia, prende homem suspeito de estupro de vulnerável. Eu não sei, isso aqui, aquele negócio de ladrão que rouba ladrão tem que perder a mão? Eu acho que o estuprador teria que perder o órgão genital. Eu sou radical. Eu sou radical. Teria que perder o órgão genital. Tu não sabe, infeliz, que tu não pode estuprar nem a mulher mesmo. Nem a mulher, porque a medida em que o homem coabita com uma mulher sem a permissão dela caracteriza estupro. Imagine com criança, rapaz, com adolescente. Meu irmão, já no bloco das polícias você vai acompanhar as informações aqui no programa Coisas do Povo. Mas vamos chamar a agência Rádio Web, tá todo mundo ligado aqui no programa Coisas do Povo. Trabalho, a reportagem é de Norberto Notari, escala 6x1, o que prevê o texto aprovado na Câmara. Você vai acompanhar agora, foi exatamente esse embrólio aí que o vereador Paulo Marinho Júnior não votou, votou contra. Vamos lá, vamos acompanhar a matéria com Norberto Notari, acompanhe.
2: A PEC que ganhou muito destaque nas últimas semanas e foi aprovada na quarta-feira na Câmara, terá impacto direto na vida do trabalhador. É a proposta de redução da jornada de trabalho que, de quebra, acaba com a chamada escala 6x1. A medida vai para o Senado e, se aprovada, altera a Constituição Federal no trecho sobre direitos e garantias fundamentais. A mudança prevê que a duração do trabalho não será superior a 8 horas diárias e 40 horas semanais. O artigo prevê exceções ao permitir compensações de horários e a redução da jornada conforme acordo ou convenção coletiva de trabalho. Mas quem dá mais detalhes é o professor de economia Adalmir Marchetti.
3: A principal mudança é a redução da jornada de trabalho semanal de 44 horas para 40 horas, com a garantia de 2 dias de descanso remunerado por semana, sem redução salarial. A regra geral passa a ser a jornada de trabalho 5x2, aí pode haver outros formatos, desde que negociados coletivamente. O modelo de escala 6x1, as pessoas trabalhavam 6 dias e descansavam 1, deixa de ser aplicado. Vai ter um período de transição que ocorre em 2 etapas.
2: O tema sempre dividiu e divide economistas e representantes do setor produtivo. Estudos de confederações empresariais apontam risco de aumento de custos para as empresas, pressão sobre a inflação e até a queda no produto interno bruto, o nosso PIB. Já análises da Unicamp e do Instituto de Pesquisa Econômica Aplicada, o IPEA, indicam impactos mais limitados na economia e alguns estudos sugerem que setores seriam mais afetados, mas também apontam potencial de geração de vagas e crescimento do consumo. A socióloga e professora de Ciências Sociais e do Consumo da ESPM, Carla Globo, aponta benefícios para os dois lados.
4: Eu acredito que a médio prazo, inclusive para o sistema produtivo, será melhor, né? Porque esse trabalhador vai poder se dedicar ao descanso, ao lazer, voltar com as baterias recarregadas para a semana de trabalho, né? Então, acho que isso pode, inclusive, eu sei, né, que houve um forte lobby, sobretudo da bancada mais patronal, né, contrária ao projeto, mas eu acho que a médio prazo isso pode ser bastante interessante, inclusive para o sistema produtivo.
2: Já o professor de economia Alexandre Chaia entende que a medida deve ser vista com cautela.
5: Desde a indústria, que muito provavelmente vai absorver isso, porque já é um esquema de trabalho que tem folga de 2 vezes e que vai aceitar sem problema, e a redução talvez da carga de trabalho com a colocação de inteligência artificial, com a criação de mais robôs, talvez ela seja substituída essas 2 horas, ou as 4 horas de diminuição, ela não vai impactar tanto porque é só uma questão de colocação de mais tecnologia. Agora, tem setores como varejo, comércio, shopping, que no Brasil fica aberto 7 dias por semana e o cara tem que trabalhar, que você vai acabar tendo impacto de ter que contratar mais gente.
6: No Brasil, algumas empresas já adotam a escala 5x2 e até quem optou por reduzir ainda mais e dar 3 dias de folga garante que está mais satisfeito, como é o caso da empresária Isabela Raposeiras.
7: Com a escala 4x3, a gente conseguiu reduzir o indicador de mão de obra. Por quê? Porque a galera aumentou a produtividade, a galera trabalha mais descansada, mais ágil, mais gentil também com o cliente e erra menos. Então, a gente vende mais. Nosso faturamento subiu 35% em 2025 e a gente implantou a escala em julho.
6: O economista César Bergo faz coro ao professor Alexandre Chaia quando diz que o setor vai ser o fiel da balança quando a gente fala de resultados.
8: Não temos dúvidas, né, que o impacto econômico vai se dar naquelas atividades que têm um uso mais intensivo de mão de obra. A gente podia citar a área da saúde, a área da segurança, as pequenas empresas, o comércio em geral. Isso vai ter que ter uma boa adaptação. Primeiro que os impostos não foram reduzidos, os encargos trabalhistas também. Hoje os encargos trabalhistas no Brasil são muito elevados, né? E essas mudanças todas, esses penduricalhos que foram aprovados na lei, vai implicar aumento de custo também. Então, obviamente, você vai ter repasse para os produtos.
6: Importante lembrar que há 100 anos, o fundador da Ford, Henry Ford, foi pioneiro na escala de trabalho 5x2, com 40 horas de jornada de trabalho em um projeto considerado bem-sucedido. Agência Rádio Web, produção e reportagem, Norberto Notari.
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0: 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Meus amigos, olha, informação chegando aqui no Coisas do Povo, sem perda de tempo, tá todo mundo ligado, já nós vamos ter o Pitadinha de Religião. Olha, a equipe da SEMA de Codó esteve lá em São Luís do Maranhão, vamos acompanhar, falando aqui de meio ambiente e você acompanhando tudo aqui no programa Coisas do Povo, a maior audiência do rádio. Tá todo mundo ligado na Lemos FM, programa que já conquistou os ouvintes de todo o Brasil, especialmente do Maranhão e de Codó. Olha, a equipe da SEMAN de Codó participa de oficina estadual da iniciativa Adapta Cidades em São Luís do Maranhão. Tá aí o secretário de Meio Ambiente, Ferdinando Rocha. Vamos lá, a Secretaria Municipal de Meio Ambiente, a SEMAN, segue consolidando sua atuação técnica e científica no cenário ambiental maranhense. O município foi oficialmente convocado pela Secretaria de Estado do Meio Ambiente e Recursos Naturais do Maranhão para participar da oficina estadual da iniciativa Adapta Cidades. Importante programa voltado ao fortalecimento das políticas públicas e de adaptação às mudanças climáticas. Codó integra o seleto grupo dos 10 municípios prioritários do Maranhão, convidados para participar da iniciativa. Ao lado das cidades estratégicas como São Luís, Imperatriz e Bacabal, a convocação demonstra o reconhecimento estadual ao trabalho técnico desenvolvido pela equipe da Secretaria Municipal de Meio Ambiente de Codó, que vem ampliando sua capacidade de planejamento, produção de dados ambientais e transparências públicas e qualificação profissional. Então, parabéns, palmas aí para a Secretaria de Meio Ambiente de Codó. que o Ferdinando Rocha não fique só nessa coisa. E quando o prefeito for desmatar, quando o prefeito for cortar, como empresário, como prefeito, a secretaria entra em ação. Diz, olha, você me indicou aqui para me ser o secretário de meio ambiente, eu tenho que fazer o meu papel aqui como secretário. Você está fazendo a coisa errada, cortando as árvores na Praça da Bandeira, na Avenida Duque Caxias e em outros lugares também. Então, é para o secretário se portar como um verdadeiro secretário de meio ambiente, defensor do meio ambiente. Não é só ir para lá e receber os 12 mil reais e fazer vista grossa e deixar o prefeito, deixar latifundiários, desmatar tudo aí, derrubar palmeiras, derrubar caatinga, derrubar aí a massa, as matas ciliares. Não pode. Mas mesmo assim eu parabenizo aí ao Ferdinando Rocha, secretário de meio ambiente do município de Codó. Bom, nós podemos chamar aí agora Projeto Codó Solidário, nós podemos chamar Pitadinha de Religião ou Bloco da Espoliça, né? Ou Daniel Souza com a reportagem aí. Você que escolhe. Nós vamos para Daniel Souza? Então vamos acompanhar Daniel Souza, o nosso repórter, falando mais do governo Fé, Trabalho e Futuro aqui no programa Coisas do Povo. Acompanhe.

0: vice-ministro Fufuca, rapidinho aqui, deputado federal, vice-ministro, presidente Lula, falando da alegria e satisfação de estar na cidade de Codó, na abertura da 35ª edição de Jogos Escolares.
1: Sim, muita alegria poder estar em Codó, prestigiando a abertura um dos maiores Jogos Escolares do estado do Maranhão. E, acima de tudo, podemos contribuir diretamente com o esporte, não apenas com a presença física, mas com a presença de obras. Arena Brasil, novo ginásio poliesportivo de Codó, maior da região, ou a reforma do estádio, enfim, inúmeras ações que vão beneficiar a juventude, os desportistas e vão dar um norte e uma esperança muito grande para que a gente possa trazer grandes talentos no futuro para todo o Brasil.
0: O que é que Codó pode ainda esperar, já que o senhor já fez muito, junto com o presidente Lula, o deputado Nagy, o prefeito Chiquinho, o que é que o povo pode esperar ainda muito mais para 2026?
1: Sem sombra de dúvida, essa parceria que cada vez mais aumenta, cada vez mais cresce, entre eu, o deputado Francisco Nagy, o deputado Chiquinho, a gente vai continuar sempre avançando, crescendo, trazendo ganhos em todas as áreas. Codó é cidade grande, merece o respeito e a consideração de qualquer político que vem aqui.
0: Secretário de Educação, satisfeito com a grande abertura, superou a expectativa.
2: Tá aí o pontapé inicial, bem feito, bonito, confortável, que incentiva as crianças a competirem mais e cada vez melhor. Teremos aí, Danielzão, muita notícia pela frente, porque esses meninos vão brilhar muito. São mais de 4.600 competições pela frente. Tá preparado, Danielzinho?
0: Com certeza, e Codó só tem a ganhar, porque Codó não deixou a desejar. Saímos na frente, estamos na
2: Bacana
0: frente.
2: Bacana demais, eu quero agradecer aqui, aproveitar e agradecer a toda a imprensa esportiva, blogs, a todos os influenciadores e a vocês, repórteres, que estão aqui cobrindo, transmitindo a informação para que a gente possa levar tranquilidade para as famílias.
0: Prefeito Chiquinho, você falando dessa grande festa dos Jogos Escolares.
3: Da juventude. Vejo o entusiasmo do esporte, que o esporte é vida, o esporte é tudo na vida. No ano passado foi um show, a minha primeiro ano de mandato. Esse segundo ano não vai ser diferente. Certo? Estamos preparados, são mais de 4 mil jovens, certo? Que vai fazer parte desse grande momento, onde nós queremos aqui parabenizar a juventude de Codó. Dizer para a juventude de Codó o carinho e o amor que eu tenho por essa juventude. Essa juventude que acreditou e acredita no prefeito Chiquinho FC. E o Chiquinho FC, sem dúvida nenhuma, tem feito de tudo para cuidar bem das nossas criancinhas, para cuidar bem do futuro de nossa cidade, que são a juventude. Nós temos que preparar essa juventude para o tempo amanhã, muito concorrido. E a nossa responsabilidade, junto com a Secretaria de Educação, junto com todos os professores, que nós também temos um carinho muito grande, eu quero parabenizar todos vocês. Quero parabenizar a todos os papais, a todas as mamães que estão aqui com seus filhinhos, com certeza, com muito orgulho do seu filho fazer parte desse grande momento dessa festa. Portanto, minha gente, agradeço a Deus. O nosso trabalho tem que continuar, porque eu sempre digo que essa é a verdadeira nossa pegada.
0: Secretário de Esporte, Nilson da Gabriela, satisfeito com essa grande abertura, um momento memorável para a história de Codó.
4: É isso aí, Daniel. Agradecer a Deus em primeiro lugar e parabenizar a todos os codoenses por ter escolhido o prefeito Chiquinho FC como gestor de Codó, que está transformando a educação junto com o esporte e essa parceria. Quero aqui agradecer a todas as secretarias envolvidas, a Secretaria de Infraestrutura, a Secretaria de Cultura, ao gabinete, a toda a imprensa aqui presente fazendo parte dessa história dos segundos Jogos Escolares da gestão do prefeito Chiquinho. O prefeito do esporte, deputado Nagy, presente através de chamada de vídeo, o ex-deputado Zito Rolim, a primeira-dama, dona Terezinha Buzar, Cíntia Rolim, vice-prefeita, e do nosso ministro do esporte, ex-ministro deputado federal, Fufuca. Quem ganha com isso é Codó, é o esporte, é a juventude de Codó sendo transformada através do esporte. Viva o esporte, esporte é vida, e Codó respira esporte.
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6: 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Atletas de Codó denunciam falta de apoio da prefeitura para a competição nacional de ciclismo. E aí, irmão, enquanto a gente tenta ajudar aqui, enquanto a gente está elogiando, batendo palmas, né, para a prefeitura, para o prefeito, aí lá vem outra coisa. Olha, três atletas de Codó foram convocados para representar o Maranhão na Copa das Federações de Ciclismo de 2026, competição nacional que será realizada no dia 21 de junho em Brasília. Apesar da conquista e da oportunidade de levar o nome da cidade de Codó para um evento de expressão nacional, os ciclistas afirmam enfrentar dificuldades para conseguir apoio do poder público municipal. Mas aí é para o prefeito ajudar. Não custa nada pagar uma passagem de ida e volta, aliás, duas passagens. São apenas três atletas. Os atletas convocados são Joshua Simon Soares Holanda Araújo, de 26 anos, José Ribamar Rodrigues Luz, de 19 anos, e Luan Lucas Oliveira, de 27 anos. Segundo eles, empresas patrocinadoras da iniciativa privada têm contribuído constantemente com os projetos esportivos desenvolvidos pelo grupo, mas o mesmo não acontece em relação às autoridades municipais. Quer dizer, as empresas vão lá, metem a mão no bolso, ajuda os atletas, tudinho direitinho, os ciclistas, mas quando chega na prefeitura, esbarra.
7: Rapaz, tu sai de
6: praia, aí o prefeito não ajuda. Rapaz, não é o que estou dizendo, não. É a matéria aqui. É, infeliz. É a matéria aqui. Olha, é. Aí desse jeito não vai. Como é que o esporte vai desse jeito? Né? O que que custa um prefeito patrocinar três atletas para ir bem aí no Distrito Federal? Bem aí! É? Meu irmão! É, a gente quer ajudar aqui o governo, mas quanto mais a gente luta, mais acontece essas coisas, rapaz. Não, tem dessa não. Olha, 14ª sessão ordinária, equipamentos de última geração chega ao HGM de Codó. Enquanto estão dizendo que o HGM não tem nada, não tem raio-x, não tem cibalena, não tem AS infantil. Tá chegando aqui, meu irmão. Equipamento de última geração que chega ao HGM. Eu quero saber que equipamentos são esses. Se o raio-x está lá, vai estar lá agora. O que que vai ter? Olha, durante a 14ª sessão ordinária da Câmara Municipal de Codó, os vereadores fizeram uso da tribuna para destacar os feitos e ações do Executivo realizando durante o mês de maio, como as homenagens e celebração alusivas às mães e a abertura dos jogos escolares. Tá aí. O vereador, que é da base aliada do governo, rapaz, mas só fala bem do governo. Só fala bem do governo. Aí a outra ala, que é da oposição, desce o cacete no governo. Meu irmão, é assim mesmo, rapaz, o parlamento é assim. E o parlamento é bom porque é assim mesmo. Tem os de oposição, os de situação e tem os do centro. Pois é. Meus amigos, vamos a Brasília. Vamos a Brasília com a agência Rádio Web. Nordeste ganha cada vez mais relevância no ramo da inovação e empreendedorismo. A reportagem é de Virginia Alves. Acompanhe.
8: Startups vão dividir espaço com investidores e grandes empresas no Neon 2026, evento de inovação que acontece em junho em Maceió. A programação inclui rodadas de negócios, mentorias, visitas técnicas e conexão entre empresas, empreendedores e fundos de investimento. A analista de inovação do Sebrae, Fernanda Zambon, destaca que o crescimento do evento acompanha o fortalecimento dos ecossistemas de inovação nordestinos.
9: Essa expectativa de reunir 15 mil participantes no Neon 2026, em Maceió, Alagoas, mostra que a inovação no Nordeste hoje vive um momento de força, amadurecimento e cada vez mais visibilidade. A região vem formando mais e mais startups, fortalecendo seus ecossistemas de inovação, ampliando as conexões entre empreendedores, parceiros, investidores também, governo e instituições. Então, quando um evento como o Neon chega nesse porte, mostra que já existe uma demanda real por inovação e que o Nordeste está ocupando um espaço cada vez mais relevante no cenário nacional.
8: Uma das startups que estará no evento é a Arco, empresa alagoana criada para automatizar o cálculo de comissões e metas de equipes comerciais. O CEO e fundador Rafael Ferreira conta que a ideia surgiu depois de perceber dificuldades enfrentadas por empresas que ainda faziam esse processo manualmente.
7: Que às vezes uma empresa passava 3-4 dias para fechar a folha de pagamento de comissionamento da sua equipe comercial, por não ter mecanismos de calcular isso de forma automática. Né? A maioria usa várias planilhas e a gente está falando aqui de empresas que têm 30, 40 vendedores e são 10, 15 metas por vendedor. Então é algo que é muito difícil de você fazer esse cálculo na mão. Então a gente vê como solução para automatizar totalmente esse processo.
8: Segundo Rafael, a startup passou recentemente por uma rodada de investimento e o contato com investidores começou justamente em eventos voltados ao ecossistema de inovação. O Neon 2026 acontece entre os dias 9 e 13 de junho, em Maceió, com programação voltada à inovação, tecnologia, negócios e desenvolvimento regional. Grupo Rádio Web 25 anos, áudio que amplifica conexões. Produção e reportagem, Virgínia Alves.
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6: 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Olha, já, bloco da Espoliça, daqui um pouco, mas eu não sei, quem manda aqui é a nossa operadora de áudio, viu? Ela que vai... dizer se a gente vem de polícia e vem de momento Projeto Codó Solidário, ela que vai dizer aqui, ela que tá mandando, ela que tá dizendo e ela que faz, meu amigo. É desse égua. Tá bom demais o programa Coisas do Povo, tá todo mundo ligado, todo mundo antenado. Olha, o nosso zap, você já sabe, é o 99 84 16 5465. Aí você pode enviar sua mensagem de texto, de voz e interagir conosco aqui com o nosso programa Coisas do Povo, a maior audiência do rádio, tá bom? Tá ligado assim? Pois é, já tem Batista Peixoto aqui no programa Coisas do Povo. Já você vai acompanhar as informações da Baixada Maranhense, direto da Baixada para o Coisas do Povo, nosso repórter Batista Peixoto, tá bom? Nós podemos ir de polícia ou não? Eita, rapaz. Pô, vamos lá, vamos de polícia policial aqui no Coisas do Povo, o submundo do crime.
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6: Olha no polícia policial. Polícia prende homem suspeito de estupro de vulnerável. A Polícia Civil do Maranhão prendeu na manhã desta última quinta-feira, um homem de 23 anos, investigado pelo crime de estupro de vulnerável, contra um adolescente de 13 anos no município de Cantanhede, a cerca de 163 quilômetros de São Luís. Segundo informações da Delegacia de Polícia Civil de Cantanhede, a mãe da vítima procurou a unidade policial, relatou que a filha estava grávida do investigado e que ele mantinha um relacionamento com a adolescente sem o consentimento da família. As investigações apontaram que a gravidez ocorreu por volta do mês de julho de 2024. Tá aí, agora se lascou, tá rodado. E agora ele vai se ver lá preso. Pois é. É, taca, a turma pega ele lá dentro da cela. Ah, meu amigo, ele vai se lascar, vai se rodar, vai. A turma vão fritar ele lá. Tô avisando, eu aviso. Pois é. Olha, trio é preso suspeito de aplicar golpe do achadinho perto de bancos no Maranhão. Rapaz, mal que tem de ladrão. Um homem de 44 anos e duas mulheres de 45 e 55 foram presos em flagrante na manhã da última quarta-feira, suspeito de aplicar golpes perto de agências bancárias em Caxias, no leste do Maranhão. Segundo a Guarda Municipal, o trio já vinha sendo monitorado pelas câmeras de segurança do município. As equipes identificaram o carro dos suspeitos assim que eles entraram na cidade e intensificaram as rondas no centro até localizá-los por volta das 10 horas. Tá aí. Isso é que é polícia, que trabalha com investigação. O carro entra, as câmeras já registram e aí eles ficam só de butuca, a polícia atrás, a guarda municipal. Aí quando eles se dão conta, a polícia já chegou junto. É? Chegou junto. Olha, com o grupo foram apreendidos 20 cartões bancários em nome de outras pessoas, R$ 2.840 em dinheiro vivo e um carro modelo Hyundai HB20. Aí foram presos, agora se arrebentaram, se lascaram. Eu acho é bom, viu? Eu acho é bom. Se arrebentaram. Vamos para a Baixada Maranhense. Vamos chamar o nosso Batista Peixoto, o nosso correspondente da Baixada do Búfalo, falando o que está ocorrendo, a violência campeia também na Baixada do Maranhão. Acompanhe.
10: Dois casos violentos foram registrados aqui na Baixada Maranhense nas últimas horas. Em São João Batista, um homem de 34 anos morreu com quase 10 tiros e em Bequimão, um jovem natural de Olinda Nova foi encontrado morto. De acordo com informações da Polícia Militar do Maranhão, o homicídio aconteceu por volta das 22 horas na rua São Jorge, no centro de São João Batista. A vítima, identificada como Genilson Ferreira Martins, foi encontrada caída ao solo, já sem sinais vitais e com diversas perfurações provocadas por disparos de arma de fogo. Próximo ao corpo, policiais encontraram vários estojos de munição calibre 9mm. Segundo o relatório da ocorrência, a guarnição do 36º BPM recebeu inicialmente informações sobre uma tentativa de homicídio no povoado Lagoa dos Peixes. Após deixar a vítima dessa primeira ocorrência no Hospital Municipal, os policiais receberam uma ligação anônima relatando um possível homicídio no centro da cidade. Ao chegarem no endereço informado, os militares confirmaram a veracidade da denúncia e realizaram o isolamento da área até a chegada da Polícia Civil do Maranhão e da equipe de perícia. Populares relataram que ouviram diversos disparos de arma de fogo e, ao saírem de suas residências, encontraram Genilson já sem vida. Nenhuma testemunha soube informar a identidade dos autores do crime. Um corpo foi encontrado nas proximidades de uma estrada de pissarra no povoado Barroso, zona rural de Bequimão. A vítima foi identificada como Vinícius Santos, que havia completado 18 anos na última sexta-feira. O jovem era natural de Olinda Nova do Maranhão e morava no povoado Queluz. Segundo informações de moradores, o corpo foi localizado por populares e acionaram imediatamente a polícia. Equipes das forças de segurança estiveram no local realizando os primeiros levantamentos. A morte causou grande comoção nas redes sociais e em escolas da região, que divulgaram notas de pesar lamentando o falecimento do jovem. As circunstâncias da morte ainda não foram oficialmente esclarecidas e o caso segue sob investigação da Polícia Civil do Maranhão. De Pinheiro, na Baixada Maranhense, Batista Peixoto.
6: É o Bloco das Polícias, você acompanhando as informações do livro da Capa Preta, aquele livro lá da Delegacia de Polícia Civil, tá bom? Olha, moto é tomada de assalto na Trizidela e criminoso abandona veículo roubado em Codó. Uma motocicleta foi tomada de assalto na manhã da última quarta-feira na região da Trizidela de Codó. Segundo informações de testemunhas, a vítima estava saindo de casa quando foi surpreendida por dois criminosos que chegaram em outra motocicleta. De acordo com o relato, um dos assaltantes estava armado, desceu do veículo e anunciou o assalto. Em seguida, os criminosos fugiram, levando a motocicleta da vítima, uma Honda Fan preta, placa NXM9159. Um detalhe que chamou a atenção foi o fato de os suspeitos abandonarem no local a motocicleta em que estavam. Segundo a polícia, o veículo deixado pelos criminosos havia sido roubado na cidade de Peritoró e estava em péssimo estado de conservação. Vieram só trocar uma pela outra. Senão essa aqui tá ruim, fica com essa aí. E nós vamos levando essa aqui que tá boa, a tua que está boa. Após o crime, uma equipe da Polícia Militar realizou diligências pela região na tentativa de localizar os assaltantes e recuperar a motocicleta roubada. Mas até o momento, ninguém foi preso e a moto da vítima ainda não foi encontrada. Não foi localizada, não foi recuperada. O Bloco das Polícias fica por aqui e volta em uma outra edição aqui do programa Coisas do Povo.
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6: 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Agora nós vamos para o Pitadinha de Religião ou a gente vai para o momento Projeto Codó Solidário? Vamos, pitadinha? Então vamos de pitadinha de religião.
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6: É hora da gente falar de religião, pitadinha de religião, rapidão pra você, né? E aí você, como é que está? Está lendo a Bíblia? Está orando? Está rezando? Está com o rosário? Está indo... Rosário, acho que é rosário, não é rosário. É rosário. Está com o rosário? Está indo à missa? Como é que está você? Está recebendo a hóstia? está levando a oferta, levando a família para a igreja, para o templo. Como é que está você? Como é que está a sua fé? Ou você não ora mais, só é bebendo cachaça, o negócio está esbandalhado. Como é que é? É? Como é que é a sua vida na igreja, no templo? Né? Olha, passando aqui para dizer para você que, olha, é uma matéria interessante. Olha, quem pula de igreja em igreja, não é de igreja, é de igreja, viu? Acho engraçado, né? Alguns chamam igreja, né? Vamos para a igreja, né? Então, quem pula de igreja não frutifica. Cassiane critica a falta de raiz entre fiéis. Agora, eu discordo aqui da cantora Cassiane. Por que que eu discordo? Porque todas as denominações, elas fazem parte de uma grande religião chamada cristã. Religião cristã. Então, se você é, por exemplo, um adventista, ou é católico, ou é assembleiano, ou é batista, ou é da congregação cristã, ou é testemunha de Jeová, quer dizer que você não pode sair para uma outra denominação porque isso não frutifica. Então, se você está aqui, digamos, na denominação A, aí você não se identificou com aquela denominação. Eu vi uma criança dizer, olha, eu não gostei daquela igreja porque ali gritam demais e eu não gostei. O Monteirinho também falou que não gosta de igrejas que gritam demais, ele fica meio atordoado. Então, ele tem que ficar ali todo o tempo, mesmo não gostando daquela instituição religiosa. Aí ele foi para as Testemunhas de Jeová e lá ele amou, gostou demais das Testemunhas de Jeová. Então, de repente, alguém está nas Testemunhas de Jeová, não gostou. Aí, não, eu vou agora é para a Universal. Eu vou para a Universal. Então, se lá, todas elas não têm Cristo, ou não? Uma tem Cristo, a outra não tem. Uma tem Jeová, a outra não tem. Como é que é? Então, é um negócio, a Cassiane, eu acho que ela pisou na bola aí. Entrevista, vamos aqui rapidão. Vamos aqui. A cantora e pastora Cassiane provocou uma reflexão profunda no meio cristão ao comentar sobre a rotatividade de membros entre igrejas locais. Quer dizer, entrevista ao Dunamis Hangul, deve ser Dunamis Hangul, a artista destacou que a maturidade espiritual e a frutificação cristã está diretamente ligada à presença e à permanência em uma única casa. Mas, meu irmão, está errada demais. Quer dizer, você está na Universal. Rapaz, aqui, meu amigo, o negócio aqui pegou. Aqui os pastores só querem dinheiro toda hora. Eu vou para a Mundial do Poder de Deus. Aí chega lá o Valdemir Santiago pedindo a mesma coisa. Não, não vou ficar aqui não. Vou sair, eu vou para lá, para outra igreja. Eu conheço uma senhora que ela era católica. De católica, ela foi para a Universal. Da Universal, não, perdão, ela foi para a Mundial do Poder de Deus. Lá ela não gostou, foi para a Universal, não gostou, e ela hoje está na Assembleia de Deus Missão. Daqui um dia ela pode não gostar, aí ela vai para o quê? Volta para a Igreja Católica, ou vai para uma igreja evangélica. Então isso, ele não frutifica, e ele fica andando de uma religião para outra, de denominação para outra. Aí ele não serve mais a Cristo, Cristo não gosta mais dele, é assim mesmo. Cassiane pisou na bola, no meu ponto de vista, ela pisou na bola. Mas vamos escutar um pastor falando aí sobre o dízimo, né? Que é um calcanhar de Aquiles de quase todas as denominações. Tem denominação aí que está fazendo o seguinte, a Assembleia de Deus é uma delas e tem outras. Se você não doar o dízimo, se você não der o dízimo, você não pode pregar na igreja, você não pode cantar, você não pode fazer nada. Tem umas aí que agora determinaram o seguinte, o ano tem 12 meses, então se o membro doar até 8 meses, ficar 4 sem, ele pode participar da liturgia da igreja, das coisas, atividade da igreja. Se ele der só 7 meses, ele não pode. é a determinação da igreja, dos caras, dos líderes da igreja. Isso está certo? Estou só perguntando. Deus aprova isso, não é? Então vamos escutar o que, que o rapaz, o pastor, fala sobre o dízimo. Acompanhe.
12: Falar sobre 20 verdades sobre os dízimos que a grande maioria dos cristãos não sabe. E boa parte dos pastores sabe, mas não é interessante para eles ensinar. Por isso as pessoas são enganadas com o dízimo. E você pode aprofundar em cada uma dessas 20. E você vai estudar e vai ver que é verdade. 1. Abraão não era dizimista. Mentira. Ele devolveu o dízimo uma única vez e nem foi do que ele produziu. 2. O dízimo nunca foi dinheiro. O dinheiro sempre existiu. Mas as pessoas devolviam fruto da terra ou animal. Ok? 3. Quem dava dízimo é só quem trabalhava com agropecuária, quem trabalhava com gado e com agricultura. Nenhuma outra profissão não devolvia o dízimo. Qualquer profissão que você pensar, as pessoas não devolviam o dízimo. 4. As funções. Se pede o dízimo, tinha que fazer o que está escrito lá para o que eles deveriam ser utilizados. O dízimo era para cuidar da família dos levitas, dos órfãos, dos necessitados, das viúvas e dos estrangeiros que viviam na cidade e não tinha como sobreviver. O dízimo era a única função, era essa. Se pedem o dízimo, ele tem que ser usado para isso, ok? Em quinto lugar, o Novo Testamento não fala de dízimo. Mateus 23, 23 é um puxão de orelhas que Jesus dá nos escribas e fariseus. Ele fala de 8 ais contra os escribas e fariseus. E um deles é esse. E Hebreus 7, do verso 4 em diante, leia lá para você ver. Aqueles que...
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17: 15 horas e 59 minutos.
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21: Uma excelente terça-feira pra você, começando agora o nosso Forró Mania, programa onde eu, Patrícia Vieira, apresento pra você o melhor, o fino, deste ritmo tão alegre e tão dançante que é o forró. A nossa programação está bem bacana, com o melhor do ritmo dançante e alegre, que é o forró. Vem curtir comigo? Forró Mania está começando!
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1: Essa aqui só os apaixonados
2: vão cantar com a gente.

0: Forromania, tocando pra você o melhor do forró. Em instantes eu volto com mais, não saia daí.
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1: 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Já voltei trazendo pra você muito mais sucessos aqui na programação do Forró Mania. Programa este feito com muito carinho pra você poder dançar, curtir, se alegrar. Afinal de contas, música é isso, né? É alegria, é agitação. Então aumenta o volume que agora tem mais som.
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0: Obrigada pelo carinho. Foi demais.
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3: Calcinha Preta. Volume 11.

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7: Forró Mania está de volta, tocando o melhor deste ritmo dançante. Espero que você esteja bem aproveitando esta programação feita com muito carinho pra você. Aumenta o som que agora tem mais.
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0: chegando ao final mais um programa Forró Mania, comigo, Patrícia Vieira, na apresentação. Amanhã, preparo pra você mais um programa bacana pra curtirmos juntos. Um beijo e até lá!
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5: 16 horas e 51 minutos.
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0: Uma excelente terça-feira pra você, começando agora o nosso Forró Mania, programa onde eu, Patrícia Vieira, apresento pra você o melhor, o fino, deste ritmo tão alegre, tão dançante que é o forró. A nossa programação está bem bacana, com o melhor do ritmo dançante e alegre, que é o forró. Vem curtir comigo? Forró Mania está começando!
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Opa, minhas compadres, aqui é o Chico Louco, é o velho de 89 anos, que nunca morreu, nem tem verde que morre. Tô chegando debaixo do pé do Cajueiro pela Rádio Lema FM, de Corte do Paranhão, partido do Brasil. É isso aí, minhas compadres, minhas comadres. É, meu filho, é o velho que nunca morreu, não tem verde que morre. É cachaça, girebito, meu filho, feito no pó do capucho, tomado comigo no chão, arrumado com todo mundo. É cachaça feita na cana torta, eu bebo com meu dinheiro, rapariga puta do cabaré da Chica que se importa. É, meu filho, Ave Maria, o canalho, viu? É, meu filho, diz que cachaça mata um corno desse, mas mata não, meu filho. Se a gente beber, morre, se não beber, morre também. É, tem que morrer de goela lubrificada. É, meu filho, já tirou as bicharadas, meu filho. Tira o cachorro, tira o pato, tira tudo aí, meu filho. De dentro do jacaré, que estão tudo sufocado. Pra que eu posso trazer o primeiro forró dessa tarde maravilhosa? Aumenta o volume do seu radinho. Meu compadre, minha comadre, meu filho. Aumenta, escarcar o bicho aí, meu filho. O volume do rádio, meu filho. É o volume do rádio. Pode escutar, que você tá ligado do maior forró do Chiclorp. É isso aí, compadre. Aumenta, escarcara, meu filho, o volume. E vamos dançar.

Começando, cabra velho desmantelado da chibata grande, que eu tô entrando aqui pra falar com todos vocês que estão escutando, cabra mais caceteiro na rádio, mais bonita, mais linda, que mais cresce em todo o Maranhão, Lemos FM, pensa, alô, meu povo de todo o meu Maranhão, arrepita, cabra velho.

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2: Opa, meus compadres, minhas compadres, meu filho, Chico Lopes tá de volta. Pela Rádio Lemos FM de Codó Maranhão. Pra toda essa rapaziada boa de mundo, meu Deus, um abraço. Especial do rei aqui, meu filho, Chico Lopes. Por aqui, companheiro, aí mandando a lupa toda essa rapaziada e botando seu sucesso, botando os queridos pra remexer. É isso aí, meu companheiro, aí vamos remexer, vamos remexer, vamos remexer. Bota, meu filho, bota mais um forró pra esse pessoal. Bota, meu filho, com gosto de gás.
3: Pois é, rapaz, eu tava falando outro dia. Eita, rapaz, não tem coisa melhor não do que você dar cagada depois da chuva, rapaz. Eita, meu povo! Alô, alô, alô, meus caseteiros! Eu tô aqui de novo, olha, em breve eu tô aí na Rádio Lemos, na Lemos FM, botando todinho. Aí você vai ligar, aí você vai dizer assim, rapaz, bota um forró pra mim. Aí eu vou lhe perguntar, eu boto toda. Aí você diz, bote, ah, por bote. Aí eu boto todinho. Eita, alô, meus caceteiros, surtendo a Rádio Leme FM. A rádio mais caceteira do Maranhão, rapaz. Eita, abraço pro meu compadre Lino. Pensa num cabra desmantelado.

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2: Opa, minhas companheiras, minhas companheiras, minha filha, aqui é o Chico Lopes de volta, de mais do Pedro Cajueiro, pra comandar o melhor do forró pra toda essa rapaziada boa. Já quero agradecer meu pai criador Por essa passagem desse dia maravilhoso, dessa tarde maravilhosa. Eu já vou tirando pra fora, mas volto amanhã, se Deus permitir. Ô, meu filho, já vou tirando pra fora, meu filho, já vou tirando pra fora. Se Deus permitir, a gente tá de volta. Se não permitir, eu fico muito grato. Tchau, gente boa, tchau, gente boa.
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0: Não apaixonou o seu coração. Isso é o Zé Vaqueiro, o Natanzinho, falando de amor.
1: É o Natanzinho, Zé Vaqueiro. 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

0: Quem gostou faz barulho aí.
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1: 18 horas e 2 minutos.
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0: campanha de Flávio Bolsonaro.
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1: Meu amigo Lemos, internauta, já nos acompanhando. Nós temos, como de praxe, como de costume, começar o programa com um comentário todos os dias. E todos os assuntos estão na mira dos nossos comentários. E hoje, o assunto é reeleição. O que é reeleição? Você sabe. É o candidato, por exemplo, a prefeito, ele se coloca à disposição, ele concorre a uma eleição, ele ganha, ele se elege, ele vai passar 4 anos à frente do poder municipal, terminando o 4º ano, ele pode continuar concorrendo, chama-se reeleição. E isso tem causado uma polêmica muito grande, debates, embates, em todo o Brasil. Onde quer que a política esteja presente, esse assunto reeleições, reeleição, vem sempre à baila. E eu gostaria de saber de você, que está nos acompanhando a partir de agora, se você é contra ou se você é a favor da reeleição. A mesma pergunta eu faço para o meu companheiro de bancada, Lemos Panchevsky.
0: Veridiano, a reeleição, ela começou alguns anos atrás e num primeiro momento parecia ser muito legal, até porque o mandatário, né, o prefeito, o governador ou o presidente da república poderia dar continuidade ao seu trabalho. Mas, depois de algum tempo, começou-se ver que a reeleição não é muito saudável para a política brasileira. Daí se questiona, se questionaram, e já existe uma determinação que a reeleição no Brasil vai chegar ao final. Ninguém sabe quando é que ela vai retornar. Mas, por enquanto, ela está com os dias contados. A reeleição, como já falou o nosso companheiro, é mais um mandato que quem está no poder pode participar, pode ser votado, votar novamente. Mas parece que essa reeleição não deu muito certo para a oposição, para os outros que não conseguiram chegar lá, porque de repente o mandatário que está no poder, como já falei, o prefeito, o governador, o presidente da república, pode que a oposição, até o próprio eleitorado, diz que não está dando certo. Mas assim, se ele é reconduzido ao cargo, é porque o povo ou os conchavos terminou levando ele a um segundo mandato. Eu acho até que não teria nenhum problema continuar com a reeleição no Brasil. Mas já bateram o martelo e a reeleição está com os dias contados, como eu já falei. E aí, você, nesse pouco tempo de reeleição no país, o país ganhou ou o país perdeu?
1: Sinceramente, através da minha ótica, eu quero expor a minha opinião, é óbvio, e eu vejo da seguinte forma, Lemos. A reeleição, ela poderia ter sido criada para melhorar, mas eu vejo

0: que ela fez foi piorar, aumentou a corrupção. O que que acontece? O cara se elege, aí ele começa ali a fazer umas obras impactantes para chamar a atenção da população, e ele faz de tudo para cair no gosto do povo. Primeiro mandato, visando já o segundo. Então ele chega às vezes até 50% de aprovação de uma população. Mas o que tem por trás de tudo isso são, quanto mais obras, maior é o rombo. É assim que todo mundo fala. Cada obra deixa um rastro de destruição em nossos cofres públicos. Até aí tudo bem.
1: Quer dizer que você acha que a reeleição contribui para
0: a corrupção.
1: Para a corrupção.
0: Exatamente. Por quê? Primeiro, o prefeito corrompe uma parte da bancada de vereadores. Para começar.
1: E o vereador.
0: E o vereador, ele se rende para poder se municiar para se reeleger.
1: Isso acontece também nas assembleias legislativas?
0: Em todo canto onde tem política, no planeta, onde tem ser humano concorrendo, não tem ser humano honesto, não existe. Entendeu? O que pisou na terra foi só Jesus e mais ninguém.
1: Tá certo.
0: Não existe. Isso aí é balela. O cara dizer que não mente é mentiroso. Dizer que não peca é pecador. Dizer que é honesto é desonesto. Não existe. Isso aí não existe. Que alguém me prove ao contrário. Para mim, até hoje, só Jesus. O único que passou no crivo e ainda recebeu aquele troféu que foi uma coroa de espinhos.
1: Já que você colocou Jesus.
0: Sim.
1: E aí, Daniel, como é que você diz? Do profeta Daniel.
0: Nenhum se aproxima de Jesus, pelo amor de Deus.
1: O texto diz lá que o cara foi honesto, correto, não, até não. Que ele foi convidado pelo rei da Babilônia.
0: Daqui a pouco tu vai colocar. Daqui a pouco tu vai colocar o José.
1: Josimar de Maranhãozinho.
0: Daqui a pouco tu vai colocar.
1: Não é assim também, não.
0: Daqui a pouco tu vai colocar o Jó.
1: Não, você já está então na contramão do negócio. Então conclua.
0: Não compare Jesus com ninguém.
1: Conclua.
0: Então, o cara faz aquele agarol, né? Aquela maquiagem, aquele asfalto, né? De centímetro, mas ele cai na graça do povo. E com isso, ele também agrega, aumenta o grupo, porque política sem grupo, sem liderança, dificilmente chega ao poder. E isso tem um preço, e quem paga somos nós. Então, eu vejo política não como profissão, para mim é uma missão, Lemos. Eu vou lá, passo 4 anos.
1: Concordo.
0: Entendeu? Eu faço 4 anos. Se eu for para lá e fizer bem feito, beleza. Se eu fizer mal feito, a população vai me julgar numa outra oportunidade. Você está entendendo? Mas eu me aproveitar do cargo para permanecer no cargo, para mim já está errado.
1: Agora eu lhe pergunto, quem é que não se aproveita do cargo?
0: Não entendi. Mas o cara se aproveitar. 4 anos é uma coisa. 8.
1: É.
0: O cara que rouba 4 anos não rouba menos do que 8 anos?
1: Aí por isso que é bom acabar a reeleição.
0: Se o cara tiver que meter a mão, ele vai ter 4 anos somente, cara.
1: Ele não entra com mais força, ele sabe que é só 4 anos. Não vou fazer meu nome aqui, vai roubar mais ainda.
0: Nós estamos, na verdade, no mato sem cachorro. Tanto faz correr como pular, né, Lemos? Mas eu sou contra a reeleição porque, para mim, reeleição é sinônimo de decepção e de mais corrupção.
1: Tá bom, então ficamos por aqui com nossos comentários de hoje falando sobre a reeleição. Amanhã tem mais aqui na Lemos CV para todo mundo ver. 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
0: 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Aquele abraço, hein? 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
1: Um abraço também para meu amigo Raimundo lá dos Caldeirões, tá ligado com a gente, Manuel em Teresina no Piauí.
0: Já ajeitaram a água lá dos Caldeirões?
1: Rapaz, eu acho que estão com sede ainda. Eu acho que eles estão com sede, meu irmão, lá nos Caldeirões. Mais um abraço para toda a comunidade dos Caldeirões, quilômetro 17, que estão acompanhando aqui o programa Maranhão em Debate. Bom, nós vamos chamar o que agora?
0: Bom, a gente pode começar falando da nossa seleção brasileira, que ontem deu um show também, né? Vamos, venhamos e convenhamos. Contra aquela seleção lá, Panamá é ruim para dedéu. É uma das seleções mais fracas do planeta, meu amigo. Né?
1: Eu pensei que você não fosse mencionar isso. E o Panamá é jogar com um cavalo sem dente.
0: É, ali foi um treino, rapaz. Pois é. Um treino. Ali era pra ser de 15 a 20. A zero.
1: Não, mas você também quer demais. Não,
0: né? Levou dois gols. Demais, né? Levou dois gols do Panamá.
1: Pois
0: não
1: é.
0: Não pode.
1: Mas só os reservas. Foi 4 gols. Você ainda quer mais ainda.
0: Não pode, meu irmão. Uma seleção brasileira. Com tanta opção que tem no mundo todo, tem jogador brasileiro. Eu acho que é o país que mais exporta jogador é o Brasil. E levar 2 gols do Panamá, não pode. Sinceramente, eu achei muito fraca a defesa. Agora, o meio e o ataque se entrosou bem, se entrosaram bem e conseguiram fazer. Inclusive, o reserva que entrou no segundo tempo, jogaram melhor do que os titulares.
1: É, e o Ancelotti disse que está meio aperreado agora. Porque os reservas jogaram melhor do que os titulares.
0: Sabe por que foi?
1: Porque
0: os reservas foram pra cima. Lemos, futebol, cara. Futebol, ou você joga em cima do adversário, ou o adversário joga em cima de você, cara. Não, não tem outra alternativa. Ou você vem em bloco pra cima, você tá entendendo? Vem logo todo mundo pra cima pra abafar o adversário. Você lembra a época de Jorge Jesus no Flamengo?
1: Lembro, sim.
0: O Flamengo passava 90% do tempo de bola rolando com a posse de bola, cara. O adversário pegava na bola, o Flamengo tomava. Que era um time que honrava o seu bichinho de estimação. Que mas, é o urubu, né? Era igual o urubu da carniça, meu irmão.
1: Mas alguns técnicos, por querer logo abafar, resolver a parada logo no início, se rebenta. Se arrebenta porque o time vai todo pra cima e o outro time vem no contra-ataque. Mas
0: não tem, meu amigo. Como é que vem? Não tem como vir. Se você abafa a área que a bola está, dificilmente não tem contra-ataque. O time vai sentir.
1: O time vai sentir
0: acuado, rapaz.
1: Pô, deixa o Brasil ir pra cima da Alemanha, se tiver esse confronto.
0: Você tá puxando sardinha pro lado do velho Tite.
1: O Tite ganhou tudo
0: pelo Corinthians.
1: Não, não é assim,
0: jogando
1: não.
0: Na retranca. Quando ele ganhava muito, muito, era 1-0.
1: O time tem que ir pra cima, mas tem que ter uma retaguarda, tem que se proteger.
0: Futebol,
1: você tá falando aí que o time tem que partir pra cima.
0: Cima.
1: Vai até o goleiro, todo mundo.
0: Não é todo mundo, filho.
1: Não é isso, não.
0: E não é assim que você tá pensando, não.
1: Essa tática aí não funciona no futebol hoje,
0: rapaz,
1: não.
0: O Flamengo ganhou tudo jogando assim.
1: Mas foi no passado, hoje nós estamos...
0: O futebol não acabou, rapaz.
1: Minha amiga.
0: Só mudou o técnico lá, senhor.
1: Não é assim, não. Vai!
0: Mas
1: vai.
0: Tá, de qualquer maneira...
1: Vamos lá.
0: De qualquer forma, o Brasil sai de cabeça erguida, a seleção brasileira sai do seu país de cabeça erguida. Foram mais de 70 mil, né, torcedores ao estádio. Quer dizer, meu amigo, a energia daquela ali, se o cara não honrar, eu vou te dizer, é brincadeira. Porque vamos, venhamos e convenhamos, a seleção brasileira é uma dor de cabeça para o técnico dela, até para escalar, cara. Então, eu acho que o escalado tem que honrar, como um dia a nossa camisa já foi honrada outrora. Né? Nós estamos ganhando uma Copa a cada 30 anos, praticamente, Lemos.
1: Mas era pra nós
0: ganhar, vamos torcer pelo Brasil.
1: Pelo menos alternado uma Copa sim, outra não, né? O Brasil era pra estar assim. É o único país do mundo, para efeito de curiosidade para você, é o único país do mundo que participou de todas as Copas.
0: E é penta.
1: Todas as Copas até hoje. E o selecionado brasileiro viaja hoje às 20 horas, já rumo aos Estados Unidos.
0: Daqui a pouquinho.
1: É daqui a um pouquinho para jogar lá nos Estados Unidos. 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Meus amigos, olha, Josimar de Maranhãozinho poderá, deve ser, o coordenador da campanha de Flávio Bolsonaro.
0: Tiro no pé.
1: Será?
0: Tiro no pé.
1: Eu não acredito nisso. Josimar é potência internacional.
0: Josimar tá
1: se mais elegeu, sujo
0: do que pau de galinheiro, rapaz.
1: Se elegeu e elegeu a mulher, todos para a Câmara Federal.
0: Mas caiu na malha da justiça.
1: Mas como assim?
0: Agora já era. Esse Maranhãozinho que você outrora ouvia falar.
1: Isso.
0: Hoje o eleitorado está vendo ele com outros olhos, Lemos. Essa passagem dele aí pela justiça, em todo o nosso país sabendo, o eleitorado maranhense é consciente de que Josimar Maranhãozinho é um dos maiores influentes da política do estado do Maranhão, um Sarney da vida. Entendeu?
1: Não foi só ele não, foi o pastor Gil também.
0: Entrou no... o homem consegue eleger vários prefeitos no estado do Maranhão. Tem várias prefeituras praticamente na mão. Licitações, entendeu? É agiota política, empresta dinheiro a juros para político. Depois recebe com juros e correções. Ainda pega uma porrada de cargo na prefeitura e ganha todas as licitações. Não é à toa que ele tá sujo agora com a justiça. E se realmente se concretizar que ele será o coordenador estadual da campanha do Bolsonaro, vai levar um ataque no estado do Maranhão. O Flávio Bolsonaro vai ter decepção no Maranhão. Porque vão usar o Maranhãozinho no horário eleitoral para difamar a campanha do Flávio Bolsonaro.
1: Pode ele ter não certeza. É doido para aceitar o Maranhãozinho como coordenador, não.
0: Se ele fizer uma coisa dessa, é coisa de louco, é tiro do pé.
1: Vamos acompanhar a informação que Josimar de Maranhãozinho poderá ser o coordenador da campanha de Flávio Bolsonaro para a presidência da República. Acompanhe. Ah, tudo bem. Então vamos lá. Olha, é altamente improvável que o deputado federal Josimar de Maranhãozinho coordene a campanha presidencial de Jair Bolsonaro. Na verdade, existe uma forte crise entre eles, será? Olha, Bolsonaro tem cobrado o afastamento do deputado que foi condenado pela primeira turma do Supremo Tribunal Federal por corrupção passiva e organização criminosa. Pois é, o que você falou. Ele não tá nem louco para aceitar o Maranhãozinho.
0: Dá para frisar aí, a foto dele aí, dá para frisar a foto do...
1: Põe aí a foto aí do nosso deputado federal, né? Como principal liderança do PL aí, no Maranhão. Maranhãozinho é apontado por divergências políticas e por manter um grupo com histórico de proximidade a pautas na base governista federal. Coordenação do PL, a coordenação geral da pré-campanha presidencial do PL envolvendo o senador Flávio Bolsonaro tem sido liderada por nomes como Rogério Marinho. Então, pelo que nós acabamos de receber a informação aqui, agora quentinha, é que o Josimar vai borestar. Ele não será o coordenador de Flávio Bolsonaro no Maranhão. Por enquanto, são especulações que rondam a figura de Josimar de Maranhãozinho. Então vamos pagar para ver, vamos ver como é que vai ficar, se realmente ele sai coordenador ou não. O certo é que ele está mais sujo do que puleiro de pato.
0: Você sabia que a frase "nossos criminosos", que foi dita pelo presidente Lula, pegou mal paca pra cachorra besta?
1: É mesmo.
0: Pegou muitíssimo mal. E é sobre isso que nós vamos ouvir um comentário agora no programa Maranhão em Debate.
2: Que país é esse que a gente está vivendo, pelo amor de Deus? Facções narcotraficantes que matam centenas de pessoas por dia, não sei se vocês sabem ou não, mas matam muito mais do que a guerra na Ucrânia. Criminosos de facções que executam um trabalhador no ponto de ônibus por causa de um telefone celular. Matam pais, mães de família, crianças, sem piedade. Mas o presidente da República, o Lula, a Suprema Corte, que aliás já está aparelhada com crime organizado, como é o caso do Banco Master, juízes envolvidos com bandidos, esse exército de bananas que aliás devem usar calcinha, esses comandantes não usam cueca, não. O presidente, a Suprema Corte, o exército dizem que esses assassinos não são terroristas. Agora, a mulher que pichou a estátua com batom no dia 8 de janeiro, essa o sistema correu para carimbá-la como terrorista e trancá-la na cadeia por 20 anos. O traficante armado com um fuzil que destrói famílias não é terrorista, mas a mulher com um batom na mão é terrorista. Temos ou não um governo, uma Suprema Corte, um Congresso, um Exército aparelhado, defendendo o narcotraficante, terrorista, o bandido, um governo aliado com criminosos? Sim ou não? O Brasil está muito errado, meu povo. Ou a gente muda isso no dia 4 de outubro, ou estamos destinados a sofrer para o resto da vida e ver o nosso país sangrar nas mãos dos criminosos que estão em Brasília, que estão na Suprema Corte, no Congresso Nacional e, o pior de tudo, dentro das nossas Forças Armadas.
1: Então, eu acho que brevemente nós vamos fazer um comentário sobre esse problemão que o Trump arrumou para o Brasil. Não estou dizendo que é o Lula. Porque agora as facções criminosas, elas recebem agora uma nova nomenclatura. Agora não é mais facção criminosa. Agora,
0: um novo rótulo.
1: É, agora o nome dado pelo Trump, pelo governo de Donald Trump, é que agora as facções, elas são terroristas. Agora o Brasil não tem mais faccionado, tem terroristas. Então depois a gente vai comentar sobre isso. Eu espero que o que eu venha falar não choque aqui os nossos internautas, mas eu tenho que falar a verdade. A gente tem que ser explícito, contundente com relação à verdade. É assim que eu penso, é assim que eu vou falar.
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0: 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Bom, agora eu quero, ainda dentro desse aspecto, ou é você que está com a bola, Lemos, agora? É você que está com a bola, né, querido? O assunto é seu agora, não é isso?
1: Diga aí, qual é?
0: É uma das piores coisas que nós temos no Maranhão hoje, que são as estradas.
1: Isso.
0: Então manda brasa aí.
1: Então vamos lá, meus amigos. As estradas do Maranhão, você já sabe que estão caóticas. E nós estamos perto aí da véspera de uma eleição que vai escolher o novo governador do Maranhão. E quem está com a batuta na mão parece que não primou muito por essa questão do transporte. Que diga os condutores de veículos do nosso estado do Maranhão. Acompanhe o que esse condutor fala aí sobre a estrada que ele trafega. Acompanhe.
3: Quais, meu amigo? Tô aqui na cidade direto, aqui vai pra Pedreiras, aqui Lago da Pedra. Atenção, você cidadão, que diz que vota nesse governo do Maranhão, você cidadão, que diz que vota nesses candidatos a deputado, pré-candidato a deputado do lado do governo, que não te mostra a realidade, o diferente dos iguais mostra aqui. Vocês estão vendo isso aqui na minha mão? Isso aqui, ó, é o IPVA que eu paguei em 2026, daquele carrinho meu ali, que eu paguei R$1.470, eu paguei, enquanto muitos proprietários de carro também pagaram para andar numa porcaria dessa daqui. Agora, quando eu vinha vindo, eu encontrei esse cidadão aqui, ó, que ele vinha ali, quase ia caindo. Diga aí, meu filho, o que foi que aconteceu?
4: Eu ia desviar do buraco, quase que eu entro na frente do carro. E aí, como é que fica?
3: Tá vendo aí?
4: Olha o tanto de buraco aqui, ó.
3: Um cidadão, meu amigo, ia perdendo a vida agora há pouco. Ele foi desviado um buraco.
4: Se eu morrer, e aí fica por isso mesmo.
3: Se morrer, meu amigo, é mais uma família em luto. É mais uma família, é mais uma perda por esse estado, que por tudo se paga e nada se tem. Agora imagine quanto é o IPVA de um carro desse daqui, meu amigo. São mil e mil reais. Por tudo nós pagamos nesse estado e nada se temos. Adolfo, diferente dos iguais, pré-candidato a deputado ao lado de Laércio Bonfim. Esqueça esses deputados que hoje estão do lado desse governo que não liga pro povo maranhense. Olha a fundura desse buraco, é isso? Isso é uma vergonha. Por tudo nós se paga e nada nós se tem. Curte, comente, compartilhe. Adolfo, diferente dos iguais, pré-candidato a deputado ao lado de Laércio Bonfim. Para mudarmos esse Maranhão, trazer dignidade e respeito pro nosso povo. Tamo junto.
1: Então aí, meus amigos, nós vamos comentar sim. Comente também o nosso programa aqui no YouTube. Faça seu comentário. E você também deve ir lá no sininho. O que é mais? Além de fazer o comentário.
0: Pode se inscrever.
1: Pode se inscrever também no nosso canal. A gente
0: pode agradece. Comentar.
1: Já tem muita gente inscrito aqui no canal. A gente quer te agradecer por isso. 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Agora, se o governador Brandão mostrar... Perdão, se o governador Brandão estiver fazendo a reforma das estradas, pode enviar para cá, que a gente vai mostrar aqui na hora, tranquilo. As estradas aí da região aí do como é que é? De Pedreiras, né? Região do Mearim. Região do Médio Mearim. Você pode enviar para cá. Diz, olha, meu governador está tampando os buracos, está fazendo aqui um paliativo, está reconstruindo as estradas, manda para cá que a gente divulga também, sem nenhum problema. Né? Enquanto um desce o cacete, você pode se defender aqui no Maranhão em debate.
0: Com certeza. Agora é Codó que vem a baila. É, meus amigos. Inventaram uma tal de pegada e essa pegada é tão grande, meu querido Lemos, que tem obra parada por falta de pagamento. Eu acho que é consequência dessa pegada. E o vigia topado, ele não deixa passar em branco, porque os codoenses procuram por ele, acionam ele, e ele prontamente mostra a realidade do município de Codó. Fala, vigia!
5: Governo, veaco, prefeito, não é o que falo não, prefeito, é o povo, coloca aí!
6: E aí, vigia topado, bom dia, deixa eu te falar, velho. Rapaz, eu tô trabalhando numa escola ali no Jerusalém, na escola de frente à quadra que inaugurou agora. E lá todo não estava, porque foi parado por falta de pagamento. O prefeito não passou, disse que não passou, fez o repasse pro empreiteiro lá e parou. Está todo mundo parado aí, sem receber. E a gente paga pensão, tem aluguel, tem tudo para pagar aí sem dinheiro, só. Eu queria ver se a gente resolvesse esse negócio aí.
5: Olha aí, prefeito. Tem pena desses pague-família, pintores, pedreiros, ajudantes, paralisaram o prefeito, a obra, na escola lá no Jerusalém. É bonito, família, né? Vossa Excelência fez a inauguração lá do ginásio, né? E agora a escola lá do bairro Jerusalém está parada. Tá aí as imagens aí, prefeito. A obra parada por falta de pagamento, segundo os funcionários, prefeito. Está com mais de 15 dias que essa obra está parada e está com mais de mês, prefeito.
6: Rapaz, eu estou trabalhando numa escola ali no Jerusalém. Tô não estava porque foi parado por falta de pagamento. O prefeito não passou, disse que não passou, fez o repasse pro empreiteiro lá e parou. Está todo mundo parado aí sem receber. E a gente paga pensão, tem aluguel, tem tudo para pagar aí sem dinheiro, só.
5: Tá com mais de mês, prefeito, sem saber a cor do din-din, sem saber a cor do dinheiro para comprar o gás, para pagar energia, pagar água, para pagar o seu supermercado. Pague o povo, prefeito. Os funcionários estão revoltados, trabalharam e não receberam. A escola, olha as imagens aí, a escola lá no bairro Jerusalém, do lado onde foi inaugurada a reforma, né, do ginásio. Agora a escola está parada, a obra está parada por falta de pagamento. Pague os funcionários, prefeito, pedreiro, ajudante, pintor. Ah, mas esse prefeito já não está trabalhando. Já não, a rua cheia de buraco. Não tem exame nos portinhos. Agora ele aprontou mais um, não tá pagando um pouco, paga os pedreiros, paga os ajudantes de pedreiro, paga os pintores, pelo amor de Deus, prefeito!
0: Já, e aí, pensou, já pensou a situação dessa? É triste, porque são pais de famílias que trabalham ali o dia todo, no pesado, cara, entendeu? Aí quando chega no sábado, neca, neca, de pitibirida. Cadê o dinheiro, meu patrão? Ah, o homem da pegada disse que não sobrou, não. Olha, cadê esse... o dinheiro, rapaz? Pegaram tudo.
1: Meus amigos, eu obtive a informação que no HGM também está um caos total, não tem exame, não tem nada. Eu tenho até um áudio, eu acho que amanhã a gente vai rodar aqui para você acompanhar. Está uma calamidade o governo Fé, Trabalho e Futuro. Eu acho que do governo Fé, Trabalho e Futuro está tendo só a fé. É só a fé. O Trabalho e o Futuro já foram pro Beleléu. É mais um prefeito. Eu pensei.
0: Eu pensei,
1: digo, opa, o homem é grande. O homem é grande, o homem vai fazer a diferença, vai ser melhor do que o ex-prefeito doutor José Francisco, vai arrebentar a boca do balão, mas está igualzinho ao ZF. A verdade é essa. 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
0: Bom, agora vamos falar do estado do Maranhão, porque o Maranhão é conhecido como o estado mais pobre da federação. E isso, há séculos, a gente poderia hoje estar vivendo um Maranhão super diferente do que vivemos na atual realidade. Porque o que se fala, pelo menos as pessoas que vêm ao Maranhão, que ouvem falar do Maranhão, que conhecem a cultura do Maranhão, que é uma cultura maravilhosa, a cultura do Maranhão. É uma cultura que chama atenção, o turismo no Maranhão é maravilhoso e tal, e as pessoas não conseguem entender por que, que o IDH do Maranhão não consegue acompanhar a evolução dos outros estados, não consegue ultrapassar Alagoas, não consegue ultrapassar o Piauí, e é um dos maiores, territorialmente falando, da federação. E tem uma riqueza ainda a ser explorada, é muito grande, e isso não é divulgado, isso não é explorado, eu não sei por quê, mas para você que não sabe, meu amigo internauta, meu colega Lemos Panchevski, nós vamos mostrar aqui, eu vi um vídeo interessante, o quanto o Maranhão tem a crescer, vai depender muito da classe política, porque tudo passa pelas mãos da política. Observe só esse vídeo, gente.
7: O Maranhão é o estado mais pobre do Brasil, mas o chão do Maranhão pode ser um dos mais ricos do planeta. Nióbio, terras raras, grafita, manganês, minerais que o mundo inteiro está correndo para encontrar e que estão debaixo dos pés do povo mais pobre do país. Coincidência? Não existe coincidência nessa história. Em maio de 2026, o Serviço Geológico do Brasil divulgou os mapas de 50 municípios mineradores. O Maranhão estava na lista, com nióbio, com grafita, com terras raras, com manganês, minerais críticos, essenciais para a transição energética, para as baterias de carro elétrico, para os painéis solares, para as turbinas eólicas, para o futuro que o mundo inteiro está tentando construir. E o Maranhão tem. Mas o Brasil mal mapeou o que tem. Apenas 25% do território nacional foi mapeado geologicamente. 25%. 75% do Brasil ainda é um mistério geológico. E boa parte desse mistério está debaixo do Maranhão. Empresas canadenses já chegaram. No noroeste do Maranhão, na região conhecida como Gurupi, projetos de exploração mineral somam bilhões de dólares em investimento. O mundo sabe o que tem no Maranhão, melhor do que o próprio Maranhão. Nióbio, o aço do futuro. Mais leve, mais resistente, mais valioso. O Brasil já tem 98% das reservas mundiais de nióbio, mas o Maranhão não vê um centavo do que seu subterrâneo vale. O minério de ferro sai em trem, a soja sai pelo porto, o ouro sai pelo Gurupi, e o Maranhão continua em último lugar. O mundo está numa corrida pelos minerais da transição energética. Quem tiver nióbio, grafita e terras raras vai sentar na mesa dos países ricos. O Maranhão pode sentar nessa mesa, mas só se o Maranhão souber o que tem embaixo dos pés. Só se o povo maranhense exigir que a riqueza do seu chão fique na sua mão. Porque até agora foi sempre o contrário. O algodão abasteceu a Europa, o minério vai de trem, a soja sai pelo porto, o petróleo está no fundo do mar. E agora os minerais do futuro estão debaixo da terra. O Maranhão sempre teve tudo. A pergunta que ninguém responde é: dessa vez vai ficar? Voz maranhense, porque essa terra não precisa de sorte, ela precisa de justiça.
1: É deplorável a situação do estado do Maranhão. Eu fico muito triste.
0: Sentado em cima do ouro.
1: Me dá vontade de ir embora pegar um busão, sexta-feira.
0: Em cima da riqueza.
1: E me mandar para o Piauí, né? Ou para Sergipe ou até Alagoas. Porque o Maranhão tem essa riqueza cultural, tem essa riqueza mineral.
0: Já pensou?
1: E agora o nióbio, meu irmão. Eu pensei que era só o estado do Amazonas que tinha o nióbio. O nióbio é um dos minerais mais procurados do mundo.
0: Mais raros.
1: Mais raros do mundo é o nióbio. E aí eu lhe pergunto, o Maranhão com toda essa riqueza, muitas terras férteis, muito verde, muita água, e o Maranhão continua aí, como diz o apresentador Veridiano Souza, sendo o último vagão do trem, último vagão do trem. Não dá para acreditar, mas as eleições aí do dia 4 de outubro está chegando. Se você escolher um para acabar de arrebentar o Maranhão, pegue a mala, pegue o beco e vá-se embora. Se você votar naquele que vai terminar de colocar pá de cal em cima do Maranhão, depois que você votar, vá embora. Porque o Maranhão está nessa situação e nós, a grande chance que nós temos agora é de mudar essa realidade trocando de governador. Porque estradas esburacadas que estão aí, ninguém aguenta mais, e uma série de outras coisas que só alegra a gente, o restaurante popular. Mas prova de que o estado realmente está na miséria.
0: Você falou em restaurante popular.
1: Está na miséria.
0: Porque você falou em restaurante popular, falou em alimentação, né?
1: É.
0: E a gente não pode viver como porco, só pela alimentação.
1: Né? É verdade. Mas vamos a Coroatá? Vamos a Coroatá, porque em Coroatá está tendo um babado, meu irmão, uma confusão tão grande.
0: Que foi, homem?
1: O ex-prefeito Luiz da Movelar.
0: Luizinho, baixinho.
1: E o ex-prefeito Luiz da Movelar, filho.
0: Ah, meu Deus.
1: Ambos foram à casa.
0: Rapaz, tal pai, tal filho, na porrada.
1: Eu não sei como é que foi, mas você vai acompanhar. Foram na casa da ex, do Luiz da Movelar, filho. Foram lá ver o filho. Meu irmão, isso foi um barraco
0: tão grande. O avô foi visitar o neto.
1: O avô mais o pai.
0: E levou o pai da criança.
1: Levou o pai da criança.
0: É, pra simplificar, irmão, o negócio.
1: Lá foi barraco. Lá foi barraco até umas horas.
0: Pessoas não gratas.
1: Meu irmão, vamos acompanhar.
0: Ou seja, pessoas não bem-vindas.
1: Você quer saber negócio de espanhol,
0: rapaz? Pessoas não gratas, homem.
1: Quer negócio de espanhol, rapaz, aqui? Ô,
0: vamos mostra, acompanhar. Mostra.
8: Já me pronunciar, eu tô indo fazer cumprir o delito. Breve eu volto aqui pra contar tudinho pra vocês. Que esses dois vagabundos fizeram comigo com a minha mãe. Aqui dentro da minha casa. Dentro da minha casa. E ainda estavam armados na frente do meu filho. Pessoal, tô aqui muito revoltada porque tudo isso que aconteceu foi na frente do meu filho, certo? Eu estou aqui na minha casa, no interior, na fazenda. Quando eu fui comunicada pela babá do meu filho que os avós estavam lá na baia onde ficam os cavalos. Automaticamente eu fui pra lá. Ao chegar lá, o genitor, porque ele não é pai, né? Pai é quem cria, quem dá suporte. Ele não é. Meu filho tá até em tratamento psicológico por conta disso, desse abandono afetivo. Quando eu cheguei lá, ele já foi me empurrando de dentro do carro. Quem me conhece sabe, eu não guardo almoço pra janta. Quando ele foi me empurrando, me agredindo, aí a gente foi aos tapas nós dois. Ele me bateu. Bateu na minha mãe, o seu Luiz também. Seu Luiz da Movela, avô do meu filho, já tem um processo de tornozeleira eletrônica contra a minha mãe, a minha mãe tem contra ele. Ele já usou tornozeleira eletrônica. Então, a mamãe já tem esse processo com ele há muito tempo atrás. Essa briga não é de hoje. A gente já tem medida protetiva contra eles. Já é a segunda vez que ele invade a minha casa. Ele sabe os meus passos, porque ele só entra quando meu marido não tá em casa. Ele não vem quando meu marido tá. Ele aproveita a situação. Ele aproveitou que meu marido foi ao parque ao lado andar de cavalo e invadiu a minha casa, porque isso pra mim é invasão. E detalhe, ele estava com o seu Nadson e estavam armados. Estavam os três no carro, Luiz, filho, Luiz Movelar e Nadson. Eles estavam armados porque me mostraram a arma. Então, há muito tempo atrás, eles pediram pra mamãe tirar esse processo, tá tudo no zeleiro, porque eles eram políticos e não sei o quê. A mamãe com dó e piedade, porque quem tem pena do miserável passa pro lugar dele, foi lá e tirou essa ação. No qual ela vai retornar. Porque ele agrediu muito minha mãe, muito. Ele ainda dizia assim, isso é pra te aprender, sua vagabunda. Agora, detalhe, quem é vagabunda? Somos nós ou eles? Será que enganou a população de Coratá esse tempo todo? Fomos nós ou fomos eles? Ou foi eles? Então, vocês tiram as conclusões de vocês. O Luiz Filho me agrediu. Eu não sei que despeito é ele, dele que ele tem comigo. Já foi me agredindo ao sair do carro. Detalhe, dentro da minha casa. É a segunda vez que isso acontece. Na frente do meu filho. Do meu filho.
9: Solta! Grava! Solta!
0: Solta!
9: Ei, solte ela!
0: Solte
5: ele!
0: Não, ele pegou mal. Pegou mal. Ainda tem defesa do homem desse, as imagens não falam por si próprio, né?
1: Se eu fosse o Luizinho da Movelar, ou o Luiz da Movelar,
0: só pedir perdão.
1: Eu não iria lá fazer o quê, meu irmão? Se tem um neto lá, tem um filho. Chamavam, né? Aí ia no conselho tutelar, né? Eu quero ver o meu filho.
0: Pela justiça.
1: É, chamava o filho pra passar uma semana com ele.
0: Ela mandava alguém levar a criança ou ela mesmo.
1: Levava a criança lá. Mas ir lá, meu irmão, aí poderia ter acontecido até uma tragédia.
0: Com certeza.
1: Se o esposo da ex do Luizinho da Movela
0: estivesse lá. Porque ele ia se meter e ia acabar levando a pior. Que o Luizinho foi com má intenção. Me perdoe aqui a minha colocação, mas pai e filho estão redondamente errados. Invadiram a casa alheia, agrediram a mulher na frente do filho. Eles tinham que ter presos, todos os dois, sinceramente. Se fosse um perrapado lá da cidade de Coroatá, estava preso. Então, o ex-prefeito e o filho dele era para estar preso, todos os dois. São dois covardes que agrediram lá a velha lá e a mãe da criança. Na frente da criança, rapaz. Tem uns meios legais, porque ela vai lá, entra com uma ação, eu quero ter direito, ver meu filho, final de semana, uma vez ou duas vezes por mês, mas não fazer um negócio desse, rapaz, porque foi prefeito, não existe isso aí não, cara, tá errado, a polícia me deixou a desejar, era pra todos os dois ter sido trancafiados, e ainda tem justificativa, não tem?
1: Tem sim.
0: Eles querem se retratar.
1: E agora nós vamos mostrar o outro lado da moeda.
0: A versão dele, né?
1: Porque o nosso programa aqui é um programa que não puxa nem para um lado e nem para o outro. A gente tem que respeitar a notícia, tem que respeitar os atores da notícia e respeitar também aqueles que assistem o nosso programa.
0: E nós vamos ouvir quem agora?
1: Então vamos acompanhar o que diz aí, em defesa própria, o ex-prefeito Luizinho da Movelar Filho, falando sobre esse episódio que está rodando o Maranhão todo aí nas redes sociais. Vamos acompanhar.
10: Boa tarde a todos. Sou Luiz da Movelar Filho, pai do Luiz Felipe. E vim aqui esclarecer sobre os vídeos que estão circulando nas redes sociais desde ontem. Tudo começou quando eu recebi informações do colégio do meu filho que ele está com uma baixa frequência escolar e um baixo rendimento. Fui até a cidade onde ele estava juntamente com sua mãe e mais uma vez fui em busca de uma conversa, chegar a um diálogo, a um entendimento. Fui recebido pelo atual companheiro dela, aonde tive a minha entrada prontamente liberada, como de costume. e ao entrar a propriedade, fui logo prontamente surpreendido pela mãe do meu filho com agressões verbais, agressões físicas, e como os vídeos por si só, você já vê, não houve nenhuma agressão da minha parte e nem do meu pai. Nós apenas resistimos às agressões e estivemos ali para que nenhum trauma pudesse abalar ainda mais a vida do meu filho, porque ele estava presente no local. E as mesmas muito descontroladas, aonde a gente não teve chance alguma de conversa, chance alguma de diálogo. E ao entrar na propriedade, fui logo prontamente recebido com muita agressão verbal, com muita agressão física. Como vocês podem ver aqui, eu fui brutalmente mordido, agredido mesmo. E como os vídeos por si só já falam, vocês podem ver que em nenhum momento nem eu e meu pai reagimos à agressão, até porque são duas mulheres. E meu filho estava presente no local, e elas não tiveram nenhum respeito nem por ele, nem por ninguém. São 8 anos que eu venho sofrendo calado, sem fazer nenhuma exposição, mas ontem tudo tem limite, ontem chegou ao limite. E por conta disso que eu venho aqui esclarecer todos os fatos para cada um de vocês. Sobre as alegações de não pagamento da pensão alimentícia, tudo isso é mentira. Pago todos os meses de maneira integral e regular, ainda quando era o mesmo valor quando eu fui prefeito. Não pedi revisão. Além disso, pago também a escola, pago o reforço, pago o transporte, pago todas as assistências necessárias para o bem-estar do meu filho. Sei que não sou um pai perfeito, mas sempre busco o estreitamento da relação com meu filho, o que sempre foi muito dificultado por elas. Inclusive, meu filho não mora nem comigo, nem com a mãe dele. Eles moram na mesma cidade, mas a mãe do meu filho mora em uma casa e meu filho reside com a avó em um apartamento. E sobre o uso de tornozeleira eletrônica, é mais uma grande mentira. Todos sabem de Coroatar que meu pai nunca usou, sabe do seu caráter e conhece sua índole. Esse é um vídeo de esclarecimento dos fatos, mas tudo será comprovado pelos meios legais e a verdade prevalecerá.
0: Tentou argumentar, mas as imagens que a gente viu, esse argumento aí não consegue superar. Até porque ele disse que vem sofrendo, até que acabou o limite, mas isso não dá direito de ele invadir propriedade de ninguém para culminar no que culminou. E ele diz aí que o filho não é criado nem por ele, nem pela mãe da criança, que a criança é criada pela avó. E para que é que existe justiça? Para um cara que foi prefeito, ele não sabe que existe a justiça. Porque se a tutela da criança está com a mãe e a criança está com a avó, o pai tem direito de entrar na justiça e pedir a tutela do filho para ele, porque depois da mãe vem o pai. Aí no caso de falecer pai e mãe, é que os avós maternos e paternos vão brigar na justiça pela tutela da criança. Não tem que resolver assim na marra. Errou, você para mim está errado, meu amigo. É errado demais, porque não é com violência e nem com as próprias mãos que se faz justiça.
1: Tá bom então. Se a criança quer ficar com ele, tudo bem.
0: Se não quer,
1: se a criança não quiser, ele também não pode forçar
0: na marra
1: a criança morar com ele, passar uma semana com ele. Jeito nenhum. 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
0: Meu amigo Lemos, meu amigo internauta, o nosso presidente, porque ele é nosso, é o presidente do país, é presidente de todos, né? Ele, de quando em vez, ele tem que estar soltando uma aberração. E a última dele agora foi dizer que os nossos criminosos, como se os criminosos fossem nossos. Os criminosos são dele, meu não. Os nossos criminosos estão sendo discriminados pelo presidente dos Estados Unidos. Estão chamando os nossos criminosos de terroristas. Como se criminoso fosse algo bom, cara. Rapaz, pelo amor de Deus, é um cara desse. Não tem assessoria de comunicação. Será que ele age por conta própria? O Lula está variando, meus amigos. O Lula não é para ser mais nem presidente de associação. nesse país. Pelo amor de Deus, vamos, venhamos e convenhamos.
1: E quem pode ser só o Bolsonaro? Pode ser o Flávio?
0: Não, também não.
1: Também
0: pode,
1: não.
0: Que seja... Não, o Flávio Bolsonaro é jovem.
1: Certo.
0: E ninguém pode falar nada dele porque ele não foi. Entendeu?
1: Ah, tá certo.
0: É?
1: Isso.
0: Tá aqui o Zema. O Zema, por exemplo, vai falar agora. Tá todo mundo pegando uma carona nessa frase maldita do Lula pra se sobressair politicamente falando. Mostra aí o Zema.
11: PCC e Comando Vermelho são facções terroristas. Precisou o governo americano reconhecer isso em vez do governo Lula e do PT. Uma vergonha. Vejam que absurdo. O PT diz que tratar facção como terrorismo ameaça a soberania do Brasil. Que isso facilita uma intervenção americana no Brasil. Pera aí, como assim? Quem ameaça a nossa soberania é exatamente o PCC e o Comando Vermelho. Eles dominam territórios dentro do Brasil. Lá quem manda são eles, não o governo. Nossa soberania não está ameaçada. Ela foi roubada. E o Lula nunca fez nada a respeito. Pelo contrário, só passa pano para bandido. O governo americano vai intervir no Brasil? Não. Ele vai ajudar a combater facções que extorquem milhões de famílias que já atuam em muitos outros países e que a cada dia que passa se tornam ainda mais fortes nas barbas do Lula. A colaboração americana é muito bem-vinda e o Flávio foi capaz de fazer aquilo que o Lula já deveria ter feito há muito tempo.
0: Então, olha, preste bem atenção, meus amigos. Veja só como é que as coisas acontecem. Tudo que os Estados Unidos queria acabou de acontecer. Os Estados Unidos, rapaz, esses caras estão implantando terrorismo no Brasil. Isso é terrorismo. Os caras vão para cima da polícia, mata a polícia. Eu vi um vídeo hoje, um caveirão sendo metralhado no Rio de Janeiro, você está entendendo? Se eu encontrar novamente esse vídeo, eu vou trazer para o programa. Quer dizer, é realmente, cara, as facções agindo com terrorismo total no país. E aí os Estados Unidos disse, bora logo rotular essa galera aí, essa classe, como terrorista, porque só assim nós teremos direito de combater isso lá dentro do Brasil, já que eles estão bancando até campanhas políticas lá no Brasil. Você está entendendo? E aí, olha o que aconteceu. Mostra aí, produção. Mostra aí. Estados Unidos apreendem 4 toneladas de cocaína oriundas do Brasil. Presta bem atenção, Maranhão. Olha aí. Presta atenção, presta atenção. Na tela, para você ter uma noção dessa informação, né? 4 toneladas, meu amigo Lemos, você internauta que está nos acompanhando, isso aí nada mais é do que um prato cheio, é um prato cheio para o presidente Donald Trump, porque ele já tem argumento a partir de agora para realmente executar o plano que há muito tempo ele está traçando com relação ao que vem. Rapaz, quem pensar que o que acontece no Brasil, os Estados Unidos não sabe? Os Estados Unidos sabe de tudo. É um país que monitora o mundo todo. Não é à toa que é a maior potência mundial, né? Então, olha aí, ó. Uma possível mudança na política de segurança dos Estados Unidos pode impactar diretamente o Brasil e reacender tensões diplomáticas. Em reunião com o Gabriel Calipto, a autoridade norte-americana teria sinalizado que o Washington avalia classificar facções criminosas brasileiras como organizações terroristas, incluindo o Comando Vermelho e o Primeiro Comando da capital. Só que além desses dois, tem mais alguns outros que inclusive estavam cogitando uma possível aliança para fortalecer as facções. E os atos são atos terroristas. Eu concordo com o presidente dos Estados Unidos, né? Porque enquanto eles estavam ali brigando por território, brigando por área para vender a droga, tudo bem. Mas quando eles começaram a interferir na vida pública, bancando campanhas políticas, Aí o negócio já começou a pender para o outro lado. Nós temos aqui uma matéria: narcotráfico banca campanhas políticas no Brasil. O negócio é mais sério do que você possa imaginar. E quem disse essa frase foi nada mais, nada menos do que Fernandinho Beiramar, esse que está aí no gatilho mesmo. Só mostra ele aí, por favor, produção. Só mostra aí pra galera. Tá aí, ó, a frase, ó. Volta a viralizar entrevista de Fernandinho Beiramar em que ele afirma quem financia campanhas eleitorais é o narcotráfico.
1: Tá aí, aí pronto, acabou. Acabou, acabou. 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Bom, nós vamos chamar agora, Leonel Filho.
12: Em Brasília, pontualmente, 8 horas.
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1: Pode ser? Ou não? Não, quem é que vem?
12: Em Brasília, 19 horas. Está no ar a Voz do Brasil. As notícias do governo federal que movimentaram o país no dia de hoje.
14: Olá, boa noite.
12: Boa noite para você que nos acompanha em todo o país.
14: Terça-feira, 2 de junho de 2026.
12: Vamos ao destaque do dia. Brasil reage a tarifas americanas.
14: O governo recebe com indignação proposta dos Estados Unidos em fazer nova taxação a produtos brasileiros.
12: E afirma que não há justificativa para medidas unilaterais contra o nosso país ou contra patrimônios nacionais como o PIX.
14: Presidente Lula condena taxações e diz que PIX é de graça, público e do Brasil.
15: Não é possível. O país não aceita ser tratado como se fosse uma republiqueta de banana.
12: E ainda, saúde.
14: Inaugurado o novo hospital universitário em Catalão, Goiás, que vai beneficiar mais de 1,5 milhão de pessoas.
12: Unidade terá atuação de destaque nas áreas de clínica médica e cirúrgica, pediatria, atendimento a queimados e oncologia. Gabriela Noronha.
16: O Hospital Universitário de Catalão vai ampliar a formação de médicos. Com mais especialistas, a expectativa é reduzir o tempo de espera por consultas, exames e cirurgias na região.
14: E vamos falar também sobre o Desenrola Pequenos Negócios.
12: Quem tem dívida pode negociar e ficar no azul. Sobre o tema, vamos conversar com Paulo Pereira, ministro do Empreendedorismo, da Microempresa e da Empresa de Pequeno Porte.
14: Hoje, na apresentação da Voz do Brasil, Luciana Vasconcelos e Luciano Seixas.
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14: O governo do Brasil reagiu à possibilidade de imposição pelos Estados Unidos de uma nova taxa de 25% a produtos brasileiros.
12: Um documento rebateu ponto a ponto as alegações norte-americanas, comprovando que na relação comercial entre os dois países, os Estados Unidos levam vantagem financeira.
14: Outro ponto defendido foi o sistema de pagamentos PIX, que o Brasil considera como inegociável.
12: Após uma reunião para discutir a intenção dos Estados Unidos de aplicar uma nova tarifa a produtos brasileiros, o vice-presidente Geraldo Alckmin lamentou a recomendação do escritório do representante de comércio dos Estados Unidos. Alckmin afirmou que as autoridades brasileiras forneceram farta documentação, comprovando que a política comercial brasileira não discrimina nem prejudica o comércio dos Estados Unidos, tampouco viola normas internacionais vigentes.
17: O governo brasileiro recebe com indignação e entende ser extremamente injusta a recomendação, a proposta do USTR ao presidente Trump. E o presidente Lula vai trabalhar no sentido de que isso não se converta.
12: O governo brasileiro rebateu as alegações dos Estados Unidos para impor nova tarifa de 25% ao Brasil. Entre as justificativas, o país norte-americano alega restrição às grandes empresas de tecnologia com

0: combate ao desmatamento e problema com propriedade intelectual. Em nota, o Brasil esclarece que não há qualquer restrição contra as grandes empresas de tecnologia dos Estados Unidos, que o governo brasileiro apresentou proposta para enfrentamento ao crime organizado e de combate à corrupção ao Departamento de Estado, e que o PIX não traz prejuízo às instituições financeiras norte-americanas. O ministro da Fazenda, Dario Durigan, afirmou, inclusive, que o sistema brasileiro de pagamentos é inegociável.
1: PIX, como esse símbolo maior da nossa soberania financeira, será protegido, será resguardado.
0: Pagamentos é inegociável.

0: produtos brasileiros e diz que conversou com o presidente Donald Trump sobre as questões comerciais na visita que fez aos Estados Unidos.
1: Eu fiz 3 horas de reunião com o Trump. Eu entreguei 4 documentos para ele. Eu entreguei um documento sobre a questão do comércio, provando para ele que eles são superavitários, não são deficitários, provando para ele que os principais produtos americanos pagam 0 de imposto aqui no Brasil. Tudo isso dito para ele.
0: O ministro do Desenvolvimento, Indústria, Comércio e Serviços, Márcio Elias, afirmou que não são todos os produtos que entrariam nessa nova taxação e explicou como pode afetar o Brasil.
2: Os setores mais atingidos seriam de máquinas, de equipamentos, o que tem valor agregado e traz muito prejuízo para emprego, para renda, para as indústrias. O setor de plásticos, os produtos de madeira, os papel, cartão, calçados, ferro fundido e peixes e crustáceos. Essas são as áreas mais expostas se essa proposta se convertesse em tarifas, coisa que a gente acredita que não vai ocorrer.
0: O prazo legal para que os Estados Unidos imponham a nova tarifa ao Brasil é 15 de julho. Até lá, o governo do Brasil espera reverter a recomendação. Reportagem Graziele Bezerra.
3: E o governo brasileiro informou que está cumprindo a meta de zerar o desmatamento até 2030, após a alegação contrária dos Estados Unidos.
4: Segundo o governo, a área queimada no país recuou cerca de 40% em 2025, frente à média do período 2017-2024.
3: Além disso, dados divulgados pelo MAP Biomas indicam que, em 2025, o desmatamento no Brasil atingiu seu menor nível em 7 anos.
4: Pela primeira vez desde 2019, o desmatamento ficou abaixo de 1 milhão de hectares em um ano.
3: O estudo constatou também queda de 20% no desmatamento em todos os biomas no ano passado em relação a 2024.
4: O secretário extraordinário de controle dos desmatamentos e ordenamento ambiental do meio ambiente, André Lima, comentou que os resultados vêm de um trabalho que engloba o controle do desmatamento e o reforço de fiscalização.
5: A gente vem conseguindo um trabalho incrível aí de todo o governo federal, fruto da implementação desses planos de prevenção e controle dos desmatamentos em todos os biomas, principalmente de algumas medidas estruturantes que elas vão começar a alcançar mais resultado a partir de agora, de forma mais expressiva a partir agora de 2026. O Brasil dando uma contribuição relevante em magnitude global, né, com impactos globais, não só locais, e mostrando também para os demais países que é possível, sim, almejar essa meta do desmatamento zero até 2030.
3: Mudanças na escala dos trabalhadores, que vão exigir adaptação dos pequenos empresários.
4: Programa Desenrola Pequenos Negócios, que pode ajudar os empreendedores e empresários endividados a acertarem as contas.
3: Temas que estão no radar do Ministério do Empreendedorismo, da microempresa e da empresa de pequeno porte. E nós, hoje, vamos conversar com o ministro Paulo Pereira sobre eles. Boa noite, ministro.
6: Boa noite, Luciana. Boa noite, Lucianos. Lucianos aqui. É uma alegria estar na Voz do Brasil.
3: Ministro, vamos começar falando sobre a escala 6x1 e os impactos que esse novo modelo de trabalho sobre os pequenos negócios vai ter. A escala 6x1 ainda vai ser apreciada pelos senadores, né? Mas a gente vai falar agora um pouquinho desse impacto no comércio. O que está sendo esperado?
6: Olha, Luciana, em primeiro lugar, a gente acha importante dizer que a gente acha que o grande impacto da redução da escala 6x1 é positivo para a economia, né? Em primeiro lugar, porque as pessoas vão ter mais tempo. E tendo mais tempo, elas vão consumir mais, vão mais ao cinema, vão mais aos restaurantes, vão estudar mais, as pessoas vão ter mais tempo para se formar, o que movimenta os negócios de educação e, ao mesmo tempo, aumenta a produtividade do trabalhador, que vai estar melhor formado e tudo mais. Vão ter mais tempo para cuidar da saúde, para cuidar da família. Então, de um modo geral, a gente imagina e espera um impacto positivo em vários negócios que vão crescer pelo aumento dessa demanda dos trabalhadores que terão mais tempo. Além disso, Luciana e Luciana, é importante dizer que nós vamos ter melhorias no ambiente do trabalho, trabalhadores mais assíduos, que vão ter mais tempo para cuidar da sua saúde, portanto vão estar menos licenciados por problemas de saúde. Só para você ter ideia, no ano passado, em 25, foram mais de 500 mil trabalhadores e trabalhadoras afastados por problemas de saúde, né? Rotatividade menor, uhum. E gente mais descansada, que se educa mais, vai ter maior produtividade. Então, a gente acha que o impacto é positivo. Agora, evidente, o presidente Lula está de olho para encontrar aqueles negócios, especialmente os pequenos e os médios, que possam ter algum impacto, vamos dizer, mais pesado, e aí nós estamos preparando medidas para ajudar esses empresários a passarem por essa mudança.
4: Ministro, a gente tem aqui uma pergunta de uma empresária de Brasília. Ela quer saber se o Ministério vai ajudar os empresários nessa transição. Vamos ouvi-la.

0: Meu nome é Carolina Celidônio, sou empresária, moro em Brasília. Ministro, boa noite. A pergunta é como o Ministério vai ajudar o microempresário na transição da escala 6x1 para a escala 5x2?
1: Olha, Carolina, a gente está olhando isso de perto e aí tem uma série de medidas. Então, em primeiro lugar, reforçar as medidas que já estão em curso, não é, Carolina? Assim, desenrola dois, vocês acabaram de mencionar. É a primeira vez na história do Brasil que um governo federal entra em campo para reduzir as dívidas das sociedades, as dívidas das empresas, as dívidas das famílias, não é? Estamos indo para a segunda edição agora. É, esse governo fez as maiores linhas para pequenos negócios. A primeira vez que tem uma linha específica para negócios que faturam até R$360 mil, pequenas empresas. O Procredit 360, o Pronamp, então ampliação do ambiente de crédito. Fora isso, nós estamos pensando em algumas ações específicas para as microempresas. E aí duas coisas importantes. Em primeiro lugar, estamos pensando o que a gente pode fazer para melhorar o ambiente do MEI. Né? É, a possibilidade de aumentar o teto, permitir que, né, microempresários que faturem um pouco mais possam continuar no MEI. Eventualmente a possibilidade de contratar mais, nós estamos estudando uma série de soluções para o empreendedor e para a empreendedora micro individual que tem essa atividade tão importante para o país. São 18 milhões de brasileiros aqui. E fora eventuais ponderações, processos de transição que também vão ser estudados no tempo certo. Então agora é focar na aprovação do Senado e o governo continuar na preparação das medidas para que esse público possa sair bem, sair de forma positiva dessa mudança.
2: Ministro, o senhor falou do Desenrola, o Desenrola 2.0, que tem um braço aí voltado para os pequenos negócios, né? Como é que os micro, pequenos e médios empresários podem renegociar as dívidas?
1: Olha, primeiro vamos olhar o que é o Desenrola, porque é uma ideia super bacana que o presidente Lula trouxe, né? Você não me perguntou disso, mas um comentário rápido. Desenrola tem uma parte importante para as pessoas físicas. Como um pedaço importante dos empreendedores brasileiros são empreendedores informais, esse Desenrola afeta também os empreendedores. Lá, Luciana, os empreendedores, as famílias, têm descontos de 30% a 90% das suas dívidas, juros pequenininho, de 1,99%, e prazos alongados para pagar. Como é que eu desenrola pessoas jurídicas? Como é que vai funcionar o desenrola para as empresas? Aliás, como é que funciona? A gente fechou agora o ciclo de um mês do desenrola. Uhum. Primeiro lugar, o presidente Lula dá uma linha de crédito para que o sujeito, o empresário, saia de uma dívida cara e possa ir para uma dívida barata. Então, a pessoa pegou lá os juros do cartão de crédito, o cheque especial, o empréstimo pessoal, uma dívida de R$10 mil em um ano pode ter virado 45, 46, 50 mil reais. Multiplica até 5 vezes a dívida em um ano. No desenrola, essa pessoa pega um crédito barato com juros de Selic mais 5, ou seja, no máximo 20% ao ano, que é bem baixo para o Brasil, quer dizer, os R$10 mil lá viram 11, 12, até 2 anos de carência, ou seja, a pessoa pega o crédito, fica 2 anos para começar a pagar e depois que ela começa a pagar, ela tem até 8 anos para pagar. Então, é de mãe para filho aqui o modelo do desenrola para permitir que esses negócios que se endividaram muito no passado possam recuperar o seu fôlego para investir e gerar emprego. Ó, com um mês de programa, Luciana, a gente já tem mais de 10 bilhões emprestados para essas pequenas e médias negócios, e negócios no Pronamp e no Procred. São 60 mil operações de Pronamp, que são as empresas um pouquinho maiores, mais de 18 mil operações do Procred. Então, até aqui o programa, nós estamos trabalhando, estamos focados, mas até aqui o programa é um sucesso.
3: Ministro, a gente tem mais uma pergunta aqui de um ouvinte sobre esse tema. Vamos ouvir.
4: Meu nome é Carla Carnevale Gomes, sou proprietária de uma padaria em Eldorado do Sul, Rio Grande do Sul. E eu tenho uma dúvida, quem está com o nome sujo ou com o CNPJ negativado vai conseguir acessar o Desenrola com facilidade?
1: Olha, Carla, na verdade o Desenrola é pensado especialmente para essa pessoa. Se você está com esse problema, conhece algum empresário que está com esse problema, estimule a pessoa a buscar o Desenrola. Porque a ideia é exatamente essa, que a pessoa tem um crédito barato. Ô Luciano, por que esse crédito é barato? Olha, vejam que interessante o modelo criado pelo governo presidente Lula. Porque o governo garante a dívida. Por que o empréstimo é tão caro para um pequeno empresário? Porque ele não tem bem, ele não tem dinheiro no banco. Minha avó dizia assim, só consegue empréstimo quem não precisa, né? A pessoa que precisa não tem como garantir o débito. Por que que esse empréstimo é barato? Porque o governo garante o débito. Diz, ó, banco, pode emprestar lá para dona Carla, dona da padaria, que se ela não pagar, eu pago. E isso permite que o modelo tenha juros menores. Então, esse programa, o Desenrola, é focado sim para aqueles que estão com o nome sujo, que estão negativados, que estão com dívidas bancárias, basta que o empresário ou empresária procure o seu banco e diga que quer entrar no Desenrola, entenda os termos e avance nessa contratação que se dá diretamente no banco que é detentor da dívida.
2: E já tem um balanço, o senhor falou 10 bilhões de reais pelo Pronampe e pelo Procred, que emprestam esse dinheiro para as pessoas, né? E tem um balanço de mais
1: expectativa? É isso, acho que... É, veja, nós disponibilizamos um recurso grande, né, de garantia. O recurso pode chegar a 10 bilhões de reais da parte do governo, que vai permitir empréstimos de até 60 bilhões de reais, é bastante dinheiro. E os dados que a gente tem hoje, aliás, os dados estão fresquinhos aqui, a gente acabou de levantar. São dessa ordem, quer dizer, são mais de 10 bilhões emprestados já. É, no Pronampe, o Pronampe é aquela empresa um pouquinho maior, que pode faturar até 4,8 milhões de reais por ano, uma empresa grande já. No Pronamp são 60 mil operações já, mais de 60 mil operações. E no Procred, que essa é uma linha que a gente tem especial carinho, porque foi criada pelo presidente Lula para as empresas menores, que faturam até 360 mil reais por ano, 30 mil reais por mês. No Procred a gente tem mais de 18 mil empresas que já buscaram essa linha de apoio para que, como eu disse, possam limpar seus nomes e voltar a investir, gerar emprego e fazer o Brasil crescer.
3: Ministro, agora a gente recebeu também perguntas de microempreendedores individuais. O Ideraldo, do Acre, quer saber sobre o teto de faturamento do MEI. Vamos ouvir.
5: Senhor ministro, meu nome é Ideraldo Gomes, moro na cidade de Chapuri, estado do Acre. Atualmente eu sou MEI e eu queria lhe perguntar se há perspectiva do teto subir, que hoje é de 81 mil, se há perspectiva do teto subir mais.
1: Olha, o Ideraldo está bem informado e está acompanhando os debates nacionais importantes aí. Primeiro assim, Ideraldo, primeiro só fazer um comentário rápido sobre o MEI. O MEI é uma criação do presidente Lula, né? O que, que faz o MEI? É uma revolução social no Brasil, porque são 18 milhões de brasileiros que estavam na renda informal, que, portanto, não tinham um comprovante lá para poder alugar uma casa, não tinham um comprovante para tomar um empréstimo. Se fosse lá a senhora que faz a tapioca de manhã, se acidentasse, ela não tinha auxílio-doença. Se fosse a manicure e engravidasse, ela não tinha auxílio-maternidade. Então, o que fez o presidente Lula? Criou um microempreendedor individual, botando todo o sistema de previdência à disposição dessas pessoas. Então, todos os direitos previdenciários que um celitista tem, eles passaram a ter também, formalizando a renda e gerando um CNPJ. Portanto, é uma revolução criada pelo presidente Lula lá no segundo mandato dele. Qual que é o pleito da categoria hoje, Luciano? É que há muitos anos esse teto tem um limite de quem pode ser MEI. Como é um modelo muito facilitado, a pessoa, um empreendedor no Brasil há 10 anos antes do MEI tinha que pagar 15 tributos para empreender. Agora ele paga R$80 por mês, uma vez só, uma única guia. Como é muito facilitado, tem um limite. Só pode entrar no MEI quem fatura até 81 mil. Mas faz mais de 10 anos que esse limite não é atualizado. Os governos passados esqueceram o MEI, negligenciaram o MEI. Então o presidente Lula determinou que o governo ache uma solução. Essa solução tem que ser feita com cuidado, porque tem impacto fiscal e o compromisso do presidente Lula com a saúde fiscal do Brasil é total. Mas nós estamos em fase final de análise, quero dizer lá para o nosso amigo do Acre, que nos próximos dias a gente deve ter uma proposta para melhorar, facilitar e permitir que esses MEIs cresçam ainda mais em faturamento.
2: Então a gente vai estar esperando, ministro. A gente conversou aqui com Paulo Pereira, que é ministro do empreendedorismo, da microempresa, da empresa de pequeno porte. Muito obrigado aqui pela sua participação na Voz do Brasil.
1: Obrigado, ó, foi rápido, valeu demais. Quero voltar outras vezes. É um prazer estar com vocês.
3: Atendimento para a população e formação de médicos especialistas.
2: Foi inaugurado hoje o Hospital Universitário de Catalão, em Goiás, que vai atender mais de 1,5 milhão de pessoas da região.
3: O presidente Lula esteve na inauguração e também visitou o Hospital Universitário de Rio Verde, que tem sido referência em inovações tecnológicas no SUS.
6: O novo Hospital Universitário da Universidade Federal de Catalão vai atender 56 municípios da região centro-sudeste de Goiás, beneficiando mais de 1 milhão e 500 mil pessoas. A estrutura tem capacidade para 166 leitos de internação, incluindo UTI adulto e neonatal, e conta ainda com salas cirúrgicas, obstétricas, de endoscopia, consultórios ambulatoriais e parques parque de diagnóstico por imagem completo. Para iniciar as atividades, o Hospital Universitário recebeu 67 milhões de reais do governo federal. E para o custeio da unidade, o Ministério da Educação vai garantir um repasse anual de 261 milhões de reais. O presidente Lula destacou a importância da parceria para concluir projetos como este.
7: Muitas vezes as prefeituras ou o próprio Estado, às vezes, têm condições de fazer um hospital. Mas o problema da saúde, o mais simples é o hospital. O que é difícil é comprar as máquinas que precisa e o custeio do hospital. E aí é que entra a complacência democrática. É estabelecer que um ente sozinho não consegue fazer as coisas, então é preciso juntar prefeito, governo do Estado, presidente da República e Deus para que a gente atenda aos interesses do povo desse país.
6: Além de garantir atendimento a quem precisa, o Hospital Universitário de Catalão vai ampliar a formação de médicos. Com mais especialistas, a expectativa é reduzir o tempo de espera por consultas, exames e cirurgias na região. A medida integra o programa Agora Tem Especialistas do Ministério da Saúde. O ministro da pasta, Alexandre Padilha, comentou os resultados do programa pelo país.
8: O Agora Tem Especialista, que criou uma tabela de financiamento que é 3 vezes maior do que a antiga tabela SUS, que permitiu que hospitais privados pudessem abrir as portas para atender os pacientes do SUS, que faz investimentos como esse que nós estamos fazendo aqui, nesse um ano, 2025, nós batemos o recorde de cirurgias eletivas pelo SUS, 14 milhões e 900 mil cirurgias pelo SUS.
6: Também nesta terça-feira, o presidente Lula visitou o Hospital Municipal Universitário de Rio Verde. A unidade se tornou referência em inovação na rede pública de saúde e realizou este ano a primeira cirurgia robótica pelo Sistema Único de Saúde da região. Reportagem Gabriela Noronha.
2: E pela manhã, o presidente Lula esteve em Catalão para inaugurar a nova sede do Instituto Federal Goiano.
3: O novo local ampliou a capacidade de atendimento e substituiu o imóvel anterior, que era alugado.
9: Foi com base na qualidade de ensino que o estudante Heitor Martinez de Andrade escolheu o Instituto Federal de Catalão para fazer o curso de técnico em informática integrado ao ensino médio. Agora, com as instalações novinhas, ele conta que está ainda mais animado.
10: A gente não tinha várias coisas básicas. Era um lugar muito remoto, aqui já é um lugar bem mais próximo do centro urbano. Está tudo no prédio novo, contribui muito para a gente se dedicar para a aprendizagem.
9: A nova sede do Instituto Federal Goiano recebeu 6 milhões e meio de reais em investimentos do novo PAC, que financiaram mais de 70% do valor total da obra. A unidade de Catalão já conta com mais de 2.800 matrículas. A previsão é que outras 800 vagas sejam oferecidas com a contratação de mais servidores e a abertura de novos cursos até o ano que vem. A nova estrutura também fortalece projetos de pesquisa desenvolvidos pelo campus. Um deles busca criar rotas tecnológicas para o processamento de minerais críticos e terras raras, extraídos do complexo mineral de Catalão. O ministro da Educação, Leonardo Barchini, falou sobre o potencial dos institutos federais.
11: Que educação pública gratuita de qualidade quer dizer soberania, quer dizer que nós vamos preservar as nossas terras raras, os nossos minerais críticos, o meio ambiente.
9: Em todo o estado de Goiás, há 14 campi do Instituto Federal, que oferecem 236 cursos e contam com mais de 30 mil alunos matriculados. No Brasil, os IFES possuem 36 sedes próprias, com investimento de mais de 430 milhões de reais por meio do novo PAC. O presidente Lula ressaltou a importância da educação na transformação do país.
12: Não tem saída se a gente não investir na educação. O que a gente vai investir hoje é retorno financeiro amanhã, é retorno cultural.
9: Durante a cerimônia, o Ministério da Educação lançou um edital que vai financiar a participação de estudantes em competições científicas nacionais e internacionais. A iniciativa busca ampliar oportunidades para jovens pesquisadores e incentivar a produção científica em todo o país. De Catalão, em Goiás, Luana Karen.
13: 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A China reconheceu todo o território brasileiro livre da febre aftosa sem vacinação.
3: A decisão foi anunciada durante a visita do ministro das Relações Exteriores, Mauro Vieira, a Pequim.
13: O Brasil não registra há 20 anos casos de febre aftosa, uma doença viral altamente contagiosa que afeta animais bovinos, suínos, caprinos e ovinos.
3: E essas foram as notícias do Governo do Brasil.
13: Uma realização da Secretaria de Comunicação Social da Presidência da República.
3: Com produção da empresa Brasil de Comunicação.
13: Fique agora com as notícias do Poder Judiciário e do Congresso Nacional. Uma boa noite.
3: Boa noite para você e até amanhã.
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16: STF determina que a União elabore plano de retirada do garimpo ilegal do território Cinta Larga.
17: Para o STJ, ação coletiva é inadequada para discutir reajustes em locação de veículos para motoristas de aplicativo.
16: Justiça condena a empresa a indenizar técnico de segurança do trabalho que foi agredido por um colega durante o expediente.
17: Boa noite, eu sou Marcelo Della Libera.
16: E eu, Marcela Luiza.
17: A União tem 30 dias para apresentar um plano para a retirada do garimpo ilegal no território indígena Cinta Larga, em Rondônia e Mato Grosso.
16: A decisão é do ministro Flávio Dino, relator do caso no Supremo Tribunal Federal. Ele levou em conta a persistência das atividades ilegais na região.
17: De acordo com a decisão, o documento deverá prever a atuação dos órgãos federais e estaduais competentes.
16: Após ser solicitado ao relator e aprovado, o plano deverá ser executado no prazo máximo de 60 dias corridos.
17: A ação coletiva é via inadequada para discutir suposto abuso em reajuste na locação de veículos para motoristas de aplicativo.
16: Essa conclusão é do STJ, Fátima Uchoa.
18: O Sindicato dos Motoristas de Aplicativo do Estado ajuizou ação coletiva contra uma empresa que atua na locação de veículos para a categoria, pedindo o reconhecimento do caráter abusivo dos reajustes e que a empresa fosse proibida de aplicar novos aumentos e de cancelar os contratos, além de ter de indenizar por dano moral coletivo. O processo foi extinto sem resolução do mérito, o que foi mantido pela terceira turma do STJ. Segundo a relatora ministra Nancy Andrighi, a ação coletiva não é cabível, pois é preciso analisar individualmente as condições de cada contrato, o que afasta a existência de um mesmo fato gerador capaz de atingir várias pessoas de maneira semelhante.
17: Um técnico de segurança do trabalho que foi agredido por um colega durante o expediente deverá ser indenizado em R$30 mil.
16: Para o TST, a empresa tem obrigação de manter um ambiente de trabalho saudável. Larissa Batista.
19: De acordo com o boletim de ocorrência, a agressão ocorreu porque o técnico de segurança do trabalho havia identificado que um dos trabalhadores estava com o uniforme rasgado e sem itens obrigatórios de segurança. As instâncias anteriores condenaram a construtora ao pagamento de R$30 mil e converteu o pedido de demissão em rescisão indireta. No TST, a condenação foi mantida, uma vez que a empresa responde por atos praticados pelos empregados durante o expediente e tem o dever de garantir um ambiente seguro, prevenindo situações de violência e preservando a integridade física e psicológica dos trabalhadores. A decisão foi unânime e ainda cabe recurso.
17: Justiça condena município de Santana, no Amapá, a recuperar muro de arrimo na área portuária.
16: A decisão atende um pedido do MPF, Vanessa Pereira.
20: Segundo laudos da Defesa Civil, o muro entrou em colapso e oferece riscos humanos, patrimoniais e ambientais. Na sentença, a Justiça determinou que a Prefeitura de Santana realize a reforma da estrutura e garanta a segurança do muro de arrimo. Além disso, o município deve apresentar em até 2 meses laudo técnico e plano de recuperação que indiquem de forma precisa o estado atual da estrutura e as reformas e os reparos necessários. Após essa etapa, as obras devem começar e terminar em até 4 meses, sob pena de multa diária de R$10 mil.
17: A Justiça Federal determinou que a União adote as medidas necessárias para regularizar a situação migratória de 16 indígenas da Argentina que estão residindo em Itapiranga, Santa Catarina.
16: O pedido foi feito pela Defensoria Pública da União, que alegou que o grupo não tem nenhum documento de identidade.
17: Segundo a decisão, a Polícia Federal deve admitir a autodeclaração do grupo como elemento inicial de identificação.
16: Também deverá ser realizado, no prazo de 60 dias, o atendimento individualizado dos interessados com o objetivo de viabilizar a presença dos indígenas e a coleta dos elementos necessários para a identificação do grupo.
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17: Boa noite.
16: Uma boa noite e até amanhã.
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21: Eu sou Paula Groba.
22: E eu sou Humberto Pinheiro.
21: E estes são os destaques de hoje do Jornal do Senado, que começa agora.
22: Senado derruba a resolução do CONANDA sobre atendimento a menores de 14 anos vítimas de violência sexual.
21: Fim da escala 6x1, Davi Alcolumbre afirma que proposta sobre redução de jornada de trabalho passará por comissões antes do plenário.
22: Projeto apresentado no Senado muda regras para a criação de CPIs e análise de denúncias contra ministros do Supremo.
21: Boa noite.
22: Boa noite.
21: As regras para o atendimento de crianças e adolescentes vítimas de violência sexual podem mudar. O Senado aprovou a revogação, ou seja, o cancelamento de uma resolução do CONANDA, o conselho ligado ao Ministério dos Direitos Humanos e Cidadania, que orientava órgãos públicos e profissionais da rede de proteção sobre como acolher essas vítimas.
22: A norma também tratava dos procedimentos em casos de gravidez decorrente de estupro e do acesso ao aborto previsto em lei. O texto segue agora para promulgação. Mais informações com Rodrigo Rezende.
23: A resolução do Conselho Nacional dos Direitos da Criança e do Adolescente, o CONANDA, traz diretrizes para atendimento de crianças e adolescentes vítimas de violência sexual. O texto também trata da garantia da interrupção legal da gravidez quando esta for decorrente de estupro. A resolução diz que a interrupção legal da gestação é um direito humano de crianças e adolescentes vítimas de violência sexual e que a ausência dos pais ou responsáveis legais não impede o pleno exercício do direito à informação de crianças e adolescentes, sendo obrigatório que todas as informações e esclarecimentos sobre a interrupção da gestação sejam fornecidas de forma clara e acessível. A relatora da proposta, que susta a resolução, senadora Damaris Alves, do Republicanos do Distrito Federal, argumenta que partes do texto deveriam ter sido elaboradas pelo Congresso e não pelo CONANDA, e por isso ele deve ser cancelado.
24: Fazer uma outra resolução sem extrapolar as questões constitucionais que o CONANDA extrapolou. É isso que nós estamos questionando aqui.
23: Ainda de acordo com a resolução, o acesso à interrupção legal da gestação no caso de crianças e adolescentes vítimas de estupro não dependeria da feitura de boletim de ocorrência relativo à situação de violência sexual e de decisão judicial autorizativa do procedimento.
21: E uma substância tóxica ainda presente em tintas e materiais de revestimento poderá ter o uso ainda mais restrito no Brasil. O Senado aprovou um projeto que reduz para 90 partes por milhão o limite de chumbo permitido nesses produtos, reforçando a proteção da saúde de trabalhadores e consumidores. O texto alinha o Brasil aos padrões internacionais de proteção à saúde.
22: A exceção vale para tintas de uso industrial e marítimo, como as utilizadas para prevenir corrosão e ferrugem. A proposta estabelece penalidades a quem descumprir as regras, como notificação, produto apreendido ou multa com valor equivalente ao da mercadoria apreendida. O texto segue agora para a sanção presidencial.
21: A proposta que reduz a jornada de trabalho e garante 2 dias de descanso semanal, também conhecida como fim da escala 6x1, passará por debates no Senado antes da votação. O presidente da Casa, Davi Alcolumbre, afirmou que o texto aprovado pela Câmara dos Deputados será analisado pelas comissões temáticas antes de chegar ao plenário. Segundo ele, por afetar diretamente trabalhadores, empresas e a economia do país, a medida exige um debate amplo e aprofundado com todos os setores envolvidos.
22: Ao anunciar uma reunião com líderes partidários para discutir o tema na próxima semana, Alcolumbre destacou que cabe ao Senado aperfeiçoar propostas de grande impacto social e econômico, e não apenas confirmar decisões já tomadas pela Câmara.
1: Essa proposta vai ter que tramitar nas comissões. Não é razoável que a Câmara dos Deputados passe 5 meses debatendo um assunto muito relevante para o Brasil e o Senado Federal seja obrigado a carimbar um texto aprovado na Câmara. Seria muito razoável se o Senado pudesse melhorar um texto com essa importância. Se os senadores pudessem debater um assunto dessa envergadura com calma, sem assodamento, sem pressa.
21: E antes de se posicionar sobre a tarifa extra de 25% proposta pelos Estados Unidos para produtos brasileiros, o Senado deve ouvir o setor produtivo.
22: O presidente da Comissão de Relações Exteriores, senador Nelson Tradi, defendeu a análise de dados concretos sobre os impactos da medida. Segundo ele, o momento exige cautela. Repórter Raíssa Abreu.
4: A proposta de uma nova tarifa, que ainda precisa ser aprovada pelos Estados Unidos, veio dias depois do anúncio de que o governo Trump havia classificado o primeiro comando da capital, o PCC, e o Comando Vermelho como organizações terroristas. O senador Nelson Tradi, do PSD de Mato Grosso do Sul, que é presidente da Comissão de Relações Exteriores, não descarta o envio de uma missão diplomática, institucional e apartidária aos Estados Unidos.
5: Não é uma pauta de governo ou de oposição, é uma pauta de Estado. Quanto menos contaminação política e eleitoral tiver nesse momento, melhor vai ser para o país.
4: A proposta dos Estados Unidos sobre novas tarifas ainda depende de consulta pública e de uma audiência prevista para julho. O tema faz parte de investigação que concluiu que algumas práticas brasileiras, como o uso do PIX, seriam prejudiciais ao comércio estadunidense.
21: Quem vende um imóvel no Brasil pode pagar menos imposto no futuro. Um projeto em análise no Senado autoriza a atualização anual do valor de imóveis declarados no imposto de renda pela inflação oficial do país.
22: Com isso, o contribuinte reduziria a diferença entre o valor de compra e o de venda do bem, diminuindo a cobrança do imposto sobre o ganho de capital. A reportagem é de Alexandre Campos.
7: De acordo com a proposta do senador Flávio Arnes, do PSB do Paraná, o ajuste no valor do imóvel poderá ser feito com os índices anuais do IPCA a partir de 1º de janeiro de 1996. Com o exemplo de um imóvel que na aquisição em 2002 custou R$100 mil e foi vendido em 2026 por R$600 mil, Flávio Arnes explicou que pela regra atual, sobre o ganho de capital de R$500 mil, será aplicada a alíquota de 15%, o que representa um imposto de R$75 mil.
8: Qual que é a nossa proposta de mudança? Valor de compra em 2002, R$100 mil. Valor de venda em 2026, R$600 mil, pela correção inflacionária do valor do imóvel desde sua aquisição, R$400 mil. O ganho de capital será de R$200 mil. O imposto será 15% sobre R$200 mil, ou seja, R$30 mil é uma redução de R$45 mil.
7: Outros dois projetos apresentados recentemente permitem a dedução de gastos com aquisição de aparelhos auditivos, lentes de contato corretivas e óculos de grau, inclusive a armação, da base de cálculo do imposto de renda.
21: Outro projeto apresentado no Senado propõe mudanças em decisões que hoje ficam concentradas nas mãos do presidente da Casa. A proposta estabelece prazos e prevê a participação de órgãos colegiados na análise de pedidos de criação de comissões parlamentares de inquérito, as CPIs, e de denúncias por crime de responsabilidade contra ministros do Supremo Tribunal Federal.
22: Atualmente, cabe ao presidente do Senado decidir sozinho sobre essas questões. A reportagem é de Marcela Diniz.
2: De acordo com o projeto, o presidente do Senado terá 5 dias para verificar se o pedido de criação de CPI atende os requisitos constitucionais e regimentais. Se estiver tudo ok, o documento deverá ser lido na sessão seguinte ao término do prazo e, a partir daí, a CPI deverá ser instalada em até 10 dias. Caso o presidente não se manifeste, caberá ao primeiro vice-presidente do Senado fazê-lo e, na falta do vice, a mesa do Senado votará o pedido dentro de 5 dias. O autor do projeto, senador Isalci Lucas, do PL do Distrito Federal, critica a concentração de poderes na figura do presidente do Senado e argumenta que a definição de prazos é necessária para que as CPIs cumpram seu papel de ser instrumento das minorias para a investigação de irregularidades.
6: Nenhum direito constitucional pode depender da boa vontade de uma única pessoa. Quando a Constituição garante um instrumento de fiscalização, esse instrumento precisa funcionar.
2: No caso de denúncia contra ministro do Supremo Tribunal Federal, o projeto dá 15 dias de prazo de análise para o presidente do Senado. A rejeição só se dará por voto da maioria absoluta da mesa diretora.
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22: Edição de Paula Groba. Trabalhos técnicos de Eliseu Caires. O Jornal do Senado fica por aqui. Acompanhe agora as notícias da Câmara dos Deputados. Boa noite.
21: Boa noite e até amanhã.
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12: Atuação na Defensoria pode dar desconto no FIES a estudantes de direito.
25: Avança nas comissões a criação de carteira de identificação oncológica.
26: Projeto determina fornecimento de alimentação ao empregado doméstico.
27: Boa noite. Projeto em discussão na Câmara torna obrigatório o fornecimento de alimentação aos empregados domésticos. Confira os detalhes com o repórter Luiz Cláudio Canuto.
28: A Comissão de Trabalho da Câmara aprovou o projeto que obriga o fornecimento de alimentação ou vale-refeição para empregados domésticos. O texto estabelece a responsabilidade do Poder Executivo em regulamentar as condições e os valores dos benefícios. A proposta da deputada Denise Pessoa, do PT do Rio Grande do Sul, muda a lei que regulamenta o trabalho doméstico. A relatora, deputada Érica Hilton, do PSOL de São Paulo, foi favorável à proposta.
29: Para que a trabalhadora ou o trabalhador doméstico possa adquirir a sua própria alimentação, possa se alimentar. Hoje nós não temos nenhuma legislação, nem a CLT prevê esse tipo de alimentação em natura ou via ticket ou algum fornecimento de vale refeição. E isso escancara um Brasil profundo de desigualdade, um Brasil profundo que estabeleceu os parâmetros e as relações do trabalho doméstico ancorado numa relação praticamente escravocrata do que é esse trabalhador dentro da sua casa. Como é que essa trabalhadora, como eu coloquei no meu voto, muitas vezes fazendo a alimentação daquela família, quando se trata, né, de estar na casa de família, não tem a garantia de poder se alimentar com aquele alimento.
28: Érica Hilton lembrou que desde 2006, uma lei passou a proibir ao empregador doméstico descontar do salário alimentação, roupas, higiene e moradia, além de despesas de transporte, hospedagem e alimentação em caso de acompanhamento em viagem. O projeto ainda vai ser analisado pela Comissão de Constituição e Justiça. Para virar lei, a medida precisa ser aprovada pela Câmara e pelo Senado. Da Rádio Câmara de Brasília, Luiz Cláudio Canuto.
22: Economia. O Wellington Prado, do PSD, condena o reajuste da tarifa de energia elétrica autorizado para Minas Gerais e afirma que a população está sendo penalizada com aumentos acima da inflação. Segundo ele, consumidores, comerciantes, indústrias e produtores rurais serão afetados pela medida.
25: O Wellington Prado questiona ainda a qualidade dos serviços prestados pela empresa responsável, citando interrupções frequentes no fornecimento de energia. O parlamentar defende mais fiscalização do setor e anuncia iniciativas para contestar o reajuste e cobrar melhorias no atendimento.
22: Trabalho. Luiz Lima, do Novo, do Rio de Janeiro, critica o fim da escala 6x1 e questiona os possíveis efeitos da medida sobre a informalidade, os custos das empresas e a geração de empregos.
3: Para o deputado, a mudança foi aprovada sem debate aprofundado sobre seus impactos econômicos.
27: Luiz Lima também compara indicadores econômicos do Brasil com os de outros países, destacando diferenças de salários e carga tributária. O parlamentar manifesta preocupação com a perda de competitividade da economia brasileira e com a transferência de empresas para países vizinhos.
3: Durante viagem ao Maranhão, Rubens Pereira Júnior, do PT, declara que recebeu congratulações por votar pela redução da jornada de trabalho. O deputado reforça que o projeto é mais uma medida do governo que tem como foco o segmento mais vulnerável da população.
27: Rubens Pereira Júnior também relata visitas a lideranças políticas dos municípios de Brejo, Buriti, São Mateus e Lagoaçu. Ele se coloca como um canal para as demandas dos servidores municipais e das comunidades do interior junto à Câmara.
3: Comissões. Deputados querem alterar a CLT para aumentar a proteção de trabalhadores estáveis. O repórter José Carlos Oliveira nos explica as mudanças.
9: Trabalhadores com estabilidade provisória no emprego poderão ter nova proteção na consolidação das leis do trabalho, a fim de evitar injustiça nos casos de demissão por justa causa. A medida beneficia, por exemplo, gestantes e dirigentes sindicais que têm direito à estabilidade temporária na CLT. As alterações constam de projetos de lei dos deputados Ivan Valente, do PSOL de São Paulo, e Vicentinho, do PT de São Paulo, organizados em texto único do relator na Comissão de Trabalho da Câmara, deputado Bongás, do PT do Rio Grande do Sul.
13: O projeto exige, a partir do momento em que foi, por parte da patronal, dito que está, sob justa causa, esse trabalhador com estabilidade demitido, no máximo em até 10 dias, ele precisa abrir o inquérito. Aberto o inquérito, passa então a ter a defesa e, em confirmando a justa causa, aí efetivamente está consolidado, ele vai ser afastado. Mas, se o trabalhador conseguir provar que a justa causa estava incorreta, a empresa vai ser obrigada a mantê-lo no emprego e a pagar o seu salário.
9: Atualmente, a CLT já prevê a apuração de falta grave para a demissão por justa causa, mas não determina a obrigatoriedade do inquérito. Já a proposta da Câmara diz que o empregador deverá apresentar reclamação por escrito contra o trabalhador à vara ou ao juízo de direito dentro de 10 dias. A demissão só será efetivada após decisão definitiva da Justiça. Bongás explica o quadro atual que ele espera ver superado após a transformação dessa mudança em lei.
13: Trabalhador que tem estabilidade no emprego não pode ser demitido, e nem mais gestante. Mas num caso de demissão de justa causa, o que que acontece hoje? Tradicionalmente, o empregador demite e não abre um inquérito para que possa justificar e para que o trabalhador possa se defender. E aí essa pessoa passa a não receber salário, fica meio no anonimato. Se é um dirigente sindical que tem estabilidade no emprego, vai ao sindicato, mas ele não pode estar na empresa, não recebe salário, o sindicato tem que administrar essa situação. Então, algo totalmente injusto.
9: A proposta que protege gestantes e trabalhadores com estabilidade sindical em caso de demissão por justa causa está em análise agora na Comissão de Constituição e Justiça. Se for aprovado na CCJ, poderá seguir diretamente para análise do Senado, sem necessidade de votação no plenário da Câmara. Da Rádio Câmara de Brasília, José Carlos Oliveira.
11: Desenvolvimento Regional.
27: Ranieri Paulino, do Republicanos, cobra do governo da Paraíba a interiorização do atendimento às pessoas com deficiência, evitando que tenham que viajar longas distâncias até a capital para tratamentos básicos e especializados.
3: Ranieri Paulino defende também um projeto de sua autoria para federalizar a rodovia de ligação entre Café do Vento, Sapé e Guarabira, facilitando o fluxo regional. Ele convoca os deputados do estado a incluir a região do Brejo Paraibano no orçamento federal, garantindo mais recursos para a população.
27: Atila Lins, do PSD, considera que a agenda do governo federal produziu avanços para o Amazonas. O deputado cita a entrega de moradias do Minha Casa Minha Vida em Manaus e as ações voltadas à recuperação da BR-319, corredor que integra o Amazonas ao restante do país.
3: Atila Lins também destaca investimentos em infraestrutura, como a construção do porto da Manaus Moderna e a retomada do programa Luz para Todos. Para ele, as iniciativas abrem perspectivas positivas para o desenvolvimento do interior do estado.
0: Transportes.
27: Charles Fernandes, do PSD da Bahia, critica a decisão da Azul de reduzir a capacidade dos voos regionais que atendem Guanambi. O deputado afirma que a companhia trocou uma aeronave maior por outra de 9 lugares, apesar de a antiga operação registrar cerca de 70% de ocupação.
3: Charles Fernandes aponta que a Azul adotou medida semelhante para voos em Vitória da Conquista. Ele cobra providências do governo federal contra a concentração do mercado aéreo, alegando que a situação encarece passagens e compromete investimentos no interior da Bahia.
0: Agricultura.
27: Padre João, do PT de Minas Gerais, critica o uso de agrotóxicos e pede que o Congresso incentive os bioinsumos e a produção orgânica. Segundo ele, substâncias proibidas seguem presentes na produção agrícola brasileira, ameaçando exportações e impactando a saúde pública.
3: Padre João afirma que a União Europeia e a China já teriam rejeitado produtos brasileiros por apresentarem resíduos de agrotóxicos. O parlamentar reforça ainda que o uso dessas substâncias provoca o desequilíbrio ambiental e pode contaminar lençóis freáticos.
0: Educação.
27: Formados em direito que atuarem na Defensoria Pública podem ter desconto no FIES. A repórter Júlia Lopes explica como será o abatimento.
14: Pessoas formadas em direito poderão ter desconto de 1%, incluídos juros, no saldo devedor do FIES, o Fundo de Financiamento ao Estudante do Ensino Superior. O projeto aprovado na Comissão de Educação da Câmara dos Deputados se aplica àqueles que prestarem serviços à Defensoria Pública. A proposta inclui esse grupo na Lei do FIES, que atualmente prevê o abatimento desse valor no saldo devedor para professores efetivados da rede pública de educação básica, graduados em licenciatura e com jornada mínima de 20 horas semanais. Médicos de família das Forças Armadas que atuam em regiões com carência de profissionais e também profissionais da saúde que trabalharam no Sistema Único de Saúde durante a pandemia da Covid-19. No texto, a prestação de serviços pelos graduados em direito deverá ser feita de forma não remunerada, com jornada mínima de 8 horas semanais. Para o relator, deputado Tiago De Joaldo, de Sergipe, o projeto insere essas pessoas no mercado de trabalho e no futuro pode beneficiar outros cursos de graduação.
15: A gente fez um acréscimo ali no final do dispositivo de que isso vai depender da disponibilidade orçamentária do governo, então não é todo mundo que vai ter o acesso automático ao desconto, então vai ter essa regulamentação que o governo vai emitir para isso. Acho que abre inclusive portas para que outros cursos extremamente importantes como a área de medicina, a área de engenharia agronômica, engenharia civil, né, a gente possa estar colocando essa mão de obra também em setor públicos à disposição da sociedade.
14: O FIES é um auxílio financeiro aos estudantes para a realização de cursos de graduação em instituições privadas de ensino superior. Nos últimos 10 anos, o fundo beneficiou mais de 1 milhão de estudantes. Para isso, o Ministério da Educação, por meio do Fundo Nacional de Desenvolvimento da Educação, destinou um orçamento de quase 120 bilhões de reais desde 2015. O deputado Rafael Prudente, do MDB do Distrito Federal, autor da proposta, destacou que o desconto no saldo devedor do FIES, além de diminuir as dívidas dos estudantes de direito, também contribuirá com a população que precisa de atendimento jurídico gratuito. A proposta segue agora em análise na Comissão de Finanças e Tributação. Da Rádio Câmara de Brasília, Júlia Lopes.
0: Eleições.
3: Hildo Rocha, do MDB do Maranhão, critica o preconceito que, segundo ele, existe contra candidatos que possuem familiares na política. O deputado acredita que isso não deve ser utilizado como critério para desqualificar uma candidatura.
27: Hildo Rocha defende que a escolha de governantes deve considerar atributos como honestidade, capacidade de diálogo e experiência na administração pública. Ele afirma que esses critérios são mais relevantes do que a origem familiar dos candidatos.
0: Direitos Humanos.
3: Luiz Couto, do PT da Paraíba, apresenta projeto para criar o Protocolo Nacional de Atendimento à Mulher, com foco na assistência humanizada às vítimas de violência e a garantia de atendimento ininterrupto em delegacias especializadas.
27: O congressista lembra a encíclica papal que trata da dignidade humana na era digital para defender o acolhimento contra a violência, tema de seu projeto. Para Luiz Couto, seu mandato, bem como o próprio parlamento, tem como função promover o bem comum e a justiça social.
0: Esporte. Marcos
3: Braz, do PSDB do Rio de Janeiro, defende a aprovação de projeto que fortalece protocolos de proteção às mulheres em eventos esportivos e em grandes espetáculos. Ele reforça a importância da proposta com a proximidade da Copa do Mundo Feminina de Futebol no ano que vem no Brasil.
27: Marcos Braz pontua que o esporte deve ser tratado como investimento social, pela capacidade de reduzir a violência, afastar jovens das drogas e abrir oportunidades. Ele cita a experiência das Vilas Olímpicas do Rio de Janeiro como exemplo de ação integrada entre educação, saúde e segurança pública.
3: Saúde. Projeto que institui a carteira de identificação do paciente oncológico avança na Câmara. A repórter Maria Neves tem mais informações.
1: A Comissão de Constituição e Justiça analisa projeto que institui a carteira de identificação do paciente oncológico. Última etapa de avaliação do texto na Câmara dos Deputados. Na Comissão de Finanças e Tributação, a relatora, deputada Daiane Bittencourt, do União do Ceará, argumentou que não cabia ao colegiado analisar a proposta, uma vez que ela não cria novas despesas para os cofres públicos. De acordo com o autor, deputado Enderson Pinto, do Pará, o documento vai facilitar o acesso de pessoas com câncer a serviços de saúde e outros benefícios, com garantia de atendimento prioritário e humanizado.
4: O objetivo principal é que essas pessoas tenham a possibilidade de uma identificação, né? Ter acesso, né? Em relação a buscar algum tipo de recurso para apoio e acompanhamento psicológico, assistencial, em uma situação de emergência, também tem um atendimento prioritário. E com a identificação fica muito melhor. Você imagina um paciente oncológico, de repente, uma crise dentro de um metrô, dentro de um transporte público, de um ônibus, de um trem, e as pessoas não saberem. Com essa carta de identificação, automaticamente, ele pode, as pessoas identificarem o que poderia ser feito naquele momento de uma emergência.
1: Enderson Pinto argumenta ainda que medidas de apoio a pacientes oncológicos se tornam cada vez mais necessárias devido ao aumento do número de casos da doença. Ele ressalta que a estimativa do Instituto Nacional do Câncer para o Brasil é de 600 mil novos diagnósticos em 2025. A proposta aprovada determina que caberá aos estados e municípios expedir a carteira. Para isso, o interessado deverá apresentar o requerimento e relatório médico com o código de classificação da doença. Dentre as informações que devem constar na carteira de identificação do paciente oncológico, além do nome e endereço, estão o número do documento de identidade, do CPF e do Cartão Nacional de Saúde. O texto prevê ainda que a identificação do paciente com câncer terá validade de 3 anos e deverá ser renovada no final desse prazo para atualização dos dados. Em caso de doença incurável, a validade será indeterminada. Da Rádio Câmara de Brasília, Maria Neves.
3: Relações Exteriores.
27: Faleiro do PT do Pará acusa lideranças da oposição de buscarem junto aos Estados Unidos apoio para retomar tarifas contra produtos brasileiros. O legislador afirma que a disputa eleitoral não pode servir de justificativa para medidas que prejudiquem a economia nacional.
3: Ayrton Faleiro defende a união do setor produtivo, dos trabalhadores e das instituições em torno da soberania brasileira. Ele avalia que o Executivo Federal deve enfrentar a pressão externa com diplomacia, firmeza e ampliação das relações comerciais do país.
27: Jorge Sola, do PT da Bahia, acusa integrantes da família Bolsonaro de atuar contra interesses nacionais. Na visão dele, defender medidas que prejudicam a economia brasileira e a soberania do país é característica de traidor da pátria.
3: Na visão de Jorge Sola, essas movimentações visam pavimentar o caminho para a entrega de riquezas naturais do país, como minerais críticos e terras raras. O deputado convoca os parlamentares a se unirem na defesa da independência econômica do Brasil.
5: Segurança Pública.
27: Silvio Antônio, do PL do Maranhão, é favorável à equiparação ao terrorismo feita pelos Estados Unidos em relação ao PCC e o Comando Vermelho. Segundo o deputado, a medida pode ampliar a cooperação internacional no enfrentamento ao crime organizado.
3: Silvio Antônio também afirma que a insegurança é uma das principais preocupações da população brasileira e cobra ações mais efetivas no combate às facções criminosas. O parlamentar relaciona episódios recentes de violência ao avanço do tráfico e à atuação de crime organizado.
27: Sargento Portugal do Podemos questiona os critérios da Polícia Militar do Rio de Janeiro para a promoção por ato de bravura. O parlamentar cita o caso de uma equipe que apreendeu 7 fuzis e teve o pedido negado, enquanto um ex-ajudante de ordens do ex-presidente da República recebeu parecer favorável após participar de uma ocorrência sem apreensões.
3: Na visão de Sargento Portugal, as honrarias da instituição não podem ser banalizadas ou influenciadas por proximidade política. O deputado cobra do comando da PM uma revisão técnica dos critérios de concessão e critica o uso eleitoreiro da segurança pública por gestores.
11: Justiça.
27: Heloísa Helena, da Rede do Rio de Janeiro, defende a instalação de uma CPMI para investigar irregularidades no Banco Master. A deputada afirma que a apuração pelo Congresso é necessária para impedir que o rombo na instituição seja tratado como algo natural.
3: Heloísa Helena alerta para o risco de a população pobre pagar a conta das perdas atribuídas ao Banco Master com a redução de recursos para serviços públicos. Ela aponta possível impacto nos orçamentos estaduais e municipais de áreas como saúde, educação, saneamento e emprego.
27: Rodrigo Hollenberg, do PSB do Distrito Federal, sustenta que o suposto esquema de fraude bilionária envolvendo BRB e Banco Master foi articulado pelo então governador do Distrito Federal, Ibanez Rocha. A afirmação é baseada em revelações atribuídas ao ex-presidente do Banco Regional de Brasília, Paulo Henrique Costa.
3: Rodrigo Hollenberg condena o empréstimo de 6 bilhões e meio de reais feito pela atual gestão para cobrir a perda de mais de 12 bilhões de reais provocada ao BRB. Ele pede que a Polícia Federal recupere o dinheiro desviado, evitando mais sacrifícios da população que já sofre sem serviços básicos.
27: Termina agora o Jornal Câmara dos Deputados, produzido pela Rádio Câmara. O programa teve trabalhos técnicos de Everson Urani e apresentação de José Carlos Andrade e Márcio Aquilissardi. Boa noite.
3: Uma ótima noite para você. A Voz do Brasil volta amanhã.
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5: 18 horas e 59 minutos.

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1: 20 horas e 2 minutos.
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